Ele falou, uma dessa aqui é minha. Aí, diz que o anjo voava com ele numa velocidade e foi deixando as casas boas e foi deixando para trás as casas boas. Quando chegou lá na frente, tinha umas favelas. Aí, ele falou, essa casa aqui é a sua. Ele falou, não, não concordo. Vem cá, vou te mostrar para você. Essa aqui, ó, essa aqui é do seu caseiro. Essa mansão aqui é dele. Essa mansão é dele. Essa casinha aqui da favela, essa casinha aqui, ela é sua. Não, eu não concordo. Por que você não concorda? Eu sou o patrão dele. Eu sou rico. Ele é pobre, não tem nada. Por que eu vou morar numa casa pobre e ele vai morar na casa de gente rica? A casa dele é de gente rica. Ele falou, você não está entendendo. É que o tempo todo que ele estava lá, ele mandou para cá material para fazer essa casa aqui, ó. O que você mandou para cá, só deu fazer essa casa aí, ó. Você tem que voltar. Você não tá preparado para vir para cá. Você tem que voltar e se converter. Você não é convertido. Você é um mundano. E o anjo, ó, cacete nele. Mas o anjo deu um cacete nele. Volta que você não está preparado. Aí ele voltou, ele acordou e diz, agora eu quero conversar com o pastor. Eu quero arrumar minha vida com Deus. Porque eu quero para o céu morar naquela casa lá, aquelas mansões lá, aqueles lugares mais bonitos, que é para o meu patrão, é para o meu empregado. Conversou com o empregado pegou ele, ó, chicote nele. E aí que ele caiu na ficha e reconciliou com Deus e se tornou um crente verdadeiro. O que que nós temos feito, irmão? Essas palmas estão tão fraquinhas, né? O que que nós estamos fazendo, irmão? Na casa de meu pai? Há muitas moradas. Na casa de meu pai há muitas moradas. Se não fosse assim, eu não teria dito. A irmã jovem, brigada na igreja uma com a outra. Aí chamou o pastor. O pastor falou, irmã, vocês cantam no conjunto, no coral. Oh, irmã, por que vocês estão brigadas de mal? Como é que vocês vão para o céu desse jeito? Aquela bocuda falou assim, ah, o céu tem muita casa. Eu moro num bairro, numa rua, ela mora na outra. Você viu que para defender, ela tinha defesa para continuar fazendo coisa errada. Não diz o pastor que lá no céu tem muitas moradas? Eu moro numa morada, ela mora na outra. Mas eu não quero ver a cara dela, não. Como o diabo tem enganado muita gente, né? Como o diabo tem iludido muita gente. Como o diabo tem feito muita gente pecar e achar que está certo. Fazer ele ser iludido, enganado. Ele é o pai da mentira. Ele é o pai do engano. Por isso que nessa noite o Espírito Santo trouxe essa palavra para nós. Que nós ouvia isso antigamente. Palavra de zelo para a salvação. Palavra de zelo, meus irmãos, para a vida eterna. Você conhece a palavra. Você conhece, eu conheço. Todo mundo em pé. Era isso que eu escutava antigamente. Todo mundo em pé em nome de Jesus. Segundo as mãos levantadas, duas mãos acima da cabeça. Glória a Deus. Glória a Jesus. Graças a Deus. Segunda mão levantada. Como é que chama aquele hino do cantor lá que fala que é fiel? Eu quero ser. Todo mundo, vamos lá? Eu quero ser fiel, Senhor. Todo mundo, eu quero ser.

0: fazer sua vontade. Mas quero te com mais. E agora? Vocês não querem ser fiel nada, porque eu estou vendo aí, nem cantar, estão cantando. Segura a mão levantada assim. Vamos ver se ainda termina um pouquinho de Deus na nossa vida, vamos? Ei, irmão, vamos ver se assim, nós vamos orar aqui um minuto, glória, glória. Vamos buscar a presença de Deus, que faz o homem não pecar. O Espírito Santo que conduz nós à santidade, vamos? Se tiverdes em mim, e vós tiverdes em mim, eu e vós, podeis pedir tudo. Sem mim, nada podeis fazer. Então, se nós não tiver Deus na nossa vida, não adianta. Não sai do lugar, não prospera, não tem nada, não vai para frente, não é usado. Não tem nada de Deus na vida dele. Mas quando a gente fala assim, eu quero servir a Deus, eu quero consertar minha vida, que você se preocupa com isso, Deus é o mais interessado em nos dar força. Levanta a mão para o céu. Diga assim, bem alto, diga bem ligeiro. Glória, glória, glória, glória, glória, glória, glória, glória, glória, glória, glória, glória, glória. Mas um glória a Deus mesmo de verdade, irmão, pelo amor de Deus. Que glória fraca é esse?
1: Oh, glória a Deus.
0: 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Bendito seja Deus, bendito seja Deus. Oh glória, oh glória, oh glória, oh glória, oh glória, oh glória, oh glória, oh graças a Deus, bendito seja Deus. Glória, glória, glória, glória, glória, glória, glória, glória, glória, glória, glória, glória, glória, glória, glória, glória, glória, glória, glória, glória, glória, glória, glória, glória, glória, glória, glória, glória. Levante a voz e dá glória, minha irmã. Levanta a voz e dá glória, glória a Deus. Cadê Deus na nossa vida, irmão? Oh, graças a Deus, graças a Deus. Bendito seja Deus. Louvado seja Deus. Louvado seja Deus. Bendito seja Deus. Glorificado seja Deus. Glória, glória, glória, glória. Glória a Deus. Glória a Deus, glória a Deus, glória a Deus, glória a Deus. Glória a Deus. Glória, glória, glória, glória. Graças a Deus. Bendito seja Deus. Louvado seja Deus. Fortalece, meu Deus. Fortalece, fortalece. Glória, glória, glória, glória, glória, glória, glória, glória, glória, glória, glória, glória, glória, glória. Oh, aleluia! Espírito Santo de Deus, não sai da nossa vida, meu Deus, tem misericórdia, Deus, não deixa o fogo apagar na nossa vida, não deixa a tua presença sair da nossa vida. Glória, glória, glória, glória, glória, glória, glória. Oh, aleluia! Oh glória a Jesus, oh glória a Deus, oh glória a Deus, oh glória a Deus, oh graças a Deus, louvado seja o nome de Jesus. Deus, fortalece, fortalece a nossa vida, fortalece a nossa fé, anima nós, no nome de Jesus, meu Deus, derrama força, derrama fortaleza, em nome de Jesus Cristo. Diga aí amém.
1: Amém.
0: Diga aí amém, igreja.
2: Amém.
0: Fica um pouquinho em pé. Deixa eu contar a vocês aqui. Quem me ganhou para Jesus, fica em pé. Foi pastor Aparecido Alexandre. Ele foi meu pastor. Na hora de fazer o apelo, ele me ganhou para Jesus. Só na hora de fazer apelo, que foi o outro que fez lá. Mas quem me ganhou para Jesus foi o meu pastor Aparecido Alexandre. Quem entendeu aí agora? Quem já ouviu falar esse nome aí? Aparecido Alexandre. Ele é meu pastor. Ele foi meu pastor. Na hora de fazer o apelar, que veio o outro lá para fazer, mas ele que me ganhou para Jesus. Quem entendeu, levante a mão. Não, meu pastor me ganhou para Jesus, foi quem? Aparecido Alexandre. Senta um pouquinho, senta um bocadito. Glória a Deus, aleluia, glória a Deus, aleluia. Como foi nos dias de Noé, assim, todo mundo, como foi, assim é a volta do Senhor. Noé entrou na arca. Cadê a voz? Entrou na arca. Jesus vem nos buscar. Oh glória a Deus, oh que dia glorioso. Alegria e tristeza para aqueles que ficar. Alegria e tristeza. Eu tô cantando com vocês e está me vindo já a revelação. Eu queria pedir aqui esse rapaz aqui. E deixa eu ver, mais um outro aqui. Cooperador irmão Adriano, por favor, pega essa mesa aqui. Vocês dois são dois rapazes assim, fortes assim. Pega por baixo, não pega no vidro não, que ela vai soltar. Por favor. Aí vocês colocam para mim lá na, ali, por gentileza. Que Deus abençoe. Hein, vocês acreditam que Deus cura na hora mesmo? Ou essa fé já acabou? Quem crê? Eu fui curado num dia desses que na hora, quando eu vi vocês aqui, eu estava bem aqui, ó. Bem aqui. Pastor Raimundo estava pregando, olhando por revelação. Aí me chamou por revelação. Aqui tem uma pessoa que está com uma hérnia no umbigo. E essa hérnia, ó. Aleluia. Ninguém levantava a mão. Eu, pastor Raimundo, sou eu, pastor. Gente, na hora a hérnia sumiu, mas na hora, agora de pouco, a hérnia desapareceu. E eu não queria operar, porque eu sei que operar a hérnia é dor de cabeça, opera ela volta. Aqui no nosso meio, eu vou avisar logo, eu não vou esperar muito não. Levanta a mão se não quiser, perde a benção. Aqui no nosso meio tem alguém que tem dia que você está atacado aqui assim, ó, uma queimação aqui, ó. Uma queimação forte, mas queima forte. Aquela azia no esôfago, entre esôfago e estômago. É levantar a mão e Deus curar na hora. Porque quem está revelando é o Espírito Santo. Levanta. Levanta e seja curado na hora. A senhora já foi curada aqui? De quê? De várias coisas ou de várias doenças? Diabetes? Não, diabetes não tem cura. Você está enganada. Diabetes tem cura? Ô, dona Sheila, diabetes tem cura? Diabetes tem cura? Quem já foi curado do diabetes aí? Ninguém? Quem já foi curado? Não acredito. Ninguém aqui foi curado do diabetes, não? Meu Deus. Quem já foi curado de pressão alta? Uma, duas só? Três, quatro. Ih, tem muita gente que nem levantou a mão. Curado de quê mesmo, irmã?
1: Pressão alta e agora não tem mais.
0: Pressão alta? Você está iludida. Não tem cura pressão alta. Tem? Quem é que crê que Deus cura pressão alta? Hoje mais uma cura. Bota os joelhos no chão aí. E vai testemunhar do poder da cura de Deus. Em nome do Senhor Jesus. Hein? Aqui tem uma pessoa no meio de todo mundo aqui. De uns dias para cá, o Espírito Santo me revela bem claro. De uns dias para cá, entrou-se na sua cabeça assim, uma tristeza. Mas uma tristeza, o bicho quer te colocar para baixo. Isso aí não é nada mais, nada menos do que o bicho. Aquela tristeza, aquela angústia, está aqui dentro da igreja. Vem cá, Deus vai fazer a obra, Deus vai fazer a obra hoje. Espírito de tristeza. Glória a Deus. Quem é aqui que perdeu alguém que morreu esfaqueado. Alguém aqui? Um, dois. Vem aqui na frente. Vem aqui. Porque tem mais uma morte aí. Estou lhe dizendo diante do Pai, do Filho e do Espírito Santo. Diante de Deus, tem mais uma morte aí. Tem mais uma pessoa aí para o bicho matar com facada. Diga queima. Diga mais alto, queima. O sangue de Jesus tem poder. O sangue de Jesus tem poder. O sangue de Jesus tem poder. Me vê aqui, ó, claramente. Claramente, como de vocês. Um de vocês aqui, ó. Daqui do altar até lá na porta. A de fora. Alguém aqui está urinando mal. Urinando mal. Por quê? Levanta duas, três vezes na noite para ir no banheiro e chega lá. Parece que não está realizado. Volta. Daqui a pouco está dormindo e sonhando que tem que voltar no banheiro. A sua próstata está inflamada, inchada, dolorida. E quando vai urinar, fica ardendo. Essa semana agora eu atendi o irmão aqui que me ligou. Falou assim: pastor, eu estou urinando tanto sangue, pastor. Pastor, estou urinando tanto sangue. E quando vou urinar, aquele ardor fica ardendo no canal. Alguém aqui está urinando mal. Se levantar a mão, eu espero. Se não, não vou esperar. Não? Então tá bom. Depois você. Não, é um homem. Não tem irmão aqui que está urinando mal, não? Ué? Alguém aqui está urinando mal. E a pessoa achou melhor não levantar a mão. E eu sei quem é esse irmão. Ô irmão, eu sei quem é você, rapaz. Se você levantar a mão, eu sei quem é você. Tá bom, você não quer. E não está aqui na frente, não. Deixa quieto. Diga glória. Perdão a benção dessa. Tem duas irmãs também do mesmo jeito. Assim, aquela urina quente. Aquela urina amarelada. Aquela urina assim, ardente, quando você vai urinar. A mulher não é urinar, é faz xixi, né? É isso? Os homens querem urinar, né? As mulheres fazem xixi. Eu vi uma conversa aí. Quem é essas duas irmãs aqui? Uma lá de trás levantou a mão. A outra não vai. Tem problema na bexiga. Não, não é aquela. É outra. Não, não, não. É outra. Não. Palma para Jesus. Não sou de esperar muito, não. Não sou de esperar muito. Glória a Deus. Hein? Você já viu alguém sentir um choque no coração? Meu Deus do céu, o sangue de Jesus tem poder. Tem alguém que sente. Alguém que sente um choque no coração. Para Deus curar esse coração seu aqui hoje. Porque se esse coração dá um choque aí, é uma carga elétrica. E esse coração não resiste. Ó, era uma vez. Aqui dentro da igreja, tem alguém que dá esse choque no coração. Que, tipo, assim, você põe a mão assim, você sente que o coração não está bom. Às vezes, você está até dormindo. Quando você acorda, tchum, tchum, quando você acorda o coração. Bora, irmã. Bora, irmãzinha de Jesus. Bora para frente que Jesus cura e Jesus dá vida. Ou vocês não creem? Quem crê? Quem crê? Levante a mão e dá glória a Deus. Ei, irmão, tem alguém aqui que crê mesmo assim no dom de Deus? Ó, tem alguém aqui por esses dias, não vai demorar muito não. Por esses dias aí, escuta a revelação, por esses dias Deus vai resolver um problema seu. Por esses dias, você está naquela fé, está orando, buscando para Deus resolver. Eu não sou de falar muito tempo não. Bora, irmã. Bora, vem as duas, uma revelada, uma para ajudar a outra. Para ajudar a outra. Diga glória. Diga glória, povo de Deus. Graças a Deus. Por esses dias, você vai ver. Elas contaram a benção aqui. Essa de trás já foi abençoada aqui. A da frente eu não sei ainda se já recebeu alguma benção aqui. Já? Hã? Então vem aqui contar para agradecer a Deus. Bate palma para Jesus, meu irmão.
2: Paz do Senhor, irmãos. Na quarta-feira eu estava aqui no culto, o pastor revelou que estava dando o livramento de morrer do coração, né? E eu estava com o meu coração bem... tive aceleramento e estava como se ele tivesse inchado. E na hora que o pastor me chamou, que eu fui vindo aqui para frente, eu só fui sentindo assim, um calor no coração. E já senti assim, sabe quando o corpo, a parte do peito assim, fica leve, assim, desde quarta-feira, graças a Deus, bem melhor do que eu tinha passado. E também o livramento para o meu esposo, que ele é caminhoneiro, e Deus deu o livramento do pneu estourar nele. Ele estava bem na frente do pneu, o pneu estava enchendo e o pneu ia estourar nele. E algum tempo atrás, aí que eu vi na quarta-feira, o irmão entregou a revelação que Deus estava dando o livramento para ele. Graças a Deus. Deus é fiel.
0: Dá glória, dá glória, dá glória, dá glória. Dá glória, igreja dos crentes. Graças a Deus. Tem alguém aqui que... Acho que você esqueceu. Tem alguém aqui que sonhou que você estava contando dinheiro? Você nem lembra disso. Alguém tem um sonho contando dinheiro. E vai cumprir esse sonho. Uma levantou a mão. A morona, corre na frente, corre na frente. Vai contar dinheiro. Mas é o dinheiro dela. Dinheiro de vocês dois. O que é da senhora é dele, né? O que é dele? Bota o joelho no chão. A Priscila falou assim. A Priscila falou assim, quando eu casar, o que é meu é meu. Você conhece ela, né? O que é nosso é meu. E o que é dele é meu. Deus me livre. Posso puxar a mãe dela, né? Que eu não sou assim, não. Diga glória, diga glória, diga glória. Hein? Alguém aqui passou-se perto de um despacho. Você lembra disso? E quando você passou perto daquele despacho, você sentiu um arrepio. Você lembra disso ou não? Alguém estava lá com velas, um objeto da macumba. Alguém estava lá, um despacho lá. E você passou, você viu as velas queimando. Na hora que você passou, você sentiu um arrepio. Você não vai lembrar disso. Seu nome estava lá. E eu quero que você levanta a mão para Deus queimar esse troço da agora. Duvide se você vai lembrar disso aí. Não, não é a irmã revelada. É outra pessoa. Bora, irmã. Bora, irmã. Bora, irmã. Jesus... Epa, para frente. Jesus está quebrando macumba. Jesus está quebrando macumba. Jesus está quebrando macumba. Diga glória, igreja dos crentes. Graças a Deus. Quem é? Quem é aqui que tem uma parenta sua? Que aquela parenta sua, gente, você fica com dó dela. Uma vidinha tão desgraçada, tão miserável, tão pobre, tão assim, meu Deus do céu, entrou nela um espírito de miséria. E pela sua fé, Deus vai visitar a tua parenta agora. E a primeira vez que você estiver encontrando com ela, você falar para ela essa revelação. Será que você vai lembrar disso? Não vai. Uma parenta sua, uma vidinha, meu Deus do céu. E ela tem filhos, tem vários filhos, não é um só não. Tem vários filhos, mas uma vida pobre, pobre, pobre. Meu Deus, ninguém levantou a mão pela parenta. Isso, deixa Deus visitar a tua parenta agora. Vai, você vai ver. Nome de Jesus. Em nome do Senhor Jesus. Quem é aqui? Olha para cá, irmãos, ó. Quem é aqui que entre você e alguém seu tem uma construção parada? E alguém falou assim: quero ver se essa construção vai para frente. Alguém deu risada. Quero ver. Não vai para frente. E já tem tempo que essa construção parou. Hoje Deus lá do céu vai abençoar aquela construção e recurso virá. Recurso virão. Bora. Bora, bora. Bota a fé para funcionar. Ô, glória. Cadê o homem que sumiu, meu Deus do céu? Esse homem estava conosco direto aqui. Era ou não era?
3: Eu estava pensando hoje. Faz 12 anos que eu vim aqui. Só que eu só venho só quando eu estou precisando.
0: Só quando está com a forca no pescoço.
3: Mas Deus escuta,
0: né? Esse aqui era, eu não sei se ainda é, esse aqui era empresário, né?
3: Sou.
0: Ainda é ainda?
3: Sou.
0: Mas esqueceu da Deus é santo?
3: Mas eu virei empresário porque a minha mãe veio aqui, eu era empregado.
0: Como é que é?
4: Eu virei empresário que a minha mãe veio aqui, eu tinha o quê? Faz 13 anos mais ou menos isso. É, eu tinha 31 anos, da minha mãe veio, aí trouxe o meu cartão, daí falou, pastor, o meu filho ele trabalha numa empresa, mas ele está angustiado porque ele ganha bem lá e ele quer abrir uma empresa. Aí o senhor levantou o cartão assim, fechou o olho e falou assim, pode abrir que é de Deus. Até hoje eu vivo disso, até hoje, abri empresa... A esposa está tá em casa.
3: Em casa.
4: É, mas eu estou passando uma lutinha e buscar a benção hoje.
0: A água chegou aqui, né? Quero ver você. Se você é de Deus mesmo, quarta-feira você vai estar aqui. Se você é de Deus, quarta-feira você vai estar aqui. E vai trazer a mulher. Como diz você, a esposa. Bota o joelho no chão. Deixa Deus trabalhar. Deixa Deus fazer a obra. Eu não esqueço não, hein? Minha cabecinha é boa que você nem imagina. Meu Deus do céu, não é cooperador, irmão Adriano? Viajei com ele, mas pastor, você lembra de tudo, né? Você lembra de tudo. Eu lembro de coisas que vocês nem lembram. Ei, vocês nem lembram que eu entreguei a revelação para vocês, que eu falei com vocês, ou que vocês falaram comigo. Vocês nem lembram, mas está aqui, ó. Tudo guardado aqui, registrado na minha cabeça. Deus é maravilhoso. Deus é maravilhoso. Glória a Deus. Graças a Deus. Irmão, vem aqui na frente. Seis pessoas que vocês botaram algo na mão de Deus para Deus julgar para vocês. Julgar, a palavra é para julgar. Será que vocês crêem mesmo? Se você crê, você vai vir aqui. Se não crê, você não vai. Nem levantar a mão, você não vai vir. Eu vou dar poucos dias para você contar essa bênção aqui. Deus vai julgar esse problema, essa causa, essa situação, e quem vai julgar é Deus. É seis pessoas aveladas. Levanta, vem aqui correndo. Corre, corre, corre, corre. Se vier sete, Deus abençoa sete. Vamos ver. Muitos nem a mão vai levantar mais. Acabou a fé? Bota o joelho no chão aqui. É seis pessoas. Seis. Tem um irmão aqui que nem a mão levantou. Você não botou. Não, você botou algo na mão de Deus para Deus julgar, para Deus resolver para você. Cadê o irmão? Bora, bora, bora. Tem mais uma irmã aí, cadê a irmã? Bora, irmã, bora. Venha para frente, deixa Deus trabalhar. Deixa Deus agir. Glória a Deus. Quem é que passou por cirurgia aí? Deixa eu ver. Quem já fez cirurgia aí? Hein? Tem um de vocês aqui que de uns dias para cá... No local da cirurgia está doendo. Voltou a doer. Voltou a doer, mas voltou a doer mesmo. Eu quero que você venha aqui. Isto. Venha para Jesus fazer o milagrão. Glória a Deus. Glória a Deus. Vamos fazer o seguinte. Quem é que passou por cirurgia? Vem aqui na frente. Todo mundo. Todo mundo passou por cirurgia. Eu quero fazer uma oração. Fica em pé aqui. Todos que passaram por cirurgia. Fica aqui na frente. Todos que passaram por cirurgias, eu quero orar para não precisar de corrigir essa cirurgia. Seja cesário, seja de hérnia, seja de qualquer coisa. Vem na frente que eu quero fazer oração para Deus. Põe a mão aqui. Você passou por cirurgia?
5: Sim.
0: Faz tempo. Tirou o útero. Você não era a mulher que tinha câncer? A médica falou que ela tinha câncer. Olha aqui, ó. A médica falou que ela tinha câncer, ela não deu nem moral para isso.
5: Hã?
0: Três nódulos no pulmão. Escuta aqui, irmão. Depois vocês conversam aí, por favor. Se conversar perto de mim, eu me perco. No culto, eu gosto tanto do músico que escutar a palavra. Três tumores no pulmão. Foi que a médica falou. Secou o pulmão.
5: Secou, porque eu tive três pneumonias
0: também. Meu Jesus, você nunca mais botou os pés lá para ver o negócio do pulmão?
5: Voltei,
0: e não sente nada?
5: Não.
0: Nada, nada.
5: Eu falei para Deus, se eu tiver problema no pulmão, eu vou morrer em 3 meses, né? Porque o pulmão mata rápido.
0: Meu
5: então,
0: Cristo.
5: Eu vou orar a Deus, se eu viver, vivi, se eu não viver.
0: Coloca a mão lá. Aonde foi a cirurgia? Na barriga? Onde é que foi a cirurgia? Onde foi a cirurgia?
5: Os dois olhos, né?
0: Hã? Então bota a mão nos olhos, Foi aonde? Bota a mão assim. Todo mundo, bota a mão em cima da cirurgia. Coração, né? Foi aonde? No olho. Onde? Bora. Vamos fazer oração aqui agora. Deus é poderoso para corrigir. Ô, criatura de Deus, chega aqui. Chega para cá. Bora. Vamos orar. Depois vocês conversam aí. Ai, irmão, que conversa, meu Deus do céu. Sangue de Jesus tem poder. Deus me livre. Diga sim. Sai. Diga, sai. Diga, sai. Diga, enfermidade, doença, diga, cirurgia. Meu Deus, não deixa precisar de voltar a fazer nova cirurgia. Não deixa, meu Deus. Não há necessidade, porque Deus operando, Deus fazendo a obra, ninguém pode impedir a cirurgia que Deus faz, a operação que Deus faz, meu Deus, a cirurgia que Deus faz, ninguém pode fazer, em nome de Jesus Cristo, Senhor da Glória, toque aqui agora, dessa cirurgia, e repreenda toda a inflamação, toda a infecção, todo mal, que sai agora. Jesus cura, Jesus corrige, Jesus liberta, Jesus opera e faz milagres. Fala assim, estou curado. Fala assim, estou livre de todo mal. Amém. Agora, enquanto vocês vão indo, eu vou chamar aquela irmã ali, ó. Vem cá, irmã, de óculos. Corre. Corre, que você está nova. Mesma coisa, fala assim, fica aí. Fica aqui. Olha para cá. Todo mundo com a mão para cá. O nome dessa mulher está num centro de macumba aqui em Curitiba. Ela nem sabe. Tem alguém levando seu nome, sua foto, para fazer despacho contra a sua vida espiritual, sentimental e financeira. Tem alguém lá dizendo, essa desgraçada não morre, essa desgraçada não vai, não sei, parece que tudo que nós estamos falando aqui não pega nela. Você nunca pensou nisso, né? Já? Se você tem noção mais ou menos quem é? Sim. Então põe a mão para cá, toda a igreja. Vamos quebrar macumba, vamos desmanchar macumba. Macumba com pomba gira, macumba com chu da morte, macumba com tranca-rua. Deus vai repreender aqui agora. Foi Deus que mostrou. Foi Deus que me revelou. Clarissimamente. Bota a mão para cá, toda a igreja. Levanta a mão e diga queima, vai. Diga mais alto, queima. É você, Satanás, que está levando o nome dessa mulher lá no terreiro. Você quer acabar com a vida dela. Casamento, vida sentimental dela, financeira, saúde dela. Mas em nome de Jesus, sai daí. Solta ela. Solta. Solta a pomba gira. Solta a pomba gira. Solta a pomba gira. Solta ela, enxuga a caveira. Tranca a rua. Solta ela. Vai soltando. Ela não vai morrer. Matá-lo por você. Não vai morrer. Não vai morrer. Em nome de Jesus. Em nome de Jesus. Saia, macumba. Em nome de Jesus. Senti um calor. Esse é o sinal que o fogo está queimando. O fogo está ardendo. Deus está te dando vitória aqui hoje nesse culto. Foi muito bom você vir aqui hoje para ser revelada. Em nome de Jesus. Bate palma e glorifica o Cristo que vocês creem, que nós cremos nele. Senta um bocadito. Glória a Deus. Senta um bocadito. Meus irmãos e minhas irmãs. Glória a Deus. É isso que eu quero. É isso que eu quero para a minha alma. É aqui que eu vou ficar hoje. Hoje. Ela falou, Deus me livra. Eu não quero nem saber daquela igreja. Aquele pastor, Deus me livra. Que pastor é duro. E o pastor é duro, mas no comecinho aqui ele era um homem de Deus. Pastor Messias, o senhor é um homem de Deus, pastor. O senhor me tirou. Deus tirou eu das garras do inimigo através da sua vida, pastor. Deus usou o pastor para falar comigo. Deus usou o pastor para me curar. Sou um homem de Deus. Que Deus te abençoe. Que Deus te dê muitos anos de vida. Hoje, o pastor Messias, na boca daquela pessoa, é um monstro. É um monstro.
6: da boca daquela pessoa. O que ela puder falar mal, ela vai falar. O que ela puder criticar, ela vai criticar. E aí ela vai cada dia piorando, cada dia ficando mais doente, mais enferma, mais fraca na fé, mais sofrendo, e vai até a hora que não aguenta mais, até a hora que não suporta mais. Meus irmãos, minhas irmãs que me ouvem agora, você que um dia esteve num lugar, numa igreja séria, uma igreja de oração, uma igreja de santidade, onde Deus te libertou um dia, Deus te curou, Deus transformou a tua vida, você virou as costas, foi embora. Meu irmão, minha irmã, não critica aquela igreja, não fala mal daquele pastor, não fala mal daquele ministério, irmão, que não tu vai pagar caro, e às vezes vai pagar até com a própria vida. Cuidado, cuidado com o que fala, cuidado com o que abre a boca para falar, porque existe homem de Deus nessa terra, existe homens de Deus, existe igreja, e às vezes vai pagar até com a própria vida. Cuidado, cuidado com o que fala, cuidado com o que abre a boca para falar, porque existe homem.

Essa é a igreja de Deus que cobra santidade, que o pastor vive o que prega, vive o que prega. Esse homem é um homem de Deus. Você vai tocar nele? Você vai falar mal dele? Você vai tocar na unção dele que Deus pôs na vida dele? Você vai se rebentar, você vai se quebrar, você vai pagar o preço. Quem planta, colhe. Então, nesta palavra, tira proveito, tira proveito, tira proveito. Aproveita o que for bom, o que for para a sua alma, o que for para você, tira proveito. Em nome de Jesus Cristo. Você está já ficando velho, ficando velha, outros já estão velhos, estão idosos, já estão no finalzinho da vida, e não está vendo isso, não está revendo. Agora só resta a morte. Agora só resta a morte. Agora a partida desta vida para outra. O que nós vamos levar? Nada. A única coisa que vamos levar é a salvação ou a condenação. A salvação ou a condenação. Ou vamos com Cristo, ou vamos sem Cristo. Quem vai com Cristo, vai para onde? E quem vai sem Cristo, vai para onde? Você já pensou nisso? Você não está preocupado com isso? Você está preocupado com essa vida, com esse mundo, com cura, com revelação, com recado, com profecia. O que Deus falou, pastor? Missionário? O que Deus está mostrando? O que Deus está falando a meu respeito? Irmã, o que Deus está falando é que você tem que reconciliar, é que você tem que fazer um conserto com Deus. Ela vai embora, vira as costas, deixa o missionário falando, deixa o pastor falando, vai embora. Isso já aconteceu aqui. Lembro de uma mulher que chegou aqui um tempo desse aqui, e ela, porque minha vida virou um inferno, pastor, minha vida virou um inferno, minha vida sentimental virou uma miséria, uma desgraça, estou sofrendo, já tentei o suicídio, já isso, já aquilo, escuto vozes, escuto palavras do além. E uma mulher que conhece a Bíblia, que conhece a palavra de Deus. Eu falei assim: a senhora já casou quantas vezes? Três vezes. Casei três vezes. Agora, o outro agora tá virou um inferno. Eu falei: minha irmã, por que você não faz um conserto com Deus, irmã? Você quer cobrar de mim? Eu vim aqui para ser cobrada? Tchau, vou embora. Virou as costas e foi embora. Eu falei: por isso está sofrendo. Por isso que está sofrendo. Ela não deixou nem eu terminar. Irmã, faz um conselho com Deus. Vou fazer um conselho com Deus aqui hoje. Você está afastada. Você não conhece a palavra de Deus. Vamos fazer um conselho com Deus. Deus vai mudar. Não quero conhecer isso. Quero esse papo não. Tal, vou embora. Falei: tá bom. Por isso está desse jeito. Então tem muita gente assim que está pagando preço. Tem muita gente que está pagando preço. E tem muita gente que está alegre, feliz, porque está pagando o preço da obediência. Existe o preço da obediência e o preço da desobediência. Feliz é aquele que está pagando o preço da obediência. Aquele tem Deus, tem o Espírito Santo. Levanta os capetas dos infernos, tudo contra ele, contra ela, mas não vence. Não vence. Levanta macumba, levanta macumbeiro, feiticeiro, bruxo, bruxa, e não adianta, porque Deus é com ele, Deus é com ela. Já tem aquela outra pessoa que qualquer macumbinha pega nele, qualquer demoniozinho derruba ele, qualquer lutazinha joga ela no chão e não levanta mais, porque não tem Deus, não tem a presença de Deus, não tem o Espírito Santo, não tem a obediência. Então, meu querido, minha querida que me ouve agora, escuta essa palavra e vença o diabo, vença os demônios, vença os espíritos malignos, seja um vitorioso, seja, paga o preço da vitória, e Deus será contigo, em nome do Senhor Jesus, para a glória do Pai, do Filho e do Espírito Santo de Deus. Amém.

0: E atenção. E atenção. Muita atenção. Curitiba, Paraná. Atenção, irmãos. Atenção, ouvintes. Quarta-feira. É quarta-feira. Quarta-feira é o dia que o povo passa a semana toda pensando na quarta-feira. Quarta-feira é algo que fica marcado mesmo na mente, na cabeça, no entendimento das pessoas. Por quê? Porque quarta-feira, irmãos, quarta-feira é algo que não tem palavra, é algo além da palavra, é algo além da imaginação. Quarta-feira é algo que Deus entregou na minha mão. Não adianta, é algo que Deus me entregou, que Deus me deu. Quarta-feira Deus me entregou essa campanha para me fazer. Deus me entregou esta campanha nas minhas mãos. E eu tenho sido abençoado. Eu tenho sido abençoado por Deus, graças a Deus. Eu tenho visto o povo ser abençoado através da minha vida. Deus usando a minha vida, Deus usando a quarta-feira para abrir caminhos, abrir portas, abrir negócios. Então, os irmãos, as irmãs, os ouvintes, que não entrou nessa campanha, vocês não sabem o que vocês estão perdendo. Vocês não sabem, irmãos católicos, irmãos de outras igrejas, vocês que não entrou na campanha, você que parou de fazer a campanha, você não sabe o que você está perdendo. Porque quarta-feira é algo aprovado por Deus, é algo consagrado por Deus, é algo ungido por Deus, santificado. Senão vocês não via tanta operação de milagres, tantas maravilhas como nós estamos vendo acontecer aqui na campanha do milagre financeiro. Eu ouvi aqui um milagre marcante. Esse milagre marcou. É um milagre que marcou também. É algo marcante. Vamos ouvir a moça contando que o pai dela recebeu algo que a gente fica assim, de boca aberta, sem saber como explicar. A gente fica assim, sem saber falar. As palavras são pobres, são fracas. As palavras são inexplicáveis diante da realidade. Vamos ouvir. Graças a Deus. Meus irmãos e minhas irmãs, meus ouvintes de casa, nós estamos aqui com a irmã que o pai dela recebeu de Deus um grande milagre aqui na igreja Deus é Santo. Nós vamos ouvir a própria filha, seu nome.
1: Ângela.
2: Conte aí como é que foi.
1: Irmão, nós começamos a ouvir o programa em casa e quando a gente escutou assim, as pessoas contando testemunho que aparecia dinheiro na conta, que sumia dívida, aí primeiramente eu falei assim, eu estava afastado dos caminhos do Senhor, eu falei assim, eu não sei se isso acontece, mas se isso acontecer vai aparecer na minha conta 10 reais e eu não tinha nada na minha conta. E quando foi à tarde eu fui lá e estava lá os 10 reais na minha conta. Falei, então, Deus existe, Deus está nessa igreja. E o meu pai, ele estava com uma dívida de 12.800 reais no Banco Itaú, E ele estava angustiado com aquilo, porque ele sendo um servo de Deus, ele falou... ficava chato, né? Estar com o nome sujo e tal. E ele começou a vir aqui. Quando foi... Na mesma semana, ele foi no banco dar uma consultada, ver como que estava ali. Mas ele, com aquela fé viva, não, a minha conta vai sumir também. Deus vai pôr as mãos. E ele foi lá, exatamente. A dívida dele tinha sumido. Mas teve um porém. Quando ele foi lá na mulher lá, a chefe, né, do banco, na gerente, ela falou assim, ó, o senhor não deve nada aqui. Daí ele falou assim, não, mas eu queria saber porque apareceu mais R$5.600 na minha conta. Como eu tava devendo pro banco e agora apareceu mais um tanto, sumiu aquele valor de 12.800 e apareceu mais 5.600. Aí ela falou assim, ó, o senhor não deve nada aqui, eu vou puxar aqui, mas o senhor não deve mais nada. E esse dinheiro é seu. Aí ele falou assim, se foi o senhor mesmo que colocou na minha conta esse dinheiro, eu vou deixar 30 dias aqui. E a hora que eu voltar aqui, esse dinheiro vai estar aqui. Passou esses 30 dias, ele chegou lá no banco, estava lá de novo o dinheiro. E falou, então é meu, em nome de Jesus. E ele é um dizimista da casa do Senhor. Então o Senhor honra o dizimista da casa dele. Deus abençoa. E eu acredito que Deus está nessa igreja.
0: Você, ouvinte, o senhor, a senhora, preste atenção. Hoje é dia de quarta-feira, hoje é quanto? Hoje é dia? Dia 20 de março. Do ano 2013. Você não acreditava. Se for verdade, eu quero um sinal de 10 reais. Por que que você não pediu 10 mil reais? Por que que você não pediu 5 mil ou 50 mil?
1: Na verdade, eu fiz só um teste, mas agora eu pedi para Deus mais um valor maior, fiz um propósito com o Senhor. Se o Senhor me alcançar com essa vitória, eu vou ser dizimista dessa igreja. Eu vou dar
0: seu
1: o dízimo nessa igreja.
0: Pai devia 12.800 pro banco.
1: 12.800.
0: Sumiu a dívida.
1: Sumiu e apareceu ainda mais 5.600.
0: Quem é que colocou lá na conta dele 5.600? Quem é que foi lá e pagou para ele 12.800?
1: Foi Jesus.
0: Agora você vê que essa obra é de Deus.
1: É de Deus. Vale a pena servir a Deus e ser fiel no dízimo.
0: Eu tava parado. E agora?
1: Agora eu voltei pro Senhor Jesus. Eu
0: reconciliou.
1: Creio. Reconciliei.
0: Vai servir a Deus.
1: Vou servir a Deus.
0: Seu nome?
1: Ângela.
0: Seu pai?
1: Antônio.
0: Antônio de quê?
1: Ferreira.
0: Vocês moram onde?
1: Lá em Contenda, pra frente da Araucária.
0: Deus abençoe. Obrigado.

0: Agora eu fico pensando, meu Deus, como isso pode acontecer? Como isto pode acontecer? Como isto é capaz de acontecer? Vejam, meus irmãos, esse homem ganhou 18.400 reais. R$18.400 foi o que ele ganhou aqui na igreja Deus é Santo. Alguém fala assim: ah, é longe. Ah, eu não posso ir porque é longe. Você imagina o quanto ele ganhou vindo aqui para Deus é Santo, fazendo as campanhas comigo na quarta-feira. Ele devia para o banco 12 mil e... Vamos ouvir quanto? Vamos ouvir quanto que ele devia para o banco? Presta atenção. Presta atenção quanto esse homem devia para o banco. Os irmãos, os ouvintes, as pessoas que são empresárias, estão devendo, com a vida amarrada, com a vida toda enrolada, embaraçada, e ouvindo um depoimento desta natureza, e você não faz nada. Isso aí não te convence? Isso aí não te atrai? Isso aí não te chama atenção? Meu querido irmão, se um milagre desta natureza não te chamar atenção, então vai me desculpar com toda a minha franqueza. O senhor não tem fé, a senhora não tem fé. A senhora não tem fé em Deus. O senhor não tem fé em Deus. Porque olha só, quem tem fé em Deus tem que acreditar em milagres. Quem tem fé em Deus tem que acreditar em milagres. Eu não admito, eu não aceito alguém falar que tem fé em Deus se essa pessoa não acredita em milagres. Se essa pessoa não tem fé para receber milagres. Vamos ouvir a moça contando.
1: O meu pai, ele estava com uma dívida de 12.800 reais no Banco Itaú. E ele estava angustiado com aquilo, porque ele sendo um servo de Deus, ele falou... ficava chato, né? Tá com o nome sujo e tal. E ele começou a vir aqui. Quando foi, na mesma semana, ele foi no banco dar uma consultada, ver como que estava ali. Mas ele com aquela fé viva, não, a minha conta vai sumir também, Deus vai pôr as mãos. E ele foi lá, exatamente, a dívida dele tinha sumido. Mas teve um porém. Quando ele foi lá na mulher lá, a chefe, né, do banco, na gerente, ela falou assim, ó, o senhor não deve nada aqui. Ele falou assim, não, mas eu queria saber porque apareceu mais 5.600 reais na minha conta. Como eu estava devendo para o banco e agora apareceu mais um tanto, sumiu aquele valor.

0: Agora, o senhor soma aí, ó, 12.800 que ele devia, com mais 5.600 que depositar na conta dele, deu 18.400. Pensa bem, você ganhar 18.400 reais numa campanha só da pessoa sair lá da casa dele, vir aqui fazer os cultos comigo aqui, as orações, vem na outra quarta-feira, depois na outra 7 quartas-feiras, ganhar 18.400 reais. Gente, pelo amor de Deus, não era para ninguém quebrar essa campanha, não era para ninguém parar de fazer campanha, pelo amor de Jesus Cristo. Olha que milagre, meu Deus, olha que milagre, meus irmãos. Aonde vocês ouviram um depoimento desta natureza? Aonde vocês ouviram isto? Só na quarta-feira, que na Deus é Santo, que isso acontece. Só na quarta-feira, na igreja Deus é Santo. É por isso que eu tenho a liberdade, a certeza, a convicção de anunciar esta campanha e convidar o povo, porque o povo vem e recebe. O povo vem e alcança o milagre. E até hoje, o senhor, a senhora, nunca botou os pés aqui na quarta-feira, hein? Você imagina que fé que o senhor tem? Todo dia, o dia todo, escutando o rádio. Meu querido irmão, que fé que o senhor tem, que fé que a senhora tem, que fé que essa família tem, hein? Meu Deus, isso era para acontecer contigo. Isto era para acontecer com você, meu irmão, com você, minha irmã. E cadê que aconteceu? E por que que não aconteceu? Por quê? Porque você não crê. Os sinais, os milagres, é possível para quem crê, para quem acredita. E olha, o Ezequiel ganhou 37 mil fazendo as campanhas aqui conosco. Ele devia para o banco 37 mil reais. Ele devia para o banco 37 mil reais. Veja se ele deve hoje menos um centavo para o banco. Veja se ele deve hoje menos um centavo vir para o banco. Aonde que ele conseguiu isso? Através das orações, através da fé, sair de casa e vir aqui para Deus é Santo e participar desta campanha milagrosa. Isso aqui é um milagre. Essa campanha chama-se campanha milagrosa, campanha do milagre financeiro. Agora a pessoa vem um dia, passa um mês, depois daqui 2 meses ele vem, daqui 5 meses ele vem. Como que ele vai receber bênção? Ele vem uma vez, daqui um ano ele vem. Ele não tem experiência, ele não sabe fazer campanha, ele não sabe fazer campanha para receber bênção. Escute aqui, ó. Seu nome?
1: Ezequiel Falcão Alves da Silva.
0: Você devia para o banco quantos mil?
1: 37 mil.
0: Pagou a conta?
1: Não. Deus pagou.
0: Deus pagou?
1: Pagou. Eu fui, puxei meu nome lá, não constava nada.
0: Quem pagou?
1: Jesus.
0: Você devia 37 mil reais para qual banco?
1: Para BV Financeira.
0: E agora não deve mais?
1: Agora não devo mais nada.
0: O que aconteceu? Explica, explica pro ouvinte, porque vai dizer, isso é mentira, isso é conversa fiado. O que que aconteceu? Me diga.
1: Aconteceu que Deus tocou em mim, eu fui lá levantar meu nome lá para ver como é que tava, que eu queria abrir uma empresa da lataria e pintura. E para abrir a empresa eu tinha que estar com o nome limpo. Aí eu fui, consultei meu CPF lá no Serasa, no SPC, não constou nada.
0: Nada?
1: Nada, nada, nada.
0: Isso é milagre?
1: É milagre.
0: Isso chama milagres. Milagres. Isso acontece. Hoje é dia 20 de março do ano 2013. Está aqui o Ezequiel contando, gravando o seu depoimento na quarta-feira aqui na Igreja Deus é Santo. Quando você chegou aqui, o que você tinha?
1: Falar a verdade, não tinha nada, né? Eu tenho uma lataria e pintura, só que essa lataria não tá no papel, nada. Aí eu vindo na igreja, foi revelado que ali na igreja havia uma pessoa que tinha um comércio e Deus queria que fosse pro papel. Aí eu, como estava com meu nome sujo mesmo, eu sabia que não havia jeito de eu fazer que isso que acontecesse. Mas Deus fez a obra e eu consegui.
0: E hoje, além disso aí, o que você tem?
1: Hoje eu tenho o meu carro quitado, estou com a empresa agora aberta e já trouxe o papel para o pastor ver. E agora vamos conseguir tudo de novo, né?
0: Está prosperando?
1: Estou prosperando, bastante.
0: Aumentou as bênçãos?
1: Aumentou.
0: A renda sua?
1: Também aumentou. Eu ganhava e não sei onde que ia o dinheiro. Sempre pego bastante dinheiro também e não sei onde que ia. Entrar num saco sem fundo o dinheiro. Ganho bem, graças a Deus, mas não sabia onde é que estava indo meu dinheiro. Agora eu estou vendo.
0: Mas você também não dava o dízimo?
1: Não dava o dízimo também. Depois que eu comecei a dar com a minha mãe, falou para mim começar a dar o dízimo, eu comecei a prosperar de verdade mesmo.
0: Sumiu uma dívida de 37 mil?
1: 37 mil sumiu.
0: E hoje eu tenho um carro quitado?
1: Hoje eu tenho um carro quitado.

0: Quarta-feira é sagrada. Quarta-feira é algo sobrenatural. Você imagina o camarada devendo para o banco 37 mil reais. Meu querido irmão, banco nenhum vai te dar 37 mil reais. Ninguém, mas ninguém mesmo. Nenhum banco, ninguém vai perdoar uma dívida de 37 mil reais. Pode baixar, pode negociar, renegociar. Agora, isso aí foi pago. Isso aí foi pago. Quem pagou? Quem pagou esses 37 mil reais? Pensa bem. Quem foi que pagou? Quem foi que pagou? Quem foi que depositou na conta do Ezequiel 37 mil reais? Porque se ele não pagasse, o nome dele ficaria sujo. Mas ele não deve, e o nome está limpo em todas as áreas. Protesto não está sujo. Eu vi o papel aqui. Serasa não está sujo. Serasa não está sujo. E nada. Agora, quem pagou esses 37 mil para o Ezequiel? Meu querido irmão, a campanha da quarta-feira é algo sobrenatural. Vocês ouviram aí a moça contando que o pai dela devia 12 mil. E os 12 mil foi pago. Apareceu mais 5.600 na conta do pai dela. O Ezequiel devia 37 mil. Agora, o Emanuel devia 59 mil. Então, se eu falo aqui, eu sou a pessoa que posso falar isso aqui em Curitiba, abertamente, com toda simplicidade e humildade. Deus entregou na minha mão a campanha da quarta-feira, a campanha da prosperidade, a campanha do milagre financeiro. E as pessoas que estão aqui comigo na quarta-feira, eles vivem milagres financeiros. Milagres financeiros acontecem na quarta-feira. 9 da manhã, 3 da tarde e 7 horas da noite. 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
2: Quando eu estava orando a Deus, o Espírito de Deus, o Espírito Santo de Deus, o Espírito da verdade, Espírito de profecia, o Espírito de entendimento dos mistérios de Deus. Talvez você não vai entender isto. Das profundezas de Deus, dos mistérios de Deus, das grandezas de Deus, me fez ver pessoas aqui que não foi feliz no namoro. Alguém falou: se você não ficar comigo, não vai ficar com ninguém, não vai ser feliz com seu ninguém. Tem alguém escutando isto e tem alguém que não está escutando, mas alguém da sua família que foi amaldiçoado por obra de macumba, de rancor, de ódio. Tem gente aqui eficientemente competente, uma pessoa trabalhadora, inteligente, sábia, experiente, e a coisa não vai. Por que que não vai? Por que que não sobra? Por que que você não cresce? Hein? Por que que não cresce? Por que que você vive trabalhando para os outros? Você já tentou montar o seu negócio e deu errado. Você já tentou montar a sua empresa, a sua loja, e não foi para frente. E na loja do outro, na loja do seu patrão, da sua patroa, você é um gênio aí para administrar, para prosperar, progredir aí na loja, na empresa do seu patrão, da sua patroa. E por que que não vai para frente na sua? Você tem que entender isto. Por que que não vai para frente a sua loja? Por que que não vai para frente o seu comércio? Por que que tudo que você põe a mão, quando é para você, não vai? Quando é para os outros, vai? Você não já percebeu isso? Quando você pega o dinheiro dos outros, você sabe administrar. Quando você pega o seu, você não sabe administrar. Você não já percebeu que tem uma palavra de maldição da sua própria família em cima de você? Uma palavra de maldição da sua própria família. Esse negócio de família pega muito. Quando o pai fala, quando a mãe fala, quando os irmãos falam, você vê que os irmãos de José influenciou muito na vida dele para o mal. Os irmãos de José influenciaram muito na vida dele para o mal. Tentou matar ele, tentou aniquilar ele. Você não já percebeu isto? Que família, irmãos, cunhados, e às vezes até o próprio pai, porque às vezes aí no mundo, tem um pai que gosta de um filho e não gosta do outro. Onde o pastor arrumou isso? Até na Bíblia. Até na Bíblia você vê isto. Isaac amava Esaú. Já a mãe amava Jacó. Era um casamento, era um lar dividido. E um irmão enganou o outro. Com a permissão da própria mãe, com a ajuda da própria mãe. E quando o irmão foi traído, o irmão falou, vou matar, eu vou vingar com morte. E a mãe falou, foge, corre, esconde, vai para a terra do seu tio Labão. Quer dizer, você não já percebeu isto? Que às vezes o pai quer ver mais para um lado de um filho do que para o outro. Às vezes o irmão se dá mais com um e não dá com o outro. Às vezes irmãos que ficam ali rejeitados, sozinho, pobre, não cresceu na vida. Ninguém gosta dele. Ninguém ajuda ele. Ninguém ajuda ela. Ela é aquela pessoa desprezada. Ela é aquela pessoa rejeitada, abandonada. Aquela pessoa tímida. Que ninguém vai com o jeito dela. E que ela se sente sozinha. Ela se sente sozinha. Não tem ninguém para estender as mãos. Então é por isso que nós temos que agarrar com Deus, com a igreja. Uma igreja. Nós temos que ter uma igreja. Esse negócio de você estar em 10 igrejas não presta. Esse negócio de você estar, pula para lá, pula para cá, igual macaco. Você vai na frente misturar os conteúdos, e você não sabe quem está certo nem quem está errado, e a maioria desse povo vai ficar em casa. Então, a igreja é uma, você tem que escolher uma igreja, essa é a igreja, é igual namoro, casamento. Você tem que escolher uma moça para casar, escolher. Você não pode casar assim, de qualquer jeito, por necessidade, escolher um marido, esse aqui é o homem que eu escolhi. Para viver com ele, para passar com ele a vida aqui na terra. Então, é assim, você tem que escolher, você não tem que aceitar tudo que vem para você, tudo que é jogado nas suas mãos, tudo que é restolho, tudo que é sobra, não presta, é para fulana, tudo que sobra, não presta para o Beltrano, é roupa velha, sapato velho, é comida velha, o que sobrou, e coisas velhas, tudo que é velho é para você, não senhor, negativo, você não pode aceitar isso, viver de doação, você tem que ser aquela pessoa independente, e para isso você tem que ter Deus de verdade, não é falar, eu frequento as igrejas, isso aí é uma pessoa sem compromisso, sem assumir compromisso. Tudo no mundo você tem que assumir. Tem que assumir. É um pai, tem que assumir o filho. Engravidou a moça? Ninguém mandou você engravidar, agora você tem que assumir ela. Se errou, assume o erro. Pecou, assuma o pecado. Mentiu, errou. Assume esse tipo de gente mentiroso. Descarado, falso, fingido, covarde, duas caras, esse povo não prospera, só dá trabalho para ele e para os outros. Como eu detesto esse tipo de pessoa que tem duas caras, pessoa mentirosa, falsa, fingida, covarde, que não assume o seu erro. Errou, errei, pecou, pequei, você fez errado, fiz. Quantas vezes o meu pai dizia, você fez isso, Darcy? Fiz. Você fez? Fiz. E quando eu dizia que não tinha feito, e que ele sabia que eu tinha feito, o couro era dobrado. A surra era dobrada porque eu menti. Quando ele ia me corrigir, ia me disciplinar, se eu corresse, a surra era dobrada. Mas se eu ficasse quieto, baixava a cabeça, prometia para ele, não vou fazer mais. Então ele me perdoava. É assim que é a vida de uma pessoa vitoriosa, uma pessoa vencedora, uma pessoa próspera, uma pessoa capacitada, uma pessoa habilitada para crescer. É ser capaz de assumir os seus erros. Capaz de assumir. A gente não assume quando a gente faz algo certo, que alguém pergunta, quem fez isso aqui? Fui eu. E quando a gente fez algo errado, que alguém pergunta, quem fez? Aí você fica calado, está mentindo. Então Deus não abençoa isso, Deus abomina isso, Deus aborrece isso. Então hoje, eu quero dizer para você, faz as coisas ser diferente na sua vida. Muda a sua cabeça, seu pensamento. Muda o seu jeito de agir. Você não pode continuar repetindo numa coisa que está dando errada, sem futuro. Muda o jeito, muda a forma. Cria um outro jeito, cria uma outra forma e fórmula para você descobrir o caminho certo. O caminho que agrada a Deus e o caminho que te agrada, que você diz assim, isso aqui foi uma revelação de Deus. Isso aqui foi Deus que falou comigo. Deus mudou meus pensamentos. Deus mudou meu entendimento. Eu estava perseverando uma coisa errada. Eu estava insistindo uma coisa errada e só dava errado. Eu mudei, Deus fez eu mudar, daquele dia em diante, a minha vida mudou. Hoje eu tenho lucro, hoje eu tenho resultado, tenho respaldo, hoje eu tenho um testemunho de vida diferente, hoje eu tenho isso, tenho aquilo, foi Deus que me deu, foi Deus que me deu. Hoje eu tenho uma vida abençoada, um casamento abençoado, uma casa, um lar, eu tenho uma empresa, eu tenho um negócio. Eu sempre gostei de trabalhar para mim, toda a vida. Se eu trabalhei para os outros, foi por curto prazo. Sempre eu pensei na minha própria independência. Eu sempre fui homem de trabalhar, eu era moleque, menino, mas eu já tinha homens trabalhando por minha conta. 16 anos eu já tinha gente trabalhando para mim, homens cabeça branca que me respeitava, homens que me respeitavam, mulheres, porque havia em mim um espírito de liderança, espírito de liderança, dom de liderança, de independência. Aí você fica aí, nesse serviço aí, e amarrado a vida toda. Você sabe fazer uma comida gostosa aí no restaurante. A comida quem tempera é você. Ganhando um salário minguado. Por que você não monta o seu restaurante? Ai, não tem dinheiro. Você não tem dinheiro, mas você tem disposição. Você tem algo que você faz gerar dinheiro. O que, pastor, que eu tenho? Ué, você não sabe o que você tem? Você tem capacidade. Você tem sabedoria para fazer gerar dinheiro. Do nada você inventa algo aí na firma, na empresa, no comércio de alguém. E você orienta o seu próprio patrão. Você dá diretrizes para o gerente, para a sua patroa. Por que que isso não pode ser usado para você montar a sua lojinha pequenininha e depois essa lojinha vai crescendo, sua fábrica, sua indústria? sua firma. Hoje com a internet, meus irmãos, hoje com a internet, com Google, agora com a inteligência artificial, meu Deus do céu, gente, você tem tudo para crescer, para mudar, para melhorar. Agora você fica aí a vida toda trabalhando nesse lugar, aí você fica velho, aposenta com saláriozinho, e o que você ganhou foi só para comer, foi só para manter os gastos dentro de casa, gasto com luz, com água, com comida, com impostos, com tantos impostos na casa, no carro. A vida toda, você vai comprar no posto de gasolina, olha lá no cupom fiscal quanto que você paga de imposto. Vai no mercado fazer a sua compra e olha lá quanto que você tira do seu bolso para pagar impostos. Então você tem que mudar o teu pensamento, mudar o teu jeito. Mas como, pastor? Vai para a oração. Deus diz assim: clama a mim, responder-te-ei e anunciar-te-ei coisas grandes e firmes que não sabes. Quando a gente ora, quando a gente busca, Deus mostra, Deus revela, as portas se abrem, as coisas acontecem de um jeito que a gente não sabe nem explicar como foi que aconteceu, porque é milagre, milagre não se explica. Milagres não se explica. Milagre você

0: meus irmãos, ou minhas irmãs, povo de Deus, povo da fé, povo que é acostumado receber bênção de Deus aqui na igreja. Deus é Santo, essa igreja que Deus consagrou, que Deus ungiu com o poder, a unção e a autoridade para realizar milagres. Olha o povo que frequenta, o povo que faz parte da igreja Deus é Santo, o povo que faz campanha conosco na quarta-feira, é um povo abençoado. É um povo abençoado por Deus. A bênção de Deus está na vida deste povo, na saúde, na família, na vida financeira. Quarta-feira é milagres. Quarta-feira é milagres. E nesta quarta-feira, ah, meus irmãos, vocês vão ver com seus olhos o que vai acontecer. O povo de manhã, em santo jejum, em santa consagração, vocês vão ver portas abrindo, portas fechadas, portas trancadas, aquela porta que foi o maligno, que foi o inimigo que fechou, que foi a macumba, a feitiçaria, a bruxaria, a palavra de maldição, a palavra de derrota. Isso vai cair por terra, em nome de Jesus, aqui na igreja Deus é Santo. Nesta quarta-feira, nos três horários, 9 da manhã, 3 da tarde, 7 horas da noite, ah, meus irmãos, nós estamos em campanhas milagrosa, campanha milagrosa, a campanha do milagre financeiro que nós estamos fazendo para a glória de Deus. Nós gravamos aqui o nosso irmão Rosival, que apareceu 22 mil na conta dele.
1: Primeiramente, o nome do irmão?
2: É Rosival.
1: Qual foi a bênção, Rosival?
2: Segunda-feira, agora eu vi que apareceu 22 mil reais na minha conta, para a glória do Senhor Jesus.
1: Apareceu 22 mil?
2: 22 mil reais.
0: Depois, à noite, nós gravamos um rapaz que apareceu 12 mil reais na conta desse rapaz.
1: O seu nome?
3: Jackson.
1: Qual foi o milagre, irmão Jackson?
3: Financeiro. Uma quarta-feira, eu estava aqui e o senhor revelou que que até chegar em casa tinha uma bênção financeira. Daí quando eu cheguei em casa, fui abrir o aplicativo do banco, tinha 12 mil, né?
1: 12 mil na sua conta?
3: Aham.
1: Apareceu quanto?
3: 12 mil. 12 mil na minha conta.
0: Aqui na igreja pentecostal Deus é Santo, Avenida Marechal Floriano Peixoto, 6711, Vila Auer. Venha para cá, irmão. Você que esfriou na fé, é por isso que você está desse jeito. Você que parou as campanhas, é por isso que você está desse jeito, amarrado, cheio de dívidas, de problema, de luta. Porque quando você fazia campanha aqui, sua vida era outra. Então, 9 da manhã, 3 da tarde, 7 da noite, campanha do milagre financeiro.

0: graças a Deus. Meus irmãos, nós aprendemos na Bíblia uma palavra que diz assim: quem planta, colhe. É um dizer popular: quem planta, colhe. Quantas vezes nós vimos, enxergamos alguém sofrer, padecer, uma vidinha de miséria, doente, às vezes a família espatifada, casamento acabado, a pessoa desempregada, e alguém fala assim, ó, ele está colhendo o que plantou. Isso aí ainda é pouco. Vocês já ouviram isso, vocês já falaram isso, nós já escutamos isto. Ele, ela, está colhendo o que plantou. Do mesmo jeito também, a gente vê pessoas que saíram da estaca zero e hoje estão crescendo, prosperando, tão bem de vida. Pessoas que destacaram na vida, e alguém falar o contrário, falar assim, ó, esse aí ele merece, essa aí merece, uma pessoa boa, de bom coração, uma pessoa que sempre ajudou o próximo, uma pessoa que só não ajuda se não puder. Essa pessoa aí merece. Esse homem, esse moço, esse casal merece, porque é um casal bondoso, um casal abençoado, um casal que faz o bem, um casal que a gente nunca ouviu falar mal dele ou dela. Deus abençoe a vida dele. Quantas vezes isto aconteceu, você desejar o bem para aquela pessoa de dentro do coração? Deus abençoe ele, oh meu Deus, abençoa ele, abençoa ela, me ajudou, ajudou meu filho, ajudou minha parente, meu parente, que Deus abençoe, que Deus dê muito para ele e para ela. Aquela palavra que tem um poder extraordinário. São muita gente orando por ele, são muita gente orando por ela, são muita gente desejando bênção na vida dele e dela. Do mesmo jeito a outra pessoa. Quantas pessoas que foram machucadas, feridas, que levaram prejuízos, quantas pessoas que estão sofrendo porque alguém o fez sofrer. Quanta gente chorando, quanta gente que vendeu, confiante naquela pessoa, vendeu fiado para ela. Ela prometeu que pagava. Uma palavra bonita, uma palavra de engano, de mentira, comprou e não pagou. Deixou a pessoa sem nada. Tomou da pessoa, roubou da pessoa, assaltou a pessoa, furtou a pessoa, enganou. Aí você fala assim, mas ela vai pagar, ele vai pagar. Muita gente falando, ele vai pagar, ela vai pagar. Igual eu estou vendo aí, no meio da política, alguém falando aí de alguém. Tem uma pessoa aí no Brasil aí, que o povo está falando. Deus é justo, a hora dele vai chegar. Não é um nem dois, não é milhões. A hora dele vai chegar. Deus não tarda. Então, meus irmãos, a Bíblia diz: façamos o bem, principalmente aos domésticos da fé, aqueles que estão ao nosso lado. Às vezes, quantas vezes nós deixamos de ajudar quem está ao nosso lado, que está precisando, para ajudar lá longe quem não está precisando? Qual a recompensa que nós vamos ter? qual a recompensa que nós vamos ter de Deus deixando de ajudar um pobre necessitado para ajudar alguém que não tem necessidade? Aquilo que a gente vai dar para ele, ele nem vai usar. Presentes que serão dados e aquela pessoa não usa, porque aquilo para ele não interessa. Ele vai jogar fora ou vai dar para outras pessoas. E nós às vezes deixamos de ajudar alguém ao nosso lado que está precisando, que até pediu para nós não tem, hoje eu não posso te ajudar, mas está ajudando quem não precisa. Será que a recompensa de Deus também não vem? Então, meus irmãos e minhas irmãs, isso nós temos que olhar. Nós temos que olhar para dentro de nós e dizer: será que eu estou cumprindo o papel que eu tenho que cumprir, a minha obrigação como crente, como obreiro, como obreira, como membro, como uma pessoa que conhece a palavra de Deus? Uma pessoa que conhece a palavra de Deus, que faz votos na hora que está morrendo, na hora que está desenganado da medicina, na hora que está no fundo do poço, faz voto: meu Deus, me tire dessa situação, porque eu vou sair daqui, eu vou para a igreja, vou reconciliar, eu vou servir a Deus. Às vezes está na cadeia: Senhor, primeira coisa que eu vou fazer é ir para a igreja. Saiu da cadeia, foi roubar, foi matar, foi estuprar, foi fazer aquilo que agrada os seus olhos. Quantas vezes a pessoa sai do hospital prometendo para Deus: me cura dessa doença, esse câncer, que eu vou sair daqui, vou para a igreja, e nunca botou os pés na igreja. Será que ele vai enganar Deus? Será que ele vai enganar Deus? Será que ele vai enganar Deus? Pensa bem. Eu me lembrei de tantas coisas aqui agora. Eu me lembrei de tantas pessoas agora que prometeram ajudar a igreja. Pessoas que foram reveladas, que as bênçãos se cumpriram na vida delas. Olha, pastor, eu vou dar isso para a igreja. Na hora de dar, não deu. Deu por metade. Às vezes nem a metade deram. Eu lembro. Eu lembro de pessoas que foram reveladas aqui, que foram curadas. A hora que sair aqui dinheiro, pastor, eu vou trazer o dízimo para a igreja. Eu vou trazer aquilo para a igreja. Aí sumiram, nunca mais botaram os pés na igreja. Será que Deus não está vendo isso? Será que essas pessoas estão bem? Será que não estão pagando? Será que não já pagaram? Pensa bem. E às vezes está até ouvindo rádio, escutando rádio. Não tem aquela liberdade que tinha de vir aqui na igreja. Fez tanta coisa errada. Fez tanta coisa errada. Saiu daqui pela porta do fundo. Saiu daqui fugido, escondido, escondida. Que hoje escuta o rádio e não tem a liberdade. Às vezes tem a necessidade de vir aqui fazer uma campanha, mas não tem coragem mais, porque a sua consciência não deixa. Sua consciência acusa do que falou, do que fez. Pensa bem. Um dia desse eu estava ouvindo aí uma irmã, se é que eu posso chamar de irmã, estava ouvindo ela numa outra programação, e eu falei: essa irmã, fulano de tal, estava aqui conosco no começo, estava aqui, foi curada aqui, tem testemunho gravado dela. E ela falava assim: nunca eu vou sair dessa igreja. Nunca eu vou deixar de ajudar essa igreja. Nunca eu vou deixar de ajudar essa igreja. Porque foi aqui que Deus me ressuscitou. Foi aqui que Deus me curou. Eu fui em tudo quanto é igreja e eles não fizeram nada por mim, mas aqui Deus fez. Aqui eu vou ajudar, aqui eu vou permanecer, aqui eu vou continuar. Nunca vou sair dessa igreja. Foi só da boca para fora. Fez voto. Na hora de cumprir o voto, não cumpriu. E aí, você acha que essas pessoas estão bem? Você acha que essas pessoas, elas vão enganar a Deus? Elas vão ser felizes na vida? Às vezes estão aí de igreja em igreja, de porta em porta, sem poder membrar, porque elas sabem, conhecem a palavra de Deus, mas elas querem um evangelho liberal, um evangelho porta larga, um evangelho que elas podem viver do jeito delas, vestir, se comportar do jeito delas. E elas estão sofrendo, elas não são felizes. Feliz é aquele que obedece a palavra de Deus. Feliz é aquele que se esforça, que sacrifica para servir a Deus do jeito que ele aprendeu, do jeito que ela aprendeu. Esse é feliz, é contente. O inferno pode se levantar, o diabo pode levantar de todas as formas, mas dentro dela tem a presença de Deus, tem a fé verdadeira, tem depósito guardado. São muitas noites de orações, são muitas horas de jejum, são muitas vindas à igreja, e vai juntando tudo isso. Deus vai juntando os momentos de vigília, de oração, de jejum, voto, dízimo, fidelidade, esforço, e é isso que tem segurado, isso que tem segurado as pessoas na presença de Deus. E quantas pessoas que desabaram e não levantaram mais, e não vai levantar. Não é porque Deus não quer, é porque elas não querem voltar aonde elas caíram, lá no começo, levantar aonde elas caíram. Aonde foi que ela caiu? Naquele pecado, naquele erro. Mas ela não quer. O coração dela está grosso. Aquele coração de pedra. Aquele coração duro. Conhece a palavra de Deus. Conhece a verdade. Já pregou. Já escutou. Já balançou a cabeça. Sim, é isso mesmo. Glória a Deus. É isso que eu quero. É isso que eu quero para a minha alma. É aqui que eu vou ficar. Hoje. Ela fala: Deus me livra. Eu não quero nem saber daquela igreja, aquele pastor. Deus me livre, que pastor é duro. E o pastor é duro, mas no comecinho aquele era um homem de Deus. Pastor Messias, o senhor é um homem de Deus, pastor. O senhor me tirou. Deus tirou eu das garras do inimigo através da sua vida, pastor. Deus usou o pastor para falar comigo. Deus usou o pastor para me curar. Sou um homem de Deus. Que Deus te abençoe. Que Deus te dê muitos anos de vida. Hoje, o pastor Messias, na boca daquela pessoa, é um monstro. É um monstro na boca daquela pessoa. O que ela poder falar mal, ela vai falar. Que ela puder criticar, ela vai criticar. E aí ela vai cada dia piorando, cada dia ficando mais doente, mais enferma, mais fraca na fé, mais sofrendo. E vai até a hora que não aguenta mais, até a hora que não suporta mais. Meus irmãos, minhas irmãs que me ouvem agora, você que um dia esteve num lugar, numa igreja séria, uma igreja de oração, uma igreja de santidade, onde Deus te libertou um dia, Deus te curou, Deus transformou a tua vida, você virou as costas, foi embora. Meu irmão, minha irmã, não critica aquela igreja, não fala mal daquele pastor, não fala mal daquele ministério, irmão, que não tu vai pagar caro, e às vezes vai pagar até com a própria vida. Cuidado, cuidado com o que fala, cuidado com o que abre a boca para falar. porque existe homem de Deus nessa terra, existe homens de Deus, existe igreja de Deus, que foi Deus que levantou. Não foi igreja levantada por homens, não. Igreja levantada por Deus para ganhar almas, para orar. Como é que você conhece uma igreja que é de Deus? Aquela igreja que prega salvação, que prega santidade, que prega oração, que põe o povo para orar, que ora junto com o povo, que bota o povo no jejum. Aquela igreja que cobra santidade. Essa é a igreja de Deus, que cobra santidade, que o pastor vive o que prega, vive o que prega. Esse homem é um homem de Deus. Você vai tocar nele? Você vai falar mal dele? Você vai tocar na unção dele, que Deus pôs na vida dele? Você vai se rebentar, você vai se quebrar, você vai pagar o preço. Quem planta, colhe. Então, nesta palavra, tira proveito, tira proveito, tira proveito. Aproveita o que for bom, o que for para a sua alma, o que for para você, tira proveito. Em nome de Jesus Cristo. Você está já ficando velho, ficando velha, outros já estão velhos, estão idosos, já estão no finalzinho da vida, e não está vendo isso, não está revendo. Agora só resta a morte. Agora só resta a morte. Agora a partida desta vida para outra. O que nós vamos levar? Nada. A única coisa que vamos levar é a salvação ou a condenação. A salvação ou a condenação. Ou vamos com Cristo ou vamos sem Cristo. Quem vai com Cristo vai para onde? E quem vai sem Cristo vai para onde? Você já pensou nisso? Você não está preocupado com isso? Você está preocupado com essa vida, com esse mundo, com cura, com revelação, com recado, com profecia. O que Deus falou, pastor? Missionário? O que Deus está mostrando? O que Deus está falando a meu respeito? Irmã, o que Deus está falando é que você tem que reconciliar, é que você tem que fazer um conserto com Deus. Ela vai embora, vira as costas, deixa o missionário falando, deixa o pastor falando, vai embora. Isso já aconteceu aqui. Lembro de uma mulher que chegou aqui um tempo desse aqui, e ela, porque minha vida virou um inferno, pastor. Minha vida virou um inferno. Minha vida virou, minha vida sentimental virou uma miséria, uma desgraça. Estou sofrendo. Já tentei o suicídio, já isso, já aquilo. Escuto vozes, escuto palavras do além. E uma mulher que conhece a Bíblia, que conhece a palavra de Deus. Eu falei assim: o senhor já casou quantas vezes? Três vezes. Casei três vezes. Agora, o outro agora tá, virou um inferno. Eu falei: minha irmã, por que você não faz um conserto com Deus, irmã? Você quer cobrar de mim? Eu vim aqui para ser cobrada? Tchau, vou embora. Virou as costas e foi embora. Eu falei: por isso está sofrendo. Por isso que está sofrendo. Ela não deixou nem eu terminar. Irmã, faz um conselho com Deus. Vou fazer um conselho com Deus aqui hoje. Você está afastada. Você não conhece a palavra de Deus. Vamos fazer um conselho com Deus. Deus vai mudar. Não quero conhecer isso. Quero esse papo não. Tal, vou embora. Falei: tá bom. Por isso está desse jeito. Então tem muita gente assim que está pagando preço. Tem muita gente que está pagando preço. E tem muita gente que está alegre e feliz, porque está pagando o preço da obediência. Existe o preço da obediência e o preço da desobediência. Feliz é aquele que está pagando o preço da obediência. Aquele tem Deus, tem o Espírito Santo. Levanta os capetas dos infernos, tudo contra ele, contra ela, mas não vence. Não vence. Levanta macumba, levanta macumbeiro, feiticeiro, bruxo, bruxa. E não adianta, porque Deus é com ele, Deus é com ela. Já tem aquela outra pessoa que qualquer macumbinha pega nele. Qualquer demoniozinho derruba ele. que lutazinha joga ela no chão e não levanta mais? Porque não tem Deus, não tem a presença de Deus, não tem o Espírito Santo, não tem a obediência. Então, meu querido, minha querida que me ouve agora, escuta essa palavra e vença o diabo, vença os demônios, vença os espíritos malignos, seja um vitorioso, seja, paga o preço da vitória, e Deus será contigo, em nome do Senhor Jesus, para a glória do Pai, do Filho e do Espírito Santo de Deus. Amém.
1: É, meus irmãos, está chegando a hora, está chegando o momento, está chegando a hora sagrada, a hora em que nós estaremos no altar de Deus para orar, para profetizar, porque a Bíblia me dá o direito de profetizar, meu querido irmão. A Bíblia Sagrada me dá o direito de profetizar, em nome de Jesus. Se eu tiver no Espírito, se eu tiver na fé, se eu tiver na unção de Deus, o que eu falar vai acontecer sim. O que nós falarmos, se nós formos homens de Deus, se nós formos homens de Deus, que viver para Deus, que viver na direção de Deus, o que nós falar acontece. Eu digo isso para você, baseado na Bíblia Sagrada, baseado em exemplo de homens, de mulheres, de pessoas que viveram o Evangelho, que viveram o verdadeiro Evangelho de Cristo Jesus, o Evangelho do passado, o Evangelho que os profetas viviam. Eu olho na Bíblia, eu vejo Elias, que era um homem de Deus. Elias era consagrado, chamado, considerado homem de Deus. Elias estava lá no deserto, como um homem de Deus, lá pedindo a morte. Deus, tira a minha vida. Deus, tira a minha vida. Tira a minha vida. Não quero mais viver. Isso não quer dizer que o homem de Deus não passa os seus maus bocados na vida. Isso não quer dizer que o próprio Senhor Jesus também não passou os seus maus bocados. Os discípulos, profetas, patriarcas enfrentaram tempestades, mas quando eles falavam, aconteciam. Ele dizia: Deus, tira a minha vida, porque não sou melhor do que ninguém. Manda a morte. Deus mandava lá o anjo, levando comida, levando bebida para o homem de Deus. O homem de Deus aonde? Na caverna, no deserto, no mato. E ali, no pior dos piores momentos de Elias, e Elias ali querendo morrer, mas Deus mandava corvo, Deus mandava anjo tratar dele, cuidar dele, levar para ele comida, água, era comida do céu. Veja, meus irmãos, quando um homem está na direção de Deus, vem comida do céu. Quem trazia para Elias era o anjo, que trazia comida do céu, água do céu, e alimentava o homem de Deus. E dali, o homem de Deus saía e ia a uma cidade chamada Sarepta. E ali Deus falava para ele: olha, vai para lá, porque eu já ordenei ali uma mulher que vai te cuidar de pão, que vai te dar comida. E a mulher não tinha nada. A mulher não tinha nada. A mulher só tinha um punhado de farinha, que ia fazer a última comida. Ela ia morrer. Ela dizia: é a última comida. Eu vou morrer, porque não tem mais comida em Israel. Mas chegava ali o homem, e o homem era homem de Deus, e dizia para ela: me dá comida, me faz um pedaço de bolo, me dá água. E ela dizia: água tem, mas pão não tenho, só tenho aqui um punhado de farinha. Mas o homem de Deus, com a palavra de Deus, dizia: assim diz o Senhor Deus de Israel. É isso que me deixa maravilhado, é isso que me deixa confiante, é isso que me deixa seguro no nosso Deus. Ele dizia: assim diz o Senhor Deus de Israel, a farinha da panela não vai acabar, não vai faltar, o azeite da botija também não vai acabar, assim diz o Senhor Deus de Israel, enquanto não tiver chuva, enquanto Deus não mandar chuva. Eu fico maravilhado com a palavra de um homem de Deus. Eu já vi inúmeras vezes homens e mulheres de Deus falando na minha vida, ministrando na minha vida, e isso acontecendo. E é o que vai acontecer nesta quarta-feira, às 9 da manhã, às 3 da tarde e às 7 horas da noite, aqui na Igreja Pentecostal Deus é Santo. O Senhor, a senhora está aí desanimado, abatido, angustiado, triste. Levanta, levanta, levanta e venha para cá nesta quarta-feira. Levanta e venha. Eu estou usando a fé, eu estou usando o nome do Senhor Deus de Israel, o Deus de Elias. Levanta e venha, levanta e venha, levanta e venha. Vamos orar, vamos ouvir uma palavra profética de Deus nesta quarta-feira aqui na Igreja Deus é Santo. Então Elias, o tisbita dos moradores de Gileade, disse a Acabe: vive o Senhor Deus de Israel, perante cuja face estou, que nestes anos nem orvalho nem chuva haverá, senão segundo a minha palavra. Que camarada, hein? Que camarada, hein? Olha que palavra. 1 Reis 17. Então Elias, o tisbita dos moradores de Gileade, disse a Acabe: vive o Senhor Deus de Israel, perante cuja face estou, que nesses anos nem orvalho nem chuva haverá, senão segundo a minha palavra. Está vendo? Está vendo, meu querido irmão? Que o homem falava e Deus era com ele. Ele falava e ele falava seguro, segundo a minha palavra. Ele nem falou a palavra de Deus. Ele nem falou a palavra de Deus. Ele diz: a minha palavra. Depois veio a ele a palavra do Senhor dizendo: vai-te daqui e vira-te para o oriente e esconde-te junto ao ribeiro de Querite, que está diante do Jordão, e há de ser que beberás do ribeiro, e eu tenho ordenado aos corvos que ali te sustente. A providência virá, meu querido irmão, quando o homem está na direção de Deus. Deus ordena até animais para cuidar de nós. Vai-te daqui e vira para o oriente, esconde-te junto ao ribeiro de Querite, que está diante do Jordão, e há de ser que beberás do ribeiro, eu tenho ordenado aos corvos que ali te sustente. Foi, pois, e fez conforme a palavra do Senhor, porque foi e habitou junto ao ribeiro de Querite, que está diante do Jordão. E os corvos lhe trazia pão e carne. Pão e carne? Sim. Mas, pastor Messias, aonde que esses corvos faziam pão? Da onde vinham esses pães? E os corvos lhe traziam pão e carne pela manhã, como também pão e carne à noite, e bebia do ribeiro. Pão? O que urubu tem nada a ver com pão? O que pássaro, animal, tem a ver com pão? Da onde vinham esses pães? Ou você acha que Deus ia mandar os animais levar carne podre, vencida, de carniça? Não, senhor. Era corvos diferentes. Eram corvos diferentes. Não era urubu, esse urubu sujo. Não era esse urubu sujo que come carniça, não. Era o contrário. Eram os corvos que Deus mandava, que Deus enviava, que Deus falava com eles. Ah, meu querido irmão, isso aqui tem que ter Deus, tem que ter fé. O indivíduo tem que ouvir a voz de Deus. O indivíduo tem que estar para Deus, tem que querer Deus. E há de ser que beberás do ribeiro, e eu tenho ordenado aos corvos que ali te sustente. Veja bem. Foi, pois, e fez conforme a palavra do Senhor, porque foi e habitou junto ao ribeiro de Querite, que está diante do Jordão, e os corvos lhe traziam pão e carne pela manhã, como também pão e carne à noite, bebia do ribeiro. Meu Deus, meu Deus, meu Deus, meu Deus. Oh, irmãos, eu creio nesse Deus, eu creio nessa campanha de quarta-feira. Eu creio de verdade, eu acredito nisto. Eu acredito nos milagres da quarta-feira. Isso aqui é algo santo. Aqui é algo misterioso. Aqui é algo milagroso. Aqui é algo divino. Aqui é algo inexplicável. O que Deus vem fazendo na igreja Deus é Santo na quarta-feira não tem explicação. Como também não tinha aqui explicação como os animais traziam alimentos, pão, carne ao homem de Deus, também não tem explicação para quarta-feira. Quarta-feira é inexplicável. Quarta-feira é inexplicável. E olha, meu irmão, isso aqui durou 3 anos e pouco. Isso aqui durou 3 anos e pouco. A Bíblia diz isto para mim, sabe aonde? No livro de Tiago. Olha o que a Bíblia me diz aqui, ó. A Bíblia confirma para mim estas palavras que eu estou falando aqui no livro de Tiago, no capítulo 5. Capítulo 5 de Tiago. A Bíblia me diz isso aqui, ó. É bom vocês acompanhar. É bom vocês acompanhar para que a tua fé aumente. Elias era homem sujeito às mesmas paixões que nós, e orando pediu que não chovesse, e por 3 anos e 6 meses não choveu. Elias era homem sujeito às mesmas paixões que nós, e orando, pediu que não

um monte de defeitos, eu posso ter um monte de falhas, porque eu não sou perfeito. Elias também não era perfeito. Elias era como eu, sujeito o que eu passo. Elias era homem, como você e eu, sujeito a fraquezas, às emoções, a dores, a tristezas. Mas Elias, quando ele abria a boca, ele abria a boca seguro, seguro, firme. E o poder da palavra tem a sua unção, a sua eficácia. Nesta quarta-feira, aqui na igreja pentecostal, Deus é Santo, acontecem coisas inexplicáveis. Na vida de quem está aqui, nós vamos ouvir aqui o depoimento desta moça que fala que apareceu um dinheiro na conta do pai dela. O pai dela devia 12 mil para o banco, e os 12 mil e pouco, sumiu a dívida. Como sumiu? Alguém pagou. E quem pagou? Quem pagou? Ninguém vai saber nunca quem pagou. Só naquele grande dia que vai saber quem pagou isto. Quem pagou? E pagou foi Deus. Quem pagou foi Deus. Tanto é que Deus pagou, que apareceu um dinheiro na conta. Aonde era para ter dívida, tinha dinheiro. Onde era para ter uma dívida de 12.800, tinha 5.600. Quem colocou? Ninguém sabe, mas um dia vai saber. Eu sei quem foi. Foi o nosso Deus, o Deus de Elias, o Deus dos milagres, o Deus das maravilhas, o Deus dos sinais. É o que vai acontecer quarta-feira na vida de quem estiver aqui comigo. 9 da manhã, 3 da tarde e 7 da noite. Está devendo? Vem para cá. Você está devendo e quer pagar? Vem para cá. Se você está devendo e não quer pagar, não vem para cá não. Faça o favor. Você está devendo e é um caloteiro? Não vem para cá. É uma caloteira? Por favor, aqui não é lugar de caloteiro. Você está devendo e quer pagar? Vem para cá. Você quer estar bem com Deus? Vem para cá. Você quer servir a Deus? Vem para cá. Você quer crescer na graça, no conhecimento? Quer crescer na presença de Deus? Quer crescer espiritualmente, financeiramente? Vem para cá. Vem para cá. Vem para cá, empresário. Vem para cá, meu companheiro. Você que está devendo. Você que está devendo que não pode pagar. Pastor Messias, você pode pagar minhas contas? Meu querido irmão, eu não pago nem as minhas. Quem paga as minhas contas é Deus. Se Ele não me der recurso, se Ele não me der condições, como que eu pago as minhas contas? Mas Ele tem suprido, Ele tem mantido, Ele tem aberto as portas. Quando eu olho para um lado e para o outro, eu digo: Deus, agora é o Senhor. Deus, não tem dinheiro para pagar o rádio. Deus, não tem dinheiro para isso, para aquilo. Ele chega, está aqui o dinheiro. Ele põe as mãos. É o que vai acontecer com as pessoas que estiver aqui, debaixo de palavra, debaixo de oração, debaixo de bênção, debaixo de propósito de Deus, debaixo da unção de Deus. Deus ordenou os corvos que levasse comida para Elias, pão, água. Deus ordenou aos anjos que levasse comida para o homem de Deus. Pois é esse Deus aí, esse Deus que eu vou falar daqui a pouquinho sobre as obras dele. Vamos ouvir o depoimento, o testemunho. Vamos ouvir os milagres que Deus está fazendo aqui na igreja. Deus é Santo. Aqui na quarta-feira tem a moça que conta que o pai dela recebeu um milagre aqui na Deus é Santo. Ela disse: se é verdade, vai aparecer na minha conta 10 reais. Eu falei: minha amiga,

0: que você não pediu 10 mil reais? E eu estou, sabe com o quê? Com a fé. Com a fé, com a fé, com a fé em Deus. Com a fé viva em Deus. Com a fé milagrosa. Aquela fé que age. Essa fé não é minha, não. Essa fé, ela veio de Deus. Ela é de Deus. Eu estou com essa fé. É o dom de Deus. É a força de Deus. É a fé que Deus nos deu para colocar em ação nesta quarta-feira, às 9 da manhã, às 3 da tarde, às 7 horas da noite, aqui na Igreja Pentecostal Deus é Santo, que na Avenida Marechal Floriano Peixoto, 6711, Vila Auer. Meu querido, vem para cá, te dou um conselho. Como homem de Deus, te dou um conselho. Você que nunca veio para cá, você crê em Deus? Você acredita em Deus? Você acredita em Deus de verdade? Se você crê em Deus, você vai estar aqui conosco, primeira vez. Só se você não crê, só se você não acredita. Você que crê em Deus vai estar conosco aqui de manhã, à tarde, à noite, em um desses horários. Você que crê em Deus, que parou, que desanimou, que se esfriou, você está levando prejuízo, você está contraindo prejuízos. Estou te avisando para você, as coisas estão paradas, as coisas estão paradas, os negócios parados. O que está faltando? Cobertura espiritual. Ô irmão, está faltando cobertura espiritual. Não é trabalho, não é esforço, não é inteligência. O que está faltando? Cobertura espiritual. Cobertura espiritual. Oração, palavra, bênção. Faltando, Deus está no negócio. Porque quando Deus está, a coisa vai. Se Deus não está, não adianta trabalhar, não adianta profissão, experiência. Tem dinheiro, mas aquilo vira em nada. Aquilo vira em nada. Se Deus não tiver, olha, se Deus não tiver na frente, se Deus não tiver, ô meu irmão, pena que você não entende isso. Está sofrendo, tadinho de você, hein? Está sofrendo e vai continuar a sofrer, porque você não entende, você não quer entender, você não acredita, você não tem a mesma fé que eu tenho. Você não tem a mesma visão que eu tenho. Quando eu não sei, eu quero aprender. Eu quero ouvir quem sabe. Quando eu vou fazer um curso, eu vou aprender. Agora, se eu não sei, eu tenho que ouvir quem sabe. Eu estou te avisando. Vem para cá. Vem para cá. Que você vai receber a luz lá do céu. Que vai iluminar a sua mente, o seu caminho. E as coisas vão dar certo. Graças a Deus, meus irmãos e minhas irmãs, meus ouvintes de casa, nós estamos aqui com a irmã que o pai dela recebeu de Deus um grande milagre aqui na igreja Deus é Santo. Nós vamos ouvir a própria filha, seu nome?
1: Ângela.
0: Conte aí como é que foi.
1: Irmão, nós começamos a ouvir o programa em casa, e quando a gente escutou, assim, as pessoas contando testemunho que aparecia dinheiro na conta, que sumia a dívida, aí, primeiramente, eu falei assim, eu estava afastada dos caminhos do Senhor, eu falei assim, eu não sei se isso acontece, mas se isso acontecer, vai aparecer na minha conta 10 reais, e eu não tinha nada na minha conta. E quando foi à tarde, eu fui lá, e tava lá os 10 reais na minha conta. Falei, então, Deus existe. Deus está nessa igreja. E o meu pai, ele tava com uma dívida de 12.800 reais no Banco Itaú. E ele tava angustiado com aquilo, porque ele, sendo um servo de Deus, ele falou... ficava chato, né? Tá com o nome sujo e tal. E ele começou a vir aqui. Quando foi, na mesma semana, ele foi no banco dar uma consultada, ver como que estava ali. Mas ele, com aquela fé viva, não, a minha conta vai sumir também, Deus vai pôr as mãos. E ele foi lá, exatamente, a conta, a dívida dele tinha sumido. Mas teve um porém. ele, quando ele foi lá na mulher lá, a chefe, né, do banco, na gerente, ela falou assim, ó, o senhor não deve nada aqui. Daí ele falou assim, não, mas eu queria saber porque apareceu mais R$5.600 na minha conta. Como eu estava devendo para o banco. E agora apareceu mais um tanto. Sumiu aquele valor de 12.800 e apareceu mais 5.600. Aí ela falou assim, ó, o senhor não deve nada aqui. Eu vou puxar aqui, mas o senhor não deve mais nada. E esse dinheiro é seu. Aí ele falou assim, se foi o senhor mesmo que colocou na minha conta esse dinheiro, eu vou deixar 30 dias aqui. E a hora que eu voltar aqui, esse dinheiro vai estar aqui. Passou esses 30 dias, ele chegou lá no banco, estava lá de novo o dinheiro e falou, então é meu, em nome de Jesus. E ele é um dizimista da casa do Senhor. Então o Senhor honra o dizimista da casa dele. Deus abençoa. E eu acredito que Deus está nessa igreja.
0: Você, ouvintes, o senhor, a senhora, preste atenção. Hoje é dia de quarta-feira, hoje é quanto? Hoje é dia 20 de março. Do ano 2013. Você não acreditava. Se for verdade, eu quero um sinal de 10 reais. Por que que você não pediu 10 mil reais? Por que que você não pediu 5 mil ou 50 mil?
1: Na verdade, eu fiz só um teste, mas agora eu pedi para Deus mais um valor maior, fiz um propósito com o Senhor. Se o Senhor me alcançar com essa vitória, eu vou ser dizimista dessa igreja. Eu vou dar
0: seu
1: o dízimo nessa igreja.
0: Pai devia 12.800 para o banco.
1: 12.800.
0: Sumiu a dívida.
1: Sumiu e apareceu ainda mais 5.600.
0: Nesta quarta-feira, o milagre vai vir de todas as formas. O milagre espiritual, financeiro, intelectual e o milagre físico. Aonde? Igreja Pentecostal Deus é Santo, Avenida Marechal Floriano Peixoto, 6711 Vila Auer. Pode vir. Vem com Deus, vem com fé, vem. Se você não vem com Deus, Deus está aqui te esperando. Se você vem com Ele, continue com Ele. Não solta Ele não. Se soltar Ele, você vai perder Ele. E talvez nunca mais. Jacó segurou. Jacó não era bobo, ele segurou. E ele foi feliz.

Já recebeu um milagre na igreja? Deus é santo. Venha compartilhar o seu testemunho. Não guarde essa bênção apenas para você. Existem pessoas dentro da igreja que recebem uma bênção, alcançam um milagre, veem a mão de Deus agir, mas ficam em silêncio. E isso é sério. Quando alguém recebe algo de Deus e não testemunha, não está apenas deixando de contar uma vitória, está interrompendo um propósito espiritual. O testemunho não é opcional. Ele é parte do milagre. Existem pessoas dentro da igreja que recebem uma bênção, alcançam um milagre, veem a mão de Deus agir, mas ficam em silêncio. E isso é sério. Quando alguém recebe algo de Deus e não testemunha, não está apenas deixando de contar uma vitória. Está interrompendo um propósito espiritual. O testemunho não é opcional. Ele é parte do milagre. Agora entenda isso com clareza. O testemunho protege a bênção. O silêncio pode enfraquecer aquilo que você recebeu. Quantas pessoas estão esperando ouvir o que Deus fez na sua vida para não desistirem? Quantos estão precisando de uma prova viva de que o milagre é real? E você tem essa prova, mas está guardando. Deus não te abençoou para você esconder. Ele te levantou para você falar, testemunhar, declarar. Se você recebeu cura, testemunhe. Porta aberta, testemunhe. Libertação, testemunhe. Provisão, testemunhe. Ir na frente do púlpito. Testemunhar não é vergonha, é honra. Vergonha é Deus fazer e a pessoa fingir que não aconteceu. A partir de hoje, mude sua postura. Se Deus fez, conte. Se Deus operou, declare. Se Deus te abençoou, glorifique diante de todos, porque quem testemunha fortalece a própria fé, ativa novas bênçãos e se torna instrumento para milagres na vida de outros. Não retenha o que Deus fez. Transforme sua vitória em testemunho.

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1: Pois é, irmãos, irmãs, eu convoco o povo de Deus, o povo da fé, que sabe a importância da oração. Essa oração aqui, nós vamos orar e Deus vai curar. Nós vamos orar e Deus vai curar aqui hoje. Porque nós vamos fazer agora a oração contra os espíritos de enfermidade. Prepara o coração, prepara a sua fé, porque milagres vai acontecer.
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graças a Deus, graças a Deus, graças a Deus, graças a Deus. Bendito é o Rei da Glória, graças a Deus, graças a Deus, graças ao Pai, graças ao Filho e graças ao Espírito Santo. Senhor, em nome de Jesus Cristo, meu Deus, ó meu Deus dos céus, perdoai todos os meus pecados, perdoai todas as minhas iniquidades, perdoai, meu Deus, tudo que eu já fiz errado nessa minha vida. Deus, não só a mim, mas todos que reconhecem que erraram, que pecaram, meu Deus, em nome do Senhor Jesus, meu Deus, em nome do Senhor Jesus, em nome do Pai, do Filho e do Espírito Santo de Deus, Senhor Jeová, Deus, alcança agora esta vida, alcança agora este homem, esta mulher, esta criança, alcança agora, Deus, esse casal, alcança, meu Deus, alcança, Senhor da Glória, em nome de Jesus Cristo Salvador, alcança agora essa pessoa que está no hospital, que está hospitalizada. Deus, alcança agora, alcança os irmãos, as irmãs que têm uma doença crônica, uma doença incurável, uma doença maligna, uma doença diabólica, uma doença satânica, uma doença que não tem cura, uma doença que tem resistido aos remédios, à insulina. Meu Deus, essa doença que resiste à insulina, à diabetes, que resiste à insulina, e cada dia essa diabetes está mais forte, essa pressão alta. Meu Deus, meu Senhor da Glória, Espírito Santo, repreende, repreende essa doença maligna, repreende essa doença crônica, essa doença na garganta, essa inflamação crônica na garganta, nas amígdalas, meu Deus, essa doença na faringe, na laringe, Senhor, repreenda, Senhor, repreenda, em nome de Jesus Cristo, meu Deus, em teu nome agora, em nome de Jesus, em nome de Jesus Cristo Salvador, em nome de Jesus Cristo, em nome de Jesus Cristo, em nome de Jesus Cristo Salvador, haja milagre agora, haja cura nesse corpo, haja saúde nesse corpo agora, haja cura, haja milagre, haja cura divina, haja cura milagrosa, cura, cura, haja cura desse coração, haja cura em nome de Jesus, haja cura agora, haja cura no estômago, nos olhos, na cabeça, haja cura nos ouvidos, em nome de Jesus. Entra a saúde e sai a enfermidade, sai a doença, sai agora essa enfermidade maligna, essa doença crônica, essa doença maligna. Eu ordeno que desapareça, desapareça, some agora, vai sumindo, vai desaparecendo essas dores na cabeça, essas dores crônicas, essas dores nos ouvidos, essa sinusite. Meu Deus, repreenda agora, meu Deus, repreenda,
meu Deus, repreenda agora, repreenda, Senhor, repreenda, meu Deus, repreenda, repreenda essa enfermidade na pele, ó Deus, em teu nome agora, em teu nome agora, eu ordeno a cura divina, eu ordeno a cura divina, em nome de Jesus, esse corpo inchado, ó Deus, vai desinchando, em nome de Jesus, corpo inchado, corpo inflamado, desincha agora, no nome de Jesus, no nome de Jesus, ah, Jesus querido, santo e poderoso, meu Deus, meu Salvador, meu querido Deus, meu querido Pai, em teu nome agora, em nome de Jesus, haja cura nos ossos, haja cura, haja saúde nos ossos, haja saúde nos ossos, em nome de Jesus, em nome de Jesus agora, em nome de Jesus, pelo poder do nome de Jesus, haja cura nos ossos, haja cura, haja milagre, haja libertação, em nome de Jesus, em nome de Jesus Cristo Salvador, em nome de Jesus, haja cura nos olhos, essa miopia, catarata, vai embora agora, vai saindo agora, o glaucoma, vai saindo agora, vai saindo agora, sai dos olhos, sai da vista, sai agora, sai agora, sai doença maligna, sai doença maligna, sai doença maligna, sai doença crônica, doença incurável, sai, sai, sai, sai, sai, sai, sai, em nome de Jesus, sai, em nome de Jesus, sai, sai doença, chamada câncer, vai desaparecendo agora, nesta família, meu Deus, meu Senhor da glória, Espírito Santo, meu Deus, queima agora, queima agora, queima, queima essa doença, queima essa enfermidade, queima, Jesus, queima, queima agora, em teu nome, eu ordeno a cura, que o câncer desapareça desse corpo, que o câncer desapareça desse corpo, agora, sai, sai o câncer, sai em nome do Senhor Deus Todo-Poderoso, o Deus do céu, o Deus do céu, o Deus de Israel, o Deus Pai, Filho e Espírito Santo, em nome de Jesus, em nome de Jesus Cristo, em nome de Jesus Cristo Salvador, meu Deus, meu Salvador da glória, meu Senhor Jeová, divino, santo, poderoso, em nome de Jesus Cristo Salvador, meu Deus, em teu nome agora, eu ministro, eu ordeno que essa doença saia, sai agora, sai, toda doença mortal, toda doença incurável, sai do esôfago, sai, sai do esôfago agora, sai, sai do esôfago, sai agora do estômago, sai doença maligna, sai doença maligna, sai do estômago, sai gastrite, nome de Jesus, sai, sai gastrite, esofagite, refluxo, sai, sai, sai, sai, sai, sai, sai, sai, sai, nome de Jesus, meu Deus, cura o pai, cura a mãe, cura o marido, cura a esposa, alguém está orando agora pelo parente, meu Deus, cura o filho, a filha, cura, meu Deus, cura agora, haja cura no irmão, na irmã, haja cura na família, haja cura na família, haja cura milagrosa, ah, em nome de Jesus Cristo,
em nome de Jesus Cristo, em nome de Jesus Cristo, em nome de Jesus Cristo, em nome de Jesus Cristo, Salvador. Haja milagre, haja milagre, haja milagre, milagre agora nos ouvidos. Labirintite, some, some labirintite, desapareça, desapareça labirintite, em nome de Jesus, pelo poder do nome do Senhor Jesus, some agora dessa cabeça, desses ouvidos. Ó Deus, no teu nome agora, eu ordeno, Senhor, a cura divina, a cura milagrosa, a cura poderosa, a cura instantânea, a cura divina, e saia agora todo mal, em nome de Jesus. Em nome de Jesus Cristo Salvador, haja milagre no coração, no estômago, na vesícula, nos rins, na bexiga, haja milagre na próstata, haja milagre no útero, haja milagre, ó Deus, esta alteração da tireoide, Senhor da glória, cura essa pessoa que tem problema da tireoide, na tireoide, cura, meu Deus, em nome de Jesus, haja cura, haja milagre, haja milagre, haja milagre, haja milagre, haja milagre na tireoide, em nome de Jesus Cristo, Salvador, nome do Senhor Jesus, nome de Jesus, em nome de Jesus, em nome de Jesus, em nome de Jesus, haja milagre no intestino, haja milagre no pâncreas, haja cura, meu Deus, cura aquela criança que tem um problema no ouvido, cura, meu Deus, cura essa criança, cura Jesus, cura essa criança que tem refluxo, cura, Deus, toca nessa mulher grávida, nome de Jesus, toca nessa criança, cura, meu Deus, cura essa mãe, meu Deus, faz a mãe ser curada da diabetes, da pressão alta, Senhor da glória, em nome de Jesus, abençoa esse parto, abençoa essa gravidez, abençoa essa criança que vai nascer, em nome de Jesus. Em nome de Jesus, meu Deus, em nome do Senhor Jesus, em nome de Jesus Cristo, Salvador, meu Deus, Senhor da glória, abençoai agora a igreja, Deus é Santo, o ministério, Deus é Santo, os obreiros, as obreiras, os membros, pastores, meu Deus, os dirigentes de igreja, alcança eles agora, os pastores, presbíteros, os diáconos da nossa igreja, os cooperadores, as obreiras, meu Deus, os membros, aqueles que frequentam a nossa igreja, aqueles que frequentam a obra, Deus é Santo, meu Deus, em nome de Jesus Cristo, Senhor da glória, eu apresento agora todos que tem ajudado essa obra, que ajuda a obra, Deus é Santo, que ajuda o ministério, Deus é Santo, em nome de Jesus, em nome de Jesus Cristo, em nome de Jesus Cristo, meu Deus, Senhor, abençoa os dizimistas, abençoa, abençoa com bênçãos, com milagres, abençoa, meu Deus, com libertações, com progresso, meu Deus, com resultados, com compras e vendas, Senhor da glória, em nome de Jesus, em nome de Jesus Cristo, meu Deus, em nome de Jesus Cristo, abençoai todos que ajudam essa obra, Deus, abençoai os irmãos de outras igrejas, de outros ministérios, que têm dado dízimo, que tem dado a sua oferta na obra, Deus é Santo, Senhor da glória, em nome de Jesus Cristo, abençoa, consagra,
age agora, derrama, meu Deus, a bênção na vida da pessoa, que ela está parada agora para voltar, para ela reconciliar, fazer ela voltar, fazer ela retornar, fazer ela arrumar, conseguir encontrar o caminho da salvação, o caminho da vida eterna, o caminho do céu. Oh, meu Deus da glória, Espírito Santo, Espírito Santo, Espírito Santo de Deus, em nome de Jesus, em nome de Jesus, salva as almas, meu Deus, salva, Senhor, as almas, salva as almas, meu Pai, traga de volta aquele e aquela que saiu da tua presença, aquele e aquela que fugiu, que escapou da tua presença, alcança ela agora, em nome do Senhor Jesus, para a glória de Deus, para a glória de Deus, para a glória de Deus, para a glória do Pai, do Filho e do Espírito Santo. Graças a Deus, graças a Deus, graças a Deus, graças a Deus.

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Ou meu irmão, ou minha irmã, cadê vocês? Cadê a senhora? Cadê o senhor? Moça, rapaz, cadê vocês? Aonde estão vocês que eu não vejo mais? O que que aconteceu com vocês? Que vocês eram tão alegres, felizes, contentes, tinham tanta fé, tinha luta, mas tinha vitória. Tinha luta, mas tinha bênção para contar. Vocês atravessavam a cidade de Curitiba para fazer campanha aqui na Deus é Santo. Vocês tinham força, fé e coragem. Tinha a presença de Deus para estar aqui conosco na quarta, na sexta, no domingo. E hoje? Onde vocês estão? Vocês estão em alguma igreja? Vocês estão parados, afastados, desviados? Vocês estão vivos? Dá um sinal que vocês estão vivos. Dá um sinal que vocês estão vivos. Vocês receberam tantas bênçãos de Deus aqui na igreja, Deus é Santo. Fizeram tantas campanhas aqui. Contaram tantas bênçãos. Tantos milagres. E diziam, nunca vou deixar essa igreja, nunca vou sair dessa igreja, nunca vou parar de vir aqui na Deus é Santo, porque foi aqui que Deus me ressuscitou, foi aqui que Deus me curou, foi aqui que Deus me deu isso, me deu aquilo. Vocês prometeram tanto, estava direto aqui, e hoje faz 10 anos que não te vejo mais. Tem gente que tem mais de 10 anos que não te vejo. Isso é sinal de vitória? Isto é sinal de fé? Isto é sinal de gratidão a Deus? Você está bem desse jeito? A senhora está bem? O que aconteceu? O que que aconteceu, minha irmã? O que que aconteceu, meu irmão? Foi doença? Foi a idade? Foi a luta? Foi o quê? Foi o pastor Messias? Ué, mas o pastor Messias só orou por você e agora o pastor Messias não presta? Aquele que tanto orou por vocês? Aquele que tanto Deus usou para curar você, para curar a senhora? Agora você diz que o pastor Messias não vale nada, mete a boca no pastor Messias. Será que não é esta a razão que você está pagando, que você tocou no pastor Messias? Tocou na unção? A unção que te curou? Você tocou na unção que te curou? Aquela unção que estava e está na vida do pastor Messias, foi essa unção que te curou? Força, essa unção que fez o câncer sair da tua vida, da sua casa, da sua família, e agora você tem a coragem de falar mal dessa unção que te curou. Será que não é esta a razão porque você está desse jeito? Sofrendo, pagando o preço, tocou na unção. Tocar no pastor Messias não tem nada, mas tocar na unção que está no pastor Messias é tocar em Deus, porque essa unção é de Deus. Essa unção foi Deus que deu para ele. E tanto é que essa unção te curou. Essa unção fez você ficar curado de tumor, de hérnia, de câncer, de doenças incuráveis. E hoje você fala mal dele. Por onde você passa aí, o pastor Messias está na sua boca só criticando o pastor Messias,
E olha, cada dia a sua vida vai piorando, sua vida vai arruinando. Será que não é hora de você vir aqui falar com o pastor Messias? Olha, eu toquei tanto no pastor, toquei tanto na unção de Deus na sua vida, eu estou desse jeito. Uma época, eu fui dirigir uma igreja lá no outro ministério. Eu cheguei naquele lugar, naquela cidade. Eu cheguei na rodoviária. E quando eu entrei na rodoviária, procurei um hotel para me descansar. Aí tinha um hotel bem perto da rodoviária. Aí eu fui para lá. Quando eu cheguei no hotel, que eu acabei de colocar as duas malas no chão, quando eu fui sentar na cama, era umas 3 da tarde, quando eu fui sentar, mas meus irmãos, uma voz brigando comigo, uma voz gritando: "Ah, desgraçado! O que que você vai fazer aqui nessa cidade? Eu vou acabar com a sua vida aqui. Você vai sair daqui punido. Eu vou te punir, eu vou te perseguir nessa cidade. Você vai ver. Você vai sair daqui derrotado." Meus irmãos, não é pensamento, não foi revelação, não. Eu ouvi assim, igual vocês estão me ouvindo. Aí eu falei: "O sangue de Jesus tem poder." Meus irmãos, aí eu peguei aquela igreja da mão de um diácono, e aquele diácono me passou uma igreja derrotada, uma igreja fracassada, sem povo, uma igreja vazia, uma igreja que as irmãs falavam assim: "Olha, aqui a gente não vê mais demônio cair por terra, aqui a gente não vê mais cura, milagre, igreja vazia. Ah, irmão, aqui a gente não tem mais costume nem de segurar a pessoa endemoniada. A gente não sabe mais nem como segurar a pessoa endemoniada." Aí, meus irmãos, eu fui para a campanha de 6 da tarde, em jejum, 6 da tarde. E aquela igreja começou a crescer, encher, que não cabia mais. Mas, meus irmãos, aquela igreja encheu e o Satanás começou a levantar. Eu me lembro que um dia chegou um homem lá na igreja, jogou a gasolina nas costas de outro dentro da igreja e jogou fogo. E a igreja era coberta por palha de coco. Meus irmãos, aquele homem saiu dali em fogo, em chama, ele rolou na areia. E ali, a roupa dele queimando e o povo tentando apagar. Aquele homem foi parar na UTI, quase morreu, ficou cego. E começou as lutas contra mim. Aquele irmão, aquele diácono que passou a igreja para mim, começou a me perseguir, começou a me caluniar, querer me derrotar, porque a igreja cresceu. Ele se intitulava fiscal, e ele vinha ali quase todo dia fiscalizar, querer caçar, procurar um jeito para me derrotar, para me queimar. E vai daqui, vai dali, vai daqui. Que não foi um dia, ele falou para mim: "Ó, eu vou te punir." Falei: "Por quê?" "Eu vou te punir por isso, por aquilo, pelo outro." "Mas punir por quê, rapaz?" "Eu vou te punir." Ele estava endemoniado. Falei: "Meu amigo, mas punir por quê?" "Eu vou te punir por isso." "Mas isso aí não está errado." "Não, mas eu vou te punir, não quero nem saber." Ele me puniu. Não foi o pastor que mandou, não. Ele foi lá me punir. Eu fiquei 18 dias punido por ele. Ele tomou minha casa. Tomou tudo que eu tinha. Me botou na rua sem nada. Sem dinheiro. Eu não tinha lugar para ir. Casadinho de novo, não tinha lugar para ir. Não tinha dinheiro para comer. Não tinha dinheiro para tomar café, para dormir. Em lugar nenhum. Longe da família. Irmão, fala numa perseguição, fala num sofrimento. Eu casadinho de novo, peguei a mulher da casa dos pais dela lá, dos tios dela, comendo o bom e do melhor, e foi passar fome comigo.
a rua, porque não tinha lugar. Querida igreja de Deus, fala uma perseguição, fala numa perseguição maligna. Tá bom, 18 dias, o pastor do estado convocou o povo, fez uma reunião, e perguntou para ele, qual é o pecado do irmão Messias? Qual é o pecado dele? Não, o negócio não é isso, não. O negócio é porque você é amigo dele, não sei o quê. Aí o pastor puniu ele e falou, você não tem nada para provar. O estado todo ali, a liderança puniu ele. Aí ele se humilhou e tal, falou, não, eu estava perseguindo mesmo o diácono Messias. Meus irmãos, eu sofri durante esses 18 dias, e eu ouvi uma voz falar comigo, um dia, uma voz falou comigo assim, dentro da igreja, eu estava orando, meu servo, eu olhei para lá, olhei para cá, não vi ninguém, meu servo, eu estou contigo, eu sou o Senhor teu Deus. Igual você está ouvindo aqui a minha voz, eu já ouvi a voz de Deus muitas vezes. Eu estou contigo. Eu vou te dar vitória. Eu sou o Senhor teu Deus. Eu estou vendo tudo, eu vou te dar vitória. Eita, meus irmãos ali, eu chorava, mas eu chorava. Com 18 dias, Deus me levantou. Quando Deus me levantou, aquele homem caiu, fracassou, ficou doente. Entrou em depressão, a mulher dele, a família dele, os filhos, ele ficou doente, uns 2, 3 anos, doente. Meus irmãos, foi para uns 4 anos doente, mas doente. Eu fui só crescendo, e ele foi só diminuindo. Quando foi um dia, eu encontrei com ele, em São Paulo, e ele falou para mim assim, ô pastor Messias, me levanta, me perdoa, arranca essa maldição da minha vida, só o pastor que pode tirar essa maldição de mim, porque eu levantei contra o ungido do Senhor, eu levantei contra o ungido de Deus, eu estava com muita raiva do pastor, muita inveja, porque a obra que não foi comigo e foi com o pastor, e o diabo me pegou, Satanás levantou eu para atacar o pastor, e a minha vida virou um inferno, ele chorando de joelho, pastor Messias, tem misericórdia de mim, perdoa, e lágrimas, não vale a pena tocar no homem de Deus, não vale a pena tocar no ungido de Deus, não vale a pena tocar na unção que está na vida do homem de Deus. Eu abracei ele, abençoei ele em nome do Senhor Jesus, perdoei ele de coração. Daquele dia em diante, a vida dele mudou. E aqui em Curitiba tem muita gente aqui, tem muita gente sofrendo, aqui tem gente sofrendo aqui em Curitiba, em volta de Curitiba, porque tocou na unção, a unção que está na vida do pastor Messias, essa unção que curou ele, essa unção que curou ela, essa unção que libertou ele, libertou ela, mas só aquela pessoa deixou o inimigo entrar na vida dela, o inimigo entrou na mente dela, entrou no coração dela, e ela fala mal do pastor Messias, e eu vou dizer de novo, falar mal de mim não é o problema, tocar em mim não tem problema, que eu sou fraco, sou homem, sou carne, sou ser humano, agora o ruim é tocar na unção de Deus, é blasfemar contra a unção de Deus, é blasfemar contra o Espírito Santo, está na Bíblia Sagrada, não toqueis nos meus ungidos, então tem muita gente agora doente,
Tem muita gente triste, macumbado, casamento destruído, fracasso na família. Por que será? Porque não soube agradecer a Deus, não soube aproveitar o que Deus te deu nessa igreja. Deus é santo. Quantas curas milagrosas, quantos livramentos, quantos testemunhos você deu aqui. Quantas vezes você testemunhou aqui, deu um testemunho maravilhoso, e hoje você não vem aqui mais. Você escuta o rádio, escuta o testemunho seu mesmo, e não vem aqui. Não vem mais. Está doente, mas não vem. Está morrendo de problema, de luta, tribulação, macumba, demônio na família. Eu vou dizer para você a pura verdade. A sua vitória está aqui dentro da Deus é Santo. Seu milagre está aqui dentro da Deus é Santo. Eu te digo com toda certeza, em nome do Pai, do Filho e do Espírito Santo, sua vitória está aqui. Pena que você não tem humildade. Pena que você não tem humildade para dizer: eu vou lá, eu vou fazer uma campanha lá na Deus é Santo, no dia que o pastor Messias estiver pregando, eu vou lá. Você não tem essa coragem, você não tem essa humildade. Você acha que o pastor Messias vai te humilhar na frente de todo mundo. Você acha que o pastor Messias vai pisar em você. Mas isso aí não é você. É o diabo, é o demônio que quer você doente, fracassado, triste, sofrendo. E impede você de estar aqui nos cultos de quarta, de sexta, domingo à noite, segunda-feira. Você quer ver a verdade? Você quer ver a verdade? Obedeça essa palavra, venha estar conosco. Venha estar conosco, que não é Deus é Santo. Volta a fazer campanha aqui, como você fazia antes. Eu te garanto com toda a certeza da minha fé, que Deus vai te levantar. Deus vai te abençoar. Deus vai te... Venha estar conosco, que não é Deus é Santo. Volta a fazer campanha aqui, como você fazia antes. Eu te garanto com toda a certeza da minha fé,

Olha quando você era obreiro aqui, irmão. Olha quando você era obreiro aqui, irmã. Olha quando você era presbítero, diácono, você cooperava aqui, dirigia igreja. Olha como a sua vida era. Você sabe que é verdade. Você sabe que é verdade. Você tinha vitória, você tinha bênção, saúde, alegria, paz, força para orar. Hoje você não ora mais. Você não tem mais força para jejuar, para buscar a Deus. Essa luta, tribulação, dificuldade. É um problema em cima do outro. É uma luta em cima da outra. É uma tribulação em cima da outra. É um fracasso em cima do outro. Não é verdade ou não é? Então, decida. Decida, meu irmão. Decida, minha irmã. Seja sábio, seja sábia, seja humilde. Seja uma pessoa crente, convertida, liberta, que aja como um verdadeiro servo de Deus. Deixa de lado, deixa no chão arrogância, soberba. Isso só te atrapalha, só te faz sofrer. Em nome de Jesus Cristo, em nome do Senhor Jesus, levanta a cabeça. Há um projeto. Há um projeto. Eu vou repetir: há um projeto na sua vida aqui nessa igreja. Um projeto parado. Há um projeto parado aqui. Tem tanta gente me ouvindo que sabe que o lugar dele é aqui. Ele já falou. Ele já falou quantas vezes meu lugar é Deus é santo. Meu lugar é Deus é santo. Só que você não está no lugar que você diz que você deve estar. Meu lugar é Deus é santo. Mas cadê você na Deus é santo? Você está no lugar errado. Na posição errada. Você fala meu lugar é Deus é santo. Minha igreja é Deus é santo. Minha igreja é Deus é santo. Você fala isso direto e você não está na Deus é santo. E você está igual o caranguejo andando para trás. A gente sabe quando a gente tem a aprovação de Deus e a gente sabe quando Deus não está aprovando. Escuta essa palavra. Escuta essa palavra mais do que rápido, mais do que ligeiro. Em nome de Jesus. Assuma o teu lugar, a tua posição de uma pessoa humilde, sábia. Larga de estar falando mal do servo de Deus, que tanto orou pela sua vida, que tanto te ajudou nos piores momentos da sua vida. Você esqueceu? Quantas vezes você estava aqui conversando com o pastor Messias, e ele te aconselhando, te orientando, falando, às vezes coisas que você não gostava, mas você sabia que era verdade. Então está aí o conselho. Você quer vencer? Você sabe o caminho. Deus abençoe em nome de Jesus Cristo.

0: Graças a Deus, meus irmãos, minhas irmãs, meus ouvintes, vai se aproximando a hora, o momento de nós estarmos na presença de Deus nesta quarta-feira. Quando chega quarta-feira, os corações se enchem de fé. Que segredo é este? Que mistério é este? Por que será que quando chega de terça para quarta, as pessoas se enchem de fé, se enchem de confiança, de esperança, de certeza que Deus vai fazer coisas novas? Quarta-feira é a campanha do milagre financeiro. Quarta-feira é o dia que a fé do povo se volta a Deus para as portas se abrirem. Eu quero dizer para os irmãos, para as irmãs, para os nossos ouvintes, que as coisas acontecem mesmo. As coisas acontecem, não é blá blá blá, as coisas acontecem mesmo, milagres acontecem mesmo, o poder de Deus se manifesta é pela fé, o poder de Deus se age e reage é pela fé. É quando a fé entra em ação, aí o milagre acontece. Eu me lembro do Sérgio, que ele foi curado do câncer. O Sérgio e a esposa dele, ele conta aqui, ela também conta, que eles entraram aqui na igreja Deus é Santo com a vida amarrada, ele com câncer, canceroso. E olha, meus irmãos, ele foi curado do câncer. Ele conta aqui, juntamente com a esposa, que eles deviam para a Caixa Econômica mais de 30 mil reais. Mas quando eles chegaram aqui, o Espírito Santo falou com eles, revelou, falou que ia fazer um milagre na área da finança. Eles tinham que quitar, eles tinham que quitar o seu apartamento com 30 e poucos mil. Mas como Deus falou que ia abençoar, com 190 reais, ele pagou os 30 e poucos mil. Você imagina isto? Você imagina isto? 190 reais pagar 30 e poucos mil. Pensa bem. O que que é o poder de Deus? O que que é a campanha de quarta-feira? É um milagre financeiro. Graças a Deus. Meus irmãos, nós estamos aqui com um casal que recebeu de Deus um milagre. O nome da irmã?
1: Luzia.
0: E o irmão?
2: Sérgio.
0: Como é que foi essa história aí, rapaz?
2: Nós pensávamos em quitar o apartamento e nós não tínhamos condições. Aí nós resolvemos correr atrás e Deus nos abençoou. Nós conseguimos quitar pelo valor mínimo que a gente não... Tinha um valor real, mas a gente não tinha esse valor. E acabamos quitando pelo valor mínimo, 200 reais.
1: 190.
0: Como é que é?
1: O nosso, para quitar apartamento era 30.880. E nós não tínhamos dinheiro nenhum. Daí nós fomos atrás, ele correu atrás, foi na Caixa Econômica, foi ver nosso fundo de garantia, tudo. Nós tínhamos que pagar um valor X, acho que 600, 800 reais. Aí ele foi. Daí ele falou assim, dei a entrada na quitação do apartamento. Aí ele falou assim, mas nós não temos dinheiro. Falei, vai lá e faça e Deus vai fazer a obra. Daí ele deu entrada, fomos lá no alto da 15, na Caixa Econômica. Daí trouxeram os papéis tudo aqui para a comendadora Araújo, né, amor? Aí ele foi, deu entrada e ele falou assim, tá tudo certo. Num dia, no outro dia, a Caixa me ligou, a moça ligou para mim, que nosso apartamento ia ser quitado por R$190,80.
3: Por mês?
1: Não, quitou tudo. Tudo, não devo mais nada para a Caixa Econômica.
3: Graças a Deus.
0: Então vocês não pagaram? Se era para pagar 30 aí?
1: 30.880 e pouco.
0: E pagou quanto?
1: R$190.
0: Isso aí é só para pagar os papéis. 30 e quantos mil?
1: 30.800 e pouquinho.
0: R$30.800. Tinha que pagar para a Caixa Econômica. Veja bem, meus irmãos, que estão em casa ouvindo a rádio. Eles tinham que pagar R$30.800 para quitar o apartamento. De repente pagou 190, quanto?
1: R$190,80, acho.
3: O que é isso aí?
1: Isso é um milagre de Deus. Foi um propósito que ele fez.
3: Que propósito?
2: Que Deus me abençoasse para me quitar meu apartamento. Eu acreditei, eu tive fé. Como outras coisas que eu já fiz na minha vida, curar o meu câncer, que eu estava desenganado já. Eu não conseguia. Pensava até em perder o que eu tinha do meu corpo, mas eu coloquei na mão de Deus e Deus colocou a mão sobre mim e me abençoou.
0: Estava com câncer de próstata.
2: Próstata também.
0: Câncer geral, próstata, reto, intestino, estava tomado pelo câncer.
2: Dava a impressão que eu estava podre. Mas a mão de Deus foi maior.
3: Foi revelado.
2: Foi revelado. E a mão de Deus me curou. Ele colocou a mão sobre mim e me abençoou. Eu devo tudo. Todos os dias eu agradeço pelo que eu passei.
0: Depois que vocês vieram para aqui, o que mudou de vocês? Mudou tudo, né?
1: Tudo. Toda a minha vida. Tudo. Fé, o casamento meu que estava perdido, basicamente. Deus me deu uma casa, me deu um carro novo. Mudou tudo. Me deu também uma promoção no meu trabalho, que eu era vendedor, era supervisor, hoje sou a gerente da Andaraqui, do portão. Tudo.
0: Gente, vocês chegaram aqui e Deus pegou vocês da estaca zero e levantou vocês, curou ele do câncer que estava estado final, estava para morrer, não tinha mais, tinha mais saída. Agora, um apartamento que tinha que pagar
1: R$30.880.
0: Vocês dá só 190.
1: R$190 e alguns centavos.
3: Saúde mudou.
1: Graças a Deus, tudo, só tenho que agradecer a Deus.
3: Financeiramente mudou.
1: Tudo. Graças a Deus.

0: graças a Deus, graças a Deus, graças a Deus, glorificado, bendito, engrandecido é o nosso Deus. É o Deus dos milagres, é o Deus da vida eterna, é o Deus da salvação, é o Deus que age aqui na igreja. Deus é Santo, por quê? Porque nós damos lugar a Ele, nós abrimos as portas para Ele, e assim Ele faz, e assim Ele fará. Agora, pensa, o senhor, a senhora, com a vida enrolada, embaraçada, devendo, com a vida amarrada, desanimado, desanimada, pensando em desistir, parar com tudo, e escutando uma rádio, uma programação desta, sabendo que quarta-feira é a quarta-feira do milagre financeiro. Pensa bem isto. Quarta-feira é algo que marca, meu irmão. Marca mesmo, quarta-feira marca. E o senhor aí, a senhora ouvindo e não faz nada. Aí não tem como Deus fazer nada por você. Aí não tem como Deus fazer nada pelo senhor, pela senhora. Agora, quer ver o milagre acontecer? Prepara a tua fé. Prepara o teu coração. E venha participar das orações e da palavra que Deus vai falar conosco nesta quarta-feira, às 9 da manhã, às 3 da tarde e também 7 horas da noite. Onde? Aqui na Igreja Pentecostal Deus é Santo, aqui na Avenida Marechal Floriano Peixoto. Avenida Marechal Floriano Peixoto, 6711, aqui, bem pertinho aqui da passarela da Vila Auer. Eu, pastor Messias, estarei pregando a fé. Estarei pregando a fé nesta quarta-feira. Estarei mostrando que Deus, Ele age mediante a nossa fé. Aqui tem chegado pessoas com a vida amarrada, enrolada, embaraçada. Aqui tem chegado pessoas que não tinha mais saída, não tinha mais jeito, não tinha mais esperança, mas eles ouviram o rádio e praticaram a fé, usaram a fé. Eles entraram aqui numa situação difícil, devendo, doente, com câncer, com a vida amarrada, mas graças a Deus. Olha, ouvintes, quarta-feira é o dia da fé, porque não é só um, é multidão de gente com a mesma fé, é multidão de gente com a mesma fé, com o mesmo sentimento, com o mesmo objetivo, e aí as coisas mudam, aí as coisas acontecem de uma maneira que só por Deus, só por Deus mesmo. Eu me lembro de um irmão que ele devia a faculdade. Ele tinha problemas com a faculdade. Ele não tinha com o que pagar. Ele não tinha dinheiro. Ele trancou a faculdade dele, devendo muitos mil. Mas ele veio para Deus é Santo. Chegou aqui num chevetezinho, caindo os pedaços, mas ele entrou na quarta-feira e começou a aprender a usar a fé, e foi aí que a história dele mudou para a glória do Senhor Jesus.
1: Qual o seu nome?
2: Luiz Alberto.
1: Luiz Alberto, conte a bênção que Deus te deu.
2: Irmãos, eu uns 5 anos atrás estava fazendo faculdade, eu passei no vestibular de administração e tentei uma bolsa de estudo. No primeiro ano eu consegui a bolsa, no segundo ano também, foi aquela luta, e eu estava no terceiro ano, foi travado todo o processo. Eu tinha perdido minha matrícula, não poderia fazer mais a matrícula e eu tive que pagar metade daquele ano. E a metade do terceiro ano eu não paguei e no quarto ano, quando eu fui estudar, estava totalmente travado a minha mensalidade. Eu tinha que pagar a dívida que estava lá na faculdade correndo com juros. E a minha dívida já era mais de 13 mil reais na época.
1: 13 mil reais! Olha bem, irmãos, ouvintes que estão ouvindo a programação, uma dívida de 13 mil reais não é brincadeira, não. Vamos ouvir a sequência desse mãe dele.
2: Minha dívida estava em 13 mil reais, daí naquele ano eu não pude estudar, porque não tinha como pagar a dívida. E meu pai começou a trabalhar com uma pessoa que era ligada à faculdade. E ele pegou e contou comigo que eu não estava mais podendo estudar, porque minha dívida era de 13 mil reais e eu não tinha condições de estudar. Foi aí que Deus tocou naquela pessoa. Ele falou, não, teu filho vai voltar a estudar ano que vem. Quando eu voltei a fazer minha matrícula, minha mensalidade tinha zerado. Quando começaram a tirar os tickets da minha faculdade, não tinha dívida nenhuma mais. Deus tinha operado, Deus tinha colocado a mão naquela dívida e tinha assumido totalmente a minha dívida. Eu não paguei nem o quarto ano, só paguei só a formatura. Toda aquela dívida de 13 mil reais com juros, toda sumiu para a honra e glória do Senhor Jesus.
1: Agora vocês imaginam, irmãos, é brincadeira um desse mil desse? 13 mil reais, ouvintes, 13 mil reais desaparecer. Olha, quem pagou esta conta para ele? Agora descobre quem pagou. Quem é que foi pagar essa dívida? Ouvintes, presta atenção. 13 mil reais que desapareceu. Alguém pagou para você, não pagou?
2: Jesus foi avalista e Jesus pagou a minha dívida na faculdade. E para honra e glória do Senhor Jesus, eu estou fazendo um novo curso, terminei a administração e agora estou fazendo um curso de direito na mesma faculdade e Deus tem abençoado.
1: Quem pagou? Agora fica a pergunta no ar para vocês que ouvem a rádio, o programa Vencendo pela Fé. Quem pagou essa dívida? Até hoje não apareceu ninguém que se manifestou. Eu paguei a conta, eu paguei a dívida de 13 mil reais. E a dívida está comprovando que alguém o pagou.
2: Verdade ou não é? Alguém pagou, inclusive o dono da faculdade já faleceu. E quem pagou foi Jesus.
1: Aí está, irmão. Aí está, irmã. Eu quero te convidar para esta quarta-feira. A campanha da prosperidade de Deus. Mas esse irmão aqui, ó, ele está constantemente nas campanhas e é um fiel dizimista da obra de Deus. Por isso que Deus te honrou.
2: Deus tem sido misericordioso, Deus tem aberto as portas, coisas que eu nem imaginava. Na mesma época em que estava com essa dívida na faculdade, eu estava com minha mãe internada entre a vida e a morte, devendo todas as dívidas no banco, os limites estavam todos estourados. E naquele momento de angústia, o Senhor ouviu o meu clamor. E é algo inacreditável que Deus tem feito na nossa vida nesses últimos anos.
1: Agora, e alguém que está aí te ouvindo em aflição, em desespero, alguém que tem uma dívida aí que não pode pagar, até maior do que a sua? O Deus que pagou para você 13, ele paga 26, ele paga 39, ele paga qualquer que seja a dívida. Alguém está agora te ouvindo com atenção. O que você pode falar para ele, melhor dizendo, para ele e para ela que está devendo?
2: Para Deus nada é impossível, ele é dono do ouro e da prata. As situações que você pensa que você está sozinho, Deus tem todo o poder e tem toda a vontade de te ajudar. Eu estava nesse mesmo período com essas dívidas na faculdade, minha mãe entre a vida e a morte, logo depois nós estávamos com um chevetinho velhinho, 88, quase caindo nos pedaços, e Deus dizendo que ia abrir as portas, e Deus honrou. Eu saí de um chevette para o carro importado, de uma maneira que eu não acreditei que o dono da loja fez aquele negócio. E Deus tem prosperado, Deus tem aberto as portas, meu salário Deus já multiplicou 15 vezes mais, e eu louvo a Deus porque ele tem me dado força para estar todos os dias na casa do Senhor, entregando meu dízimo com confiança, porque o Deus que eu tenho crido, o Deus que tem aberto as portas, ele tem confirmado vitórias na nossa vida, e eu tenho certeza que o dízimo entregue nas mãos do Senhor, o Senhor multiplica mesmo, ele repreende o devorador, e ele tem abençoado a minha vida, eu sou prova disso.
1: Aí está, meus irmãos, ontem estava no chevette, hoje tem um carro importado, e você que está aí, pensando que não tem mais jeito, você que está aí, irmão, irmã, desacreditado de tudo e de todos, eis aí o testemunho do irmão, para a glória de Jesus.

0: meus irmãos, o Luiz Alberto, ele chegou aqui um dia, talvez pior do que a sua situação. Eu não sei como que está a tua situação hoje, mas eu sei que o nosso Deus é poderoso para fazer acontecer o milagre. Eu sei que o nosso Deus é poderoso para fazer acontecer na sua vida o milagre na área da finança, o milagre na área das dívidas, portas se abrindo, portas grandes, negócios grandes, bênçãos grandes acontecendo. Então, quarta-feira às 9 da manhã, 3 da tarde, 7 da noite, não se esqueça dessa palavra, a oração dos grandes negócios, das grandes bênçãos, das bênçãos grandes. Não esqueça destas palavras, a oração das grandes bênçãos. Meus irmãos, porque a Bíblia Sagrada, ela mostra resultados de homens que invocaram a Deus, de homens que lutaram, de homens que pelejaram em agradar a Deus, em servir a Deus, e Deus o abençoou, e Deus derramou vitórias grandes na vida deles, vitórias grandes, grandes vitórias. Eu me lembro de um rapaz que ele chegou aqui na quarta-feira e foi revelado que Deus ia abrir para ele uma porta nova. E na quinta-feira ele já estava em outro trabalho, ganhando várias vezes mais, ganhando muitas vezes a mais. E ele acreditou naquela palavra, ele creu naquela palavra, daquela revelação profunda de Deus. E na quinta-feira ele estava trabalhando, ganhando muito, mas ganhando muito. Ele falou: olha, o segredo é oferta, o segredo é dízimo, o segredo é crer. O Claudinei chegou aqui ganhando mixaria, ganhando pouco, mas ele ouviu uma palavra grande, de coisas grandes, de mentalidade grande. E aí, no outro dia, ele estava trabalhando, ganhando quase 10 mil reais. Meu Deus do céu, isso é impressionante, isso é marcante, isso é marcante, isso é marcante demais. É por isso que eu estou te chamando, te convidando para estar conosco nesta quarta-feira.
1: Preste atenção no que esse irmão vai contar. Vamos ouvir. O nome do senhor?
2: Claudinei.
1: Irmão Claudinei, conte a benção.
2: Eu entrei aqui na igreja Deus é Santo, início de janeiro, eu estava desempregado. A gente começou a fazer a campanha da prosperidade, depois na madrugada, comecei a fazer a campanha, Deus já me deu um emprego, na próxima semana Deus me deu outro emprego, e aí Deus me deu um outro carro. Eu já tinha um carro de passeio e Deus me deu um carro a trabalho. Agora finalizei uma campanha na segunda semana de fevereiro e eu acabei de receber uma bênção agora. Os dois empregos que eu trabalhava ganhava em torno de 4 mil reais. Agora Deus abriu uma porta para mim ganhar 9.200 reais. Acabei de fazer os exames hoje pela manhã e estou começando a trabalhar dia 5 de março.
1: Será que vocês estão prestando atenção no que o irmão Claudinei está contando aqui na igreja Deus é Santo? Olha que milagre da prosperidade na vida dele. Ele conseguiu aqui 2 carros, ele conseguiu um emprego, meus irmãos, 9.200 reais. Veja se não é Deus nessas campanhas. Veja o resultado das pessoas buscar a Deus. Quanta gente está ouvindo esse programa agora, irmão Claudinei, e que não tem essa mesma fé que o irmão teve de buscar, de fazer campanha. Eu queria que o irmão agora desse um conselho para eles que estão em casa te ouvindo agora.
2: Primeira coisa, buscar a Deus e ser fiel no dízimo. Em todos os meus votos eu fui fiel. Não pegue o voto na frente que o pastor Darcy Messias fala e deixe em casa. Cumpra com o seu voto. Fiz com fé, com clamor a Deus, e Deus me honrou, em nome de Jesus.
1: Tá aí, irmãos, mas o segredo é esse: dai a Deus o que é de Deus. Ele é dizimista. Quem devolve o que é de Deus, tem a mão aberta para a obra de Deus, tem resultado. Está aí o milagre que Deus fez na vida do irmão Claudinei, ele está aqui nas campanhas, essas campanhas o senhor está aqui sempre.
2: Em nome de Jesus, com certeza. Eu sou de outra igreja, mas venho aqui fazer todas as campanhas.
1: E essas bênçãos foi aqui?
2: Tudo aqui, em nome de Jesus, todas aqui.
1: Tá vendo aí, irmão? Você que está em outra igreja, congregando em outro ministério, fazendo aí campanha em outros lugares, vem para cá. O irmão Claudinei é de outra igreja, mas ele vindo para cá, ele está contando com as suas próprias palavras, que as bênçãos que ele conseguiu foi aqui na igreja Deus é Santo. Mas tudo que Deus dá para o irmão também dá o dízimo para a obra do Senhor.
2: Com certeza, o que é de Deus, o dízimo é sagrado, é a primeira coisa que eu faço, em nome de Jesus, ser fiel a ele. Ele vai prospera. Com certeza, eu ser fiel a Deus, ele vai ser fiel a mim.
1: O senhor mora onde?
2: São José dos Pinhais.
1: Deus abençoe.
2: Amém, Jesus.
1: Tá aí, irmãos, venha pra cá, quarta-feira é o dia de Deus abençoar sua vida, como Deus abençoa a vida do irmão Claudinei.

meu irmão, minha irmã, meu ouvinte de casa, quando a gente coloca a vida dentro do centro da vontade de Deus, quando a gente age dentro da vontade de Deus, as coisas mudam. As coisas mudam, mas mudam mesmo. Então, quarta-feira, 9 da manhã, 3 da tarde e 7 da noite, onde, pastor Messias? Na Igreja Pentecostal Deus é Santo, Avenida Marechal Floriano Peixoto, 6711, aqui, bem pertinho aqui da passarela da Vila Áurea.

que vão cantar o hino da vitória, aqueles que vão adorar e exaltar ao Rei dos Reis, independente da situação que esteja vivendo, sabendo que Ele tem o controle das suas vidas, sabendo que Ele tem preparado um novo lugar para você, sabendo que Ele tem determinado um novo tempo para tua, para minha e para as nossas vidas. Glória a Deus, Jesus, por si.

0: E atenção. E atenção. Muita atenção. Curitiba, Paraná. Atenção, irmãos. Atenção, ouvintes. Quarta-feira é o dia que o povo passa a semana toda pensando na quarta-feira. Quarta-feira é algo que fica marcado mesmo na mente, na cabeça, no entendimento das pessoas. Por quê? Porque quarta-feira, irmãos, quarta-feira é algo que não tem palavra, é algo além da palavra, é algo além da imaginação. Quarta-feira é algo que Deus entregou na minha mão. Não adianta, é algo que Deus me entregou, que Deus me deu. Quarta-feira Deus me entregou essa campanha para me fazer. Deus me entregou esta campanha nas minhas mãos. E eu tenho sido abençoado. Eu tenho sido abençoado por Deus, graças a Deus. Eu tenho visto o povo ser abençoado através da minha vida. Deus usando a minha vida, Deus usando a quarta-feira para abrir caminhos, abrir portas, abrir negócios. Então, os irmãos, as irmãs, os ouvintes, que não entrou nessa campanha, vocês não sabem o que vocês estão perdendo. Vocês não sabem, irmãos católicos, irmãos de outras igrejas, vocês que não entrou na campanha, você que parou de fazer a campanha, você não sabe o que você está perdendo. Porque quarta-feira é algo aprovado por Deus, é algo consagrado por Deus, é algo ungido por Deus, santificado. Senão vocês não via tanta operação de milagres, tantas maravilhas como nós estamos vendo acontecer aqui na campanha do milagre financeiro. Eu ouvi aqui um milagre marcante. Esse milagre marcou. É um milagre que marcou também. É algo marcante. Vamos ouvir a moça contando que o pai dela recebeu algo que a gente fica assim, de boca aberta, sem saber como explicar. A gente fica assim, sem saber falar. As palavras são pobres, são fracas. As palavras são inexplicáveis diante da realidade. Vamos ouvir. Graças a Deus. Meus irmãos e minhas irmãs, meus ouvintes de casa, nós estamos aqui com a irmã que o pai dela recebeu de Deus um grande milagre aqui na igreja Deus é Santo. Nós vamos ouvir a própria filha, seu nome.
1: Ângela.
2: Conte aí como é que foi.
1: Irmão, nós começamos a ouvir o programa em casa e quando a gente escutou assim, as pessoas contando testemunho que aparecia dinheiro na conta, que sumia a dívida, aí primeiramente eu falei assim, eu estava afastado dos caminhos do Senhor, eu falei assim, eu não sei se isso acontece, mas se isso acontecer vai aparecer na minha conta 10 reais e eu não tinha nada na minha conta. E quando foi à tarde eu fui lá e tava lá os 10 reais na minha conta. Falei, então, Deus existe. Deus está nessa igreja. E o meu pai, ele tava com uma dívida de 12.800 reais no Banco Itaú. E ele estava angustiado com aquilo, porque ele sendo um servo de Deus, ele falou... ficava chato, né? Tá com o nome sujo e tal. E ele começou a vir aqui. Quando foi... Na mesma semana ele foi no banco dar uma consultada, ver como que estava ali. Mas ele com aquela fé viva, não, a minha conta vai sumir também, Deus vai pôr as mãos. E ele foi lá, exatamente, a dívida dele tinha sumido. Mas teve um porém. Quando ele foi lá na mulher lá, a chefe, né, do banco, na gerente, ela falou assim, ó, o senhor não deve nada aqui. E ele falou assim, não, mas eu queria saber porque apareceu mais R$5.600 na minha conta. Como eu estava devendo pro banco e agora apareceu mais um tanto, sumiu aquele valor de 12.800 e apareceu mais 5.600. Aí ela falou assim, ó, o senhor não deve R$5.600 na minha conta. Como eu estava devendo pro banco e agora apareceu mais um tanto, sumiu aquele valor de 12.800 e apareceu mais

0: Para a senhora, preste atenção, hoje é dia de quarta-feira, hoje é quanto? Hoje é dia 20 de março do ano 2013. Você não acreditava. Se for verdade, eu quero um sinal de 10 reais. Por que que você não pediu 10 mil reais? Por que que você não pediu 5 mil ou 50 mil?
1: Eu, na verdade, eu fiz só um teste, mas agora eu pedi para Deus mais, um valor maior, fiz um propósito com o Senhor. Se o Senhor me alcançar com essa vitória, eu vou ser dizimista dessa igreja. Eu vou dar
0: seu
1: o dízimo nessa igreja.
0: Pai devia 12.800 pro banco.
1: 12.800.
0: Sumiu a dívida.
1: Sumiu e apareceu ainda mais 5.600.
0: Quem é que colocou lá na conta dele 5.600? Quem é que foi lá e pagou para ele 12.800?
1: Foi Jesus.
0: Agora você vê que essa obra é de Deus.
1: É de Deus. Vale a pena servir a Deus e ser fiel no dízimo.
0: E tava parada.
1: Eu tava parada.
0: E agora?
1: Agora eu voltei pro Senhor Jesus. Eu
0: reconciliou.
1: Creio. Reconciliei.
0: Vai servir a Deus.
1: Vou servir a Deus.
0: Seu nome?
1: Ângela.
0: Seu pai?
1: Antônio.
0: Antônio de quê?
1: Ferreira.
0: Vocês moram onde?
1: Lá em Contenda, pra frente da Araucária.
0: Deus abençoe. Obrigado.

0: Agora, eu fico pensando, meu Deus, como isso pode acontecer? Como isto pode acontecer? Como isto é capaz de acontecer? Vejam, meus irmãos, esse homem ganhou 18.400 reais. R$18.400 foi o que ele ganhou aqui na igreja Deus é Santo. Alguém fala assim: ah, é longe. Ah, eu não posso ir porque é longe. Você imagina o quanto ele ganhou vindo aqui para Deus é Santo, fazendo as campanhas comigo na quarta-feira. Ele devia para o banco 12 mil e... Vamos ouvir quanto? Vamos ouvir quanto que ele devia para o banco? Presta atenção. Presta atenção quanto esse homem devia para o banco. Os irmãos, os ouvintes, as pessoas que são empresárias, estão devendo, com a vida amarrada, com a vida toda enrolada, embaraçada, e ouvindo um depoimento desta natureza, e você não faz nada. Isso aí não te convence? Isso aí não te atrai? Isso aí não te chama atenção? Meu querido irmão, se um milagre desta natureza não te chamar atenção, então vai me desculpar com toda a minha franqueza. O senhor não tem fé, a senhora não tem fé. A senhora não tem fé em Deus. O senhor não tem fé em Deus. Porque olha só, quem tem fé em Deus tem que acreditar em milagres. Quem tem fé em Deus tem que acreditar em milagres. Eu não admito, eu não aceito alguém falar que tem fé em Deus se essa pessoa não acredita em milagres, se essa pessoa não tem fé para receber milagres. Vamos ouvir a moça contando.
1: O meu pai, ele estava com uma dívida de 12.800 reais no Banco Itaú. E ele estava angustiado com aquilo, porque ele, sendo um servo de Deus, ele falou... ficava chato, né? Tá com o nome sujo e tal.

E ele começou a vir aqui. Quando foi, na mesma semana, ele foi no banco dar uma consultada, ver como que estava ali. Mas ele, com aquela fé viva, não, a minha conta vai sumir também, Deus vai pôr as mãos. E ele foi lá, exatamente, a dívida dele tinha sumido. Mas teve um porém. Quando ele foi lá na mulher lá, a chefe, né, do banco, na gerente, ela falou assim, ó, o senhor não deve nada aqui. Ele falou assim, não, mas eu queria saber porque apareceu mais R$5.600 na minha conta. Como eu estava devendo para o banco e agora apareceu mais um tanto, sumiu aquele valor...

0: Obrigado.
1: Agora, o senhor soma aí, ó, 12.800 que ele devia, com mais 5.600 que depositar na conta dele, deu 18.400. Pensa bem, você ganhar 18.400 reais numa campanha só da pessoa sair lá da casa dele, vir aqui fazer os cultos comigo aqui, as orações, vem na outra quarta-feira, depois na outra 7 quartas-feiras, ganhar 18.400 reais. Gente, pelo amor de Deus, não era para ninguém quebrar essa campanha, não era para ninguém parar de fazer campanha, pelo amor de Jesus Cristo. Olha que milagre, meu Deus, olha que milagre, meus irmãos. Aonde vocês ouviram um depoimento desta natureza? Aonde vocês ouviram isto? Só na quarta-feira, que na Deus é Santo, que isso acontece. Só na quarta-feira, na igreja Deus é Santo. É por isso que eu tenho a liberdade, a certeza, a convicção de anunciar esta campanha e convidar o povo, porque o povo vem e recebe. O povo vem e alcança o milagre. E até hoje, o senhor, a senhora, nunca botou os pés aqui na quarta-feira, hein? Você imagina que fé que o senhor tem? Todo dia, o dia todo, escutando o rádio. Meu querido irmão, que fé que o senhor tem, que fé que a senhora tem, que fé que essa família tem, hein? Meu Deus, isso era para acontecer contigo. Isto era para acontecer com você, meu irmão, com você, minha irmã. E cadê que aconteceu? E por que que não aconteceu? Por quê? Porque você não crê. Os sinais, os milagres, é possível para quem crê, para quem acredita. E olha, o Ezequiel ganhou 37 mil fazendo as campanhas aqui conosco. Ele devia para o banco 37 mil reais. Ele devia para o banco 37 mil reais. Veja se ele deve hoje menos um centavo para o banco. Veja se ele deve hoje menos um centavo para o banco. Aonde que ele conseguiu isso? Através das orações, através da fé, sair de casa e vir aqui para Deus é Santo e participar desta campanha milagrosa. Isso aqui é um milagre. Essa campanha chama-se campanha milagrosa, campanha do milagre financeiro. Agora a pessoa vem um dia, passa um mês, depois daqui 2 meses ele vem, daqui 5 meses ele vem, como que ele vai receber bênção? Ele vem uma vez, daqui um ano ele vem, ele não tem experiência, ele não sabe fazer campanha, ele não sabe fazer campanha para receber bênção. Escute aqui, ó. Seu nome?
2: Ezequiel Falcão Alves da Silva.
1: Você devia pro banco quantos mil?
2: 37 mil.
1: Pagou a conta?
2: Não. Deus pagou.
1: Deus pagou?
2: Pagou. Eu fui, puxei meu nome lá, não constava nada.
1: Quem pagou?
2: Jesus.
1: Você devia 37 mil reais para qual banco?
2: Para BV Financeira.
1: E agora não deve mais?
2: Agora não devo mais nada.
1: O que aconteceu? Explica, explica pro ouvinte, porque vai dizer, isso é mentira, isso é conversa fiado. O que que aconteceu? Me diga.
2: Aconteceu que Deus tocou em mim, eu fui lá levantar meu nome lá para ver como é que tava, que eu queria abrir uma empresa na lataria e pintura. E para abrir a empresa eu tinha que estar com o nome limpo. Aí eu fui, consultei meu CPF lá no Serasa, no SPC, não constou nada.
1: Nada?
2: Nada, nada, nada.
1: Isso é milagre?
2: É milagre.
1: Isso chama milagres. Milagres. Isso acontece. Hoje é dia 20 de março do ano 2013. Está aqui o Ezequiel contando, gravando o seu depoimento na quarta-feira aqui na Igreja Deus é Santo. Quando você chegou aqui, o que você tinha?
2: Falar a verdade, não tinha nada, né? Eu tenho uma lataria e pintura, só que essa lataria não tá no papel, nada. Aí eu vindo na igreja, foi revelado que ali na igreja havia uma pessoa que tinha um comércio e Deus queria que fosse pro papel. Aí eu, como estava com meu nome sujo mesmo, eu sabia que não havia jeito de eu fazer que isso que acontecesse. Mas Deus fez a obra e eu consegui.
1: E hoje, além disso aí, o que você tem?
2: Hoje eu tenho o meu carro quitado, tô com a empresa agora aberta e já trouxe o papel pro pastor ver. E agora vamos conseguir tudo de novo, né?
1: Tá prosperando?
2: Tô prosperando, bastante.
1: Aumentou as bênçãos?
2: Aumentou.
1: A renda sua?
2: Também aumentou. Eu ganhava e não sei onde que ia o dinheiro. Sempre pego bastante dinheiro também e não sei onde que ia. Entrar num saco sem fundo o dinheiro. Ganho bem, graças a Deus, mas não sabia onde é que estava indo meu dinheiro. Agora eu estou vendo.
1: Mas você também não dava o dízimo?
2: Não dava o dízimo também. Depois que eu comecei a dar com a minha mãe, falou para mim começar a dar o dízimo, eu comecei a prosperar de verdade mesmo.
1: Sumiu uma dívida de 37 mil?
2: 37 mil sumiu.
1: E hoje eu tenho um carro quitado?
2: Hoje eu tenho um carro quitado.

0: Quarta-feira é sagrada. Quarta-feira é algo sobrenatural. Você imagina o camarada devendo para o banco 37 mil reais. Meu querido irmão, banco nenhum vai te dar 37 mil reais. Ninguém, mas ninguém mesmo. Nenhum banco, ninguém vai perdoar uma dívida de 37 mil reais. Pode baixar, pode negociar, renegociar. Agora, isso aí foi pago. Isso aí foi pago. Quem pagou? Quem pagou esses 37 mil reais? Pensa bem. Quem foi que pagou? Quem foi que pagou? Quem foi que depositou na conta do Ezequiel 37 mil reais? Porque se ele não pagasse, o nome dele ficaria sujo. Mas ele não deve, e o nome está limpo em todas as áreas. Protesto não está sujo. Eu vi o papel aqui. Serasa não está sujo. Serasa não está sujo. E nada. Agora, quem pagou esses 37 mil para o Ezequiel? Meu querido irmão, a campanha da quarta-feira é algo sobrenatural. Vocês ouviram aí a moça contando que o pai dela devia 12 mil. E os 12 mil foi pago. Apareceu mais 5.600 na conta do pai dela. O Ezequiel devia 37 mil. Agora, o Emanuel devia 59 mil. Então, se eu falo aqui, eu sou a pessoa que posso falar isso aqui em Curitiba, abertamente, com toda simplicidade e humildade. Deus entregou na minha mão a campanha da quarta-feira, a campanha da prosperidade, a campanha do milagre financeiro. E as pessoas que estão aqui comigo na quarta-feira, eles vivem milagres financeiros. Milagres financeiros acontecem na quarta-feira. 9 da manhã, 3 da tarde e 7 horas da noite. Onde? 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
0: Malaquias capítulo 3, versículo 16. Então vamos lá, vocês vão ler para mim, vamos lá. Então aqueles que temem ao Senhor fala cada um com seu companheiro e o Senhor atenta e ouve. E agora? E ao quê? Escrito diante dele para os que temem ao Senhor e para os que se lembram do seu nome. E eles serão meus, diz o Senhor dos Exércitos, naquele dia que farei, serão para mim particular tesouro, poupá-los-ei como homem poupa o seu filho que o serve. Glória a Deus. Você está, igreja? Deixa a sua Bíblia aberta. Vamos oferecer uma salva de palmas bem bonita, bem forte, junta com glória a Deus, mistura com aleluia. Oh, glória a Jesus. Graças a Deus. Então aqui está falando Deus para os salvos. Aqui está falando para os salvos. Aqui está falando dos filhos de Deus. Falando filho. Aqui não está falando para o mundo, para o povo de fora, está falando para o povo de dentro da igreja. O povo que está na doutrina, na santidade, no zelo, em comunhão. Quer ver? Dá uma olhadinha de novo para vocês verem que é a pura verdade. Então aqueles que temem ao Senhor, fala cada um com seu companheiro, e o Senhor atenta e ouve, e há o memorial escrito diante dele para os que temem ao Senhor e para os que se lembram do seu nome. Está vendo? Agora eu pergunto para a igreja e para os irmãos que estão em casa agora: o que que é um memorial? Como se fosse um histórico. Então aqui está dizendo que há um memorial escrito diante dele. O que que é um memorial aqui hoje? Vamos dizer que seja um computador, aonde está ou estão os arquivos, aquelas coisas bem minuciosas que não pode apagar. Aí coloca num computador, que esse computador, ele está ligado aqui em cima, a nuvem, que aqui em cima tem um satélite aqui, que lá não apaga. Se nós for aqui, pode ter uma queda de energia, pode ter um relâmpago, então apaga. Mas se tiver em cima, sobre o satélite, não apaga. Então aqui está o memorial diante do Deus Todo-Poderoso. Esse memorial está lá no céu, num computador de Deus. Vamos dizer assim, lá está o meu nome, lá está o nome de vocês, ou estão o nome de vocês ligado àquele computador, aquele memorial. Tudo que nós vamos fazendo aqui vai sendo escrito, registrado, arquivado lá no memorial de Deus. Isso aqui não é o nosso passado, não. Isso aqui não é quando nós estávamos no mundo, bebendo, fumando, drogando, adulterando, matando, se prostituindo. Isso aqui não. Lá no passado ficou a nossa vida como um arquivo morto. Quem entendeu agora? Agora existe dois arquivos. O arquivo morto é o arquivo do nosso passado. E o arquivo vivo é o arquivo do nosso presente. Quando nós aceitamos a Jesus, batizamos nas águas, e aí cumpre-se aquela palavra que está escrita em Romanos, no capítulo 8, no versículo 1. Vocês sabem o que está lá? O que está lá em Romanos? Vamos lá, pega a Bíblia de vocês. Romanos capítulo 8, versículo 1. Dá uma olhadinha. Isso aqui é para confirmar a vida de hoje, a vida do crente na presença de Deus, a vida do crente servindo a Deus, a vida do crente buscando a Deus, a vida do crente se esforçando para fazer a vontade de Deus. Vamos lá, o que, que diz aí? Portanto, agora nenhuma condenação há para os que estão em Cristo Jesus.
3: Não andam segundo a carne, mas segundo o Espírito.
0: Portanto, agora nenhuma condenação há para os que estão em Cristo Jesus. Estão em Cristo Jesus, que não anda segundo a carne, mas segundo o Espírito. Esse aqui está em Cristo Jesus. Está em Cristo Jesus é a mesma coisa de 2 Coríntios capítulo 5, versículo 17. Dá uma olhadinha para vocês verem aí. Questão em Cristo Jesus. Portanto, nenhuma condenação há para os que estão em Cristo Jesus. Agora vamos lá. O que ele diz aí? Assim que, se alguém está em Cristo, tá vendo? Se alguém está em Cristo, nova criatura é. As coisas velhas se passaram, eis que tudo se fez novo. Isso aqui é para quem está ligado na videira verdadeira. Quem está ligado na videira verdadeira. Se não tiver ligado na videira verdadeira, não adiantou nada batismo, não adiantou nada ser pastor, ser profeta, missionário, bispo, diaconiso, diaconisa. Foi tudo jogado no arquivo morto. Não adiantou nada. É a mesma coisa do que está escrito lá em João, lá nas cartas de João, lá no finalzinho, que diz assim: não ameis o mundo, nem as coisas que no mundo há, porque se amais o mundo, o amor do Pai não está nele. E lá fala assim, vai lá, assim, ó, filhinhos, aí na Bíblia, João falando, filhinhos, não pequeis, mas se por acaso pecais, temos um advogado. Já acharam aí? Temos um advogado. Lá no finalzinho, nas cartas de 3 João, 2 João, hein? 1 João, dá uma olhadinha aí. Filhinho, não pequeis. Gente, ser crente, gente, se esforçar para ir para o céu é coisa gostosa demais. O que nós não fizermos, o que nós não fazermos, Deus vai completar na nossa vida, irmão. Já acharam? 1 João, capítulo 2, versículo 15. Versículo 1, o que diz aí? Meus filhinhos, essas coisas vos escrevo para não pecar. Não é para pecar, não. Aqui não está dando razão para o pecador, não. Quer dizer, para o errado, não. Não está mandando pecar. Vamos lá, lê de novo para vocês verem como é que o negócio é bem claro e objetivo. Vamos lá.
3: Meus filhinhos, essas coisas vos escrevo para que não pequeis.
0: Mas se alguém pecar, temos um advogado para com o Pai, Jesus Cristo, o justo. O justo, ele vai fazer justiça. Ele vai fazer justiça. Ele não vai dar razão para vocês e para mim, não. Ele vai ser justo para com todos nós. Ele não vai
4: concordar com o meu pecado e quando você vai concordar.
0: Não, ele é justo.
4: A lei dele é justa. O mandamento dele é justo. Ele é justo. Então ele conhece a nossa vida. Ele conhece a nossa intenção do nosso coração. Ele conhece quando a gente está fazendo de propósito. Igual uma pessoa pirracenta, que está fazendo por pirraça. Ele conhece a gente quando a gente deu um deslize na vida. Puxa vida. Oh meu Deus do céu, sangue de Jesus tem poder. Meu Deus, eu falei uma coisa que não podia falar. Eu fiz o que não podia fazer. Misericórdia, meu Deus do céu. Sangue de Jesus tem poder. A pessoa está ali arrependida, às vezes até chorando lá dentro, sozinho, entre ele e Deus. Senhor, me perdoa. Eu não queria fazer. Eu não queria falar. Eu não queria ouvir. Eu não queria bater a cabeça. Eu não queria rir. Eu não queria fazer aquilo. Quando eu vi, eu fiz. Ai, que tristeza da minha alma, que angústia da minha alma, aquele arrependimento puro. Quem é que não já passou por isso? Quem é que não já passou por isso? Quem é que não já errou e bateu um arrependimento? Bateu uma tristeza? Isso quem faz é o Espírito Santo. Isso só acontece se o Espírito Santo fazer. E o Espírito Santo não vai fazer para todo mundo, não. Por que, pastor Messias? Porque tem gente que peca voluntariamente. Dá uma olhadinha aí em Hebreus, quando fala do pecado voluntariamente, que não resta perdão. Não resta perdão. Quando a gente peca voluntariamente, não resta perdão. Então quando a gente faz as coisas assim por um deslize, meu Deus, eu não sei como é que eu fiz aquilo. Eu não sei como é que eu cometi aquilo. Não sei como é que eu, meu Deus, um escorregão na minha vida. Mas eu estou arrependido, arrependido de verdade. Meu coração está angustiado. Deus, me dá uma oportunidade que eu não vou fazer mais. Me perdoa, me perdoa. Tenha misericórdia, tenha compaixão e piedade. Aí a Bíblia fala que Deus nos perdoa. Por que que ele perdoa? Porque ele falou para Pedro que não era só até 7 vezes, mas até 70 vezes 7. Ele sabe quem vai perdoar. Ele sabe quem merece o perdão. Ele sabe quem ele deve perdoar e quem ele vai castigar. Já acharam aí, não? Quanto? 10, 26. Dá uma olhadinha aí. 10, 26. Se pecarmos voluntariamente, glória a Deus. Lê de novo para mim, por favor. Se pecarmos voluntariamente, depois de termos recebido conhecimento de quê? Da verdade, já não resta mais sacrifício pelos pecados, mas uma certa expectação horrível de juízo e ardor de fogo. E há de quê? Você está vendo como é que é? Você está vendo como é que a coisa é? Quando você e eu, nós pecamos voluntariamente, o que é isso? Conscientemente, aí não tem perdão, não há perdão. Aí a gente vê aquele irmão angustiado, a gente vê aquela irmã angustiada, a gente vê aquele obreiro, aquela obreira angustiada, as coisas tudo dando errado para ele e para ela, as coisas tudo caminhando negativo. Aí você fala assim: irmão, eu vou te ajudar. Ó, está aqui 100 reais, 200 reais. Você perguntou para Deus se podia dar? Perguntou para Deus se podia dar? Eu vou dar você uma cesta básica. Eu vou pagar sua conta de luz. Eu vou pagar sua conta de água. Eu vou pagar para você a prestação do seu carro, que está atrasado 3, 4 vezes. E aí está em busca, apreensão. Tá, eu vou te ajudar. Aí a pessoa não perguntou para Deus, vai lá e faz aquela caridade, aquele amor. Aí Deus fala assim: agora eu vou tratar contigo. Agora eu vou tratar com você, porque eu não mandei você ajudar ele. Eu estou tratando com ele. Eu fechei as portas. Eu estou castigando ele para ver se ele se conserta, para ver se há arrependimento nele, porque ele está pecando com a consciência cauterizada. Aí você vai lá e passa na minha frente, você bota a mão aonde eu já botei. Você perguntou? Aí a gente passa agora sofrer os danos, passa agora pagar o preço que aquela pessoa está pagando, porque nós saltamos na frente de Deus, porque nós entramos na frente de Deus. Deus está tratando com ele, até para você ajudar o irmão. Você tem que perguntar para Deus: Senhor, eu ajudo ou não? Eu vou dizer para vocês aqui que teve um pastor aí que morreu com câncer. Eu fui orar por ele, Deus falou: não ore. Eu estava com câncer, não ore. Deus falou comigo: não ore por ele, é eu que estou tratando com ele. Aí eu, na minha ignorância, na minha estupidez, na minha teimosia, quando eu fui falar, eu fiquei mudo. Ele sabe que eu estou falando a verdade. Deus sabe que eu estou falando a verdade. Quando eu quis abrir a boca para explicar alguma coisa para Deus, eu fiquei mudo. Falei: Deus me livra. E o pastor morreu mesmo. Câncer, tumor. Eu não vou falar muito, senão vocês vão saber quem é o pastor. E aí, quantas vezes nós vemos Deus tratando com alguém? Teve um outro pastor aí, muito conhecido. Esse pastor foi muito meu, não vou dizer inimigo, mas meu adversário. Pastor grandão, conhecido no Brasil e no mundo. Acho que você até sabe mais ou menos quem é. Esse pastor fez eu chorar. Esse pastor me humilhou. Esse pastor falou para bater na minha cara: eu meto a mão na sua cara, eu quebro a sua cara. Um pastor falar isso para o outro: eu quebro a sua cara. Então, aí eu fiquei ali, me ameaçando: eu quebro a sua cara, no telefone. Aí, como você sabe que a madeira aqui não presta, falei: então vem cá, vem aqui, vem cá na minha cara, vem aqui que você vai ver. Olha que ignorância. Vem cá que você vai ver quem é que vai quebrar a cara do outro, porque ele me tirou do sério. Ele me tirou do sério. E olha o tamanho do camaradinha, dois baixinhos. E aí, irmãos, olha o que aconteceu. Quebraram a cara dele. Você sabe quem é? Quebraram a cara dele aqui em Curitiba. Rebentaram a cara dele, que ele saiu daqui corrido. Quem mais ou menos sabe quem é? Você não sabe, não? Graças a Deus que você não sabe. Saiu daqui fugindo, porque os bandidos pegaram ele, quebraram, rebentaram os ossos da cara dele. Tem que fazer o quê? Cirurgia. E ele foi embora do Brasil. Não demorou 2 meses, quebraram a cara dele. Aí, quando foi um tempo desse aí, ele pegou um tumor, pegou um câncer aí. E câncer para cá, e vai morrer mais. E eu falei: eu vou orar por ele. Por mais que ele é ruim para mim, por mais que ele foi ruim para mim, por mais que ele me humilhou, não foi uma vez nem duas, mas eu vou orar por ele. Quando eu abri a boca, Deus: não ore, eu estou tratando com ele, eu estou tratando com ele, não ore, eu estou tratando. Nós temos que aprender a ouvir a voz de Deus. Quando Deus fala conosco, nós entender que não é confusão que está falando, mas é o Espírito de Deus, o Espírito da verdade, que está falando conosco. Glória a Jesus. Meus irmãos, minhas irmãs, se nós botar o joelho no chão, buscar a Deus de verdade, não é para ficar aqui super chorado, não. Vocês não têm que vir aqui só para ir chorar de segunda-feira. Vocês não têm que vir bater ponto. E uns nem vêm bater ponto. Vocês não têm que vir aqui, nós não temos que vir bater ponto. Nós temos que vir aqui para aproveitar o culto. Botar o joelho no chão e ouvir Deus falar com a sua alma. E ouvir Deus falar com o seu espírito. Glória a Jesus, aleluia! Glória a Jesus. Então vamos lá. Vamos voltar agora no livro de Malaquias. Culto de doutrina e ensinamento. E nós estamos aprendendo aqui hoje com o professor Jesus. Aprendei de mim, que sou manso e humilde coração. Vamos lá. Vamos no versículo 17. E eles serão meus. Olha só que palavra poderosa. E eles serão meus, diz o Senhor dos exércitos, naquele dia que farei, serão para mim particular tesouro. Aqui não é o ouro, aqui não é a prata, aqui não é o diamante, aqui não é a pedra preciosa. Aqui está falando de tesouro chamado eu, chamado você, chamado o Senhor e a Senhora. O maior tesouro que Deus tem nessa terra não é o ouro, não é a prata, não é o diamante, não é a pedra preciosa. O maior tesouro que Deus tem nessa terra é você e eu que estou aqui, que nós valemos mais do que o mundo inteiro. Glória a Deus, aleluia! Graças a Deus, graças a Deus, graças a Deus. Aí vamos lá. Paramos em tesouro. Poupá-los, ei. Não é todo mundo não, hein? Poupá-los, ei, como homem poupa o seu filho que o serve. Aqui tem que servir a Deus. Aqui tem que ter compromisso com Deus. Aqui tem que ser às vezes chamado de chato, de chata, de salgado, santarrão. Você é muito enjoado. O marido falou para a mulher falou para o marido: você é muito enjoada. O filho: meu pai é muito salgado, muito santarrão, muito conservador. O que é isso? Isso é usos e costumes de homens. Não precisa isso não. Deus só quer o coração. Meu Deus do céu. Fiquei discutindo aí com gente rebelde, estragado. Gente que não quer aprender, quer te ensinar. Ensinar o quê? Pergunta se ele está falando de Bíblia. Não, porque eu sou o quê? Porque a Bíblia é feita pelo homem. E porque quem fez a Bíblia foi o homem. E, irmã, cai fora desse povo, irmão. Lá no livro de 1 Coríntios, capítulo 11, diz que nós não temos tal costumes. Dá uma olhada para você lá, ficar contendendo. E nem a igreja de Deus. Dá uma olhadinha lá. 1 Coríntios, capítulo 11. Veja o que é o evangelho. Fica discutindo com gente estragado, rebelde, desviado. Ele não quer aprender, ele não quer obedecer. Aí fica eu aí, parará, perere, perere, parará, parará, e ele comigo. Mas gente, eu tenho muito o que fazer. Versículo 16, dá uma olhada aí. 1 Coríntios, capítulo 11, versículo 16. O que é que fala aí? Se alguém quiser ser contencioso, nós não temos tal costumes, e nem as igrejas de... De novo aí, vamos lá. Se alguém quiser contender, nós não temos tal costumes, e nem as igrejas de... porque o cabelo, porque não sei o quê, porque tem que usar o véu, e parará, perere, parapapá, não sei o quê, tem que falar a paz de Deus, o batismo tem que ser em nome da igreja dele e tal. E aí você vai ficar discutindo com fariseu, vai ficar discutindo com fariseu. Não, porque eu tenho que lavar os pés, porque se não lavar os pés não vai entrar no céu, porque se não botar o véu não vai para o céu, tem que orar de joelho. Esse povo lava, lava o interior do copo, do prato, mas eles estão sujos, e com a sujeira deles, com os olhos sujos, eles veem sujeira em nós. Aprenda isso. Se os teus olhos for treva, todo o corpo será, será o quê? Tenebroso. Se teus olhos for luz, todo o teu corpo, toda a tua vida é luz. Então, e outras coisas eu vejo de um jeito, você vê e vê de outro jeito. Eu falo assim, ô mulher feia para valer aquela mulher, ô menino feio, homem feio. Alguém fala assim, eu acho ele bonito, eu acho ela bonita. Eu falo assim, aquele homem é chato, ah, um antipático, não vou com ele. Aí você fala, não, mas ele tem que saber mexer com ele, comigo dá certo, comigo consigo domar ele. Quer dizer, então é os meus olhos, é o meu jeito. Quem entendeu? Se eu sou chato, para mim todo mundo é chato. Se eu sou enjoado, para mim todo mundo é enjoado. Se eu sou ruim, para mim todo mundo é ruim. Agora, se eu sou bom, para mim todo mundo é bom, porque eu vou atrair a bondade dele, eu vou atrair a bondade dela. Então você e eu, nós temos que aprender a ser crente. Que tipo de crente? Crente polido, crente moído, quebrado, crente refeito pela palavra de Deus e pelo Espírito Santo da verdade. Glória, glória, glória, glória, glória. Aí a gente acha que a gente tem que ser tudo do meu jeito. Não, é mais comigo é desse jeito. Ignorância. Comigo é assim, ou é ou nada de ser. Ignorância. Comigo é 8 ou 80. Comigo é desse jeito. Ou eu estou na igreja ou estou no mundo. Ai, eu não sei o que. Ah, para mim estar na igreja de qualquer jeito, então é melhor estar no mundo. Ai, ignorância do cão, meu Deus do céu. Não sabe, aquela pessoa botar a boca no pó e dizer, Deus, eu pequei, eu errei, eu falhei, eu estou fraco, eu estou precisando de reforço, me ajuda, me tem misericórdia de mim. Aquela pessoa que está ali buscando em Deus, buscando ali com o coração aquebrantado. Aí a Bíblia diz isso aqui, quer ver? Olha o que a Bíblia diz aqui, olha o que a Bíblia diz aqui, ó. Então aqueles que temem ao Senhor, fala com seu companheiro, e o Senhor atenta e ouve. Então aqueles que temem ao Senhor, fala cada um com seu companheiro, e o Senhor atenta e ouve. Está vendo como é que é a vida? Não é do crente perfeito, que não tem perfeito nessa terra. Não é o pastor perfeito, porque não existe a obreira perfeita, o obreiro perfeito. Isso não existe. Nós temos que aprender a ser cristão, irmão. Aprender a conviver com as nossas fraquezas. Saber entender você. Se eu não entendo você, vê os seus defeitos, você vê os meus. Você só vê os meus defeitos. Eu só vejo de vocês. A mulher vê o defeito do marido. O marido vê o defeito da mulher. Um só sabe acusar o outro. Um só sabe ver o defeito do outro. Um só sabe ver as más qualidades. Será que não podemos juntar as más qualidades com as boas qualidades e dizer, ela é ruim desse lado, mas é boa desta? Quem entendeu? Não sabe cozinhar, mas sabe lavar roupa, né? Ela sabe lavar roupa, não sabe cozinhar. Então ensina a cozinhar. Amar a comida dela é difícil. Então vai lá e tempera. Ou então aprenda a conviver com o tempero dela. Aprenda. Lava roupa para ela. Então, irmão, a gente é assim. Quando a gente não tem para fazer, a gente vai e faz. Agora, se a gente tem, a gente não faz. Então você tem que aprender a conviver com situações. Sabe viver com situações. Então veja bem, irmão, igreja, nós temos que aprender a conviver com as fraquezas, uns dos outros, saber conviver, não condenar. Nós podemos até julgar, mas não condenar. Você sabe julgar você? Mas duvido se sabe julgar você. E a Bíblia manda nós julgar nós. A Bíblia fala assim: nós julgássemos a nós mesmos, nós não seremos julgados. Está na Bíblia Sagrada. Onde está na Bíblia? 1 Coríntios capítulo 11. Dá uma olhada para você ver aí. Se nós julgássemos a nós mesmos, nós não seríamos julgados. Eu não vou esperar vocês me julgar. Mas se por acaso eu fui julgado, somos repreendidos pelo Senhor para não sermos condenados com o mundo. Ei, irmã, se eu te julgo, eu não estou te condenando. Para mim saber que você está certo ou está errado, tem que haver um julgamento. Tem que haver um julgamento. Se eu não souber julgar, como é que eu vou saber que está certo ou errado? Agora, eu não posso é condenar ninguém. Eu não posso condenar. Não julgueis para que não sejais julgado. Aqui está falando de um outro aspecto. 1 Coríntios 11. Vamos falar da Santa Ceia. Versículo 23. O que, é que fala aí? Porque eu recebi do Senhor, que também vos ensinei, que o Senhor Jesus, na noite, foi traído, tomou pão, tendo dado graças, partiu disso, tomai e comei, isto é meu corpo, partiu com o outro, fazendo o reino. E aí, vai lá. Semelhantemente, ceiar, tomou o caso, dizendo: se caso no orçamento, fazer isto. E agora? Anunciais a morte sua até que ele venha. Vamos lá. Portanto, qualquer que comer ou beber o cálice do Senhor indignamente será culpado do corpo. E agora? O que é examinar a si mesmo? É julgar a si mesmo. Examina-se, pois, o homem a si mesmo, e assim coma desse pão e beba desse cálice. Porque o que come e bebe indignamente, come e bebe para a sua própria. Você não sabe saber se você está digno ou indigno? Que espírito tem nós? Aí nós somos aquele povo cego que vai para essas igrejas de cego, fariseu cego. Gente, vem tomar a Santa Ceia, pessoal, amigos, amigas, vem tomar a Santa Ceia do Senhor Jesus, porque Jesus disse que quem não come da carne dele, pessoal, não bebe do sangue dele, não tem vida eterna. Amém, gente? Aí eles induzem os coitados, os cegos, a pecar. Quer saber se está batizado, se está amigado, se está enrolado, bebendo, fumando, drogando? Eles não querem saber. Tem que tomar ceia. Não, não pode. Por que você não pode? Se Jesus diz que pode, por que você diz que não pode? Aqui está dizendo aqui, ó, João capítulo 6 diz que não precisa nem ler isso, não. E por que você não pode? Não, pessoal. Aí os coitados cegos entram lá e, ó, pega a ceia da condenação e entra para o caminho da condenação. Paramos aonde? 29. O que come e bebe indignamente, come e bebe a sua própria condenação. Aí está o segredo: não discernindo o corpo do Senhor. Está vendo? Não tem discernimento. Isso aqui tem que ter o Espírito Santo. Se não tiver o Espírito Santo para ver isso aqui, ele não vê nada. Não discernindo o corpo do Senhor. E agora? Por causa disso vem as consequências. Há entre vós muitos fracos e doentes, e muitos que dormem. Porque se nós julgássemos a nós mesmos, não seremos julgados. Mas quando somos julgados, somos repreendidos pelo Senhor para não sermos condenados com o mundo. Está vendo? O que é ser um cristão? Ele olha assim, ó, olha para cá, ó. O Espírito Santo está falando com ele, está enxergando sem ninguém falar nada. Olha o zóio dele e dela, aqui não é meu lugar. Caladinho, aqui eu não venho mais. Aqui não é o meu lugar. Aqui não. Sai caladinho, vai embora e não bota os pés nunca mais. Porque ele viu que ali não é o lugar dele. Classe de gente que tudo pode, que tudo é permitido, que tudo é liberado. Você não vê separação, você não vê diferença do mundo. Os homens sendo do lado das mulheres, as mulheres sendo do lado dos homens, abraçando, beijando. É gay agarrado com gay dentro da igreja, é lésbica agarrada com lésbica dentro da igreja, se beijando, se mordendo, se lambendo. E o que tem? O que que tem? Deus só quer o coração. Deus é amor. É isso que é por aí. E está assim, ó, entupido de gente. Porque não precisa largar o mundo, não precisa largar o pecado. Pode ser membro daquela igreja lá e continuar sendo membro do mundo. Pode continuar no mundo. Não saiu do mundo para membrar lá. Quem entendeu? Você imagina agora, nesse carnaval, o tanto de crente que está aí misturado com o carnaval, assistindo esse trem aí, como diz o mineiro. Vendo. Hoje me mandaram um áudio aqui para mim, um vídeo, é áudio, tudo junto. Um camarada que queria congregar conosco, queria vir ser pastor da nossa igreja. Não, porque Deus falou comigo, porque Deus falou comigo para ir para Deus é Santo, pastor. Eu vou entregar a igreja aqui, eu vou entregar a obra aqui e tal. Eu vou para Deus é Santo, meu lugar é Deus é Santo. Tá bom, pastor? Eu falei, meu querido, ó, é o seguinte: se você largar a igreja sua aqui, você vai congregar lá na nossa igreja, lá é assim, assim, assim, assim, assim. Lá é assim, assim, assim, assim. Aqui você ganha quantos? Aqui eu ganho tanto. Pois é, lá você não vai ganhar isso aí. Se você for salariado, foi a mesma coisa jogar água no fogo. Mas na hora já mudou de ideia. Sabe o que ele fez? Ele saiu da igreja dele, que ele estava, e abriu o ministério para ele. Aí quando foi hoje, me mandaram o vídeo da igreja dele. Você imagina o carnaval dentro da igreja? O carnaval dentro da igreja. Você imagina? Tira o pé do chão. Vai, pô, tu dançando. Satanás dos cães dos infernos. Você está vendo? Por que não veio para cá? Porque Deus está conosco. Deus guarda nós, irmão. Deus guarda nós, igreja. Esse tipo de gente. Esse povo quer o quê? É grana. É dinheiro. Eles não querem preparar o povo para ir para o céu, não, irmão. Eles não querem preparar a alma para ir para o céu, não. Eles querem grana. Quem entendeu? É sacrifício altíssimo, é voto de R$1.000, de R$5.000, é dinheiro que eles querem. Eles querem grana, eles não estão preocupados com alma, e nós queremos é alma para o reino de Deus. Oh, glória! Ah, pastor Messias, até que essa igrejinha aí, eu estou preocupado. Essa igrejinha aí, pastor, eu estou feliz com essa igrejinha, que você não imagina. Eu ficaria triste se eu visse uma igrejona tudo virado chapéu velho. Quando eu olhar aqui para trás, aqui só via gente desviada. Meu Deus, olhar para frente, só ver gente desviada. A igreja está cheia, dinheiro, cadeira bonita, tudo caro, tudo de primeira. Mas eu olhar assim, a canta era tudo de não é nem de segunda nem de terceira. De quinta para lá. Aí como é que eu vou ficar feliz? Se eu aprendi diferente, se eu aprendi o evangelho verdadeiro. Aleluia. Como pregar o evangelho mentiroso, irmão? O evangelho da mentira não liberta ninguém. Quem liberta é a palavra da verdade. É o evangelho da verdade que transforma. Glória a Deus, aleluia. Vamos encerrar aqui. Versículo 18. Então vereis outra vez a diferença entre o justo e o ímpio, entre o que serve a Deus e o que não serve. Então vereis outra vez a diferença entre o justo e o ímpio, entre o que serve a Deus e o que não. A diferença é muito grande. Olha para o seu irmão para você ver, olha para sua tia, como se reúne lá na casa, lá final de ano, Natal, no velório, na festinha de aniversário. Dá uma olhadinha para você ver a diferença. Dá uma olhadinha. A quentaiada, tudo bagunçado, virado, chapéu velho. Você olha assim, você está ali no meio que é povo, você é o único. Você fica até sem jeito. Você olha assim, aquele povo diz que é crente, tudo virado. Você não sente comunhão com eles. Você não sente paz com eles. E nem eles contigo. Porque não há bom senso entre trevas e luz. Não há comunhão. Como é que você vai se sentir bem? Como é que você vai se sentir bem com eles? E eles também, como é que vai se sentir bem com vocês? Não tem comunhão, não tem comunhão. Eles não vão falar para você a paz do Senhor Jesus. Se falar, você vai dizer o quê? Paz do Senhor Jesus? Não traz a mesma doutrina? A mesma doutrina não traz, então você não vai dar, você não vai receber. Eles também não vão dar, porque eles não têm essa doutrina, esses princípios maravilhosos. E aí, olá pessoal, olá, né? Olá, a saudação deles, né? Olá, paz, né? Ah, então agora, graça e paz e graça. Vê se você vê, né, se não é verdade esse negócio aí. Se falar para eles, paz do Senhor, para eles, meu Deus do céu, ainda é desse tempo ainda de paz do Senhor Jesus, as coisas mudaram, agora é paz. Olá, boa noite. Se imagina, aí você não vai sentir comunhão com ele. É desse tempo ainda de paz do Senhor Jesus, as coisas mudaram, agora é paz. Olá, boa noite.

2 João, só tem o versículo. 2 João, versículo 9. Nós estamos aqui comendo a Bíblia, meu irmão. Como nós estamos jantando Bíblia aqui hoje, viu? Jantando, alimentando nossa alma. Como é que fala aí? Todo aquele que prevarica e não persevera na doutrina de Cristo, ele não tem a Deus. Talvez não tem Deus. E agora? Quem persevera na doutrina de Cristo, esse tem tanto pai como filho. Se alguém vem ter convosco e não traz essa doutrina, não recebais em casa, e nem tampouco o saudeis. Porque quem saúda tem parte nas suas más obras. Já está vendo? Aí você faz um churrasco na sua casa, um exemplo. Aí você chama gato e cachorro. Aí você vai lá na casa dele lá também, porque ele fez um churrasco lá, você vai lá também. Aí chega lá, está todo mundo com a muscona, não quer musicão lá. Fica dói na cabeça da gente. Isso é coisa do cão. Aí aquela música lá, e o pau cair na folha, e cerveja, e maconha, e cigarro na sua cara. E o que que tu tá fazendo lá? Tu tem parte com aquilo ali, rapaz. Tu tem parte com aquilo. Se tu tá lá, porque você é igual a eles. Vê se eles me chamam pra ver se eu vou. Eles não estão nem dobro de me chamar. Ah, chega lá, tá gente dançando lá, tá gente dançando, bebendo, fumando e até usando cocaína e pau. Ah, me faça um favor, o que que eu estou fazendo lá? Ei, mas que santidade demais. Aí tem uma vez os irmãos que não tem o Espírito Santo. Mas para que tudo isso? É sua irmã, é seu cunhado, é seu sobrinho. Ué, pode ser quem for. Eu não quero nem saber se é meu irmão, se é minha mãe, se é lá quem for. Eu quero saber que Jesus disse: minha mãe, meus irmãos e minhas irmãs é aquele que faz a vontade do Pai que está no céu. Esse é o evangelho que nós aprendemos. Vê se o povo quer isso. Vê se essa cantaiada quer isso. Cantada morta, irmão. Agora, deixa eu falar para vocês aqui agora, sem julgar ninguém, sem condenar ninguém, sem achar melhor do que ninguém. Aí você sai de lá para cá, aí você sai de lá, quando você saiu de lá, estava mais ou menos, a doutrina já estava desandando para valer. Você fica aí 10 anos fora, 5 anos, 8 anos fora, aí você volta para lá. Se naquela época, quando já estava mal, que fez você sair de lá, caçando, procurando um refúgio. Eu quero um lugar para servir a Deus. Eu quero, cadê? Onde é que tem um lugar para servir a Deus? E vai procurando. Aí Deus fala: vai lá para Deus é Santo, a igreja humilde, uma igreja simples, pastor humilde, pastor simples. Aí você vem para cá, chega aqui, meu Deus do céu, parece que eu estava desviado. Igual eu, quando eu estava na Deus é Amor, aí eu fui para outra igreja lá, que o pastor mandou, porque lá na minha igreja, na minha cidade, não tinha Deus é Amor na época. Aí eu fui para lá, cheguei lá, eu era santarrão. Eu era santarrão naquele, no meio da mocidade. Eu vou nem falar para você, chega. Era tanta coisa errada e eu lá, único, ó. Ele não namora, não. Não dá beijo. O namoro dele é sem beijo, sem língua. Mas mais ou menos assim. Aí eu lá. E o pastor, ele é eunuco. Aí chega eu lá. E aí vai passando o ano. E eu no meio daquele povo lá, é eunuco. E não gosta de mulher, não. E não sei o quê. E lá, irerê. E deixa quieto. Aí, meus irmãos e minhas irmãs. Aí chega lá. E eu já estava bem assim, bem.

0: misericórdia de mim, porque eu estava no meio daquele povo. Quem entendeu? Estava me corrompendo, estava me estragando, estava me corrompendo, me forçando. Ué, o que que tem? Tinha uma reunião de obreiro lá, dentro da reunião assim de obreiro. Aí o pastor falou assim: gente, a reunião está interrompida por instante, porque as irmãs agora estão chegando aí com café e bolo e não sei o que, tarará, pererê, leite e tal, tal, tal. E eu falei: meu Deus, onde é que eu estou? O pastor interrompeu a reunião. E aí todo mundo foi comer bolo, inclusive bolo de milho. Aí, meus irmãos, eu olhei aqui lá. Aí o pastor: vamos tomar café, obreiros, pastor, tal, e todo mundo lá. E eu fiquei no meu lugar. Eu e um tal de Daniel. Esse Daniel dá trabalho, viu? Nunca vim para não dar problema. Aí eu fiquei lá quietinho no meu lugar. Aí o pastor: você não vai tomar café, irmão? Diácono. Eu falei: não, pastor, obrigado. Aí o outro: e você, Daniel, não vai tomar café? Não, senhor, muito obrigado. Aí falando assim: mas por que você vai tomar? Não, pastor, porque eu agora no momento não estou com muita vontade de tomar café, não. Então, comendo bolo. Falei: não, obrigado. E então um copinho de leite? Não, obrigado. Para que dê suco? Eu: não, muito obrigado, pastor. E você, Daniel? Não, muito obrigado. Aí o pastor já deu um grito lá: sabe que você vai tomar o café com leite? Porque você vende a Deus amor, rapaz. Você é isso, rapaz. Você é salgado. É porque você é santarrão, rapaz. Porque você é isso, rapaz. Gente, ele foi me envermelhando. Aí quando ele me envermelhou, aí a velha criatura ressuscitou. Aí eu falei: pastor, você tá me provocando? Com todo o respeito ao Senhor, pastor, eu nunca vi na minha vida um ministério, uma igreja, uma reunião de obreiro parar a reunião para comer. Aqui não é lugar de comida, não, pastor. Aí o Daniel levantou também lá: tá certo, meu irmão, eu não concordo com isso, não. Tá errado esse negócio aqui de ter que interromper reunião para poder comer. Quer tomar café? Então reúne e toma o café lá fora. Aqui dentro não. Gente, mas virou uma confusão. Sobrou para mim. Mas o pastor me tirou do sério, gente. Mas tirou. Aí, irmão, resumindo. Aí, eu ali orando a Deus: Deus, estava igual o povo de Israel, no Egito. Manda para cá a igreja, Deus amor. E eu fui para a assembleia, eu já falei agora, com a carta de apresentação da Deus amor. Eu fui com a carta, não fui assim com rebeldia. Eu lá: meu Deus, envia para cá a igreja, tem misericórdia e tal. Olha bem, quando foi um dia, meus irmãos, chegou lá um pastor chamado presbítero Nivaldo Vaz dos Santos. Ele conheceu ele. Quem mais conheceu? Antigo. Um altão, você vai ser avalado de roubar mamão. Aí eu fiquei sabendo do culto, corri lá. Saí correndo, fui lá no culto. Gente, quando eu cheguei lá, eu estava pregando. Estava começando a pregar. Ele fez a pregação, eu falei: eu estou desviadinho. Eu falei para mim mesmo: eu estou completamente desviado do evangelho. O pastor faz um apelo, eu vou reconciliar aqui hoje. Eu era diácono daquela igreja. Eu estava desviado. Para eles eu era o santarrão. Mas quando eu cheguei na igreja, eu estava desviado. Quem entendeu, levanta a mão. A diferença era muito grande. Aí o pastor pregou, aquela unção, aquela palavra que falou comigo. Falei: meu Deus do céu, eu tenho que voltar na estaca zero, meu Deus do céu, olha como é que eu estou. Estou desviado do evangelho, misericórdia. Eu sei que naquela noite lá, eu passei para a igreja. E eu comecei minha vida da estaca zero. Esse povo do mundo está cego porque eles não têm alguém para abrir os olhos dele. Quem entendeu, levante a mão. Então, irmão, assim você e eu, você sai de lá, eu saio de lá, aí agora vamos voltar para lá. Vamos voltar para lá. Agora, como é que nós vamos dar certo lá? Aprendendo aqui, o sal grosso da Deus é santo. Como é que você vai chegar lá? Todo salgado, sal para o cabelo, sal nos olhos, sal para tudo quanto é lugar. Hein? Pensa bem. Aí só tem sal. tal na nossa vida. E aí chega lá e diz: meu Deus do céu, não, aqui não é meu lugar. Agora não estou nem lá e nem aqui. E outra coisa, Mateus capítulo 5. Aleluia. Qual o versículo? 13. Vós sois o quê? Olha aí, são salgados. Vocês são o quê? A luz do mundo. Seu sal foi insípido. Com que há de salgar? Para que nada mais serve a não ser ser jogado fora e pisado pelos homens. Vós sois a luz do mundo. Não se pode pegar uma, como é que é? Uma cidade edificada sobre um monte, e nem se acende uma candeia e se coloca debaixo do, por quê? Mas no velador, para que dá luz a todos que estão, assim resplandeça a vossa luz diante dos homens, para que vejam as vossas boas obras e glorificam o vosso Pai que estás. Você está vendo o que é igreja, ensinamento? Vai, vai, esse povo não chega aqui, tem um menino, não fica aqui uma hora, vai embora. Deus me livra, aqui não é meu lugar. Assim também é você, chega lá, você fala: Deus me livra, já era, não vem mais não, daqui eu saí. A não ser que nós estamos no Egito, saímos e queremos voltar. Mas nós não estamos no Egito, nosso Senhor. Nós estamos é caminhando, meu irmão, para Nova Jerusalém, Nova Canaã Celestial. Oh, glória a Jesus.
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0: através da oração. Sem a oração, Noé não teria construído a arca. Abraão não seria pai da fé. Isaac não teria recebido uma virtuosa esposa. Sem a oração, Jacó não seria Israel. José não teria vencido. Moisés não seria grande como líder se o seu lugar preferido não fosse o Monte Horebe, Monte da Oração. Sem a oração, Elias não seria o homem do fogo. Eliseu não seria movido pelo sobrenatural de tal forma que até nos seus ossos havia unção. Sem a oração, Ana não teria tido um filho. Salomão não seria o homem mais sábio da terra. Sem a oração de Josué, o sol não teria parado. Sem a oração, Neemias não seria o grande construtor do muro de Jerusalém. Os três jovens hebreus não seriam libertos da fornalha. Daniel não seria milagrosamente guardado ou ser lançado na cova dos leões, se não fosse homem de oração. Assim como os heróis da fé, sejamos também heróis da oração.
1: E vamos orar agora. E Deus é quem vai fazer os demônios fugirem, os demônios saírem, em nome do Senhor Jesus, pelo poder que há no sangue de Cristo, certo? Está formado o momento da oração, da libertação, em favor da família.
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Ó Deus, mais uma vez, em nome de Jesus Cristo Salvador, ó meu Deus, me dá autoridade, meu Deus, me dá poder e unção, meu Deus, me dá virtude para mim poder orar dentro dessa casa agora, dentro desse lar, dessa residência. Deus, me dá unção, Deus, me dá autoridade, em nome de Jesus Cristo Salvador, Senhor da glória, Senhor Jesus, meu Deus e meu Pai, ó bendito Deus da glória, ó bendito Deus do céu, em nome de Jesus Cristo Salvador, Senhor dos exércitos, Senhor da glória, Senhor bendito e santo, meu Deus, cobre-nos com teu sangue aqui agora, me cobre com teu sangue para que eu possa me proteger de todo ataque do diabo, de toda represália de Satanás. Senhor, me cobre com teu sangue. Jesus, me cobre com a proteção divina. Me cobre, meu Deus, com a força divina, em nome de Jesus Cristo Salvador. Senhor, repreenda. Senhor, repreenda os demônios. Senhor, repreenda as legiões. Senhor, repreenda as obras do diabo dentro dessa casa, dentro desse lar, dentro desse casais ou desse casal, em todos os casais. Jesus, queima agora, vai queimando, vai repreendendo. Sai, Satanás, sai de dentro dessa casa, sai dentro dessa casa agora, sai dentro desta casa, sai dentro dessa família agora. Toda obra do diabo, toda obra maligna, toda obra do inferno, toda obra de bruxaria, de magia negra, Senhor, repreenda agora. Senhor, repreenda agora. Senhor, repreenda agora. Jesus, teu sangue tem poder. Teu sangue tem poder, Jesus, para queimar, para repreender toda a força do mal, toda a força do diabo, toda a força maligna, toda a força das trevas, toda a força, toda a bruxaria, toda a magia negra, vai saindo agora, vai saindo agora, em nome de Jesus. Em nome de Jesus, sai, sai daqui, Satanás, sai daqui, capeta, espírito maligno, você que está no coração desse homem, dessa mulher, fazendo os dois brigarem, desentenderem. Demônio, demônio, o Senhor te repreenda agora. O Senhor te repreenda agora, Satanás. O Senhor Deus te repreenda agora, legião do inferno. Sai agora, sai agora, dentro desta casa. Sai, demônio. Você que aparece aí em forma de um vulto, você que faz as pessoas ficar com medo, é você, demônio, que faz as pessoas beber, você que faz essa pessoa beber, ela não quer beber e acaba bebendo, ela não quer fumar e acaba fumando. O Senhor te repreenda agora, espírito maligno, espírito do diabo, demônios, o Senhor te repreenda, espírito das drogas, espírito das drogas, o Senhor te repreenda agora, em nome de Jesus, em nome de Jesus Cristo Salvador. O sangue de Jesus tem poder para queimar, para repreender, para expulsar essa legião, para expulsar essa casta, essa opressão, essa obra maligna, essa obra do diabo. Deus vai repreendendo agora, Deus vai queimando agora,
O sangue de Jesus tem poder. O sangue de Jesus tem poder. O sangue de Jesus tem poder. O sangue de Jesus te repreenda. Sai desta vida. Sai desta casa. Sai desta família. Sai. Sai. Sai opressão. Sai opressor. Perturbador. Atormentador. Demônios. Sai dessa casa agora. Aonde tiver alguém dentro dessa casa, solta essa família. Solta essa família agora. O sangue de Jesus te repreenda. O sangue de Jesus Cristo te repreenda agora. O Senhor te repreenda. O Senhor Deus te repreenda. O Senhor Deus te repreenda agora. Sai espírito. Sai legião. Sai casta. Sai opressão. Sai opressor. Sai perturbador. Vai saindo agora. Vai saindo dessa casa agora. Solta esse homem, essa mulher, que estão brigando, que estão se separando, que estão se divorciando. Sai do filho. Sai da filha. Sai. Sai do genro agora. Sai do neto e da neta. Vai saindo agora. Sai. Sai. Sai desta vida. Sai desta vida, Satanás. Solta esse corpo. Solta essa família. Solta agora. Em nome de Jesus. Deus vai repreendendo. Vai repreendendo agora esse espírito de brigas, de desavença, de desentendimento. Senhor, repreenda. Senhor, repreenda agora. Senhor, repreenda. Senhor, repreenda. Senhor, Jesus, o teu sangue tem poder. Jesus, o teu sangue tem poder. Jesus, o teu sangue é poderoso para queimar, para repreender essa força de morte, essa força que atrapalha, que impede, que amarra, essa força que tem segurado essa família, que não deixa essa família prosperar, crescer. Oh meu Deus, oh Jesus, oh meu Deus, oh meu Pai, manifesta agora o fogo queimando. Manifesta agora o fogo ardendo, queimando, queimando todo mal, queimando toda macumba, toda feitiçaria, toda bruxaria, toda magia negra. Senhor, repreenda. Senhor, repreenda. Senhor, repreenda. Senhor, repreenda. Senhor, queima. Jesus, queima agora. Vai saindo. Vai saindo todo mal. Vai sair toda a força do mal. Sai. Sai. Espírito de loucura. Espírito perturbador. Espírito de tormento. Espírito de agitação. De nervosismo. De desespero. De amargura. Vai saindo. Vai saindo agora. Ô Jesus. Quantas pessoas estão em casa amarradas pelo diabo, quantas pessoas estão desanimadas, abatidas e fracas. Deus, liberta essas vidas, trazendo para a casa do Pai, trazendo para a casa de Deus. Nome de Jesus, nome de Jesus, traga as almas, essa mulher, esse homem, esta família que se afastaram, que abandonaram a casa de Deus. Senhor da glória, Senhor Jesus, meu Deus e meu Pai, meu Senhor, meu Jesus, meu Divino Espírito Santo, ô meu Pai, ô meu Deus, responda a minha oração, faz eu ver milagre, faz eu ver cura, faz eu ver bênção acontecer, faz eu ver libertação, salvação de almas, faz eu ver, ô Deus, as coisas encaminhar, dá certo, faz eu ver as coisas progredir, as coisas boas, meu Deus do céu, meu Pai da glória, meu Senhor, meu Jesus, meu Divino, meu Santo, meu Poderoso, meu Jesus,
Meu Deus, meu Pai, manifesta em nós o teu poder, manifesta em nós a unção, manifesta em nós, meu Deus, a autoridade. Ah, meu Deus, manifesta em nós a força divina, a força poderosa, Senhor da glória, Senhor Jesus, meu Deus, meu Pai, meu divino Espírito Santo, manifesta em nós a unção que liberta, a unção que faz a diferença, a unção, meu Deus, que muda as coisas, Senhor, que muda a nossa mente, nosso coração, Senhor da glória. Olha quanta gente agora orando conosco, olha quanta gente buscando, olha quanta gente agora, Deus, ó Senhor, em oração, faz a obra, faz acontecer o milagre, faz acontecer a vitória. Quanta gente desesperada, angustiada, quanta gente, meu Deus, que tudo que põe a mão dá errado, tudo que vai fazer dá errado, Senhor da glória. Quanta gente desanimada com a igreja e com o pastor. Jesus, Jesus, oh Jesus amado, quanta gente que se entregou mesmo ao pecado, que se entregou mesmo ao erro, ao fracasso, à queda. Aquela pessoa que está vivendo do jeito que o mundo quer, ela já foi uma crente fiel, já foi um homem de Deus, uma mulher, um casal, e hoje as forças acabaram, as forças foram por terra. Mas em nome de Jesus, meu Deus, põe as tuas mãos santas. Eu creio na vitória, eu creio na vitória, eu creio no milagre, na libertação, na salvação, na vitória completa, no nome de Jesus, no nome de Jesus, no nome de Jesus, no nome de Jesus. Agora eu ordeno que o mal saia, eu ordeno que a dor saia, que a aflição saia, que a amargura saia, que o desespero saia, Senhor da glória, Senhor Jesus, meu Deus e meu Pai, meu divino Espírito Santo, meu divino poderoso Deus, oh Pai da glória, vai libertando, vai salvando, vai transformando, vai fazendo a obra, em nome de Jesus, em nome de Jesus, em nome de Jesus, em nome de Jesus, em nome de Jesus, em nome de Jesus Cristo, em nome de Jesus Cristo agora, Senhor, manifesta a vitória para a tua glória, em nome de Jesus. Amém e amém e amém, Senhor.

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graças a Deus. Meus irmãos, nós aprendemos na Bíblia uma palavra que diz assim: quem planta, colhe. É um dizer popular: quem planta, colhe. Quantas vezes nós vimos, enxergamos alguém sofrer, padecer, uma vidinha de miséria, doente, às vezes a família espatifada, casamento acabado, a pessoa desempregada, e alguém falou assim, ó, ele está colhendo o que plantou. Isso aí ainda é pouco. Vocês já ouviram isso, vocês já falaram isso, nós já escutamos isto. Ele, ela, está colhendo o que plantou. Do mesmo jeito também, a gente vê pessoas que saíram da estaca zero e hoje estão crescendo, prosperando, estão bem de vida. Pessoas que destacaram na vida e alguém falar o contrário, falar assim, ó, esse aí ele merece, essa aí merece. Uma pessoa boa, de bom coração, uma pessoa que sempre ajudou o próximo, uma pessoa que só não ajuda se não puder. Essa pessoa aí merece. Esse homem, esse moço, esse casal merece, porque é um casal bondoso, um casal abençoado, um casal que faz o bem, um casal que a gente nunca ouviu falar mal dele ou dela. Deus abençoe a vida dele. Quantas vezes isto aconteceu, você desejar o bem para aquela pessoa de dentro do coração? Deus abençoe ele, oh meu Deus, abençoa ele, abençoa ela, me ajudou, ajudou meu filho, ajudou minha parente, meu parente, que Deus abençoe, que Deus dê muito para ele e para ela. Aquela palavra que tem um poder extraordinário. São muita gente orando por ele, são muita gente orando por ela, são muita gente desejando bênção na vida dele e dela. Do mesmo jeito a outra pessoa. Quantas pessoas que foram machucadas, feridas, que levaram prejuízos, quantas pessoas que estão sofrendo porque alguém o fez sofrer, quanta gente chorando, quanta gente que vendeu, confiante naquela pessoa, vendeu fiado para ela. Ela prometeu que pagava. Uma palavra bonita, uma palavra de engano, de mentira, comprou e não pagou. Deixou a pessoa sem nada. Tomou da pessoa, roubou da pessoa, assaltou a pessoa, furtou a pessoa, enganou. Aí você fala assim, mas ela vai pagar, ele vai pagar. Muita gente falando, ele vai pagar, ela vai pagar. Igual eu estou vendo aí, no meio da política, alguém falando aí de alguém. Tem uma pessoa aí no Brasil aí que o povo está falando. Deus é justo, a hora dele vai chegar. Não é um nem dois, não é milhões. A hora dele vai chegar. Deus não tarda. Então, meus irmãos, a Bíblia diz: façamos o bem, principalmente aos domésticos da fé, aqueles que estão ao nosso lado. Às vezes, quantas vezes nós deixamos de ajudar quem está ao nosso lado, que está precisando, para ajudar lá longe quem não está precisando? Qual a recompensa que nós vamos ter?
qual a recompensa que nós vamos ter de Deus deixando de ajudar um pobre necessitado para ajudar alguém que não tem necessidade? Aquilo que a gente vai dar para ele, ele nem vai usar. Presentes que serão dados, e aquela pessoa não usa, porque aquilo para ele não interessa. Ele vai jogar fora, ou vai dar para outras pessoas. E nós, às vezes, deixamos de ajudar alguém ao nosso lado, que está precisando, que até pediu para nós, não tem. Hoje eu não posso te ajudar, mas está ajudando quem não precisa. Será que a recompensa de Deus também não vem? Então, meus irmãos e minhas irmãs, isso nós temos que olhar. Nós temos que olhar para dentro de nós e dizer: será que eu estou cumprindo o papel que eu tenho que cumprir, a minha obrigação como crente, como obreiro, como obreira, como membro, como uma pessoa que conhece a palavra de Deus? Uma pessoa que conhece a palavra de Deus, que faz votos na hora que está morrendo, na hora que está desenganado da medicina, na hora que está no fundo do poço, faz voto: meu Deus, me tire dessa situação, porque eu vou sair daqui, eu vou para a igreja, eu vou para a igreja, vou reconciliar, eu vou servir a Deus. Às vezes está na cadeia: Senhor, a primeira coisa que eu vou fazer é ir para a igreja. Saiu da cadeia, foi roubar, foi matar, foi estuprar, foi fazer aquilo que agrada os seus olhos. Quantas vezes a pessoa sai do hospital prometendo para Deus: me cura dessa doença, esse câncer, que eu vou sair daqui, vou para a igreja, e nunca botou os pés na igreja? Será que ele vai enganar Deus? Será que ele vai enganar Deus? Será que ele vai enganar Deus? Pensa bem. Eu me lembrei de tantas coisas aqui agora. Eu me lembrei de tantas pessoas agora que prometeram ajudar a igreja. Pessoas que foram reveladas que as bênçãos se cumpriram na vida delas. Olha, pastor, eu vou dar isso para a igreja. Na hora de dar, não deu. Deu por metade, às vezes nem a metade deram. Eu lembro de pessoas que foram reveladas aqui, que foram curadas. A hora que sair aquele dinheiro, pastor, eu vou trazer o dízimo para a igreja, eu vou trazer aquilo para a igreja. Aí sumiram, nunca mais botaram os pés na igreja. Será que Deus não está vendo isso? Será que essas pessoas estão bem? Será que não estão pagando? Será que não já pagaram? Pensa bem. E às vezes está até ouvindo rádio, escutando rádio. Não tem aquela liberdade que tinha de vir aqui na igreja. Fez tanta coisa errada. Fez tanta coisa errada. Saiu daqui pela porta do fundo. Saiu daqui fugido, escondido, escondida. Que hoje escuta o rádio e não tem a liberdade, às vezes tem a necessidade de vir aqui fazer uma campanha, mas não tem coragem mais, porque a sua consciência não deixa, sua consciência acusa do que falou, do que fez. Pensa bem. Um dia desse eu estava ouvindo aí uma irmã, se é que eu posso chamar de irmã. Estava ouvindo ela numa outra programação, e eu falei: essa irmã, fulano de tal, estava aqui conosco no começo, estava aqui, foi curada aqui, tem testemunho gravado dela. E ela falava assim: nunca eu vou sair dessa igreja, nunca eu vou deixar de ajudar essa igreja, nunca eu vou deixar de ajudar essa igreja, porque foi aqui que Deus me ressuscitou,
Foi aqui que Deus me curou. Eu fui em tudo quanto é igreja e eles não fizeram nada por mim, mas aqui Deus fez. Aqui eu vou ajudar, aqui eu vou permanecer, aqui eu vou continuar. Nunca vou sair dessa igreja. Foi só da boca para fora. Fez voto. Na hora de cumprir o voto, não cumpriu. E aí, você acha que essas pessoas estão bem? Você acha que essas pessoas, elas vão enganar a Deus? Elas vão ser felizes na vida? Às vezes estão aí de igreja em igreja, de porta em porta, sem poder lembrar, porque elas sabem, conhecem a palavra de Deus, mas elas querem um evangelho liberal, um evangelho porta larga, um evangelho que elas podem viver do jeito delas, vestir, se comportar do jeito delas. E elas estão sofrendo, elas não são felizes. Feliz é aquele que obedece a palavra de Deus. Feliz é aquele que se esforça, que sacrifica para servir a Deus do jeito que ele aprendeu, do jeito que ela aprendeu. Esse é feliz, é contente. O inferno pode se levantar, o diabo pode levantar de todas as formas, mas dentro dela tem a presença de Deus, tem a fé verdadeira, tem depósito guardado. São muitas noites de orações, são muitas horas de jejum, são muitas vindas à igreja, e vai juntando tudo isso. Deus vai juntando os momentos de vigília, de oração, de jejum, voto, dízimo, fidelidade, esforço, e é isso que tem segurado, isso que tem segurado as pessoas na presença de Deus. E quantas pessoas que desabaram e não levantaram mais, e não vai levantar. Não é porque Deus não quer, é porque elas não querem voltar aonde elas caíram, lá no começo, levantar aonde elas caíram. Aonde foi que ela caiu? Naquele pecado, naquele erro. Mas ela não quer. O coração dela está grosso. Aquele coração de pedra. Aquele coração duro. Conhece a palavra de Deus. Conhece a verdade. Já pregou. Já escutou. Já balançou a cabeça. Sim, é isso mesmo. Glória a Deus. É isso que eu quero. É isso que eu quero para a minha alma. É aqui que eu vou ficar. Hoje. Ela falou: Deus me livra. Eu não quero nem saber daquela igreja, aquele pastor. Deus me livre, que pastor é duro. E o pastor é duro, mas no comecinho aqui ele era um homem de Deus. Pastor Messias, o senhor é um homem de Deus, pastor. O senhor me tirou. Deus tirou eu das garras do inimigo através da sua vida, pastor. Deus usou o pastor para falar comigo. Deus usou o pastor para me curar. Sou um homem de Deus. Que Deus te abençoe. Que Deus te dê muitos anos de vida. Hoje, o pastor Messias, na boca daquela pessoa, é um monstro. É um monstro na boca daquela pessoa. O que ela poder falar mal, ela vai falar. Ela puder criticar, ela vai criticar, e aí ela vai cada dia piorando, cada dia ficando mais doente, mais enferma, mais fraca na fé, mais sofrendo, e vai até a hora que não aguenta mais, até a hora que não suporta mais. Meus irmãos, minhas irmãs que me ouvem agora, você que um dia esteve num lugar, numa igreja séria, uma igreja de oração, uma igreja de santidade, onde Deus te libertou um dia, Deus te curou, Deus transformou a tua vida, você virou as costas, foi embora. Meu irmão, minha irmã, não critique aquela igreja, não fala mal daquele pastor, não fala mal daquele ministério, irmão, que não tu vai pagar caro, e às vezes vai pagar até com a própria vida. Cuidado, cuidado com o que fala, cuidado com o que abre a boca para falar.
porque existe homem de Deus nessa terra, existe homens de Deus, existe igreja de Deus, que foi Deus que levantou. Não foi igreja levantada por homens, não. Igreja levantada por Deus para ganhar almas, para orar. Como é que você conhece uma igreja que é de Deus? Aquela igreja que prega salvação, que prega santidade, que prega oração, que põe o povo para orar, que ora junto com o povo, que bota o povo no jejum. Aquela igreja que cobra santidade. Essa é a igreja de Deus, que cobra santidade, que o pastor vive o que prega, vive o que prega. Esse homem é um homem de Deus. Você vai tocar nele? Você vai falar mal dele? Você vai tocar na unção dele, que Deus pôs na vida dele? Você vai se rebentar, você vai se quebrar, você vai pagar o preço. Quem planta, colhe. Então, nesta palavra, tira proveito, tira proveito. Tira proveito, aproveita o que for bom, o que for para a sua alma, o que for para você, tira proveito, em nome de Jesus Cristo. Você está já ficando velha, outros já estão velhos, estão idosos, já estão no finalzinho da vida, e não está vendo isso, não está revendo, agora só resta a morte. Agora só resta a morte, agora a partida desta vida para outra. O que nós vamos levar? Nada. A única coisa que vamos levar é a salvação ou a condenação. A salvação ou a condenação. Ou vamos com Cristo ou vamos sem Cristo. Quem vai com Cristo vai para onde? E quem vai sem Cristo vai para onde? Você já pensou nisso? Você não está preocupado com isso? Você está preocupado com essa vida, com esse mundo, com cura, com revelação, com recado, com profecia. O que Deus falou, pastor? Missionário? O que Deus está mostrando? O que Deus está falando a meu respeito? Irmã, o que Deus está falando é que você tem que reconciliar, é que você tem que fazer um conserto com Deus. Ela vai embora, vira as costas, deixa o missionário falando, deixa o pastor falando, vai embora. E já aconteceu aqui. Lembro de uma mulher que chegou aqui um tempo desse aqui, e ela, porque minha vida virou inferno, pastor. Minha vida virou um inferno. Minha vida sentimental virou uma miséria, uma desgraça. Estou sofrendo, já tentei o suicídio, já isso, já aquilo, escuto vozes, escuto palavras do além. E uma mulher que conhece a Bíblia, que conhece a palavra de Deus. Eu falei assim: senhor, já casou quantas vezes? 3 vezes. Casei 3 vezes, e agora o outro agora tá virou um inferno. Eu falei: minha irmã, por que você não faz um conserto com Deus, irmã? Você quer cobrar de mim? Eu vim aqui para ser cobrada? Tchau, vou embora. Virou as costas e foi embora. Eu falei: por isso está sofrendo, por isso que está sofrendo. Ela não deixou nem eu terminar. Irmã, faz um conserto com Deus. Vamos fazer um conserto com Deus aqui hoje. Você está afastada, você não conhece a palavra de Deus. Vamos fazer um conserto com Deus. Deus vai mudar. Não quero conhecer isso, quero esse papo, não. Tal, vou embora. Falei: tá bom, por isso está desse jeito. Então tem muita gente assim que está pagando preço. Tem muita gente que está pagando preço. E tem muita gente que está alegre, feliz, porque está pagando o preço da obediência. Existe o preço da obediência e o preço da desobediência. Feliz é aquele que está pagando o preço da obediência. Aquele tem Deus, tem o Espírito Santo. Levanta os capetas dos infernos, tudo contra ele, contra ela, mas não vence. Não vence. Levanta macumba, levanta macumbeiro, feiticeiro, bruxo, bruxa. E não adianta, porque Deus é com ele, Deus é com ela. Já tem aquela outra pessoa que qualquer macumbinha pega nele. Qualquer demoniozinho derruba ele.
que lutazinha, joga ela no chão e não levanta mais? Porque não tem Deus, não tem a presença de Deus, não tem o Espírito Santo, não tem a obediência. Então, meu querido, minha querida que me ouve agora, escuta essa palavra e vence o diabo, vence os demônios, vence os espíritos malignos, seja um vitorioso, seja, paga o preço da vitória, e Deus será contigo, em nome do Senhor Jesus, para a glória do Pai, do Filho e do Espírito Santo de Deus. Amém.

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graças a Deus. Meus irmãos, minhas irmãs, meus ouvintes, vai se aproximando a hora, o momento de nós estarmos na presença de Deus nesta quarta-feira. Quando chega quarta-feira, os corações se enchem de fé. Que segredo é este? Que mistério é este? Por que será que quando chega de terça para quarta, as pessoas se enchem de fé, se enchem de confiança, de esperança, de certeza que Deus vai fazer coisas novas? Quarta-feira é a campanha do milagre financeiro. Quarta-feira é o dia que a fé do povo se volta a Deus para as portas se abrirem. Eu quero dizer para os irmãos, para as irmãs, para os nossos ouvintes, que as coisas acontecem mesmo. As coisas acontecem. Não é blá blá blá. As coisas acontecem mesmo. Milagres acontecem mesmo. O poder de Deus se manifesta é pela fé. O poder de Deus se age e reage é pela fé. É quando a fé entra em ação, aí o milagre acontece. Eu me lembro do Sérgio, que ele foi curado do câncer. O Sérgio e a esposa dele, ele conta aqui, ela também conta, que eles entraram aqui na igreja Deus é Santo com a vida amarrada, ele com câncer, canceroso. E olha, meus irmãos, ele foi curado do câncer.

0: Ele conta aqui, juntamente com a esposa, que eles deviam para a Caixa Econômica mais de 30 mil reais. Mas quando eles chegaram aqui, o Espírito Santo falou com eles, revelou, falou que ia fazer um milagre na área da finança. Eles tinham que quitar, eles tinham que quitar o seu apartamento com 30 e poucos mil. Mas como Deus falou que ia abençoar, com 190 reais, ele pagou os 30 e poucos mil. Você imagina isto? Você imagina isto? 190 reais pagar 30 e poucos mil. Pensa bem. O que que é o poder de Deus? O que que é a campanha de quarta-feira? É um milagre financeiro. Graças a Deus. Meus irmãos, nós estamos aqui com um casal que recebeu de Deus um milagre. O nome da irmã?
1: Luzia.
2: E o irmão?
3: Sérgio.
2: Como é que foi essa história aí, rapaz?
3: Nós pensávamos em quitar o apartamento e nós não tínhamos condições. Aí nós resolvemos correr atrás e Deus nos abençoou. Nós conseguimos quitar pelo valor mínimo que a gente não tinha. Tinha um valor real, mas a gente não tinha esse valor. E acabamos quitando pelo valor mínimo, 200 reais.
1: 190.
2: Como é que é?
1: O nosso, para quitar apartamento era 30.880. E nós não tínhamos dinheiro nenhum. Daí nós fomos atrás, ele correu atrás, foi na Caixa Econômica, foi ver nosso fundo de garantia, tudo. Nós tínhamos que pagar um valor X, acho que 600, 800 reais. Aí ele foi. Daí ele falou assim, dei a entrada na quitação do apartamento. Aí ele falou assim, mas nós não temos dinheiro. Falei, vai lá e faça, e Deus vai fazer a obra. Daí ele deu a entrada, fomos lá no alto da 15, na Caixa Econômica. Aí trouxeram os papéis tudo aqui para a comendadora Araújo, né, amor? Aí ele foi, deu entrada e ele falou assim, tá tudo certo. Num dia, no outro dia, a Caixa me ligou, a moça ligou para mim, que nosso apartamento ia ser quitado por R$190,80.
2: Por mês?
1: Não, quitou tudo. Tudo, não devo mais nada para a Caixa Econômica.
2: Graças a Deus.
0: Então vocês não pagaram? Se era para pagar 30 aí?
1: 30.880 pouco.
0: E pagou quanto?
1: R$190.
0: Isso aí é só para pagar os papéis. 30 e quantos mil?
1: 30.800 e pouquinho.
0: 30.800 reais. Tinha que pagar para a Caixa Econômica. Veja bem, meus irmãos, que estão em casa ouvindo a rádio. Eles tinham que pagar 30.800 reais para quitar o apartamento. De repente pagou 190, quanto?
1: R$190,80, acho.
2: Que é isso aí?
1: Isso é um milagre de Deus. Foi um propósito que ele fez.
2: Que propósito?
3: Que Deus me abençoasse para me quitar meu apartamento. Eu acreditei, eu tive fé, como outras coisas que eu já fiz na minha vida, curar o meu câncer, que eu estava desenganado já. Eu não conseguia. Pensava até em perder o que eu tinha do meu corpo. Mas eu coloquei na mão de Deus e Deus colocou a mão sobre mim e me abençoou.
0: Estava com câncer de próstata.
3: Próstata também.
0: Câncer geral. Próstata, reto, intestino. Estava tomado pelo câncer.
3: Dava a impressão que eu estava podre. Mas a mão de Deus foi maior.
2: Foi revelado.
3: Foi revelado. E a mão de Deus me curou. Ele colocou a mão sobre mim e me abençoou. Eu devo tudo. Todos os dias eu agradeço pelo que eu passei.
0: Depois que vocês vieram para aqui, o que mudou de vocês? Mudou tudo, né?
1: Tudo. Toda a minha vida. Tudo, tudo, tudo, tudo. Fé, o casamento meu que estava perdido, basicamente. Deus me deu uma casa, me deu um carro novo. Mudou tudo. No, me deu também uma promoção no meu trabalho, que eu era vendedor, era supervisor, hoje sou a gerente da Andaraqui, do portão. Tudo.
0: Gente, vocês chegaram aqui e Deus pegou vocês da estaca zero e levantou vocês. Curou ele de um câncer que estava em estado final. Estava para morrer, não tinha mais, saída. Agora, um apartamento que tinha que pagar 30 mil.
1: R$30.880.
0: Vocês dá só 190.
1: R$190 e alguns centavos.
2: Saúde mudou.
1: Graças a Deus, tudo, só tenho que agradecer a Deus.
2: Financeiramente mudou.
1: Tudo. Graças a Deus.

0: graças a Deus, graças a Deus, graças a Deus, glorificado, bendito, engrandecido é o nosso Deus, é o Deus dos milagres, é o Deus da vida eterna, é o Deus da salvação, é o Deus que age aqui na igreja. Deus é Santo, por quê? Porque nós damos lugar a Ele, nós abrimos as portas para Ele, e assim Ele faz, e assim Ele fará. Agora, pensa, o senhor, a senhora, com a vida enrolada, embaraçada, devendo, com a vida amarrada, desanimado, desanimada, pensando em desistir, parar com tudo, e escutando uma rádio, uma programação desta, sabendo que quarta-feira é a quarta-feira do milagre financeiro. Pensa bem isto. Quarta-feira é algo que marca, meu irmão. Marca mesmo, quarta-feira marca. E o senhor aí, a senhora ouvindo e não faz nada. Aí não tem como Deus fazer nada por você. Aí não tem como Deus fazer nada pelo senhor, pela senhora. Agora, quer ver o milagre acontecer? Prepara a tua fé. Prepara o teu coração. E venha participar das orações e da palavra que Deus vai falar conosco nesta quarta-feira, às 9 da manhã, às 3 da tarde e também 7 horas da noite. Onde? Aqui na Igreja Pentecostal Deus é Santo, aqui na Avenida Marechal Floriano Peixoto. Avenida Marechal Floriano Peixoto, 6711, aqui bem pertinho aqui da passarela da Vila Auer. Eu, pastor Messias, estarei pregando a fé. Estarei pregando a fé nesta quarta-feira. Estarei mostrando que Deus, Ele age mediante a nossa fé. Aqui tem chegado pessoas com a vida amarrada, enrolada, embaraçada. Aqui tem chegado pessoas que não tinha mais saída, não tinha mais jeito, não tinha mais esperança, mas eles ouviram o rádio e praticaram a fé, usaram a fé. Eles entraram aqui numa situação difícil, devendo, doente, com câncer, com a vida amarrada, mas graças a Deus. Olha, ouvintes, quarta-feira é o dia da fé, porque não é só um, é multidão de gente com a mesma fé, é multidão de gente com a mesma fé, com o mesmo sentimento, com o mesmo objetivo. E aí as coisas mudam, aí as coisas acontece de uma maneira que só por Deus mesmo. Eu me lembro de um irmão que ele devia a faculdade, ele tinha problemas com a faculdade, ele não tinha com que pagar, ele não tinha dinheiro. Ele trancou a faculdade dele, devendo muitos mil, mas ele veio para Deus é Santo. Chegou aqui num chevetezinho, caindo os pedaços, mas ele entrou na quarta-feira e começou a aprender a usar a fé. E foi aí que a história dele mudou para a glória do Senhor Jesus.
1: O seu nome?
2: Luiz Alberto.
1: Luiz Alberto, conte a bênção que Deus te deu.
2: Irmãos, eu há uns 5 anos atrás estava fazendo faculdade, eu passei no vestibular de administração e tentei uma bolsa de estudo. No primeiro ano eu consegui a bolsa, no segundo ano também foi aquela luta, e eu estava no terceiro ano, foi travado todo o processo. Eu tinha perdido minha matrícula, não poderia fazer mais a matrícula e eu tive que pagar metade daquele ano. E a metade do terceiro ano eu não paguei e no quarto ano, quando eu fui estudar, estava totalmente travado a minha mensalidade. Eu tinha que pagar a dívida que estava lá na faculdade correndo com juros. E a minha dívida já era mais de 13 mil reais na época.
1: 13 mil reais! Olha bem, irmãos, ouvintes que estão ouvindo a programação, uma dívida de 13 mil reais não é brincadeira, não. Vamos ouvir a sequência do testemunho dele.
2: Minha dívida estava em 13 mil reais, daí naquele ano eu não pude estudar, porque não tinha como pagar a dívida. E meu pai começou a trabalhar com uma pessoa que era ligada à faculdade. E ele pegou e contou comigo que eu não estava mais podendo estudar, porque minha dívida era de 13 mil reais e eu não tinha condições de estudar. Foi aí que Deus tocou naquela pessoa. Ele falou, não, teu filho vai voltar a estudar ano que vem. Quando eu voltei a fazer minha matrícula, minha mensalidade tinha zerado. Quando começaram a tirar os tickets da minha faculdade, não tinha dívida nenhuma mais. Deus tinha operado, Deus tinha colocado a mão naquela dívida e tinha assumido totalmente a minha dívida. Eu não paguei nem o quarto ano, só paguei só a formatura. Toda aquela dívida de 13 mil reais com juros, toda sumiu para honra e glória do Senhor Jesus.
1: Agora vocês imaginam, irmãos, é brincadeira um sumiu desse? 13 mil reais, ouvintes, 13 mil reais desaparecer. Olha, quem pagou esta conta para ele? Agora descobre quem pagou. Quem é que foi pagar essa dívida? Ouvintes, presta atenção. 13 mil reais que desapareceu. Alguém pagou para você, não pagou?
2: Jesus foi avalista e Jesus pagou a minha dívida na faculdade. E para honra e glória do Senhor Jesus, eu estou fazendo um novo curso, terminei a administração e agora estou fazendo um curso de direito na mesma faculdade e Deus tem abençoado.
1: Quem pagou? Agora fica a pergunta no ar para vocês que ouvem a rádio, o programa Vencendo pela Fé. Quem pagou essa dívida? Até hoje não apareceu ninguém que se manifestou. Eu paguei a conta, eu paguei a dívida de 13 mil reais. E a dívida está comprovando que alguém o pagou.
2: Verdade ou não é? Alguém pagou, inclusive o dono da faculdade já faleceu. E quem pagou foi Jesus.
1: Aí está, irmão. Aí está, irmã. Eu quero te convidar para esta quarta-feira. A campanha da prosperidade de Deus. Mas esse irmão aqui, ó, ele está constantemente nas campanhas e é um fiel dizimista da obra de Deus. Por isso que Deus te honrou.
2: Deus tem sido misericordioso, Deus tem aberto as portas, coisas que eu nem imaginava. Na mesma época em que estava com essa dívida na faculdade, eu estava com minha mãe internada entre a vida e a morte, devendo todas as dívidas no banco, os limites estavam todos estourados. E naquele momento de angústia, o Senhor ouviu o meu clamor. E é algo inacreditável que Deus tem feito na nossa vida nesses últimos anos.
1: Agora, e alguém que está aí te ouvindo em aflição, em desespero, alguém que tem uma dívida aí que não pode pagar, até maior do que a sua? O Deus que pagou para você 13, ele paga 26, ele paga 39, ele paga qualquer que seja a dívida. Alguém está agora te ouvindo com atenção. O que você pode falar para ele, melhor dizendo, para ele e para ela que está devendo?
2: Para Deus nada é impossível, ele é dono do ouro e da prata. As situações que você pensa que você está sozinho, Deus tem todo o poder e tem toda a vontade de te ajudar. Eu estava nesse mesmo período com essas dívidas na faculdade, minha mãe entre a vida e a morte, logo depois nós estávamos com um chevetinho velhinho, 88, quase caindo nos pedaços, e Deus dizendo que ia abrir as portas, e Deus honrou. Eu saí de um chevette para o carro importado, de uma maneira que eu não acreditei que o dono da loja fez aquele negócio. E Deus tem prosperado, Deus tem aberto as portas, meu salário Deus já multiplicou 15 vezes mais, e eu louvo a Deus porque ele tem me dado força para estar todos os dias na casa do Senhor, entregando meu dízimo com confiança, porque o Deus que eu tenho crido, o Deus que tem aberto as portas, ele tem confirmado vitórias na nossa vida, e eu tenho certeza que o dízimo entregue nas mãos do Senhor, o Senhor multiplica mesmo, ele repreende o devorador, e ele tem abençoado a minha vida, eu sou prova disso.
1: Aí está, meus irmãos, ontem estava no chevette, hoje tem um carro importado, e você que está aí, pensando que não tem mais jeito, você que está aí, irmão, irmã, desacreditado de tudo e de todos, eis aí o testemunho do irmão para a glória de Jesus.

0: meus irmãos, o Luiz Alberto, ele chegou aqui um dia, talvez pior do que a sua situação. Eu não sei como que está a tua situação hoje, mas eu sei que o nosso Deus é poderoso para fazer acontecer o milagre. Eu sei que o nosso Deus é poderoso para fazer acontecer na sua vida o milagre na área da finança, o milagre na área das dívidas, portas se abrindo, portas grandes, negócios grandes, bênçãos grandes acontecendo. Então, quarta-feira às 9 da manhã, 3 da tarde, 7 da noite, não se esqueça dessa palavra, a oração dos grandes negócios, das grandes bênçãos, das bênçãos grandes. Não esqueça destas palavras, a oração das grandes bênçãos. Meus irmãos, porque a Bíblia Sagrada, ela mostra resultados de homens que invocaram a Deus, de homens que lutaram, de homens que pelejaram em agradar a Deus, em servir a Deus, e Deus o abençoou, e Deus derramou vitórias grandes na vida deles, vitórias grandes, grandes vitórias. Eu me lembro de um rapaz que ele chegou aqui na quarta-feira e foi revelado que Deus ia abrir para ele uma porta nova. E na quinta-feira ele já estava em outro trabalho, ganhando várias vezes mais, ganhando muitas vezes a mais. E ele acreditou naquela palavra. Ele creu naquela palavra, daquela revelação profunda de Deus. E na quinta-feira ele estava trabalhando, ganhando muito, mas ganhando muito. Ele falou: olha, o segredo é oferta, o segredo é dízimo, o segredo é crer. O Claudinei chegou aqui ganhando mixaria, ganhando pouco, mas ele ouviu uma palavra grande, de coisas grandes, de mentalidade grande. E aí, no outro dia, ele estava trabalhando, ganhando quase 10 mil reais. Meu Deus do céu, isso é impressionante, isso é marcante, isso é marcante, isso é marcante demais. É por isso que eu estou te chamando, te convidando para estar conosco nesta quarta-feira.
1: Preste atenção no que esse irmão vai contar. Vamos ouvir o nome do senhor.
2: Claudinei.
1: Irmão Claudinei, conte a benção.
2: Eu entrei aqui na igreja Deus é Santo, início de janeiro, eu estava desempregado. A gente começou a fazer a campanha da prosperidade, depois na madrugada, comecei a fazer a campanha, Deus já me deu um emprego, na próxima semana Deus me deu outro emprego, e aí Deus me deu um outro carro. Eu já tinha um carro de passeio e Deus me deu um carro a trabalho. Agora finalizei uma campanha na segunda semana de fevereiro e eu acabei de receber uma bênção agora. Os dois empregos que eu trabalhava ganhava em torno de 4 mil reais. Agora Deus abriu uma porta para mim ganhar 9.200 reais. Acabei de fazer os exames hoje pela manhã e estou começando a trabalhar dia 5 de março.
1: Será que vocês estão prestando atenção no que o irmão Claudinei está contando aqui na igreja Deus é Santo? Olha que milagre da prosperidade na vida dele. Ele conseguiu aqui 2 carros, ele conseguiu um emprego, meus irmãos, 9.200 reais. Veja se não é Deus nessas campanhas. Veja o resultado das pessoas buscar a Deus. Quanta gente está ouvindo esse programa agora, irmão Claudinei, e que não tem essa mesma fé que o irmão teve de buscar, de fazer campanha. Eu queria que o irmão agora desse um conselho para eles que estão em casa te ouvindo agora?
2: Primeira coisa, buscar a Deus e ser fiel no dízimo. Em todos os meus votos eu fui fiel. Não pegue o voto na frente que o pastor Darcy Messias fala e deixe em casa. Cumpra com o seu voto. Fiz com fé, com clamor a Deus e Deus me honrou, em nome de Jesus.
1: Tá aí, irmãos. Mas o segredo é esse. Dai a Deus o que é de Deus. Ele é dizimista. Quem devolve o que é de Deus, tem a mão aberta para a obra de Deus, tem resultado. Está aí o milagre que Deus fez na vida do irmão Claudinei, ele está aqui nas campanhas, essas campanhas o senhor está aqui sempre.
2: Em nome de Jesus, com certeza. Eu sou de outra igreja, mas venho aqui fazer todas as campanhas.
1: E essas bênçãos foi aqui?
2: Tudo aqui, em nome de Jesus, todas aqui.
1: Tá vendo aí, irmão? Você que está em outra igreja, congregando em outro ministério, fazendo aí campanha em outros lugares, vem para cá. O irmão Claudinei é de outra igreja, mas ele vindo para cá, ele está contando com as suas próprias palavras, que as bênçãos que ele conseguiu foi aqui na igreja Deus é Santo. Mas tudo que Deus dá para o irmão também dá o dízimo para a obra do Senhor.
2: Com certeza, o que é de Deus, o dízimo é sagrado, é a primeira coisa que eu faço, em nome de Jesus, ser fiel a ele. Ele vai prospera. Com certeza, eu ser fiel a Deus, ele vai ser fiel a mim.
1: O senhor mora onde?
2: São José dos Pinhais.
1: Deus abençoe.
2: Amém, Jesus.
1: Tá aí, irmãos, venha pra cá, quarta-feira é o dia de Deus abençoar sua vida, como Deus abençoa a vida do irmão Claudinei.

meu irmão, minha irmã, meu ouvinte de casa, quando a gente coloca a vida dentro do centro da vontade de Deus, quando a gente age dentro da vontade de Deus, as coisas mudam. As coisas mudam, mas mudam mesmo. Então, quarta-feira, 9 da manhã, 3 da tarde e 7 da noite, onde, pastor Messias? Na Igreja Pentecostal Deus é Santo, Avenida Marechal Floriano Peixoto, 6711, aqui, bem pertinho aqui da passarela da Vila Alta.

0: É, meus irmãos, está chegando a hora, está chegando o momento, está chegando a hora sagrada, a hora em que nós estaremos no altar de Deus para orar, para profetizar, porque a Bíblia me dá o direito de profetizar, meu querido irmão. A Bíblia Sagrada me dá o direito de profetizar, em nome de Jesus. Se eu tiver no Espírito, se eu tiver na fé, se eu tiver na unção de Deus, o que eu falar vai acontecer sim. O que nós falarmos, se nós formos homens de Deus, se nós formos homens de Deus, que viver para Deus, que viver na direção de Deus, o que nós falar acontece. Eu digo isso para você, baseado na Bíblia Sagrada, baseado em exemplo de homens, de mulheres, de pessoas que viveram o Evangelho, que viveram o verdadeiro Evangelho de Cristo Jesus, o Evangelho do passado, o Evangelho que os profetas viviam. Eu olho na Bíblia, eu vejo Elias, que era um homem de Deus. Elias era consagrado, chamado, considerado homem de Deus. Elias estava lá no deserto, como um homem de Deus, lá pedindo a morte. Deus, tira a minha vida. Deus, tira a minha vida. Tira a minha vida. Não quero mais viver. Isso não quer dizer que um homem de Deus não passa os seus maus bocados na vida. Isso não quer dizer que o próprio Senhor Jesus também não passou os seus maus bocados. Os discípulos, profetas, patriarcas enfrentaram tempestades, mas quando eles falavam, aconteciam. Ele dizia: Deus, tira a minha vida, porque não sou melhor do que ninguém. Manda a morte. Deus mandava lá o anjo, levando comida, levando bebida para o homem de Deus. O homem de Deus aonde? Na caverna, no deserto, no mato. E ali, no pior dos piores momentos de Elias, e Elias ali querendo morrer, mas Deus mandava corvo, Deus mandava anjo tratar dele, cuidar dele, levar para ele comida, água, era comida do céu. Veja, meus irmãos, quando um homem está na direção de Deus, vem comida do céu. Quem trazia para Elias era o anjo, que trazia comida do céu, água do céu, e alimentava o homem de Deus. E dali, o homem de Deus saía e ia a uma cidade chamada Sarepta. E ali Deus falava para ele: olha, vai para lá, porque eu já ordenei ali uma mulher que vai te cuidar de pão, que vai te dar comida. E a mulher não tinha nada. A mulher não tinha nada. A mulher só tinha um punhado de farinha que ia fazer a última comida. Ela ia morrer. Ela dizia: é a última comida. Eu vou morrer, porque não tem mais comida em Israel. Mas chegava ali o homem, e o homem era homem de Deus, e dizia para ela: me dá comida, me faz um pedaço de bolo, me dá água. E ela dizia: a água tem, mas pão não tenho, só tenho aqui um punhado de farinha. Mas o homem de Deus, com a palavra de Deus, dizia: assim diz o Senhor Deus de Israel. É isso que me deixa maravilhado, é isso que me deixa confiante, é isso que me deixa seguro no nosso Deus. e dizia: assim diz o Senhor, Deus de Israel, a farinha da panela não vai acabar, não vai faltar, o azeite da botija também não vai acabar, assim diz o Senhor Deus de Israel, enquanto não tiver chuva, enquanto Deus não mandar chuva. Eu fico maravilhado com a palavra de um homem de Deus. Eu já vi inúmeras vezes homens e mulheres de Deus falando na minha vida, ministrando na minha vida, e isso acontecendo. E é o que vai acontecer nesta quarta-feira, às 9 da manhã, às 3 da tarde e às 7 horas da noite, aqui na Igreja Pentecostal Deus é Santo. O senhor, a senhora está aí desanimado, abatido, angustiado, triste. Levanta, levanta, levanta e venha para cá nesta quarta-feira. Levanta e venha. Eu estou usando a fé, eu estou usando o nome do Senhor Deus de Israel, o Deus de Elias. Levanta e venha, levanta e venha, levanta e venha. Vamos orar, vamos ouvir uma palavra profética de Deus nesta quarta-feira aqui na Igreja Deus é Santo. Então Elias, o Tisbita dos moradores de Gileade, disse a Acabe: vive o Senhor Deus de Israel, perante cuja face estou, que nestes anos nem orvalho nem chuva haverá, senão segundo a minha palavra. Que camarada, hein? Que camarada, hein? Olha que palavra. 1 Reis 17. Então Elias, o Tisbita dos moradores de Gileade, disse a Acabe: vive o Senhor Deus de Israel, perante cuja face estou, que nesses anos nem orvalho nem chuva haverá, senão segundo a minha palavra. Está vendo? Está vendo, meu querido irmão? Que o homem falava e Deus era com ele. Ele falava e ele falava seguro, segundo a minha palavra. Ele nem falou a palavra de Deus. Ele nem falou a palavra de Deus. Ele diz a minha palavra. Depois veio a ele a palavra do Senhor dizendo: vai-te daqui e vira-te para o oriente e esconde-te junto ao ribeiro de Querite, que está diante do Jordão, e há de ser que beberás do ribeiro, e eu tenho ordenado aos corvos que ali te sustentem. A providência virá, meu querido irmão, quando o homem está na direção de Deus. Deus ordena até animais para cuidar de nós. Vai-te daqui e vira para o oriente, esconde-te junto ao ribeiro de Querite, que está diante do Jordão, e há de ser que beberás do ribeiro. Eu tenho ordenado aos corvos que ali te sustente. Foi, pois, e fez conforme a palavra do Senhor, porque foi e habitou junto ao ribeiro de Querite, que está diante do Jordão, e os corvos lhe trazia pão e carne. Pão e carne, sim. Mas pastor Messias, aonde que esses corvos faziam pão? da onde vinham esses pães? E os corvos lhe traziam pão e carne pela manhã, como também pão e carne à noite, e bebia do ribeiro. Pão? O que que urubu tem nada a ver com pão? O que que pássaro, animal, tem a ver com pão? Da onde vinham esses pães? Ou você acha que Deus ia mandar os animais levar carne podre, vencida, de carniça? Não, senhor. Eram corvos diferentes. Eram corvos diferentes. Não era urubu, esse urubu sujo. Não era esse urubu sujo que come carniça, não. Era o contrário. Eram os corvos que Deus mandava, que Deus enviava, que Deus falava com eles. Ah, meu querido irmão, isso aqui tem que ter Deus, tem que ter fé. O indivíduo tem que ouvir a voz de Deus. O indivíduo tem que estar para Deus, tem que querer Deus. E há de ser que beberás do ribeiro, e eu tenho ordenado aos corvos que ali te sustente. Veja bem. Foi, pois, e fez conforme a palavra do Senhor, porque foi e habitou junto ao ribeiro de Querite, que está diante do Jordão, e os corvos lhe traziam pão e carne pela manhã, como também pão e carne à noite, bebia do ribeiro. Meu Deus, meu Deus, meu Deus, meu Deus. Ô, irmãos, eu creio nesse Deus, eu creio nessa campanha de quarta-feira. Eu creio de verdade, eu acredito nisto. Eu acredito nos milagres da quarta-feira. Isso aqui é algo santo, aqui é algo misterioso, aqui é algo milagroso, aqui é algo divino, aqui é algo inexplicável. O que Deus vem fazendo na igreja Deus é Santo, na quarta-feira, não tem explicação, como também não tinha aqui explicação, como os animais traziam alimentos, pão, carne, ao homem de Deus, também não tem explicação para quarta-feira. Quarta-feira é inexplicável. Quarta-feira é inexplicável. E olha, meu irmão, isso aqui durou 3 anos e pouco. Isso aqui durou 3 anos e pouco. A Bíblia diz isto para mim, sabe aonde? No livro de Tiago. Olha o que a Bíblia me diz aqui, ó. A Bíblia confirma para mim estas palavras que eu estou falando aqui no livro de Tiago, no capítulo 5. Capítulo 5 de Tiago. A Bíblia me diz isso aqui, ó. É bom vocês acompanhar. É bom vocês acompanhar para que a tua fé aumente. Elias era homem sujeito às mesmas paixões que nós, e orando pediu que não chovesse, e por 3 anos e 6 meses não choveu sobre a terra, e orou outra vez, e o céu deu chuva e a terra produziu seu fruto. Tiago 5:17 e 18. Eu creio no poder da palavra, eu creio no poder da fé em Deus, eu creio. Senão não aconteceria milagres como acontece aqui na quarta-feira. Eu posso ter um monte de defeitos, eu posso ter um monte de falhas, porque eu não sou perfeito. Elias também não era perfeito. Elias era como eu, sujeito o que eu passo. Elias era homem, como você e eu, sujeito a fraquezas, às emoções, a dores, a tristezas. Mas Elias, quando ele abria a boca, ele abria a boca seguro, seguro, firme. E o poder da palavra tem a sua unção, a sua eficácia. Nesta quarta-feira, aqui na igreja pentecostal, Deus é Santo, acontece coisas inexplicáveis. Na vida de quem está aqui, nós vamos ouvir aqui o depoimento desta moça que fala que apareceu um dinheiro na conta do pai dela. O pai dela devia 12 mil para o banco, e os 12 mil e pouco, sumiu a dívida. Como sumiu? Alguém pagou. E quem pagou? Quem pagou? Ninguém vai saber nunca quem pagou. Só naquele grande dia que vai saber quem pagou isto. Quem pagou? E pagou foi Deus. Quem pagou foi Deus. Tanto é que Deus pagou, que apareceu um dinheiro na conta. Aonde era para ter dívida, tinha dinheiro. Onde era para ter uma dívida de 12.800, tinha 5.600. Quem colocou? Ninguém sabe, mas um dia vai saber. Eu sei quem foi. Foi o nosso Deus, o Deus de Elias, o Deus dos milagres, o Deus das maravilhas, o Deus dos sinais. É o que vai acontecer quarta-feira na vida de quem estiver aqui comigo. 9 da manhã, 3 da tarde e 7 da noite. Está devendo? Vem para cá. Você está devendo e quer pagar? Vem para cá. Se você está devendo e não quer pagar, não vem para cá não. Faça o favor. Você está devendo e é um caloteiro? Não vem para cá. É uma caloteira? Por favor, aqui não é lugar de caloteiro. Você está devendo e quer pagar? Vem para cá. Você quer estar bem com Deus? Vem para cá. Você quer servir a Deus? Vem para cá. Você quer crescer na graça, no conhecimento? Quer crescer na presença de Deus? Quer crescer espiritualmente, financeiramente? Vem para cá. Vem para cá. Vem para cá, empresário. Vem para cá, meu companheiro. Você que está devendo. Você que está devendo que não pode pagar. Pastor Messias, você pode pagar minhas contas? Meu querido irmão, eu não pago nem as minhas. Quem paga as minhas contas é Deus. Se Ele não me der recurso, se Ele não me der condições, como que eu pago as minhas contas? Mas Ele tem suprido, Ele tem mantido, Ele tem aberto as portas. Quando eu olho para um lado e para o outro, eu digo: Deus, agora é o Senhor. Deus, não tem dinheiro para pagar o rádio. Deus, não tem dinheiro para isso, para aquilo. Ele chega, está aqui o dinheiro. Ele põe as mãos. É o que vai acontecer com as pessoas que estiver aqui, debaixo de palavra, debaixo de oração, debaixo de bênção, debaixo de propósito de Deus, debaixo da unção de Deus. Deus ordenou os corvos que levasse comida para Elias, pão, água. Deus ordenou aos anjos que levasse comida para o homem de Deus. Pois é esse Deus aí, esse Deus que eu vou falar daqui a pouquinho sobre as obras dele. Vamos ouvir o depoimento, o testemunho. Vamos ouvir os milagres que Deus está fazendo aqui na igreja. Deus é Santo. Aqui na quarta-feira tem a moça que conta que o pai dela recebeu um milagre aqui na Deus é Santo. Ela disse: se é verdade, vai aparecer na minha conta 10 reais. Eu falei: minha amiga, por que você não pediu 10 mil reais? E eu estou, sabe com o quê? Com a fé, com a fé, com a fé, com a fé em Deus, com a fé viva em Deus, com a fé milagrosa, aquela fé que age. Essa fé não é minha, não. Essa fé, ela veio de Deus, ela é de Deus. Eu estou com essa fé. É o dom de Deus, é a força de Deus, é a fé que Deus nos deu para colocar em ação nesta quarta-feira, às 9 da manhã, às 3 da tarde, às 7 horas da noite, aqui na Igreja Pentecostal Deus é Santo, que na Avenida Marechal Floriano Peixoto, 6711, Vila Auer. Meu querido, vem para cá, te dou um conselho, como homem de Deus, te dou um conselho, você que nunca veio para cá, você crê em Deus? Você acredita em Deus? Você acredita em Deus de verdade? Se você crê em Deus, você vai estar aqui conosco, primeira vez, só se você não crê, só se você não acredita. Você que crê em Deus, vai estar conosco aqui de manhã, à tarde e à noite, em um desses horários. Você que crê em Deus, que parou, que desanimou, que se esfriou, você está levando prejuízo, você está contraindo prejuízos. Estou te avisando para você, as coisas estão paradas, as coisas estão paradas, os negócios parados. O que está faltando? Cobertura espiritual. Ô irmão, está faltando cobertura espiritual. Não é trabalho, não é esforço, não é inteligência. O que está faltando? Cobertura espiritual. Cobertura espiritual. Oração, palavra, bênção. Faltando, Deus está no negócio. Porque quando Deus está, a coisa vai. Se Deus não está, não adianta trabalhar, não adianta profissão, experiência. Tem dinheiro, mas aquilo vira em nada. Aquilo vira em nada. Se Deus não tiver, olha, se Deus não tiver, se Deus não tiver na frente, se Deus não tiver, ô meu irmão, pena que você não entende isso. Está sofrendo, tadinho de você, hein? Está sofrendo e vai continuar a sofrer, porque você não entende, você não quer entender, você não acredita, você não tem a mesma fé que eu tenho, você não tem a mesma visão que eu tenho. Quando eu não sei, eu quero aprender, eu quero ouvir quem sabe. Quando eu vou fazer um curso, eu vou aprender. Agora, se eu não sei, eu tenho que ouvir quem sabe. Eu estou te avisando, vem para cá, vem para cá, que você vai receber a luz lá do céu, que vai iluminar a sua mente, o seu caminho, e as coisas vão dar certo. Graças a Deus. Meus irmãos e minhas irmãs, meus ouvintes de casa, nós estamos aqui com a irmã que o pai dela recebeu de Deus um grande milagre aqui na igreja Deus é Santo. Nós vamos ouvir a própria filha. Seu nome?
1: Ângela.
0: Conte aí como é que foi.
1: Irmão, nós começamos a ouvir o programa em casa e quando a gente escutou assim, as pessoas contando testemunho que aparecia dinheiro na conta, que sumia dívida, aí primeiramente eu falei assim, eu estava afastado dos caminhos do Senhor, eu falei assim, eu não sei se isso acontece, mas se isso acontecer vai aparecer na minha conta 10 reais e eu não tinha nada na minha conta. E quando foi à tarde, eu fui lá e tava lá os 10 reais na minha conta. Falei, então, Deus existe, Deus está nessa igreja. E o meu pai, ele tava com uma dívida de 12.800 reais no Banco Itaú. E ele tava angustiado com aquilo, porque ele sendo um servo de Deus, ele falou... ficava chato, né? Tá com o nome sujo e tal. E ele começou a vir aqui. Quando foi, na mesma semana, ele foi no banco dar uma consultada, ver como que estava ali. Mas ele com aquela fé viva, não, a minha conta vai sumir também. Ficava chato, né? Tá com o nome sujo e tal. E ele começou a vir aqui. Quando foi, na mesma semana, ele foi no banco dar uma consultada, ver

0: ela falou assim, ó, o senhor não deve nada aqui, eu vou puxar aqui, mas o senhor não deve mais nada. E esse dinheiro é seu. Aí ele falou assim, se foi o senhor mesmo que colocou na minha conta esse dinheiro, eu vou deixar 30 dias aqui. E a hora que eu voltar aqui, esse dinheiro vai estar aqui. Passou esses 30 dias, ele chegou lá no banco, estava lá de novo o dinheiro. E falou, então é meu, em nome de Jesus. E ele é um dizimista da casa do Senhor. Então o Senhor honra o dizimista da casa dele. Deus abençoa. E eu acredito que Deus está nessa igreja.
1: Você, ouvintes, o senhor, a senhora, preste atenção. Hoje é dia de quarta-feira, hoje é quanto? Hoje é dia 20 de março do ano 2013. Você não acreditava. Se for verdade, eu quero um sinal de 10 reais. Por que você não pediu 10 mil reais? Por que você não pediu 5 mil ou 50 mil?
0: Eu, na verdade, eu fiz só um teste, mas agora eu pedi para Deus mais, um valor maior. Fiz um propósito com o Senhor. Se o Senhor me alcançar com essa vitória, eu vou ser dizimista dessa igreja. Eu vou dar
1: seu
0: o dízimo nessa igreja.
1: Pai devia 12.800 pro banco.
0: 12.800.
1: Sumiu a dívida.
0: Sumiu e apareceu ainda mais 5.600.
1: Nesta quarta-feira, o milagre vai vir de todas as formas. O milagre espiritual, financeiro, intelectual e o milagre físico. Aonde? Igreja Pentecostal Deus é Santo, Avenida Marechal Floriano Peixoto, 6711, Vila Auer. Pode vir. Vem com Deus, vem com fé, vem. Se você não vem com Deus, Deus está aqui te esperando. Se você vem com Ele, continue com Ele. Não solta Ele, não. Soltar Ele, você vai perder Ele. E talvez nunca mais. Jacó segurou. Jacó não era bobo, ele segurou. E ele foi feliz.

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1: Gênesis capítulo 26. Quem já encontrou, diga amém. Eu quero ler com vocês o versículo de número 6 em diante. 6 diz assim: assim habitou Isaac em? E perguntando-lhe os varões daquele lugar acerca de sua mulher, e disse: é minha irmã, porque temia dizer: é minha mulher, para que porventura, dizia ele, como é que fala? Não me matem os varões daquele lugar, por amor de Rebeca, porque era o que, irmão? Bonita à vista. E aconteceu o que? Como ele esteve ali muito tempo, Abimeleque, rei dos filisteus, olhou por uma janela e viu, e eis que Isaac estava brincando com Rebeca, sua mulher. Então chamou Abimeleque a Isaac e disse: eis que na verdade é tua mulher, como pois disseste: é minha irmã? E disse-lhe Isaac: porque eu dizia, para que eu porventura não morra por causa dela. E disse Abimeleque: que é isto que nos fizeste? E agora, falsamente se teria deitado alguém deste povo com a tua mulher, e tu teria trazido sobre nós um delito. E mandou Abimeleque a todo o povo, dizendo: qualquer que tocar neste varão ou em sua mulher, certamente morrerá. E semeou Isaac naquela mesma terra, e colheu naquele mesmo ano 100 medidas, porque o Senhor o abençoava. E engrandeceu-se o varão, e ia se engrandecendo, até que se tornou muito grande. Eu estou pulando vírgula aqui, tá, para adiantar mais, tá? E tinha possessão de ovelhas, possessão de vacas, e muita gente de serviço, de maneira que os filisteus... Hã? Filisteus o quê? Invejava. Sentai vós. Põe a Bíblia no colo. Eu quero ver agora uma salva de palma que vai arder a mão. Vai arder a mão agora, quer ver? Aleluia! Para Jesus essas palmas, é para Deus. Você está vendo aqui o efeito da maligna, da inveja. Inveja. Escuta aqui. Ele tinha uma mulher bonita. O que fizeram com ele? Tomaram a mulher dele. Se você ler aqui no comecinho, você vai ver que tomaram a mulher do rapaz. Tomaram a mulher de Isaac, porque a mulher era bonita. Está vendo? Tomaram a mulher. E ele, com medo de morrer, o que ele fez? Falou: não, ela é minha irmã. Ela não é minha esposa, ela é minha irmã. Com medo de morrer por causa da boniteza da mulher. Então, não só parou por aí, além de tomar a mulher dele, eles perseguia o Isaac, de maneira que tudo que ele fazia, eles invejavam. Se você olhar em outra passagem bíblica lá, que eu não vou tomar o tempo, diz que quando Isaac abriu um poço, eles lá tampavam o poço de Isaac, porque tinha gado, ele tinha ovelha. Então eles tampavam o poço de água para o gado de Isaac não beber. Eles queriam prejudicar ele. Eles queriam prejudicar ele de qualquer maneira. Então o invejoso, ele não quer ajudar ninguém. O invejoso só quer atrapalhar. O invejoso só quer te prejudicar, só quer nos prejudicar. O invejoso é aquele que não é feliz, não é alegre. Você vai ver o invejoso alegre? Não vai. Você não vai ver uma invejosa feliz, contente, de graças a Deus pelo pouco que eu tenho. Não, a vida desgraçada, essa vida minha. Essa vida minha, eu tenho que morrer. Tenho nada. Agora o fulano tem, a fulana tem, o Beltrano tem, minha irmã tem, minha cunhada tem. É, todo mundo tem, só eu que não tenho. Só eu que não tenho. Deus é contra mim. Só pode. Por que, que Deus dá para todo mundo e não dá para mim? O invejoso ele não vai para frente. O invejoso ele não vai para frente. A inveja é tão grande que está nele. A inveja é tão grande que ele não só vai prejudicar os outros, mas o primeiro prejudicado é ele. Quem entendeu, eu vou te chamar. Você já viu a pessoa do mal viver bem?
2: Não.
1: Ele só vive mal. A coisa só dá errado para ele. Só dá errado para ele. Só dá errado para ele. Não dá certo. E ele então não é feliz. Quantas vezes vocês sabem disso? Que eu falei um dia desse aqui, que a mulher invejosa, ela botou o seio na boca do filho e o filho morreu. De noite ela afogou o filho. No outro dia cedo ela acordou, ela viu o filho da outra mamando. O que, que ela fez? Ela pegou o filho dela morto, botou lá na outra que estava dormindo, devagarinho. Quando a outra acordou, o filho dela estava morto, que não era o filho dela, e o filho que era dela estava vivo lá na outra, e ela de olho, ó, de olho no filho dela. A invejosa, até o filho morre. Quem já leu essa passagem aí? Levanta a mão. Então, aí quando ela contou que ela viu, não, esse aqui não é meu filho, não. Esse aí é o seu, não, o meu que está aí. Não, o seu é esse aí. E aí vai daqui, vai dali, não. E aí esse assunto foi crescendo, até chegou no rei. Como é o nome do rei? Salomão. E Salomão então ficou sabendo disso, ninguém resolvia, advogado, juízes, ninguém resolvia. Veio parar no rei. Ela queria tomar de qualquer forma o filho da outra. E aí você sabe, o rei muito sábio falou: peraí, me dá um punhal aí, uma espada bem grandona. Vem cá, você, minha mãe, você também é mãe, sou. Então, uma pega de um lado, outra pega do outro. Tá? Eu vou partir o menino. E aí a metade é de uma, a metade da outra. Concorda? A invejosa, eu concordo. A invejosa, bota, eu quero a metade. A outra é mãe, não, pelo amor de Deus, não faz com meu filho, não. Não faz com meu filho, não. Pode dar para ela. Eu prefiro que meu filho viva com ela do que morra. Você vê que a invejosa não tinha dó de ninguém, não tinha dó nem da criança. Queria a criança morta. Queria a criança morta dela, já tinha morrido, mas ela queria que o outro também morresse. Quem entendeu, dá um glória a Deus aí. Então, meus irmãos, minhas irmãs que estão aqui, isso é uma desgraça, é uma miséria, é um atraso maligno na vida do invejoso. Ele não está nem aí se morre, que morra, que o filho morra, que o filho da outra morra. Ela não quer nem saber. Por isso que nós temos que entender. Nós temos que entender como se livrar da inveja. Peraí, como é que é? Se livrar do invejoso. Se livrar do invejoso. Se livrar do invejoso. É isso que vocês querem saber, não é? Quem quer saber? O remédio, levante a mão. Aí, tá vendo? Tem remédio. Ah, mas tem remédio. Claro que tem. Tem, sim, senhor. O Espírito Santo, você me mostrou como é que tem que fazer. E eu sei que vocês estão, todo mundo querendo saber como é que é. Quem quer saber? Vai ler a Bíblia e orar. Meus irmãos, minhas irmãs, povo de Deus que está aqui hoje, e alguém está me escutando, a inveja é coisa do capeta. Eu falei para vocês aqui que o primeiro invejoso foi Lúcifer, que não queria aceitar que ele fosse submisso a Deus. O invejoso, ele não é obediente. ele é orgulhoso, ele é soberbo, ele é avarento, ele é tudo isso para pensar, ele é criminoso, ele é falso, ele é fingido, tudo quanto é tipo de pecado, de defeito, pega bem ou pega mal no invejoso. O invejoso tem todas essas más qualidades. Ele é criminoso, ele é homicida, ele é falso, ele é fingido. Sabe por que ele é falso? Porque ele está dizendo que é seu amigo, né? Você não espera, você não espera dele. Ele vai na sua casa, ele come contigo, ele vai lá para olhar o que você tem, para depois sair falando, sair assim, aquela raiva que ele olha, por que que ele tem, eu não tenho? Por que que esse desgraçado, esse miserável tem? Qual o segredo que ele tem, eu não tenho? Porque o invejoso, tudo dá errado para ele. O invejoso, tudo está errado para ele. Olha o que aconteceu com Lúcifer, depois que ele virou demônio mesmo por causa da inveja. Foi a inveja que fez ele virar demônio. Até aí ele era anjo. Até aí ele era anjo, mas ele não aguentava ver o Senhor Deus no trono, e ele não tinha trono, ele queria trono. Quem é que leu comigo aqui que ele falou, vou fazer o meu trono? Quem é? Vamos abrir rapidinho para nós poder fazer uma oração aqui. Livro de Isaías 14. Rapidinho, por causa do horário, com glória a Deus. Aleluia. Isaías, capítulo 14. 14. Já acharam? Já acharam, irmãos? Meu Deus, mas vocês não falam. Aonde é que está escrito aí? Vou deixar vocês procurar. Subirei acima do. Hã? 14. Vamos lá. Vamos ler o 12. Como caísse do céu, ó estrela da manhã, filha da alva. Olha quem esse camarada era. Estrela da manhã. O que mais aí? Como foste lançado por terra, tu que debilitava as nações, tu que dizia no teu coração, eu subirei ao céu, acima das estrelas de Deus, exaltarei o meu trono, e no monte da congregação me assentarei, da banda dos lados do norte, subirei acima das mais altas nuvens, e serei semelhante ao Altíssimo. Contudo, levado serás ao inferno. Está vendo o invejoso final dele aqui? Contudo, como é que fala aí? Levado serás ao inferno, ao mais profundo do abismo. Você está vendo? O camarada queria tomar o lugar, a honra de Deus. Subirei acima daquilo, aquilo outro, e serei semelhante ao Altíssimo. Eu tenho que ser igual a ele. Eu tenho que ser igual a ele. Eu não aceito ser inferior a ele. Está vendo o que o espírito da inveja faz? Fez o anjo virar, tornar demônio. E Deus então derrubou ele por terra, jogou ele por terra, porque contra Deus ninguém aguenta, ninguém vai parar de pé diante do Altíssimo, diante do Criador, diante do Poderoso. Então a inveja está, primeiro ela está nos olhos, dos olhos ela vai para o coração. Olha que roupa bonita, olha que sapato bonito, por que não é meu? Olha que carro bonito, olha que mulher bonita, por que não é minha? Olha que homem bonito, por que não é meu? Olha que homem feio meu. Olha que mulher bonita, a minha é feia, e a dele. Ele é um cara feio casado com uma mulher bonita. Ele é um cara feio casado com uma mulher bonita. Ela é uma mulher feia casada com um homem bonito. Olha como é que está dentro do coração dele. Ele não aceita ver os outros felizes, não aceita ver as pessoas alegres, não aceita ver a outra lá com a criança, já que a minha morreu, mas que ela tem a sua criança. Mas não, o dela morreu e ela queria matar também o outro. Pode partir no meio. Pode partir no meio. Ele não tem dó de ninguém, não tem dó de criança, um invejoso não tem dó de ninguém, nem das crianças inocentes. Levanta o braço aí e grita: o sangue de Jesus te repreenda, Satanás. Diga mais uma vez. Não, mas isso aí não está vencendo a inveja, não. Diga: o sangue de Jesus te repreenda, Satanás. Olha o que, que aconteceu com ele. Ele foi derribado por terra. A inveja é coisa terrível. Se você abre a sua Bíblia lá no livro de Provérbios 27, corre lá para nós orar. Provérbios 27, versículo 4. Versículo 4. Vamos ver o que diz aí? Vamos lá, diga aí. Cruel é o furor e a impetuosa ira, mas quem parará perante a inveja? Quem vai suportar? Quem parará? Quer dizer, quem ficará em pé diante da inveja? Pensa bem, para ele parar, para ele ficar em pé, ele tem que ter Deus na vida dele. Por que que Isaac venceu? Porque tinha Deus, tinha uma promessa de Deus na vida dele. Por que que tomaram a mulher de Abraão também? Não foi só de Isaac, não. Tomaram a mulher de Abraão. Tomaram a mulher de Abraão por causa da inveja, porque a mulher era bonita. Irmãos, irmãs, povo de Deus. Mas aí a pessoa não é bonita, é feia, mas tem as coisas. A inveja pega nele. Pega nele como pastor? Em mim não pega, não. Ó, demônio está debaixo dos meus pés. Espera aí, quer dizer que eu sou melhor do que Isaac? Eu sou melhor do que Abraão? Nós somos melhor do que Jó? Jó? O diabo foi lá e Deus disse: o que tu vai fazer aqui? Olha a inveja dele. Olha a inveja do cão contra Jó. Jó é fiel. O que tu vai fazer aqui? Tu vem observar Jó. Tu vê observar Jó, quer dizer, observar o que Jó tinha, observar o que Jó era. Ninguém é fiel como Jó, ninguém é íntegro como Jó, ninguém é isso, ninguém é aquilo outro, não há ninguém na terra como... Aí, ah, mas tem razão, olha o invejoso aí, na hora, mas tem razão, olha o que Jó tem, olha o que Jó tem, olha o que o Senhor deu para Jó. Você está vendo que ele não aceita, o Satanás não aceita ninguém viver bem. Olha aí o que Jó tem, olha aí a riqueza dele. Ele estava de olho, era na riqueza, nos bens de Jó. Ele não foi ali para ver outra coisa. A implicação dele era Jó ter as coisas, o invejoso Satanás. Então o diabo diz: olha aí o que ele tem, toca no que ele tem, permite eu tocar no que ele tem para você ver. Permite eu tocar no que ele tem. Toca no que ele tem, toca nele. E Deus diz: vai lá, toca. Pode tocar nas coisas dele. Aí o diabo falou: tocou. Tocou nas coisas materiais. Mas o diabo não era satisfeito de ver só os bens de Jó acabado. Está vendo? Está vendo, Satanás? Que tu tocou nos bens dele, mas ele continua fiel. Ah, mas deixa eu tocar na saúde dele, você vai ver. Deixa eu tocar na saúde. O diabo não quer só destruir as coisas materiais, o diabo quer matar também. Quem entendeu, levante a mão. Ele queria ver Jó morto. Ele queria ver Jó morto. Pode tocar, toca na carne dele, mas não vai tocar na alma dele. Irmão, Satanás não é feliz com a tua felicidade. A nossa felicidade causa infelicidade ao invejoso. O invejoso não é feliz com a nossa felicidade. Então, de novo, levanta a mão e grita: o sangue de Jesus te repreenda, Satanás. Diga mais alto, diga mais alto, diga. Diga mais alto aí, diga: o sangue de Jesus te repreenda, Satanás. E aí, irmão? Como é que faz para livrar da inveja do invejoso? Vocês querem saber? Quem quer saber agora? Não vai saber, não. Ah, eu sabia que não ia. Eu sabia que eu não ia saber. Como é que é? Eu sabia que eu não ia saber. Eu sabia. Quem é que quer tomar o remédio de uma vez hoje? É o vidro de. O vidro de 50 comprimidos, 70 e. Pega tudo engolido de uma vez toda. Vocês querem pegar o vidro de remédio? O xarope? Daqui a pouco o coração já vai estourar. Porque você pega uma colher de xarope e toma, o coração já acelera. Aí vocês querem tomar tudo de uma vez? Eu quero preparar vocês para vocês entender passo a passo o que é dizer, agora sim, agora eu aprendi. E vocês vão ver, estou falando, talvez você não. Hoje você não está vendo. Mas vocês vão ver que a coisa vai mudar na vida de vocês. Vocês vão ver. Vocês vão ver que a coisa vai mudar. Sabe por que vai mudar? Porque vocês vão aprender um segredo. Quem quer saber o segredo aí? Fica nos Salmos. Salmo quanto? 40. Que vocês vão aprender a dizer agora sim. Sabe onde está o segredo? Está em nós. Ih, rapaz, você está falando já? Está em nós o segredo. Ah, pastor, já está abrindo o jogo. Fica em pé toda a igreja.

0: enquanto eu estava orando a Deus, o Espírito de Deus, o Espírito Santo de Deus, o Espírito da verdade, Espírito de profecia, o Espírito de entendimento dos mistérios de Deus. Talvez você não vai entender isto, das profundezas de Deus, dos mistérios de Deus, das grandezas de Deus, me fez ver pessoas aqui que não foi feliz no namoro. Alguém falou: se você não ficar comigo, não vai ficar com ninguém, não vai ser feliz com seu ninguém. Tem alguém escutando isto e tem alguém que não está escutando, mas alguém da sua família que foi amaldiçoado por obra de macumba, de rancor, de ódio. Tem gente aqui eficientemente competente, uma pessoa trabalhadora, inteligente, sábia, experiente, e a coisa não vai. Por que que não vai? Por que que não sobra? Por que que você não cresce? Hein? Por que que não cresce? Por que que você vive trabalhando para os outros? Você já tentou montar o seu negócio e deu errado. Você já tentou montar a sua empresa, a sua loja, e não foi para frente. E na loja do outro, na loja do seu patrão, da sua patroa, você é um gênio aí para administrar, para prosperar, progredir aí na loja, na empresa do seu patrão, da sua patroa. E por que que não vai para frente na sua? Você tem que entender isto. Por que que não vai para frente a sua loja? Por que que não vai para frente o seu comércio? Por que que tudo que você põe a mão, quando é para você, não vai? Quando é para os outros, vai. Você já percebeu isso? Quando você pega o dinheiro dos outros, você sabe administrar. Quando você pega o seu, você não sabe administrar. Você não já percebeu que tem uma palavra de maldição da sua própria família em cima de você? Uma palavra de maldição da sua própria família. Esse negócio de família pega muito. Quando o pai fala, quando a mãe fala, quando os irmãos falam, você vê que os irmãos de José influenciou muito na vida dele para o mal. Os irmãos de José influenciaram muito na vida dele para o mal. Tentou matar ele, tentou aniquilar ele. Você não já percebeu isto? Que família, irmãos, cunhados, e às vezes até o próprio pai, porque às vezes aí no mundo, às vezes no mundo, tem um pai que gosta de um filho e não gosta do outro. Onde o pastor arrumou isso? Até na Bíblia. Até na Bíblia você vê isto. Isaac amava Esaú. Já a mãe amava Jacó. Era um casamento, era um lar dividido, e um irmão enganou o outro, com a permissão da própria mãe, com a ajuda da própria mãe. E quando o irmão foi traído, o irmão falou: vou matar, eu vou vingar com morte. E a mãe falou: foge, corre, esconde, vai para a terra do seu tio Labão. Quer dizer, você não já percebeu isto? Que às vezes o pai quer ver mais para um lado de um filho do que para o outro. Às vezes o irmão se dá mais com um e não dá com o outro. Às vezes irmãos que ficam ali rejeitados, sozinho, pobre, não cresceu na vida, ninguém gosta dele, ninguém ajuda ele, ninguém ajuda ela, ela é aquela pessoa desprezada, ela é aquela pessoa rejeitada, abandonada, aquela pessoa tímida, que ninguém vai com o jeito dela, e que ela se sente sozinha, ela se sente sozinha, não tem ninguém para estender as mãos. Então é por isso que nós temos que agarrar com Deus, com a igreja, uma igreja. Nós temos que ter uma igreja. Esse negócio de você estar em 10 igrejas não presta. Esse negócio de você estar, pula para lá, pula para cá, igual macaco, você vai na frente misturar os conteúdos e você não sabe quem está certo nem quem está errado, e a maioria desse povo vai ficar em casa. Então a igreja é uma, você tem que escolher uma igreja. Essa igreja é igual namoro, casamento. Você tem que escolher uma moça para casar, escolher. Você não pode casar assim, de qualquer jeito, por necessidade. Escolher o marido, esse aqui é o homem que eu escolhi para viver com ele, para passar com ele a vida aqui na terra. Então é assim, você tem que escolher, você não tem que aceitar tudo que vem para você, tudo que é jogado nas suas mãos, tudo que é restolho, tudo que é sobra, não presta, é para fulana, tudo que sobra, não presta para o Beltrano, é roupa velha, sapato velho, é comida velha, o que sobrou, é coisas velhas, tudo que é velho é para você. Não, senhor, negativo, você não pode aceitar isso. Viver de doação. Você tem que ser aquela pessoa independente. E para isso você tem que ter Deus de verdade. Não é falar, eu frequento as igrejas. Isso aí é uma pessoa sem compromisso. Sem assumir compromisso. Tudo no mundo você tem que assumir. Tem que assumir. É um pai, tem que assumir o filho. Engravidou a moça, ninguém mandou você engravidar, agora você tem que assumir ela. Se errou, assume o erro. Pecou, assuma o pecado. Mentiu, errou, assume. Esse tipo de gente mentiroso, descarado, falso, fingido, covarde, duas caras, esse povo não prospera, só dá trabalho para ele e para os outros. Como eu detesto esse tipo de pessoa que tem duas caras, pessoa mentirosa, falsa, fingida, covarde, que não assume o seu erro. Errou, errei, pecou, pequei. Você fez errado, fiz. Quantas vezes o meu pai dizia, você fez isso, Darcy? Fiz. Você fez? Fiz. E quando eu dizia que não tinha feito, e que ele sabia que eu tinha feito, o couro era dobrado, a surra era dobrada, porque eu menti. Quando ele ia me corrigir, ia me disciplinar, se eu corresse, a surra era dobrada, mas se eu ficasse quieto, baixava a cabeça, prometia para ele, não vou fazer mais, então ele me perdoava. É assim que é a vida de uma pessoa vitoriosa, uma pessoa vencedora, uma pessoa próspera, uma pessoa capacitada, uma pessoa habilitada para crescer, e ser capaz de assumir os seus erros, capaz de assumir. A gente não assume quando a gente faz algo certo, que alguém pergunta, quem fez isso aqui? Fui eu. E quando a gente fez algo errado, que alguém pergunta, quem fez? Aí você fica calado, está mentindo. Então Deus não abençoa isso, Deus abomina isso, Deus aborrece isso. Então hoje, eu quero dizer para você, faz as coisas ser diferente na sua vida. Muda a sua cabeça, seu pensamento. Muda o seu jeito de agir. Você não pode continuar repetindo numa coisa que está dando errada, sem futuro. Muda o jeito, muda a forma, cria um outro jeito, cria uma outra forma e fórmula para você descobrir o caminho certo, o caminho que agrada a Deus e o caminho que te agrada, que você diz assim: isso aqui foi uma revelação de Deus, isso aqui foi Deus que falou comigo, Deus mudou meus pensamentos, Deus mudou meu entendimento. Eu estava perseverando uma coisa errada, eu estava insistindo uma coisa errada e só dava errado. Eu mudei, Deus fez eu mudar. Daquele dia em diante, a minha vida mudou. Hoje eu tenho lucro, hoje eu tenho resultado, eu tenho respaldo, hoje eu tenho um testemunho de vida diferente, hoje eu tenho isso, eu tenho aquilo. Foi Deus que me deu, foi Deus que me deu. Hoje eu tenho uma vida abençoada, um casamento abençoado, uma casa, um lar, eu tenho uma empresa, eu tenho um negócio. Eu sempre gostei de trabalhar para mim, toda a vida. Se eu trabalhei para os outros, foi por curto prazo. Sempre eu pensei na minha própria independência. Eu sempre fui homem de trabalhar. Eu era moleque, menino, mas eu já tinha homens trabalhando por minha conta. 16 anos, eu já tinha gente trabalhando para mim. Homens, cabeça branca, que me respeitava. Homens que me respeitavam, mulheres, porque havia em mim um espírito de liderança. Espírito de liderança, dom de liderança, de independência. Aí você fica aí nesse serviço aí, e amarrado a vida toda. Você sabe fazer uma comida gostosa aí no restaurante. A comida quem tempera é você. Ganhando um salário minguado. Por que você não monta o seu restaurante? Ai, não tem dinheiro. Você não tem dinheiro, mas você tem disposição. Você tem algo que você faz gerar dinheiro. O que, pastor, que eu tenho? Ué, você não sabe o que você tem? Você tem capacidade. Você tem sabedoria para fazer gerar dinheiro. Do nada você inventa algo aí na firma, na empresa, no comércio de alguém, e você orienta o seu próprio patrão. Você dá diretrizes para o gerente, para a sua patroa. Por que que isso não pode ser usado para você montar a sua lojinha pequenininha, e depois essa lojinha vai crescendo, sua fábrica, sua indústria, sua firma? Hoje com a internet, meus irmãos, hoje com a internet, com Google, agora com a inteligência artificial, meu Deus do céu, gente, você tem tudo para crescer, para mudar, para melhorar. Agora você fica aí a vida toda trabalhando nesse lugar, aí você fica velho, aposenta com saláriozinho, e o que você ganhou foi só para comer, foi só para manter os gastos dentro de casa, gasto com luz, com água, com comida, com impostos, com tantos impostos na casa, no carro, a vida toda. Você vai comprar no posto de gasolina, olha lá no cupom fiscal quanto que você paga de imposto. Vai no mercado fazer a sua compra e olha lá quanto que você tira do seu bolso para pagar impostos. Então você tem que mudar o teu pensamento, mudar o teu jeito. Mas como, pastor? Vai para a oração. Deus diz assim: clama a mim, responder-te-ei e anunciar-te-ei coisas grandes e firmes que não sabes. Quando a gente ora, quando a gente busca, Deus mostra, Deus revela, as portas se abrem, as coisas acontecem de um jeito que a gente não sabe nem explicar como foi que aconteceu, porque é milagre. Milagre não se explica. Milagres não se explica. Milagre você crê e recebe.
1: Você que já recebeu um milagre na igreja, Deus é santo. Venha compartilhar o seu testemunho. Não guarde essa bênção apenas para você. Existem pessoas dentro da igreja que recebem uma bênção, alcançam um milagre, veem a mão de Deus agir, mas ficam em silêncio. E isso é sério. Quando alguém recebe algo de Deus e não testemunha, não está apenas deixando de contar uma vitória, está interrompendo um propósito espiritual. O testemunho não é opcional. Ele é parte do milagre. Existem pessoas dentro da igreja que recebem uma bênção, alcançam um milagre, veem a mão de Deus agir, mas ficam em silêncio. E isso é sério. Quando alguém recebe algo de Deus e não testemunha, não está apenas deixando de contar uma vitória, está interrompendo um propósito espiritual. O testemunho não é opcional. Ele é parte do milagre. Agora entenda isso com clareza. O testemunho protege a bênção. O silêncio pode enfraquecer aquilo que você recebeu. Quantas pessoas estão esperando ouvir o que Deus fez na sua vida para não desistirem? Quantos estão precisando de uma prova viva de que o milagre é real? E você tem essa prova, mas está guardando. Deus não te abençoou para você esconder. Ele te levantou para você falar, testemunhar, declarar. Se você recebeu cura, testemunhe. Porta aberta, testemunhe. Libertação, testemunhe. Provisão, testemunhe. Ir na frente do púlpito. Testemunhar não é vergonha, é honra. Vergonha é Deus fazer e a pessoa fingir que não aconteceu. A partir de hoje, mude sua postura. Se Deus fez, conte. Se Deus operou, declare. Se Deus te abençoou, glorifique diante de todos, porque quem testemunha fortalece a própria fé, ativa novas bênçãos e se torna instrumento para milagres na vida de outros. Não retenha o que Deus fez. Transforme sua vitória em testemunho.

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Temos que não tem jeito. Não tem jeito mesmo. Ainda que tenha jeito. Mas nós não esforçamos por aquilo que nós precisamos. Cuidado com o que você fala. Cuidado com aquilo que está passando na sua mente agora. Nem tudo que a gente vem vontade de falar, deva falar. Porque as nossas palavras, elas têm legalidades, tanto para Deus, tanto para o diabo. Elas são portas para Deus, portas para o diabo. Portas para o bem, portas para o mal. As nossas decisões é que falam para o nosso futuro. Como é que você vê a sua vida no futuro? Ah, o futuro pertence a Deus. Mas nós estamos vivendo o futuro. Nós estamos caminhando para o futuro. O futuro pertence a Deus. Então, se o futuro pertence a Deus, maravilha, glória a Deus. O ruim, se o futuro pertencesse ao diabo. Se o futuro pertence a Deus, é maravilha. Porque nós aí tenhamos um futuro bem sucedido. Tem gente que está vivendo nessa terra o reino de Deus. Está vivendo nessa terra as maravilhas de Deus, as bênçãos de Deus. Mas tem gente que está vivendo um inferno. Aí ele fala assim: não, o inferno é aqui. Não existe inferno. Inferno é esse que nós estamos vivendo. As pessoas falam isso. Por quê? Porque elas fizeram por aquilo que elas estão vivendo. É igual quando a gente olha na Bíblia, a gente fala assim, ó, Deus humilha os exaltados e Deus exalta os humilhados. Não é assim. Não é desse jeito. Deus não humilha ninguém. Deus não humilha ninguém. Deus não humilha ninguém. E nem exalta. A Bíblia diz assim, ó, que os que se humilham serão exaltados. E os que se exaltam serão humilhados. Quer dizer, são as nossas atitudes que faz nós se exaltar ou se humilhar. São as nossas atitudes que faz nós crescer ou diminuir, romper ou parar. As nossas atitudes, nossas palavras, nossas ações. Agora você está aí dentro de casa escutando esta palavra e você fala assim: ah, isso aí é conversa de pastor, isso aí é pregação vazia, isso não vai mudar minha vida, isso não vai melhorar minha vida. Por quê? Porque a sua vida vai melhorar, ela depende de você dar oportunidade. A vida é cheia de bênção, a vida é cheia de oportunidade. Deus prepara tudo para nós. Deus prepara tudo. Deus nos dá vida, saúde, nos dá inteligência, nos dá capacidade. Deus nos dá semente. Deus nos dá terra. Deus nos dá a chuva. Agora, plantar e colher é o nosso papel. Deus não planta, Deus não colhe. Quem planta somos nós. Quem colhe somos nós. E nós vamos colher o que nós plantar. O que nós plantar
É o que nós

vão colher. Você é sabedor disso. Você está morando na casa que você construiu. Você está vivendo a vida que você construiu, preparou para viver. A vida é assim. Um certo médico, era final de semana, e ele estava em casa, era um domingo, aí chegou para ele um telefone: olha, corre aqui, que tem um jovem aqui que foi acidentado. Ele falou: não, eu só vou se me pagar adiantado. Se pagar adiantado, eu saio de casa, que hoje é meu feriado. Hoje é minha folga. Moço, doutor, o rapaz está morrendo, um rapaz novo, vem socorrer ele, dizia as enfermeiras. E ele não deu ouvido. Aí levaram o rapaz para outro hospital. Quando chegou lá, o rapaz chegou sem vida. Isso foi aqui no Paraná. Aí ele ficou sabendo pela televisão do acidente. E quando falaram o nome do rapaz que morreu, o rapaz era filho dele. O rapaz era filho dele, que morava em São Paulo, que vinha visitar ele naquele final de semana. E ele, então, viu aquela cena. Ele ficou tão arrependido, tão desesperado, que ele ficou louco. Ele ficou louco. Por quê? Porque ele deixou de atender o seu próprio filho. Ele deixou de atender o seu próprio filho. Então o filho morreu. Era a atitude dele fazer o bem. Mas ele vivia por dinheiro. Ele não gostava da profissão. Ele não gostava, não amava a profissão. O dia que ele foi formado, ele fez um juramento de socorrer os doentes, de socorrer as pessoas que estão morrendo, com dinheiro ou sem dinheiro. Mas ele não deu a mínima importância. A mínima importância. E quando viu, ele deixou de fazer o bem para ele mesmo. Ele deixou de fazer o bem para ele mesmo. Deixou de socorrer o seu próprio filho. É assim que acontece quando a gente é egoísta. Quando a gente só pensa em nós mesmos. A gente não pensa nos outros. Em fazer o bem, em fazer o bem, a gente só pensa na gente, e aí é quando a gente vê o estrago que a gente faz com as nossas próprias decisões.

0: oração. Sem a oração, Noé não teria construído a arca. Abraão não seria pai da fé. Isaac não teria recebido uma virtuosa esposa. Sem a oração, Jacó não seria Israel. José não teria vencido. Moisés não seria grande como líder se o seu lugar preferido não fosse o Monte Horebe, Monte da Oração. Sem a oração, Elias não seria o homem do fogo. Eliseu não seria movido pelo sobrenatural de tal forma que até nos seus ossos havia unção. Sem a oração, Ana não teria tido um filho. Salomão não seria o homem mais sábio da terra. Sem a oração de Josué, o sol não teria parado. Sem a oração, Neemias não seria o grande construtor do muro de Jerusalém. Os três jovens hebreus não seriam libertos da fornalha. Daniel não seria milagrosamente guardado ou ser lançado na cova dos leões, se não fosse homem de oração. Assim como os heróis da fé, sejamos também heróis da oração.
1: E vamos orar agora. E Deus é quem vai fazer os demônios fugirem, os demônios saírem, em nome do Senhor Jesus, pelo poder que há no sangue de Cristo, certo? Está formado o momento da oração, da libertação, em favor da família.
0: Heróis da oração. Sem a oração, Noé não teria construído a arca. Abraão não seria pai da fé. Isaac não teria recebido uma virtuosa esposa. Sem a oração, Jacó não seria Israel. José não teria vencido. Moisés não seria grande como líder se o seu lugar preferido não fosse o Monte Horebe, Monte da Oração.

Ó Deus, mais uma vez, em nome de Jesus Cristo Salvador, ó meu Deus, me dá autoridade, meu Deus, me dá poder e unção, meu Deus, me dá virtude para mim poder orar dentro dessa casa agora, dentro desse lar, dessa residência. Deus, me dá unção, Deus, me dá autoridade, em nome de Jesus Cristo Salvador, Senhor da glória, Senhor Jesus, meu Deus e meu Pai, ó bendito Deus da glória, ó bendito Deus do céu, em nome de Jesus Cristo Salvador, Senhor dos exércitos, Senhor da glória, Senhor bendito e santo, meu Deus, cobre-nos com teu sangue aqui agora, me cobre com teu sangue para que eu possa me proteger de todo ataque do diabo, de toda a represália de Satanás. Senhor, me cobre com teu sangue. Jesus, me cobre com a proteção divina. Me cobre, meu Deus, com a força divina. Em nome de Jesus Cristo Salvador. Senhor, repreenda. Senhor, repreenda os demônios. Senhor, repreenda as legiões. Senhor, repreenda as obras do diabo dentro dessa casa, dentro desse lar, dentro desse casais ou desse casal, em todos os casais. Jesus, queima agora, vai queimando, vai repreendendo. Sai, Satanás, sai de dentro dessa casa, sai dentro dessa casa agora, sai dentro desta casa, sai dentro dessa família agora. Toda obra do diabo, toda obra maligna, toda obra do inferno, toda obra de bruxaria, de magia negra, Senhor, repreenda agora. Senhor, repreenda agora, Senhor. Repreenda agora, Jesus. Teu sangue tem poder. Teu sangue tem poder, Jesus, para queimar, para repreender toda a força do mal, toda a força do diabo, toda a força maligna, toda a força das trevas, toda a força, toda a bruxaria, toda a magia negra, vai saindo agora, vai saindo agora, em nome de Jesus, em nome de Jesus. Sai, sai daqui, Satanás, sai daqui, capeta, espírito maligno, você que está no coração desse homem, dessa mulher, fazendo os dois brigarem, desentenderem. Demônio, demônio, o Senhor te repreenda agora. O Senhor te repreenda agora, Satanás. O Senhor Deus te repreenda agora, legião do inferno. Sai agora. Sai agora dentro desta casa. Sai, demônio. Você que aparece aí em forma de um vulto, você que faz as pessoas ficar com medo, é você, demônio, que faz as pessoas beber. Você que faz essa pessoa beber, ela não quer beber e acaba bebendo, ela não quer fumar e acaba fumando. O Senhor te repreenda agora, espírito maligno, espírito do diabo, demônios, o Senhor te repreenda, espírito das drogas, espírito das drogas, o Senhor te repreenda agora, em nome de Jesus, em nome de Jesus Cristo Salvador. O sangue de Jesus tem poder para queimar, para repreender, para expulsar essa legião, para expulsar essa casta, essa opressão, essa obra maligna, essa obra do diabo. Deus vai repreendendo agora, Deus vai queimando agora,
O sangue de Jesus tem poder. O sangue de Jesus tem poder. O sangue de Jesus tem poder. O sangue de Jesus te repreenda. Sai desta vida. Sai desta casa. Sai desta família. Sai. Sai. Sai opressão. Sai opressor, perturbador, atormentador, demônios. Sai dessa casa agora. Aonde tiver alguém dentro dessa casa, solta essa família. Solta essa família agora. O sangue de Jesus te repreenda. O sangue de Jesus Cristo te repreenda agora. O Senhor te repreenda. O Senhor Deus te repreenda. O Senhor Deus te repreenda agora. Sai espírito, sai legião, sai casta, sai opressão, sai opressor, sai perturbador. Vai saindo agora, vai saindo dessa casa agora. Solta esse homem, essa mulher, que estão brigando, que estão se separando, que estão se divorciando. Sai do filho, sai da filha, sai, sai do genro agora. Sai do neto e da neta. Vai saindo agora. Sai. Sai. Sai desta vida. Sai desta vida, Satanás. Solta esse corpo. Solta essa família. Solta agora. Em nome de Jesus. Deus vai repreendendo. Vai repreendendo agora esse espírito de brigas, de desavença, de desentendimento. Senhor, repreenda. Senhor, repreenda agora. Senhor, repreenda. Senhor, repreenda. Senhor Jesus, o teu sangue tem poder. Jesus, o teu sangue tem poder. Jesus, o teu sangue é poderoso para queimar, para repreender essa força de morte, essa força que atrapalha, que impede, que amarra. Essa força que tem segurado essa família, que não deixa essa família prosperar, crescer. Oh meu Deus, oh Jesus, oh meu Deus, oh meu Pai, manifesta agora o fogo queimando, manifesta agora o fogo ardendo, queimando, queimando todo mal, queimando toda macumba, toda feitiçaria, toda bruxaria, toda magia negra. Senhor, repreenda. Senhor, repreenda. Senhor, repreenda. Senhor, repreenda. Senhor, queima. Jesus, queima agora. Vai saindo. Vai saindo todo mal. Vai saindo toda a força do mal. Sai. Sai. Espírito de loucura, espírito perturbador, espírito de tormento, espírito de agitação, de nervosismo, de desespero, de amargura, vai saindo agora. Ô Jesus, quantas pessoas estão em casa amarradas pelo diabo, quantas pessoas estão desanimadas, abatidas e fracas. Deus, liberta essas vidas, trazendo para a casa do Pai, trazendo para a casa de Deus. Nome de Jesus, nome de Jesus, traga as almas, essa mulher, esse homem, esta família que se afastaram, que abandonaram a casa de Deus. Senhor da glória, Senhor Jesus, meu Deus, meu Deus e meu Pai, meu Senhor, meu Jesus, meu Divino Espírito Santo, ô meu Pai, ô meu Deus, responda a minha oração, faz eu ver milagre, faz eu ver cura, faz eu ver bênção acontecer, faz eu ver libertação, salvação de almas, faz eu ver, ô Deus, as coisas encaminhar, dar certo, faz eu ver as coisas progredir, as coisas boas. Meu Deus do céu, meu Pai da glória, meu Senhor, meu Jesus, meu Divino, meu Santo, meu Poderoso, meu Jesus,
Meu Deus, meu Pai, manifesta em nós o teu poder, manifesta em nós a unção, manifesta em nós, meu Deus, a autoridade. Ah, meu Deus, manifesta em nós a força divina, a força poderosa, Senhor da glória, Senhor Jesus, meu Deus, meu Pai, meu divino Espírito Santo, manifesta em nós a unção que liberta, a unção que faz a diferença, a unção, meu Deus, que muda as coisas, Senhor, que muda a nossa mente, nosso coração, Senhor da glória. Olha quanta gente agora orando conosco, olha quanta gente buscando, olha quanta gente agora, Deus, ó Senhor, em oração, faz a obra, faz acontecer o milagre, faz acontecer a vitória. Quanta gente desesperada, angustiada, quanta gente, meu Deus, que tudo que põe a mão dá errado, tudo que vai fazer dá errado, Senhor da glória. Quanta gente desanimada com a igreja e com o pastor. Jesus, Jesus, oh Jesus amado, quanta gente que se entregou mesmo ao pecado, que se entregou mesmo ao erro, ao fracasso, à queda. Aquela pessoa que está vivendo do jeito que o mundo quer, ela já foi uma crente fiel, já foi um homem de Deus, uma mulher, um casal, e hoje as forças acabaram, as forças foram por terra. Mas em nome de Jesus, meu Deus, põe as tuas mãos santas. Eu creio na vitória, eu creio na vitória, eu creio no milagre, na libertação, na salvação, na vitória completa, no nome de Jesus, no nome de Jesus, no nome de Jesus, no nome de Jesus. Agora eu ordeno que o mal saia, eu ordeno que a dor saia, que a aflição saia, que a amargura saia, que o desespero saia, Senhor da glória, Senhor Jesus, meu Deus e meu Pai, meu divino Espírito Santo, meu divino poderoso Deus, oh Pai da glória, vai libertando, vai salvando, vai transformando, vai fazendo a obra, em nome de Jesus, em nome de Jesus, em nome de Jesus, em nome de Jesus, em nome de Jesus, em nome de Jesus Cristo, em nome de Jesus Cristo agora, Senhor, manifesta a vitória para a tua glória, em nome de Jesus. Amém e amém e amém, Senhor.

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1: Oh, graças a Deus. Meus irmãos, nós aprendemos na Bíblia uma palavra que diz assim: quem planta, colhe. É um dizer popular: quem planta, colhe. Quantas vezes nós vimos, enxergamos alguém sofrer, padecer, uma vidinha de miséria, doente, às vezes a família espatifada, casamento acabado, a pessoa desempregada, e alguém falou assim, ó, ele está colhendo o que plantou. Isso aí ainda é pouco. Vocês já ouviram isso, vocês já falaram isso, nós já escutamos isto. Ele, ela, está colhendo o que plantou. Do mesmo jeito também, a gente vê pessoas que saíram da estaca zero e hoje estão crescendo, prosperando, estão bem de vida. Pessoas que destacaram na vida e alguém falar o contrário, falar assim, ó, esse aí ele merece, essa aí merece. Uma pessoa boa, de bom coração, uma pessoa que sempre ajudou o próximo, uma pessoa que só não ajuda se não puder. Essa pessoa aí merece. Esse homem, esse moço, esse casal merece, porque é um casal bondoso, um casal abençoado, um casal que faz o bem, um casal que a gente nunca ouviu falar mal dele ou dela. Deus abençoe a vida dele. Quantas vezes isto aconteceu, você desejar o bem para aquela pessoa de dentro do coração? Deus abençoe ele, oh meu Deus, abençoa ele, abençoa ela, me ajudou, ajudou meu filho, ajudou minha parente, meu parente, que Deus abençoe, que Deus dê muito para ele e para ela. Aquela palavra que tem um poder extraordinário. São muita gente orando por ele, são muita gente orando por ela, são muita gente desejando bênção na vida dele e dela. Do mesmo jeito a outra pessoa, quantas pessoas que foram machucadas, feridas, que levaram prejuízos, quantas pessoas que estão sofrendo porque alguém o fez sofrer, quanta gente chorando, quanta gente que vendeu, confiante naquela pessoa, vendeu fiado para ela. Ela prometeu que pagava. Uma palavra bonita, uma palavra de engano, de mentira, comprou e não pagou. Deixou a pessoa sem nada. Tomou da pessoa, roubou da pessoa, assaltou a pessoa, furtou a pessoa, enganou. Aí você fala assim, mas ela vai pagar, ele vai pagar. Muita gente falando, ele vai pagar, ela vai pagar. Igual eu estou vendo aí no meio da política, alguém falando aí de alguém. Tem uma pessoa aí no Brasil aí que o povo está falando. Deus é justo, a hora dele vai chegar. Não é um nem dois, não é milhões. A hora dele vai chegar. Deus não tarda. Então, meus irmãos, a Bíblia diz: façamos o bem, principalmente aos domésticos da fé, aqueles que que está ao nosso lado? Às vezes, quantas vezes nós deixamos de ajudar quem está ao nosso lado, que está precisando, para ajudar lá longe quem não está precisando? Qual a recompensa que nós vamos ter? Qual a recompensa que nós vamos ter de Deus deixando de ajudar um pobre necessitado para ajudar alguém que não tem necessidade? Aquilo que a gente vai dar para ele, ele nem vai usar. Presentes que serão dados e aquela pessoa não usa, porque aquilo para ele não interessa. Ele vai jogar fora ou vai dar para outras pessoas. E nós, às vezes, deixamos de ajudar alguém ao nosso lado que está precisando, que até pediu para nós. Nós não tem. Hoje eu não posso te ajudar, mas está ajudando quem não precisa. Será que a recompensa de Deus também não vem? Então, meus irmãos e minhas irmãs, isso nós temos que olhar. Nós temos que olhar para dentro de nós e dizer: será que eu estou cumprindo o papel que eu tenho que cumprir, a minha obrigação como crente, como obreiro, como obreira, como membro, como uma pessoa que conhece a palavra de Deus? Uma pessoa que conhece a palavra de Deus, que faz votos na hora que está morrendo, na hora que está desenganado da medicina, na hora que está no fundo do poço, faz voto: meu Deus, me tire dessa situação, porque eu vou sair daqui, eu vou para a igreja, vou reconciliar, eu vou servir a Deus. Às vezes está na cadeia: Senhor, a primeira coisa que eu vou fazer é ir para a igreja. Saiu da cadeia, foi roubar, foi matar, foi estuprar, foi fazer aquilo que agrada os seus olhos. Quantas vezes a pessoa sai do hospital prometendo para Deus: me cura dessa doença, esse câncer, que eu vou sair daqui, vou para a igreja, e nunca botou os pés na igreja? Será que ele vai enganar Deus? Será que ele vai enganar Deus? Será que ele vai enganar Deus? Pensa bem. Eu me lembrei de tantas coisas aqui agora. Eu me lembrei de tantas pessoas agora que prometeram ajudar a igreja. Pessoas que foram reveladas que as bênçãos se cumpriram na vida delas. Olha, pastor, eu vou dar isso para a igreja. Na hora de dar, não deu. Deu por metade, às vezes nem a metade deram. Eu lembro de pessoas que foram reveladas aqui, que foram curadas. A hora que sair aquele dinheiro, pastor, eu vou trazer o dízimo para a igreja, eu vou trazer aquilo para a igreja. Aí sumiram, nunca mais botaram os pés na igreja. Será que Deus não está vendo isso? Será que essas pessoas estão bem? Será que não estão pagando? Será que não já pagaram? Pensa bem. E às vezes está até ouvindo rádio, escutando rádio. Não tem aquela liberdade que tinha de vir aqui na igreja. Fez tanta coisa errada. Saiu daqui pela porta do fundo. Saiu daqui fugido, escondido, escondida. Que hoje escuta o rádio e não tem a liberdade, às vezes tem a necessidade de vir aqui fazer uma campanha, mas não tem coragem mais, porque a sua consciência não deixa, sua consciência acusa do que falou, do que fez. Pensa bem. Um dia desse eu estava ouvindo aí uma irmã, se é que eu posso chamar de irmã, estava ouvindo ela numa outra programação, e eu falei: essa irmã fulano de tal estava aqui conosco no começo, estava aqui, foi curada aqui, tem testemunho gravado dela. E ela falava assim: nunca eu vou sair dessa igreja, nunca eu vou deixar de ajudar essa igreja, nunca eu vou deixar de ajudar essa igreja, porque foi aqui que Deus me ressuscitou, foi aqui que Deus me curou. Eu fui em tudo quanto é igreja e eles não fizeram nada por mim, mas aqui Deus fez. Aqui eu vou ajudar, aqui eu vou permanecer, aqui eu vou continuar, nunca vou sair dessa igreja. Foi só da boca para fora. Fez voto, na hora de cumprir o voto, não cumpriu. E aí, você acha que essas pessoas estão bem? Você acha que essas pessoas, elas vão enganar a Deus? Elas vão ser felizes na vida? Às vezes estão aí de igreja em igreja, de porta em porta, sem poder lembrar, porque ela sabe, conhece a palavra de Deus, mas elas querem um evangelho liberal, um evangelho porta larga, um evangelho que elas podem viver do jeito delas, vestir, se comportar do jeito delas. E elas estão sofrendo, elas não são felizes. Feliz é aquele que obedece a palavra de Deus. Feliz é aquele que se esforça, que sacrifica para servir a Deus do jeito que ele aprendeu, do jeito que ela aprendeu. Esse é feliz, é contente. O inferno pode se levantar, o diabo pode levantar de todas as formas, mas dentro dela tem a presença de Deus, tem a fé verdadeira, tem depósito guardado. São muitas noites de orações, são muitas horas de jejum, são muitas vindas à igreja, e vai juntando tudo isso. Deus vai juntando os momentos de vigília, de oração, de jejum, voto, dízimo, fidelidade, esforço, e é isso que tem segurado, isso que tem segurado as pessoas na presença de Deus. E quantas pessoas que desabaram e não levantaram mais, e não vai levantar. Não é porque Deus não quer, é porque elas não querem voltar aonde elas caíram lá no começo, levantar aonde elas caíram. Aonde foi que ela caiu? Naquele pecado, naquele erro. Mas ela não quer. O coração dela está grosso, aquele coração de pedra, aquele coração duro. Conhece a palavra de Deus, conhece a verdade, já pregou, já escutou, já balançou a cabeça, sim, é isso mesmo, glória a Deus, é isso que eu quero, é isso que eu quero para a minha alma, é aqui que eu vou ficar hoje. Ela falou: Deus me livra, eu não quero nem saber daquela igreja, aquele pastor, Deus me livre, que pastor é duro. E o pastor é duro, mas no comecinho aquele era um homem de Deus. Pastor Messias, o senhor é um homem de Deus, pastor. O senhor me tirou, Deus tirou eu das garras do inimigo através da sua vida, pastor. Deus usou o pastor para falar comigo, Deus usou o pastor para me curar. O senhor é um homem de Deus, que Deus te abençoe, que Deus te dê muitos anos de vida. Hoje, o pastor Messias, na boca daquela pessoa, é um monstro, é um monstro. Na boca daquela pessoa, o que ela puder falar mal, ela vai falar. Que ela puder criticar, ela vai criticar. E aí ela vai cada dia piorando, cada dia ficando mais doente, mais enferma, mais fraca na fé, mais sofrendo, e vai até a hora que não aguenta mais, até a hora que não suporta mais. Meus irmãos, minhas irmãs que me ouvem agora, você que um dia esteve num lugar, numa igreja séria, uma igreja de oração, uma igreja de santidade, onde Deus te libertou um dia, Deus te curou, Deus transformou a tua vida, você virou as costas, foi embora. Meu irmão, minha irmã, não critica aquela igreja. Não fala mal daquele pastor. Não fala mal daquele ministério, irmão. Que não tu vai pagar caro. E às vezes vai pagar até com a própria vida. Cuidado, cuidado com o que fala, cuidado com o que abre a boca para falar. Porque existe homem de Deus nessa terra. Existem homens de Deus, existe igreja de Deus, que foi Deus que levantou. Não foi igreja levantada por homens, não. Igreja levantada por Deus para ganhar almas, para orar. Como é que você conhece uma igreja que é de Deus? Aquela igreja que prega a salvação, que prega a santidade, que prega oração, que põe o povo para orar, que ora junto com o povo, que bota o povo no jejum, aquela igreja que cobra santidade. Essa é a igreja de Deus, que cobra santidade, que o pastor vive o que prega, vive o que prega. Esse homem é um homem de Deus. Você vai tocar nele? Você vai falar mal dele? Você vai tocar na unção dele, que Deus pôs na vida dele? Você vai se rebentar, você vai se quebrar, você vai pagar o preço. Quem planta, colhe. Então, nesta palavra, tira proveito, tira proveito, tira proveito. Aproveita o que for bom, o que for para a sua alma, o que for para você, tira proveito. Em nome de Jesus Cristo. Você está já ficando velho, ficando velha, outros já estão velhos, estão idosos, já estão no finalzinho da vida, e não está vendo isso, não está revendo. Agora só resta a morte. Agora só resta a morte. Agora a partida desta vida para outra. O que que nós vamos levar? Nada. A única coisa que vamos levar é a salvação ou a condenação. A salvação ou a condenação. Ou vamos com Cristo ou vamos sem Cristo. Quem vai com Cristo vai para onde? E quem vai sem Cristo vai para onde? Você já pensou nisso? Você não está preocupado com isso? Você está preocupado com essa vida, com esse mundo, com cura, com revelação, com recado, com profecia. O que que Deus falou, pastor? Missionário? O que que Deus está mostrando? O que que Deus está falando a meu respeito? Irmã, o que Deus está falando é que você tem que reconciliar, é que você tem que fazer um conserto com Deus. Ela vai embora, vira as costas, deixa o missionário falando, deixa o pastor falando, vai embora. E já aconteceu aqui. Eu lembro de uma mulher que chegou aqui um tempo desse aqui, e ela, porque minha vida virou um inferno, pastor. Minha vida virou um inferno. Minha vida sentimental virou uma miséria, uma desgraça. Eu estou sofrendo, já tentei o suicídio, já isso, já aquilo, escuto vozes, escuto palavras do além. E uma mulher que conhece a Bíblia, que conhece a palavra de Deus. Eu falei assim: senhora já casou quantas vezes? Três vezes. Casei três vezes, e agora o outro agora tá virou um inferno. Eu falei: minha irmã, por que você não faz um conserto com Deus, irmã? Você quer cobrar de mim? Eu vim aqui para ser cobrada? Tchau, vim embora. Virou as costas e foi embora. Eu falei: por isso está sofrendo. Por isso que está sofrendo. Ela não deixou nem eu terminar. Irmã, faz um conserto com Deus. Vou fazer um conserto com Deus aqui hoje. Você está afastada, você não conhece a palavra de Deus. Vamos fazer um conserto com Deus. Deus vai mudar. Não quero conhecer isso. Quero esse papo, não. Tal, vou embora. Falei: tá bom. Por isso está desse jeito. Então tem muita gente assim que está pagando preço. Tem muita gente que está pagando preço. E tem muita gente que está alegre, feliz, porque está pagando o preço da obediência. Existe o preço da obediência e o preço da desobediência. Feliz aquele que está pagando o preço da obediência. Aquele tem Deus, tem o Espírito Santo, levanta os capetas dos infernos todos contra ele, contra ela, mas não vence. Não vence. Levanta macumba, levanta macumbeiro, feiticeiro, bruxo, bruxa. E não adianta, porque Deus é com ele, Deus é com ela. Já tem aquela outra pessoa que qualquer macumbinha pega nele. Qualquer demoniozinho derruba ele. Qualquer lutazinha joga ela no chão e não levanta mais. Porque não tem Deus. Não tem a presença de Deus. Não tem o Espírito Santo. Não tem a obediência. Então, meu querido, minha querida que me ouve agora, escuta essa palavra e vence o diabo, vence os demônios, vence os espíritos malignos, seja um vitorioso, seja, paga o preço da vitória, e Deus será contigo, em nome do Senhor Jesus, para a glória do Pai, do Filho e do Espírito Santo de Deus. Amém.
2: Sim, senhor.

meu irmão, ou minha irmã, cadê vocês? Cadê a senhora? Cadê o senhor? Moça, rapaz, cadê vocês? Aonde estão vocês que eu não vejo mais? O que que aconteceu com vocês? Que vocês eram tão alegres, felizes, contentes, tinham tanta fé, tinha luta, mas tinha vitória. Tinha luta, mas tinha bênção para contar. Vocês atravessavam a cidade de Curitiba para fazer campanha aqui na Deus é Santo. Vocês tinham força, fé e coragem, tinha a presença de Deus para estar aqui conosco na quarta, na sexta, no domingo. E hoje? Onde vocês estão? Vocês estão em alguma igreja? Vocês estão parados, afastados, desviados? Vocês estão vivos? Dá um sinal que vocês estão vivos. Dá um sinal que vocês estão vivos. Vocês receberam tantas bênçãos de Deus aqui na igreja, Deus é Santo. Fizeram tantas campanhas aqui. Contaram tantas bênçãos. Tantos milagres. E diziam, nunca vou deixar essa igreja. Nunca vou sair dessa igreja. Nunca vou parar de vir aqui na Deus é Santo, porque foi aqui que Deus me ressuscitou, foi aqui que Deus me curou, foi aqui que Deus me deu isso, me deu aquilo. Vocês prometeram tanto, estava direto aqui, e hoje faz 10 anos que não te vejo mais. Tem gente que tem mais de 10 anos que eu não te vejo. Isso é sinal de vitória? Isto é sinal de fé? Isto é sinal de gratidão a Deus? Você está bem desse jeito? A senhora está bem? O que aconteceu? O que que aconteceu, minha irmã? O que que aconteceu, meu irmão? Foi doença? Foi a idade? Foi a luta? Foi o quê? Foi o pastor Messias? Ué, mas o pastor Messias só orou por você e agora o pastor Messias não presta? Aquele que tanto orou por vocês? Aquele que tanto Deus usou para curar você, para curar a senhora? Agora você diz que o pastor Messias não vale nada, mete a boca no pastor Messias. Será que não é esta a razão que você está pagando, que você tocou no pastor Messias? Tocou na unção? A unção que te curou? Você tocou na unção que te curou? Aquela unção que estava e está na vida do pastor Messias, foi essa unção que te curou? Força, essa unção que fez o câncer sair da tua vida, da sua casa, da sua família, e agora você tem a coragem de falar mal dessa unção que te curou. Será que não é?

esta razão porque você está desse jeito, sofrendo, pagando o preço, tocou na unção. Tocar no pastor Messias não tem nada, mas tocar na unção que está no pastor Messias é tocar em Deus, porque essa unção é de Deus. Essa unção foi Deus que deu para ele. E tanto é que essa unção te curou. Essa unção fez você ficar curado de tumor, de hérnia, de câncer, de doenças incuráveis. E hoje você fala mal dele. Por onde você passa aí, o pastor Messias está na sua boca só criticando, criticando o pastor Messias. E olha, cada dia a sua vida vai piorando, sua vida vai arruinando. Será que não é hora de você vir aqui falar com o pastor Messias? Olha, eu toquei tanto no pastor, toquei tanto na unção de Deus na sua vida, eu estou desse jeito. Uma época, eu fui dirigir uma igreja lá no outro ministério. Eu cheguei naquele lugar, naquela cidade, eu cheguei na rodoviária, e quando eu entrei na rodoviária, procurei um hotel para me descansar, aí tinha um hotel bem perto da rodoviária, aí eu fui para lá. Quando eu cheguei no hotel, que eu acabei de colocar as duas malas no chão, quando eu fui sentar na cama, era umas 3 da tarde, quando eu fui sentar, mas meus irmãos, uma voz brigando comigo, uma voz gritando: ah, desgraçado, o que que você vai fazer aqui nessa cidade? Eu vou acabar com a sua vida aqui. Você vai sair daqui punido, eu vou te punir, eu vou te perseguir nessa cidade. Você vai ver, você vai sair daqui derrotado. Meus irmãos, não é pensamento, não foi revelação, não. Eu ouvi assim, igual vocês estão me ouvindo. Aí, eu falei, o sangue de Jesus tem poder. Meus irmãos, aí eu peguei aquela igreja da mão de um diácono, e aquele diácono me passou uma igreja derrotada, uma igreja fracassada, sem povo, uma igreja vazia, uma igreja que as irmãs falavam assim: olha, aqui a gente não vê mais demônio cair por terra, aqui a gente não vê mais cura, milagre, igreja vazia. Ah, irmão, aqui a gente não tem mais costume nem de segurar a pessoa endemoniada. A gente não sabe mais nem como segurar a pessoa endemoniada. Aí, meus irmãos, eu fui para a campanha de 6 da tarde, em jejum, 6 da tarde. E aquela igreja começou a crescer, encher, que não cabia mais. Mas, meus irmãos, aquela igreja encheu e o Satanás começou a levantar. Eu me lembro que um dia chegou um homem lá na igreja, jogou a gasolina nas costas de outro dentro da igreja e jogou fogo. E a igreja era coberta por palha de coco. Meus irmãos, aquele homem saiu dali em fogo, em chama, ele rolou na areia e ali a roupa dele queimando e o povo tentando apagar. Aquele homem foi parar na UTI, quase morreu, ficou cego. E começou as lutas contra mim. Aquele irmão, aquele diácono que passou a igreja para mim, começou a me perseguir, começou a me caluniar, querer me derrotar, porque a igreja cresceu. Ele se intitulava fiscal, e ele vinha ali quase todo dia fiscalizar, querer caçar, procurar um jeito para me derrotar, para me queimar. E vai daqui, vai dali, vai daqui, que não foi um dia. Ele falou para mim: ó, eu vou te punir. Falei: por quê? Eu vou te punir por isso, por aquilo, pelo outro. Mas punir por quê, rapaz? Eu vou te punir. Ele estava endemoniado. Falei: meu amigo, mas punir por quê? Eu vou te punir por isso.
Mas isso aí não está errado. Não, mas eu vou te punir, não quero nem saber. Ele me puniu. Não foi o pastor que mandou, não. Ele foi lá me punir. Eu fiquei 18 dias punido por ele. Ele tomou minha casa, tomou tudo que eu tinha, me botou na rua, sem nada, sem dinheiro. Eu não tinha lugar para ir, casadinho de novo, não tinha lugar para ir. Não tinha dinheiro para comer, não tinha dinheiro para tomar café, para dormir em lugar nenhum, longe da família. Irmão, fala numa perseguição, fala num sofrimento. Eu, casadinho de novo, peguei a mulher da casa dos pais dela, lá, dos tios dela, comendo o bom e do melhor, e foi passar fome comigo, na rua, porque não tinha lugar. Querida igreja de Deus, fala uma perseguição, fala numa perseguição maligna. Tá bom, 18 dias, o pastor do estado convocou o povo, fez uma reunião, e perguntou para ele, qual é o pecado do irmão Messias? Qual é o pecado dele? Não, o negócio não é isso, não. O negócio é porque você é amigo dele, não sei o quê. Aí o pastor puniu ele e falou, você não tem nada para provar. O estado todo ali, a liderança puniu ele. Aí ele se humilhou e tal, falou, não, eu estava perseguindo mesmo o diácono Messias. Meus irmãos, eu sofri durante esses 18 dias, e eu ouvi uma voz falar comigo, um dia, uma voz falou comigo assim, dentro da igreja, eu estava orando, meu servo, eu olhei para lá, olhei para cá, não vi ninguém, meu servo, eu estou contigo, eu sou o Senhor teu Deus. Igual você está ouvindo aqui a minha voz, eu já ouvi a voz de Deus muitas vezes. Eu estou contigo. Eu vou te dar vitória. Eu sou o Senhor teu Deus. Eu estou vendo tudo, eu vou te dar vitória. Eita, meus irmãos ali, eu chorava, mas eu chorava. Com 18 dias, Deus me levantou. Quando Deus me levantou, aquele homem caiu, fracassou, ficou doente. Entrou em depressão, a mulher dele, a família dele, os filhos, ele ficou doente, uns 2, 3 anos, doente. Meus irmãos, foi para uns 4 anos doente, mas doente. Eu fui só crescendo, e ele foi só diminuindo. Quando foi um dia, eu encontrei com ele, em São Paulo, e ele falou para mim assim, ô pastor Messias, me levanta, me perdoa, arranca essa maldição da minha vida, só o pastor que pode tirar essa maldição de mim, porque eu levantei contra o ungido do Senhor, eu levantei contra o ungido de Deus. Eu estava com muita raiva do pastor, muita inveja, porque a obra que não foi comigo e foi com o pastor, e o diabo me pegou, Satanás levantou eu para atacar o pastor, e a minha vida virou um inferno. Ele chorando de joelho, pastor Messias, me abençoa, tem misericórdia de mim, perdoa, e lágrimas. Não vale a pena tocar no homem de Deus, não vale a pena tocar no ungido de Deus, não vale a pena tocar na unção que está na vida do homem de Deus. Eu abracei ele, abençoei ele em nome do Senhor Jesus, perdoei ele de coração. Daquele dia em diante, a vida dele mudou. E aqui em Curitiba tem muita gente aqui, tem muita gente sofrendo, aqui tem gente sofrendo aqui em Curitiba, em volta de Curitiba, porque tocou na unção, a unção que está na vida do pastor Messias, essa unção que curou ele, essa unção que curou ela,
essa unção que libertou ele, libertou ela, mas só aquela pessoa deixou o inimigo entrar na vida dela, o inimigo entrou na mente dela, entrou no coração dela, e ela fala mal do pastor Messias. E eu vou dizer de novo, falar mal de mim não é o problema, tocar em mim não tem problema, que eu sou fraco, sou homem, sou carne, sou ser humano. Agora o ruim é tocar a unção de Deus, é blasfemar contra a unção de Deus, é blasfemar contra o Espírito Santo. Está na Bíblia Sagrada, não toqueis nos meus ungidos. Então tem muita gente agora doente, tem muita gente triste, macumbado, casamento destruído, fracasso na família. Por que será? Porque não soube agradecer a Deus, não soube aproveitar o que Deus te deu nessa igreja. Deus é santo, quantas curas milagrosas, quantos livramentos, quantos testemunhos você deu aqui, quantas vezes você testemunhou aqui, deu um testemunho maravilhoso, e hoje você não vem aqui mais, você escuta o rádio, escuta o testemunho seu mesmo, e não vem aqui, não vem mais, está doente, mas não vem, está morrendo de problema, de luta, tribulação, macumba, demônio na família. Eu vou dizer para você a pura verdade, a sua vitória está aqui dentro da Deus é Santo, seu milagre está aqui dentro da Deus é Santo. Eu te digo com toda certeza, em nome do Pai, do Filho e do Espírito Santo, sua vitória está aqui. Pena que você não tem humildade, pena que você não tem humildade para dizer, eu vou lá, eu vou fazer uma campanha lá na Deus é Santo, no dia que o pastor Messias estiver pregando, eu vou lá. Você não tem essa coragem, você não tem essa humildade, você acha que o pastor Messias vai te humilhar na frente de todo mundo, você acha que o pastor Messias vai pisar em você, mas isso aí não é você, é o diabo, é o demônio que quer você doente, fracassado, triste, sofrendo, e impede você de estar aqui nos cultos de quarta, de sexta, domingo à noite, segunda-feira. Você quer ver a verdade? Você quer ver a verdade? Obedeça essa palavra, venha estar conosco. Venha estar conosco, que não é Deus é Santo. Volta a fazer campanha aqui, como você fazia antes. Eu te garanto com toda a certeza da minha fé que Deus vai te levantar. Deus vai te abençoar. Deus vai te dar a sua vitória aqui. A sua vitória ficou para trás. Você largou aqui, largou as suas vitórias. Você começou a fazer a campanha e foi. Quando o melhor estava chegando, você foi embora. Quando o maior de Deus estava chegando, você foi embora. Você largou para trás um projeto. Largou para trás um projeto que você não terminou. Um projeto pela metade. Um projeto pelo começo. Escuta essa palavra diante do Pai, do Filho e do Espírito Santo. Em nome do Senhor Jesus. Olha quando você era obreiro aqui, irmão. Olha como você era obreiro aqui, irmã. Olha como você era presbítero, diácono, você cooperava aqui, dirigia igreja. Olha como a sua vida era. Você sabe que é verdade. Você sabe que é verdade. Você tinha vitória, você tinha bênção, saúde, alegria, paz, força para orar. Hoje você não ora mais. Você não tem mais força para jejuar, para buscar a Deus. É só luta, tribulação, dificuldade. É um problema em cima do outro, é uma luta em cima da outra, é uma tribulação em cima da outra, é um fracasso em cima do outro. Não é verdade ou não é? Então, decida, decida, meu irmão, decida, minha irmã. Seja sábio, seja sábia, seja humilde, seja uma pessoa crente, convertida, liberta, que haja como um verdadeiro servo de Deus. Deixa de lado, deixa no chão a arrogância, a soberba, e só te atrapalha, só te faz sofrer. Em nome de Jesus Cristo, em nome do Senhor Jesus, levanta a cabeça. Há um projeto, há um projeto. Eu vou repetir, há um projeto na sua vida aqui nessa igreja. Um projeto parado.
Há um projeto parado aqui. Tem tanta gente me ouvindo que sabe que o lugar dele é aqui. Ele já falou. Ele já falou quantas vezes meu lugar é Deus é santo. Meu lugar é Deus é santo. Só que você não está no lugar que você diz que você deve estar. Meu lugar é Deus é santo. Mas cadê você na Deus é santo? Você está no lugar errado. Na posição errada. Você fala meu lugar é Deus é santo. Minha igreja é Deus é santo. Minha igreja é Deus é santo. Você fala isso direto e você não está na Deus é santo. E você está igual o caranguejo andando para trás. A gente sabe quando a gente tem a aprovação de Deus e a gente sabe quando Deus não está aprovando. Escuta essa palavra. Escuta essa palavra mais do que rápido, mais do que ligeiro. Em nome de Jesus. Assuma o teu lugar, a tua posição de uma pessoa humilde, sábia. Larga de estar falando mal do servo de Deus, que tanto orou pela sua vida, que tanto te ajudou nos piores momentos da sua vida. Você esqueceu? Quantas vezes você estava aqui conversando com o pastor Messias, e ele te aconselhando, te orientando, falando, às vezes coisas que você não gostava, mas você sabia que era verdade. Então está aí o conselho. Você quer vencer? Você sabe o caminho. Deus abençoe em nome de Jesus Cristo.

0: É, meus irmãos, está chegando a hora, está chegando o momento, está chegando a hora sagrada, a hora em que nós estaremos no altar de Deus para orar, para profetizar, porque a Bíblia me dá o direito de profetizar, meu querido irmão. A Bíblia Sagrada me dá o direito de profetizar, em nome de Jesus. Se eu tiver no Espírito, se eu tiver na fé, se eu tiver na unção de Deus, o que eu falar vai acontecer sim. O que nós falarmos, se nós formos homens de Deus, se nós formos homens de Deus, que viver para Deus, que viver na direção de Deus, o que nós falar acontece. Eu digo isso para você, baseado na Bíblia Sagrada, baseado em exemplo de homens, de mulheres, de pessoas que viveram o Evangelho, que viveram o verdadeiro Evangelho de Cristo Jesus, o Evangelho do passado, o Evangelho que os profetas viviam. Eu olho na Bíblia, eu vejo Elias, que era um homem de Deus. Elias era consagrado, chamado, considerado homem de Deus. Elias estava lá no deserto, como um homem de Deus, lá pedindo a morte. Deus, tira a minha vida. Deus, tira a minha vida. Tira a minha vida. Não quero mais viver. Isso não quer dizer que o homem de Deus não passa os seus maus bocados na vida. Isso não quer dizer que o próprio Senhor Jesus também não passou os seus maus bocados. Os discípulos, profetas, patriarcas enfrentaram tempestades, mas quando eles falavam, aconteciam. Ele dizia: Deus, tira a minha vida, porque não sou melhor do que ninguém. Manda a morte. Deus mandava lá o anjo, levando comida, levando bebida para o homem de Deus. O homem de Deus aonde? Na caverna, no deserto, no mato. E ali, no pior dos piores momentos de Elias, e Elias ali querendo morrer, mas Deus mandava corvo, Deus mandava anjo tratar dele, cuidar dele, levar para ele comida, água, era comida do céu. Veja, meus irmãos, quando um homem está na direção de Deus, vem comida do céu. Quem trazia para Elias era o anjo, que trazia comida do céu, água do céu, e alimentava o homem de Deus. E dali o homem de Deus saía e ia a uma cidade chamada Sarepta, e ali Deus falava para ele: olha, vai para lá, porque eu já ordenei ali uma mulher que vai te cuidar de pão, que vai te dar comida. E a mulher não tinha nada. A mulher não tinha nada. A mulher só tinha um punhado de farinha, que ia fazer a última comida. Ela ia morrer. Ela dizia: é a última comida. Eu vou morrer, porque não tem mais comida em Israel. Mas chegava ali o homem, e o homem era homem de Deus, e dizia para ela: me dá comida, me faz um pedaço de bolo, me dá água. E ela dizia: a água tem, mas pão não tenho, só tenho aqui um punhado de farinha. Mas o homem de Deus, com a palavra de Deus, dizia: assim diz o Senhor Deus de Israel. É isso que me deixa maravilhado, é isso que me deixa confiante, é isso que me deixa seguro no nosso Deus. e dizia: assim diz o Senhor, Deus de Israel, a farinha da panela não vai acabar, não vai faltar, o azeite da botija também não vai acabar, assim diz o Senhor Deus de Israel, enquanto não tiver chuva, enquanto Deus não mandar chuva. Eu fico maravilhado com a palavra de um homem de Deus. Eu já vi inúmeras vezes homens e mulheres de Deus falando na minha vida, ministrando na minha vida, e isso acontecendo. E é o que vai acontecer nesta quarta-feira, às 9 da manhã, às 3 da tarde e às 7 horas da noite, aqui na Igreja Pentecostal Deus é Santo. O Senhor, a Senhora, está aí desanimado, abatido, angustiado, triste. Levanta, levanta, levanta e venha para cá nesta quarta-feira. Levanta e venha. Eu estou usando a fé, eu estou usando o nome do Senhor Deus de Israel, o Deus de Elias. Levanta e venha, levanta e venha, levanta e venha. Vamos orar, vamos ouvir uma palavra profética de Deus nesta quarta-feira aqui na Igreja Deus é Santo. Então Elias, o Tisbita dos moradores de Gileade, disse a Acabe: vive o Senhor Deus de Israel, perante cuja face estou, que nestes anos nem orvalho nem chuva haverá, senão segundo a minha palavra. Que camarada, hein? Que camarada, hein? Olha que palavra. 1 Reis 17. Então Elias, o Tisbita dos moradores de Gileade, disse a Acabe: vive o Senhor Deus de Israel, perante cuja face estou, que nesses anos nem orvalho nem chuva haverá, senão segundo a minha palavra. Está vendo? Está vendo, meu querido irmão? Que o homem falava e Deus era com ele. Ele falava e ele falava seguro, segundo a minha palavra. Ele nem falou a palavra de Deus. Ele nem falou a palavra de Deus. Ele diz a minha palavra. Depois veio a ele a palavra do Senhor dizendo: vai-te daqui e vira-te para o oriente e esconde-te junto ao ribeiro de Querite, que está diante do Jordão, e há de ser que beberás do ribeiro. E eu tenho ordenado aos corvos que ali te sustentem. A providência virá, meu querido irmão. Quando o homem está na direção de Deus, Deus ordena até animais para cuidar de nós. Vai-te daqui e vira para o oriente, esconde-te junto ao ribeiro de Querite, que está diante do Jordão, e há de ser que beberás do ribeiro. Eu tenho ordenado aos corvos que ali te sustente. Foi, pois, e fez conforme a palavra do Senhor, porque foi e habitou junto ao ribeiro de Querite, que está diante do Jordão, e os corvos lhe trazia pão e carne. Pão e carne, sim. Mas pastor Messias, aonde que esses corvos faziam pão? da onde vinham esses pães? E os corvos lhe traziam pão e carne pela manhã, como também pão e carne à noite, e bebia do ribeiro. Pão? O que que urubu tem nada a ver com pão? O que que pássaro, animal, tem a ver com pão? Da onde vinham esses pães? Ou você acha que Deus ia mandar os animais levar carne podre, vencida, de carniça? Não, senhor. Eram corvos diferentes. Eram corvos diferentes. Não era urubu, esse urubu sujo. Não era esse urubu sujo que come carniça, não. Era o contrário. Eram os corvos que Deus mandava, que Deus enviava, que Deus falava com eles. Ah, meu querido irmão, você aqui tem que ter Deus, tem que ter fé. O indivíduo tem que ouvir a voz de Deus. O indivíduo tem que estar para Deus, tem que querer Deus. E há de ser que beberás do ribeiro, e eu tenho ordenado aos corvos que ali te sustente. Veja bem. Foi, pois, e fez conforme a palavra do Senhor, porque foi e habitou junto ao ribeiro de Querite, que está diante do Jordão, e os corvos lhe traziam pão e carne pela manhã, como também pão e carne à noite, bebia do ribeiro. Meu Deus, meu Deus, meu Deus, meu Deus. Ô, irmãos, eu creio nesse Deus, eu creio nessa campanha de quarta-feira. Eu creio de verdade, eu acredito nisto. Eu acredito nos milagres da quarta-feira. Isso aqui é algo santo, aqui é algo misterioso, aqui é algo milagroso, aqui é algo divino, aqui é algo inexplicável. O que Deus vem fazendo na igreja Deus é Santo, na quarta-feira, não tem explicação, como também não tinha aqui explicação, como os animais traziam alimentos, pão, carne, ao homem de Deus, também não tem explicação para quarta-feira. Quarta-feira é inexplicável. Quarta-feira é inexplicável. E olha, meu irmão, isso aqui durou 3 anos e pouco. Isso aqui durou 3 anos e pouco. A Bíblia diz isto para mim, sabe aonde? No livro de Tiago. Olha o que a Bíblia me diz aqui, ó. A Bíblia confirma para mim estas palavras que eu estou falando aqui no livro de Tiago, no capítulo 5. Capítulo 5 de Tiago. A Bíblia me diz isso aqui, ó. É bom vocês acompanhar. É bom vocês acompanhar para que a tua fé aumente. Elias era homem sujeito às mesmas paixões que nós, e orando pediu que não chovesse, e por 3 anos e 6 meses não choveu sobre a terra, e orou outra vez, e o céu deu chuva e a terra produziu seu fruto. Tiago 5, 17 e 18. Eu creio no poder da palavra, eu creio no poder da fé em Deus, eu creio. Senão, não aconteceria milagres como acontece aqui na quarta-feira. Eu posso ter um monte de defeitos, eu posso ter um monte de falhas, porque eu não sou perfeito. Elias também não era perfeito. Elias era como eu, sujeito o que eu passo. Elias era homem, como você e eu, sujeito a fraquezas, às emoções, a dores, a tristezas. Mas Elias, quando ele abria a boca, ele abria a boca seguro, seguro, firme. E o poder da palavra tem a sua unção, a sua eficácia. Nesta quarta-feira, aqui na igreja pentecostal, Deus é Santo, acontecem coisas inexplicáveis. Na vida de quem está aqui, nós vamos ouvir aqui o depoimento desta moça que fala que apareceu um dinheiro na conta do pai dela. O pai dela devia 12 mil para o banco. E os 12 mil e pouco, sumiu a dívida. Como sumiu? Alguém pagou. E quem pagou? Quem pagou? Ninguém vai saber nunca quem pagou. Só naquele grande dia que vai saber quem pagou isto. Quem pagou? E pagou foi Deus. Quem pagou foi Deus. Tanto é que Deus pagou, que apareceu um dinheiro na conta. Aonde era para ter dívida, tinha dinheiro. Onde era para ter uma dívida de 12.800, tinha 5.600. Quem colocou? Ninguém sabe, mas um dia vai saber. Eu sei quem foi. Foi o nosso Deus, o Deus de Elias, o Deus dos milagres, o Deus das maravilhas, o Deus dos sinais. É o que vai acontecer quarta-feira na vida de quem estiver aqui comigo. 9 da manhã, 3 da tarde e 7 da noite. Está devendo? Vem para cá. Você está devendo e quer pagar? Vem para cá. Se você está devendo e não quer pagar, não vem para cá não. Faça o favor. Você está devendo e é um caloteiro? Não vem para cá. É uma caloteira? Por favor, aqui não é lugar de caloteiro. Você está devendo e quer pagar? Vem para cá. Você quer estar bem com Deus? Vem para cá. Você quer servir a Deus? Vem para cá. Você quer crescer na graça, no conhecimento? Quer crescer na presença de Deus? Quer crescer espiritualmente, financeiramente? Vem para cá. Vem para cá. Vem para cá, empresário. Vem para cá, meu companheiro. Você que está devendo. Você que está devendo que não pode pagar. Pastor Messias, você pode pagar minhas contas? Meu querido irmão, eu não pago nem as minhas. Quem paga as minhas contas é Deus. Se Ele não me der recurso, se Ele não me der condições, como que eu pago as minhas contas? Mas Ele tem suprido, Ele tem mantido, Ele tem aberto as portas. Quando eu olho para um lado e para o outro, eu digo: Deus, agora é o Senhor. Deus não tem dinheiro para pagar o rádio. Deus não tem dinheiro para isso, para aquilo. Ele chega, está aqui o dinheiro. Ele põe as mãos. É o que vai acontecer com as pessoas que estiver aqui, debaixo de palavra, debaixo de oração, debaixo de bênção, debaixo de propósito de Deus, debaixo da unção de Deus. Deus ordenou os corvos que levasse comida para Elias, pão, água. Deus ordenou aos anjos que levasse comida para o homem de Deus. Pois é esse Deus aí, esse Deus que eu vou falar daqui a pouquinho sobre as obras dele. Vamos ouvir o depoimento, o testemunho, vamos ouvir os milagres que Deus está fazendo aqui na igreja Deus é Santo. Aqui na quarta-feira tem a moça que conta que o pai dela recebeu um milagre aqui na Deus é Santo. Ela disse: se é verdade, vai aparecer na minha conta 10 reais. Eu falei: minha amiga, por que você não pediu 10 mil reais? E eu estou, sabe com o quê? Com a fé, com a fé, com a fé, com a fé em Deus, com a fé viva em Deus, com a fé milagrosa, aquela fé que age. Essa fé não é minha, não. Essa fé, ela veio de Deus, ela é de Deus. Eu estou com essa fé. É o dom de Deus, é a força de Deus, é a fé que Deus nos deu para colocar em ação nesta quarta-feira, às 9 da manhã, às 3 da tarde, às 7 horas da noite, aqui na Igreja Pentecostal Deus é Santo, que na Avenida Marechal Floriano Peixoto, 6711, Vila Auer. Meu querido, vem para cá, te dou um conselho, como homem de Deus, te dou um conselho, você que nunca veio para cá, você crê em Deus? Você acredita em Deus? Você acredita em Deus de verdade? Se você crê em Deus, você vai estar aqui conosco, primeira vez. Só se você não crê, só se você não acredita. Você que crê em Deus vai estar conosco aqui de manhã, à tarde e à noite, em um desses horários. Você que crê em Deus, que parou, que desanimou, que se esfriou, você está levando prejuízo, você está contraindo prejuízos. Estou te avisando para você, as coisas estão paradas, as coisas estão paradas, os negócios parados. O que está faltando? Cobertura espiritual. Ô irmão, está faltando cobertura espiritual. Não é trabalho, não é esforço, não é inteligência. O que está faltando? Cobertura espiritual. Cobertura espiritual. Oração, palavra, bênção. Faltando, Deus está no negócio. Porque quando Deus está, a coisa vai. Se Deus não está, não adianta trabalhar, não adianta profissão, experiência. Tem dinheiro, mas aquilo vira em nada. Aquilo vira em nada. Se Deus não tiver, olha, se Deus não tiver, se Deus não tiver na frente, se Deus não tiver, ô meu irmão, pena que você não entende isso. Está sofrendo, tadinho de você, hein? Está sofrendo e vai continuar a sofrer, porque você não entende, você não quer entender, você não acredita, você não tem a mesma fé que eu tenho, você não tem a mesma visão que eu tenho. Quando eu não sei, eu quero aprender, eu quero ouvir quem sabe. Quando eu vou fazer um curso, eu vou aprender. Agora, se eu não sei, eu tenho que ouvir quem sabe. Eu estou te avisando, vem para cá, vem para cá, que você vai receber a luz lá do céu, que vai iluminar a sua mente, o seu caminho, e as coisas vão dar certo. Graças a Deus. Meus irmãos e minhas irmãs, meus ouvintes de casa, nós estamos aqui com a irmã que o pai dela recebeu de Deus um grande milagre aqui na igreja Deus é Santo. Nós vamos ouvir a própria filha, seu nome.
1: Ângela.
2: Conte aí como é que foi.
1: Irmão, nós começamos a ouvir o programa em casa e quando a gente escutou assim, as pessoas contando testemunho que aparecia dinheiro na conta, que sumia dívida, aí primeiramente eu falei assim, eu estava afastado dos caminhos do Senhor, eu falei assim, eu não sei se isso acontece, mas se isso acontecer vai aparecer na minha conta 10 reais e eu não tinha nada na minha conta. E quando foi à tarde eu fui lá e tava lá os 10 reais na minha conta. Falei, então Deus existe, Deus está nessa igreja. E o meu pai, ele tava com uma dívida de 12.800 reais no Banco Itaú. E ele tava angustiado com aquilo, porque ele sendo um servo de Deus, ele falou, ficava chato, né? Tá com o nome sujo e tal. E ele começou a vir aqui. Quando foi, na mesma semana, ele foi no banco dar uma consultada, ver como que estava ali. Mas ele com aquela fé viva, não, a minha conta vai sumir também, Deus vai pôr as mãos. E ele foi lá, exatamente, a dívida dele tinha sumido. Mas teve um porém. Quando ele foi lá na mulher lá, a chefe, né, do banco, na gerente, ela falou assim, ó, o senhor não deve nada aqui. Daí ele falou assim, não, mas eu queria saber porque apareceu mais R$5.600 na minha conta. Como eu estava devendo para o banco. E agora apareceu mais um tanto. Sumiu aquele valor de 12.800 e apareceu mais 5.600. Aí ela falou assim, ó, o senhor não deve nada aqui. Eu vou puxar aqui, mas o senhor não deve mais nada. E esse dinheiro é seu. Aí ele falou assim, se foi o senhor mesmo que colocou na minha conta esse dinheiro, eu vou deixar 30 dias aqui. E a hora que eu voltar aqui, esse dinheiro vai estar aqui. Passou esses 30 dias aqui, mas o senhor não deve mais nada. E esse dinheiro é seu. Aí ele falou assim, se foi o senhor mesmo que colocou na minha conta esse dinheiro, eu vou deixar 30 dias.

0: eu quero um sinal de 10 reais. Por que que você não pediu 10 mil reais? Por que que você não pediu 5 mil ou 50 mil?
1: Eu, na verdade, eu fiz só um teste, mas agora eu pedi para Deus mais, um valor maior, fiz um propósito com o Senhor. Se o Senhor me alcançar com essa vitória, eu vou ser dizimista dessa igreja. Eu vou dar
0: seu
1: o dízimo nessa igreja.
0: Pai devia 12.800 pro banco.
1: 12.800.
0: Sumiu a dívida.
1: Sumiu e apareceu ainda mais 5.600.
0: Nesta quarta-feira, o milagre vai vir de todas as formas. O milagre espiritual, financeiro, intelectual e o milagre físico. Aonde? Igreja Pentecostal Deus é Santo, Avenida Marechal Floriano Peixoto, 6.711, Vila Auer. Pode vir. Vem com Deus, vem com fé, vem. Se você não vem com Deus, Deus está aqui te esperando. Se você vem com Ele, continue com Ele. Não solta Ele, não. Se soltar Ele, você vai perder Ele. E talvez nunca mais. Jacó segurou. Jacó não era bobo, ele segurou. E ele foi feliz.

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2: Abra sua Bíblia no livro de Colossenses, capítulo de número 2. Já acharam, irmãos? Vamos ler o versículo de número 1. Porque quero que saibais quão grande combate tenho por vós e pelos que estão em Laodiceia, e por quantos não viram o meu rosto em carne, para que os seus corações sejam consolados, estejam unidos em caridade e enriquecidos da plenitude da inteligência para o conhecimento do mistério de Deus, Cristo, em que estão escondidos todos os tesouros da sabedoria e da ciência, em que estão escondidos todos os tesouros da sabedoria e da ciência. Podeis assentar. Sentai. E se você tiver força para dar glória a Deus aí, bater palma, é para Jesus, não é para vocês nem para mim, é para Jesus. Vamos lá. Vamos ver se nós conseguimos entender a palavra de Deus para cada um de nós. Palavra de Deus na nossa vida, nossa caminhada, nossa jornada, nosso entendimento. Paulo está dizendo aqui para o povo de Colossenses que aqui várias palavras que eu quero resumir, quando ele fala assim, ó, para que, versículo 2, os seus corações sejam consolados e estejam unidos em caridade e enriquecidos da plenitude da inteligência para o conhecimento do mistério de Deus, Cristo. O que quer dizer isso aqui? As coisas que nós vamos descobrindo com a fé, com a sabedoria de Deus, a sabedoria revelada. Não é a sabedoria humana, não é a sabedoria extraída de livros, mas a sabedoria quando a gente está assim, ó, frente a frente com Deus. Só não vê Ele, só não está vendo Ele, mas frente a frente com Deus, quando Deus vai revelando para nós como é que nós temos que fazer em tempo de dificuldade, em tempo de luta. Não é tempo de dificuldade, tempo de luta, não é para nós correr, para fugir. Não é para nós tentar esconder, porque nós não conseguimos esconder de lutas, de problemas, de dívidas, de doenças, porque está em nós. Como é que eu vou esconder os meus problemas? Aonde eu vou, ele vai, eles irão comigo. Como é que eu vou fugir dos meus problemas, das minhas lutas? Porque elas estão em mim. Isso é falta de sabedoria minha. Eu querer fugir. Se está em mim os problemas, eu vou levar eles comigo. Quem entendeu? Eles irão comigo. É os meus problemas, não são os seus problemas. São os meus problemas que eu tenho que resolver. Se eu não posso resolver, então eu tenho que procurar quem pode resolver para mim. Quem entendeu? Será que vocês estão entendendo? Levante a mão. Então, tem problemas que nós temos que procurar um advogado, procurar o jurídico. Tem problemas que nós temos que procurar ajuda em outras pessoas. Mas tem problemas que são problemas internos, problemas da alma, problema do coração, da mente. Nós temos que procurar em Deus, como Deus revelar para nós, como nós vencer esses problemas. A pessoa está na depressão. Por que depressão? Ah, porque minha mãe morreu. Eu vejo muito isto. Porque meu filho morreu. Meu marido morreu. Porque eu levei um prejuízo, levei um calote. Me roubaram não sei quanto. Roubaram meu carro. Carro novinho. Comprei o carro à prestação. Paguei a primeira prestação. Sumiram o meu carro, não tinha seguro. Aí a pessoa entra em parafuso. A pessoa entra em parafuso. E agora o que resolver? A mente dela, a capacidade dela, se estourou, se esgotou. Ela vai explodir. Ela vai ter derrame, ela vai ter AVC, ela vai ter depressão. Ela vai entrar em parafuso. Quem entendeu? Quem entendeu, dá um glória a Deus aí. Quer dizer, a resistência dela, intelectual, estourou. Agora ela tem que procurar ajuda em quem? Ela tem que procurar ajuda em Deus. Ela tem que botar o joelho no chão, ela tem que fazer campanha, ela tem que ler Bíblia e olhar as histórias da Bíblia, quem venceu na vida. Tem que escutar testemunho de outras pessoas que passaram pelo mesmo problema, pelo mesmo processo dela e venceram. Ela tem que escutar coisas boas. Porque se ela ficar escutando o coração dela, ela vai explodir. Se ela ficar escutando a mente dela, os pensamentos dela, ela vai explodir. Porque essa hora o inimigo vai agir em cima de oportunidade. Ele vai jogar seta, ele vai jogar pensamento negativo, ele vai dizer para as pessoas, tira a sua vida, tira a sua vida. A solução aqui é você morrer. Você morrendo acabou o problema. O diabo vai aproveitar, ele é estrategista. O inimigo, ele usa as astutas ciladas para querer atingir o nosso intelecto e o nosso espiritual. Aí nós vamos chegar à conclusão, acabou, minha vida acabou, meu casamento acabou, minha vida financeira acabou, trabalhei a vida toda, agora eu joguei tudo fora, fiz um negócio aí, e a pessoa que me comprou, não me pagou e sumiu, pronto, aí a pessoa entra em parafuso, aí a pessoa entra em desespero, por quê? Porque ela já vinha lá de trás fraca, cuidado com essa... cuidado com a sua vida hoje. Se você está fraco, está fraca, se cuida logo antes de ficar pior. Como é que está a sua vida hoje? Você está boa? Cuidado para não perder o foco. Está ruim? Você tem que correr logo, você tem que apressar logo para colocar ela dentro do prumo da vontade de Deus para não piorar. Porque se ela piorar e você perder o controle, já era. Um homem não pode perder o controle. Um homem descontrolado, ele é capaz de fazer qualquer loucura. De morrer, de matar, de agir precipitado pela emoção, pela tristeza. Você imagina alguém agindo pela tristeza? Você imagina alguém agindo pelo desespero? Você imagina alguém agindo pela depressão, o que que vai fazer? Você imagina alguém agindo pela aflição, ele está aflito. Quais são os frutos desta ação? Está desesperado, está aflito, está angustiado, está tomando antidepressivo. Gente, a gente tem que ter cuidado aqui hoje com essa palavra, para essa palavra curar a sua alma. Curar o seu coração, curar o seu entendimento, e você ir embora daqui hoje com a cabeça curada, com a mente curada. Aí Paulo fala aqui no versículo 3, cadê o versículo 3 aí? Então vamos lá, versículo 3, diz assim ó, em quem estão escondidos Cristo, A palavra final aqui do versículo 2 foi Cristo. Deus e Cristo. Para conhecimento do mistério de Deus, Cristo. Agora vamos para o versículo 3. Em que estão escondidos todos os tesouros da sabedoria e da ciência. Será que vocês estão entendendo isso aqui? Em que estão escondidos todos os tesouros da sabedoria e da ciência? Quer dizer, aqui Paulo está falando que nós temos que recorrer à sabedoria. Que sabedoria? Essa que está com Deus, está escondida lá. Os tesouros da sabedoria e da ciência para vencer. Para vencer. Crente tem que vencer. Que crente é esse que não vence? Que tem um Deus tão grande como nós temos. Um Deus todo-poderoso que vocês e eu tenho. Pensa bem. Como é que nós vamos perder? Gente, não perder para quem? Para quem que nós vamos perder? Perder para o diabo? Perder para Satanás? Hein? Perder para o macumbeiro? Perder para a macumba? Não, pelo amor de Deus. Tem gente aí torcendo, rezando, fazendo macumba e até orando. Oração dela lá, a oração do macumbeiro. Ela vai ter, me pagar, que é desgraçada, aquele miserável. Eu coloco na mão de Deus. Quer dizer, ela quer um Deus vingativo. Ela vai ver, me paga. Ah, aquele coração cheio de veneno. Aquele coração envenenado, cheio de maldade, torcendo para ver a nossa queda. Mas se nós estiver aqui, ó, nessa palavra, buscando em Deus sabedoria, livramento, proteção, Deus vai nos guardar, Deus vai nos livrar, Deus vai nos abençoar, irmão. Glorifica a Deus. Tem muita gente aí que está doente que não sabe por que está doente. Está com câncer, está depressiva, está desenganado, desenganada de coisas assim que o médico não entende, de doenças que os médicos não entendem, coisas assim que chega lá e tal, e o médico fala, olha, isso aí é o seguinte, vamos fazer uma bateria de exames, porque ele não sabe. Aí faz uma bateria de exames, às vezes não deu nada. E a pessoa continua doente. Uma bateria de exame, gastou tanto. E aí o médico vai dar tiro. Dá remédio controlado, dá isso, antidepressivo. Então aí nós vamos ficar na mão do médico. Empurra para o outro. Vai para o neuro. O neuro empurra para o... Como é que fala aí? O psicólogo. O psicólogo empurra para o psiquiatra. O psiquiatra empurra pro não sei para quem lá. E aí vai, aquela vida, vai para lá, vai para cá, vai para lá. Está faltando botar o joelho no chão, orar, pedir a Deus, que Deus vai mostrar, vai revelar, e nós vamos sair da situação de cabeça erguida. Quem está entendendo? Ah, o problema financeiro. Ué, qual é o problema que Deus não pode resolver? O problema é jurídico, o problema é na família, o problema é não sei o quê. Aí a pessoa fica focada no problema, alimentando o problema. O problema vira um Golias na vida dele. Ele só enxerga o problema, só vê problema. Olha para cá o problema. Vai dormir, a cabeça está voando. Problema. Acorda, quando acorda, problema. Aí toda hora vai no banheiro. Porque ele está nervoso, está nervosa. Aí vai descarregar na bexiga. Toda hora quer fazer urina. Quer urinar, faz xixi. Toda hora vai fazer. Vai defecar. Porque descarregou no intestino. Aí descarregou no estômago. Aí vem tomar remédio para o estômago. É dor de cabeça, porque está nervoso, está agitado. Está passando por um processo difícil. Por que que não vai orar? Por que não vai fazer campanha, buscar a Deus? Que Deus vai mostrar uma saída. Deus vai mostrar um resultado maravilhoso. Glória a Deus. É assim que a gente vence. Mas A gente tem que entender o que, que é o diabo, o que, que é Deus. Como o diabo faz as coisas e como Deus também faz. Se nós não souber como Satanás age, se nós não souber como Deus reage, vamos ficar no escuro, dando tiro no escuro. Minha vida foi embora. Meu casamento acabou. Minha saúde acabou. Minha vida financeira foi pro brejo. Ai, eu tô mal. Que é? Ah, não sei, não tô legal, não tô bem. Mas o que, que você sente? Ah, não sei, olha, não tô bem. E não tô bem. Ah, por quê? Ah, eu não sei. É o espiritual que tá mal. É o espiritual que não tá bem. Mas nessa manhã, você tá escutando e tá prestando atenção. Não deixe se levar pelo emocional, pelo espiritual. Ah, eu tô mal, eu tô ruim. Ah, não. Não, não deixa ficar assim falando. Quando você fala, você está mostrando a sua fragilidade. Não, não é assim não. Eu já sei como é que o diabo está agindo contra mim. Eu vou para a oração. Eu vou jejuar.
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0: E atenção. E atenção. Muita atenção. Curitiba, Paraná. Atenção, irmãos. Atenção, ouvintes. Quarta-feira é o dia que o povo passa a semana toda pensando na quarta-feira. Quarta-feira é algo que fica marcado mesmo na mente, na cabeça, no entendimento das pessoas. Por quê? Porque quarta-feira, irmãos, quarta-feira é algo que não tem palavra, é algo além da palavra, é algo além da imaginação. Quarta-feira é algo que Deus entregou na minha mão. Não adianta, é algo que Deus me entregou, que Deus me deu. Quarta-feira Deus me entregou essa campanha para me fazer. Deus me entregou esta campanha nas minhas mãos. E eu tenho sido abençoado. Eu tenho sido abençoado por Deus, graças a Deus. Eu tenho visto o povo ser abençoado através da minha vida. Deus usando a minha vida, Deus usando a quarta-feira para abrir caminhos, abrir portas, abrir negócios. Então, os irmãos, as irmãs, os ouvintes, que não entrou nessa campanha, vocês não sabem o que vocês estão perdendo. Vocês não sabem, irmãos católicos, irmãos de outras igrejas, vocês que não entrou na campanha, você que parou de fazer a campanha, você não sabe o que você está perdendo. Porque quarta-feira é algo aprovado por Deus, é algo consagrado por Deus, é algo ungido por Deus, santificado. Senão vocês não via tanta operação de milagres, tantas maravilhas como nós estamos vendo acontecer aqui na campanha do milagre financeiro. Eu ouvi aqui um milagre marcante. Esse milagre marcou. É um milagre que marcou também. É algo marcante. Vamos ouvir a moça contando que o pai dela recebeu algo que a gente fica assim, de boca aberta, sem saber como explicar. A gente fica assim, sem saber falar. As palavras são pobres, são fracas. As palavras são inexplicáveis diante da realidade. Vamos ouvir. Graças a Deus. Meus irmãos e minhas irmãs, meus ouvintes de casa, nós estamos aqui com a irmã que o pai dela recebeu de Deus um grande milagre aqui na igreja Deus é Santo. Nós vamos ouvir a própria filha, seu nome.
1: Ângela.
2: Conte aí como é que foi.
1: Irmão, nós começamos a ouvir o programa em casa e quando a gente escutou assim, as pessoas contando testemunho que aparecia dinheiro na conta, que sumia a dívida, aí primeiramente eu falei assim, eu estava afastado dos caminhos do Senhor, eu falei assim, eu não sei se isso acontece, mas se isso acontecer vai aparecer na minha conta 10 reais e eu não tinha nada na minha conta. E quando foi à tarde eu fui lá e tava lá os 10 reais na minha conta. Falei, então, Deus existe, Deus está nessa igreja. E o meu pai, ele estava com uma dívida de 12.800 reais no Banco Itaú. E ele estava angustiado com aquilo, porque ele sendo um servo de Deus, ele falou... ficava chato, né? Tá com o nome sujo e tal. E ele começou a vir aqui. Quando foi... Na mesma semana ele foi no banco dar uma consultada, ver como que estava ali. Mas ele com aquela fé viva, não, a minha conta vai sumir também, Deus vai pôr as mãos. E ele foi lá, exatamente, a dívida dele tinha sumido. Mas teve um porém. Quando ele foi lá na mulher lá, a chefe, né, do banco, na gerente, ela falou assim, ó, o senhor não deve nada aqui. Daí ele falou assim, não, mas eu queria saber porque apareceu mais R$5.600 na minha conta. Como eu estava devendo pro banco e agora apareceu mais um tanto, sumiu aquele valor de 12.800 e apareceu mais 5.600. Aí ela falou assim, ó, o senhor não deve nada aqui, eu vou puxar aqui, mas o senhor não deve mais nada e esse dinheiro é seu. Aí ele falou assim, se foi o senhor mesmo que colocou na minha conta esse dinheiro, eu vou deixar 30 dias aqui. E a hora que eu voltar aqui, esse dinheiro vai estar aqui. Passou esses 30 dias, ele chegou lá no banco, estava lá de novo o dinheiro. E falou, então é meu, em nome de Jesus. E ele é um dizimista da casa do Senhor. Então o Senhor honra o dizimista da casa dele. Deus abençoa. E eu acredito que Deus está nessa igreja.
0: Você, ouvinte, o senhor, a senhora, preste atenção. Hoje é dia de quarta-feira, hoje é quanto? Hoje é dia... Dia 20 de março do ano 2013. Você não acreditava. Se for verdade, eu quero um sinal de 10 reais. Por que que você não pediu 10 mil reais? Por que que você não pediu 5 mil ou 50 mil?
1: Na verdade, eu fiz só um teste, mas agora eu pedi para Deus mais um valor maior. Fiz um propósito com o Senhor. Se o Senhor me alcançar com essa vitória, eu vou ser dizimista dessa igreja. Eu vou dar o dízimo nessa igreja.
0: Pai devia 12.800 pro banco.
1: 12.800.
0: Sumiu a dívida.
1: Sumiu e apareceu ainda mais 5.600.
0: Quem é que colocou lá na conta dele 5.600? Quem é que foi lá e pagou para ele 12.800?
1: Foi Jesus.
0: Agora você vê que essa obra é de Deus.
1: É de Deus. Vale a pena servir a Deus e ser fiel no dízimo.
0: E tava parada?
1: Eu tava parada.
0: E agora?
1: Agora eu voltei pro Senhor Jesus. Eu
0: reconciliou?
1: Creio. Reconciliei.
0: Vai servir a Deus?
1: Vou servir a Deus.
0: Seu nome?
1: Ângela.
0: Seu pai?
1: Antônio.
0: Antônio de quê?
1: Ferreira.
0: Vocês moram onde?
1: Lá em Contenda, pra frente de Araucária.
0: Deus abençoe. Obrigado.

0: Agora, eu fico pensando, meu Deus, como isso pode acontecer? Como isto pode acontecer? Como isto é capaz de acontecer? Veja, meus irmãos, esse homem ganhou 18.400 reais. R$18.400 foi o que ele ganhou aqui na igreja Deus é Santo. Alguém fala assim: ah, é longe. Ah, eu não posso ir porque é longe. Você imagina o quanto ele ganhou vindo aqui para Deus é Santo, fazendo as campanhas comigo na quarta-feira. Ele devia para o banco 12 mil e... Vamos ouvir quanto? Vamos ouvir quanto que ele devia para o banco? Presta atenção. Presta atenção quanto esse homem devia para o banco. Os irmãos, os ouvintes, as pessoas que são empresárias, estão devendo, com a vida amarrada, com a vida toda enrolada, embaraçada, e ouvindo um depoimento desta natureza, e você não faz nada. Isso aí não te convence? Isso aí não te atrai? Isso aí não te chama atenção? Meu querido irmão, se um milagre desta natureza não te chamar atenção, então vai me desculpar com toda a minha franqueza. O senhor não tem fé, a senhora não tem fé. A senhora não tem fé em Deus. O senhor não tem fé em Deus. Porque olha só, quem tem fé em Deus tem que acreditar em milagres. Quem tem fé em Deus tem que acreditar em milagres. Eu não admito, eu não aceito alguém falar que tem fé em Deus se essa pessoa não acredita em milagres. Se essa pessoa não tem fé para receber milagres. Vamos ouvir a moça contando.
1: O meu pai, ele estava com uma dívida de 12.800 reais no Banco Itaú. E ele estava angustiado com aquilo, porque ele sendo um servo de Deus, ele falou... ficava chato, né? Tá com o nome sujo e tal. E ele começou a vir aqui. Quando foi... Na mesma semana ele foi no banco dar uma consultada, ver como que estava ali. Mas ele com aquela fé viva, não, a minha conta vai sumir também, Deus vai pôr as mãos. E ele foi lá, exatamente, a dívida dele tinha sumido. Mas teve um porém. Quando ele foi lá na mulher lá, a chefe, né, do banco, na gerente, ela falou assim, ó, o senhor não deve nada aqui. Daí ele falou assim, não, mas eu queria saber porque apareceu mais R$5.600 na minha conta. Como eu estava devendo para o banco e agora apareceu mais um tanto, sumiu aquele valor...

0: Agora, o senhor soma aí, ó, 12.800 que ele devia, com mais 5.600 que depositar na conta dele, deu 18.400. Pensa bem, você ganhar 18.400 reais numa campanha só da pessoa sair lá da casa dele, vir aqui fazer os cultos comigo aqui, as orações, vem na outra quarta-feira, depois na outra 7 quartas-feiras, ganhar 18.400 reais. Gente, pelo amor de Deus, não era para ninguém quebrar essa campanha, não era para ninguém parar de fazer campanha, pelo amor de Jesus Cristo. Olha que milagre, meu Deus, olha que milagre, meus irmãos. Aonde vocês ouviram um depoimento desta natureza? Aonde vocês ouviram isto? Só na quarta-feira, que na Deus é Santo, que isso acontece. Só na quarta-feira, na igreja Deus é Santo. É por isso que eu tenho a liberdade, a certeza, a convicção de anunciar esta campanha e convidar o povo, porque o povo vem e recebe. O povo vem e alcança o milagre. E até hoje, o senhor, a senhora, nunca botou os pés aqui na quarta-feira, hein? Você imagina que fé que o senhor tem? Todo dia, o dia todo, escutando rádio. Meu querido irmão, que fé que o senhor tem, que fé que a senhora tem, que fé que essa família tem, hein? Meu Deus, isso era para acontecer contigo. Isto era para acontecer com você, meu irmão, com você, minha irmã. E cadê que aconteceu? E por que que não aconteceu? Por quê? Porque você não crê. Os sinais, os milagres, é possível para quem crê, para quem acredita. E olha, o Ezequiel ganhou 37 mil fazendo as campanhas aqui conosco. Ele devia para o banco 37 mil reais. Ele devia para o banco 37 mil reais. Veja se ele deve hoje menos um centavo para o banco. Veja se ele deve hoje menos um centavo para o banco. Aonde que ele conseguiu isso? Através das orações, através da fé, sair de casa e vir aqui para Deus é Santo e participar desta campanha milagrosa. Isso aqui é um milagre. Essa campanha chama-se campanha milagrosa, campanha do milagre financeiro. Agora a pessoa vem um dia, passa um mês, depois daqui 2 meses ele vem, daqui 5 meses ele vem. Como que ele vai receber bênção? Ele vem uma vez, daqui um ano ele vem. Ele não tem experiência, ele não sabe fazer campanha, ele não sabe fazer campanha para receber bênção. Escute aqui, ó. Seu nome?
1: Ezequiel Falcão Alves da Silva.
0: Você devia pro banco quantos mil?
1: 37 mil.
0: Pagou a conta?
1: Não. Deus pagou.
0: Deus pagou?
1: Pagou. Eu fui, puxei meu nome lá, não constava nada.
0: Quem pagou?
1: Jesus.
0: Você devia 37 mil reais para qual banco?
1: Para BV Financeira.
0: E agora não deve mais?
1: Agora não devo mais nada.
0: O que que aconteceu? Explica, explica pro ouvinte, porque vai dizer, isso é mentira, isso é conversa fiado. O que que aconteceu? Me diga.
1: Aconteceu que Deus tocou em mim, eu fui lá levantar meu nome lá pra ver como é que tava, que eu queria abrir uma empresa da lataria e pintura, e pra abrir a empresa eu tinha que estar com o nome limpo. Aí eu fui, consultei meu CPF lá no Serasa, no SPC, não constou nada.
0: Nada?
1: Nada, nada, nada.
0: Isso é milagre?
1: É milagre.
0: Isso chama milagres. Milagres. Isso acontece. Hoje é dia 20 de março do ano 2013. Está aqui o Ezequiel contando, gravando o seu depoimento na quarta-feira aqui na Igreja Deus é Santo. Quando você chegou aqui, o que você tinha?
1: Falar a verdade, não tinha nada. Né? Eu tenho uma lataria de pintura, só que essa lataria não está no papel, nada. Aí eu vindo na igreja, foi revelado que ali na igreja havia uma pessoa que tinha um comércio e Deus queria que fosse para o papel. Aí eu, como estava com meu nome sujo mesmo, eu sabia que não havia jeito de eu fazer que isso que acontecesse. Mas Deus fez a obra e eu consegui.
0: E hoje, além disso aí, o que você tem?
1: Hoje eu tenho o meu carro quitado, tô com a empresa agora aberta e já trouxe o papel pro pastor ver. E agora vamos conseguir tudo de novo, né?
0: Tá prosperando?
1: Tô prosperando, bastante.
0: Aumentou as bênçãos?
1: Aumentou.
0: A renda sua?
1: Também aumentou. Eu ganhava e não sei onde que ia o dinheiro. Sempre pego bastante dinheiro também e não sei onde que ia. Entrar num saco sem fundo o dinheiro. Ganho bem, graças a Deus, mas não sabia onde é que estava indo o meu dinheiro. Agora eu estou vendo.
0: Mas você também não dava o dízimo?
1: Não dava o dízimo também. Depois que eu comecei a dar com a minha mãe, falou para mim começar a dar o dízimo, eu comecei a prosperar de verdade mesmo.
0: Sumiu uma dívida de 37 mil?
1: 37 mil sumiu.
0: E hoje eu tenho um carro quitado.
1: Hoje eu tenho um carro quitado.

0: quarta-feira é sagrada. Quarta-feira é algo sobrenatural. Você imagina o camarada devendo para o banco 37 mil reais. Meu querido irmão, banco nenhum vai te dar 37 mil reais. Ninguém. Ninguém, mas ninguém mesmo. Nenhum banco. Ninguém vai perdoar uma dívida de 37 mil reais. Pode baixar, pode negociar, renegociar. Agora, isso aí foi pago. Isso aí foi pago. Quem pagou? Quem pagou esses 37 mil reais? Pensa bem. Quem foi que pagou? Quem foi que pagou? Quem foi que depositou na conta do Ezequiel 37 mil reais? Porque se ele não pagasse, o nome dele ficaria sujo. Mas ele não deve e o nome está limpo em todas as áreas. Protesto não está sujo. Eu vi o papel aqui. Serasa não está sujo. Serasa não está sujo. Em nada. Agora, quem pagou esses 37 mil para o Ezequiel? Meu querido irmão, a campanha da quarta-feira é algo sobrenatural. Vocês ouviram aí a moça contando que o pai dela devia 12 mil e os 12 mil foi pago. Apareceu mais 5.600 na conta do pai dela. O Ezequiel devia 37 mil. Agora, o Emanuel devia 59 mil. Então, se eu falo aqui, eu sou a pessoa que posso falar isso aqui em Curitiba, abertamente, com toda simplicidade e humildade. Deus entregou na minha mão a campanha da quarta-feira, a campanha da prosperidade, a campanha do milagre financeiro. E as pessoas que estão aqui comigo na quarta-feira, eles vivem milagres financeiros. Milagres financeiros acontecem na quarta-feira. 9 da manhã, 3 da tarde e 7 horas da noite. Onde? 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
0: 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Vem, empresário, microempresário, você que quebrou, que faliu, você que levou um grande prejuízo, você que está aí dizendo assim: olha, eu não creio mais em nada. 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Quando o Senhor começar a ouvir as pessoas testemunhar, a tua fé vai levantar. Quarta-feira se trata de algo financeiro. Quarta-feira se trata de algo material. 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

0: chamado receber bênção de Deus aqui na igreja. Deus é Santo, essa igreja que Deus consagrou, que Deus ungiu com o poder, a unção e a autoridade para realizar milagres. Olha o povo que frequenta, o povo que faz parte da igreja Deus é Santo, o povo que faz campanha conosco na quarta-feira, é um povo abençoado. É um povo abençoado por Deus. A bênção de Deus está na vida deste povo, na saúde, na família, na vida financeira. Quarta-feira é milagres. Quarta-feira é milagres. E nesta quarta-feira, ah, meus irmãos, vocês vão ver com seus olhos o que vai acontecer. O povo de manhã, em santo jejum, em santa consagração, vocês vão ver portas abrindo, portas fechadas, portas trancadas, aquela porta que foi o maligno, que foi o inimigo que fechou, que foi a macumba, a feitiçaria, a bruxaria, a palavra de maldição, a palavra de derrota. Isso vai cair por terra, em nome de Jesus, aqui na igreja Deus é Santo. Nesta quarta-feira, nos três horários, 9 da manhã, 3 da tarde, 7 horas da noite. Ah, meus irmãos, nós estamos em campanhas milagrosa, campanha milagrosa, a campanha do milagre financeiro que nós estamos fazendo para a glória de Deus. Nós gravamos aqui o nosso irmão Rosival, que apareceu 22 mil na conta dele.
1: Primeiramente, o nome do irmão?
2: É Rosival.
1: Qual foi a bênção, Rosival?
2: Segunda-feira, agora eu vi que apareceu 22 mil reais na minha conta, para a glória do Senhor Jesus.
1: Apareceu 22 mil?
2: 22 mil reais.
0: Depois, à noite, nós gravamos um rapaz que apareceu 12 mil reais na conta desse rapaz.
1: O seu nome?
3: Jackson.
1: Qual foi o milagre, irmão Jackson?
3: Financeiro. Uma quarta-feira, né, estava aqui e o senhor revelou que até chegar em casa tinha uma bênção financeira. Daí quando eu cheguei em casa, fui abrir o aplicativo do banco, tinha 12 mil. Né?
1: 12 mil na sua conta?
3: Aham.
1: Apareceu quanto?
3: 12 mil. 12 mil na minha conta.
0: Aqui na igreja pentecostal, Deus é Santo, Avenida Marechal Floriano Peixoto, 6711, Vila Auer. Venha para cá, irmão. Você que esfriou na fé, é por isso que você está desse jeito. Você que parou as campanhas, é por isso que você está desse jeito, amarrado, cheio de dívidas, de problema, de luta. Porque quando você fazia campanha aqui, sua vida era outra. Então, 9 da manhã, 3 da tarde, 7 da noite, campanha do milagre financeiro.
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0: da oração. Sem a oração, Noé não teria construído a arca. Abraão não seria pai da fé. Isaac não teria recebido uma virtuosa esposa. Sem a oração, Jacó não seria Israel. José não teria vencido. Moisés não seria grande como líder se o seu lugar preferido não fosse o Monte Horeb, Monte da Oração. Sem a oração, Elias não seria o homem do fogo. Eliseu não seria movido pelo sobrenatural de tal forma que até nos seus ossos havia unção. Sem a oração, Ana não teria tido um filho. Salomão não seria o homem mais sábio da terra. Sem a oração de Josué, o sol não teria parado. Sem a oração, Neemias não seria o grande construtor do muro de Jerusalém. Os três jovens hebreus não seriam libertos da fornalha. Daniel não seria milagrosamente guardado ou ser lançado na cova dos leões, se não fosse homem de oração. Assim como os heróis da fé, sejamos também heróis da oração.
1: Eu quero cumprimentar os irmãos, quero cumprimentar as irmãs, povo de Deus, com a bendita paz do Senhor Jesus. Eu quero convocar o povo para nós fazer uma oração. Bom, vamos orar então? Vamos falar com Deus, porque a hora já avançou. Ore comigo. Ore comigo e Deus vai te abençoar.
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de Deus e Pai de Jesus Cristo. Meu Deus, oh meu Pai do céu, Senhor da glória, Senhor Jeová, meu Deus, em nome de Jesus Cristo, em nome de Jesus Cristo Salvador, Senhor dos exércitos, Senhor do céu e da terra, me dá palavras de oração, unja a minha voz, unja a minha oração, meu pedido ao Senhor. Deus, unge a oração, que seja uma oração ungida, uma oração consagrada. Meu Deus, que seja uma oração com autoridade, com fogo, em nome de Jesus Cristo, Senhor da glória, Espírito de Deus, Espírito Santo, em nome do Senhor Jesus, alcança agora os nossos irmãos, nossas irmãs, nossos ouvintes, aonde tiver alguém agora, meu Deus, onde tiver alguém agora, que essa pessoa seja alcançada pelo poder do teu nome, meu Deus, em nome de Jesus Cristo, essa pessoa, meu Deus, que está ansiada, ansiosa, depressiva, angustiada, preocupada, essa pessoa que não está bem, essa pessoa que tem alguém que não está bem, alguém triste, alguém com casamento sendo destruído pelo mal, Senhor, em nome de Jesus Cristo Salvador, meu Deus, em nome do Senhor Jesus, em nome do Pai, em nome do Filho, em nome do Espírito Santo de Deus, Senhor da glória, Senhor Jeová, meu Deus, meu Jesus amado, meu Jesus santo, meu Jesus poderoso, meu Jesus querido e amado, meu Deus, toca agora, toca, oh Deus, toca agora, por favor, por bondade, por misericórdia, por compaixão, meu Deus, nós não somos merecedores, nós não somos merecedores, Deus poderoso e santo, em nome de Jesus, tem misericórdia, em nome de Jesus, tenha compaixão e piedade, Deus, em nome de Jesus Cristo, Salvador, Senhor, Senhor da glória, Pai Santo e poderoso, Pai Santo, Deus, Deus de Abraão, Deus de Isaac, Deus de Israel, Deus Pai, Filho e Espírito Santo, Deus toca agora, vai tocando, vai mexendo, meu Deus, o Senhor sabe o que fazer, o Senhor sabe como agir, Deus, o Senhor sabe como trabalhar na nossa vida, o homem, na mulher, na natureza humana, não há necessidade do Senhor receber explicação, como é que o Senhor tem que fazer, o Senhor não precisa da minha explicação, o Senhor não precisa da minha orientação, como é que o Senhor tem que fazer, Senhor da glória, meu Jesus amado, meu Jesus santo e poderoso, meu Jesus bendito e amado, meu Deus, em nome de Jesus, em nome de Jesus, olha essa mulher, olha esse homem, olha essa família, olha essa casa, Deus, olha esse lar, Deus, olhe com olhar
um olhar especial, um olhar de misericórdia. Deus, olha com um olhar de compaixão, de piedade. Não deixa o inimigo, não deixa Satanás, não deixa os demônios, não deixa os espíritos, não deixa as legiões, não deixa os demônios nos vencer, nos atacar. Não deixa, Senhor, tem misericórdia. Meu Deus, tem misericórdia, meu Deus, tem misericórdia, tenha piedade, tenha compaixão, Senhor da glória, Espírito Santo de Deus, Espírito Santo de Deus, Espírito Santo de Deus, meu Deus, meu Pai, meu Senhor, meu Jesus amado, oh meu Deus do céu, olha essa mulher doente, olha esse homem doente, olha essa pessoa enferma, Senhor, quem é que pode curar? Quem é que pode curar, meu Deus? Meu Deus, quem pode curar? Quem pode curar, meu Deus? Quem pode? Meu Deus, quem pode, a não ser o Senhor, a não ser o meu Deus, Senhor da glória, Espírito Santo, meu Jesus amado, meu Jesus poderoso, meu Jesus bendito, meu Deus, em nome do Senhor Jesus, em nome do Senhor Jesus, em nome do Senhor Jesus, em nome do Senhor Jesus, em nome do Senhor Jesus, Deus, faz uma obra, Deus, faz uma obra, tem misericórdia, Senhor, tenha compaixão, tenha piedade, abençoa os nossos ouvintes, da nossa igreja, de outras igrejas, de perto, de longe, meu Deus, oh meu Deus, oh Senhor, oh Espírito Santo da verdade, meu Deus, misericórdia, meu Deus, misericórdia, meu Deus, misericórdia, misericórdia, misericórdia, misericórdia, misericórdia, misericórdia, Senhor, misericórdia, meu Deus, misericórdia, misericórdia, meu Pai, misericórdia, misericórdia, Senhor, em nome de Jesus Cristo, meu Deus, em nome de Jesus Cristo, Salvador, visita essa família que tem alguém doente, com câncer, desenganado, meu Deus, essa família que tem alguém que está separado, casamento acabado, casamento destruído, casamento indo de mal a pior, meu Deus, em nome de Jesus Cristo, meu Deus, em nome de Jesus Cristo, meu Deus, em nome de Jesus Cristo, em nome de Jesus Cristo, em nome do Senhor Jesus, Pai, eu não sei como orar, eu não sei como pedir, eu não sei como clamar, meu Deus, eu não sei, meu Deus, eu não sei como pedir o Senhor, nem como agradecer, o Senhor é poderoso, misericordioso, meu Deus, faz alguma coisa, meu Deus, faz alguma coisa na vida dos nossos irmãos que nos acompanham agora, de perto, de longe, aonde tiver alguém agora, aonde tiver alguém agora, meu Deus, aonde tiver um ouvinte agora nos acompanhando, Senhor, alcance ele agora, alcança, meu Deus, alcança, alcança o coração, a mente, a alma, alcança o entendimento, alcança o profissional, o financeiro, alcança, meu Deus, vai alcançando, oh, meu Deus, o espiritual, nossos obreiros, nossas obreiras, nossos jovens, nossas crianças, nossos irmãos, nossos casais, nossos irmãos de outras igrejas, de outros ministérios, Senhor, alcança, o Senhor sabe a maneira, o Senhor sabe o jeito, o Senhor sabe a forma,
de alcançar. Ah, meu Deus da glória, Espírito Santo da verdade, meu Deus, o Senhor sabe o jeito, a forma, a maneira, o Senhor sabe o jeito, a forma, a maneira de alcançar esse povo, meu Deus, meu Pai da glória, Espírito Santo da verdade, Espírito Santo, oh Espírito Santo, alcança os dizimistas, alcança os ofertantes, alcança, meu Deus, todos que têm ajudado essa obra, todos que têm ajudado esse ministério, todos que têm ajudado com a sua ajuda financeira, com seu dízimo, com a sua oferta, todos que têm ajudado a oração, com jejum, ajudado com a fé, ó Deus, ó Senhor, ó Espírito Santo, meu Deus, alcança agora, alcança a minha casa, alcança a minha família, alcança essa casa, esta família, alcança, meu Deus, alcança, alcança esse homem, essa mulher, alcança, alcança essa criança, alcança essa criança, meu Deus, alcança lá no hospital. Ah, meu Deus, alcança esse homem, essa mulher, essa família, o pai, a mãe, alcança o filho, a família, alcança, meu Deus, alcança, meu Deus, alcança, meu Deus, alcança, alcança, Senhor, glória, glória, glória, glória, glória, Deus, dá-me sabedoria, dá-me inteligência, dá-me espiritualidade, unção, meu Deus, me dá unção, me dá o poder, me dá a palavra ungida, me dá a palavra profética, para que eu possa profetizar em teu nome eu possa profetizar a bênção, o milagre, a cura, a salvação, a libertação, a transformação de vida, Senhor. Graças a Deus por tudo, graças a Deus por todas as coisas, graças a Deus, graças a Deus, graças a Deus, graças a Deus, glória a Deus, glória, glória, glória, glória, glória, glória, glória a Deus, glória o nome de Jesus, graças a Deus, Senhor. Coloca na minha boca uma palavra que vem de Deus, uma palavra profética, ungida, consagrada, uma palavra temperada, uma palavra que não falta nada, essa palavra não é minha, essa palavra não é do homem. Ah, meu Deus, Senhor, olha essa pessoa que está parada, afastada, desviada, essa pessoa que perdeu a força, que perdeu o ânimo, que perdeu a alegria, meu Deus, essa pessoa que está fora da comunhão, fora do caminho, fora, meu Deus, da salvação, fora do propósito, do objetivo de Deus, Senhor, em nome de Jesus, em nome de Jesus, em nome de Jesus, em nome de Jesus, em nome de Jesus, em nome de Jesus, em nome do Senhor Jesus, Deus, Deus da glória, põe as tuas mãos santas e poderosas e faz um milagre para a glória de Deus, para a glória de Deus, para a glória de Deus, para a glória de Deus. Amém e amém e amém.

enquanto eu estava orando a Deus, o Espírito de Deus, o Espírito Santo de Deus, o Espírito da verdade, Espírito de profecia, o Espírito de entendimento dos mistérios de Deus. Talvez você não vai entender isto. Das profundezas de Deus, dos mistérios de Deus, das grandezas de Deus, me fez ver pessoas aqui que não foi feliz no namoro. Alguém falou: se você não ficar comigo, não vai ficar com ninguém, não vai ser feliz com seu ninguém. Tem alguém escutando isto e tem alguém que não está escutando, mas alguém da sua família que foi amaldiçoado por obra de macumba, de rancor, de ódio. Tem gente aqui eficientemente competente, uma pessoa trabalhadora, inteligente, sábia, experiente, e a coisa não vai. Por que que não vai? Por que que não sobra? Por que que você não cresce? Hein? Por que que não cresce? Por que que você vive trabalhando para os outros? Você já tentou montar o seu negócio e deu errado. Você já tentou montar a sua empresa, a sua loja, e não foi para frente. E na loja do outro, na loja do seu patrão, da sua patroa, você é um gênio aí para administrar, para prosperar, progredir aí na loja, na empresa do seu patrão, da sua patroa. E por que que não vai para frente na sua? Você tem que entender isto. Por que que não vai para frente a sua loja? Por que que não vai para frente o seu comércio? Por que que tudo que você põe a mão, quando é para você, não vai? Quando é para os outros, vai. Você já percebeu isso? Quando você pega o dinheiro dos outros, você sabe administrar. Quando você pega o seu, você não sabe administrar. Você não já percebeu que tem uma palavra de maldição da sua própria família em cima de você? Uma palavra de maldição da sua própria família. Esse negócio de família pega muito. Quando o pai fala, quando a mãe fala, quando os irmãos falam, você vê que os irmãos de José influenciou muito na vida dele para o mal. Os irmãos de José influenciaram muito na vida dele para o mal. Tentou matar ele, tentou aniquilar ele. Você não já percebeu isto? Que família, irmãos, cunhados, e às vezes até o próprio pai, porque às vezes aí no mundo, às vezes no mundo, tem um pai que gosta de um filho e não gosta do outro. Aonde o pastor arrumou isso? Até na Bíblia. Até na Bíblia você vê isto. Isaac amava Esaú. Já a mãe amava Jacó. Era um casamento, era um lar dividido, e um irmão enganou o outro, com a permissão da própria mãe, com a ajuda da própria mãe. E quando o irmão foi traído, o irmão falou: vou matar, eu vou vingar com morte. E a mãe falou: foge, corre, esconde, vai para a terra do seu tio Labão. Quer dizer, você não já percebeu isto? Que às vezes o pai quer ver mais para um lado de um filho do que para o outro. Às vezes o irmão se dá mais com um e não dá com o outro. Às vezes irmãos que ficam ali
rejeitado, sozinho, pobre, não cresceu na vida, ninguém gosta dele, ninguém ajuda ele, ninguém ajuda ela, ela é aquela pessoa desprezada, ela é aquela pessoa rejeitada, abandonada, aquela pessoa tímida, que ninguém vai com jeito dela, e que ela se sente sozinha, ela se sente sozinha, não tem ninguém para estender as mãos. Então é por isso que nós temos que agarrar com Deus, com a igreja, uma igreja. Nós temos que ter uma igreja. Esse negócio de você estar em 10 igrejas não presta. Esse negócio de você estar, pula para lá, pula para cá, igual macaco, você vai na frente misturar os conteúdos e você não sabe quem está certo nem quem está errado, e a maioria desse povo vai ficar em casa. Então, a igreja é uma, você tem que escolher uma igreja, essa igreja é igual namoro, casamento. Você tem que escolher uma moça para casar, escolher. Você não pode casar assim, de qualquer jeito, por necessidade. Escolher o marido, esse aqui é o homem que eu escolhi, para viver com ele, para passar com ele a vida aqui na terra. Então, é assim, você tem que escolher, você não tem que aceitar tudo que vem para você, tudo que é jogado nas suas mãos, tudo que é restolho, tudo que é sobra, não presta, é para fulana, tudo que sobra, não presta para o Beltrano, é roupa velha, sapato velho, é comida velha, o que sobrou, é coisas velhas, tudo que é velho é para você, não, senhor, negativo, você não pode aceitar isso. Viver de doação. Você tem que ser aquela pessoa independente. E para isso você tem que ter Deus de verdade. Não é falar, eu frequento as igrejas. Isso aí é uma pessoa sem compromisso. Sem assumir compromisso. Tudo no mundo você tem que assumir. Tem que assumir. É um pai, tem que assumir o filho. Engravidou a moça, ninguém mandou você engravidar, agora você tem que assumir ela. Se errou, assume o erro. Pecou, assume o pecado. Mentiu, errou, assume. Esse tipo de gente mentiroso, descarado, falso, fingido, covarde, duas caras, esse povo não prospera, só dá trabalho para ele e para os outros. Como eu detesto esse tipo de pessoa que tem duas caras, pessoa mentirosa, falsa, fingida, covarde, que não assume o seu erro. Errou? Errei. Pecou? Pequei. Você fez errado? Fiz. Quantas vezes o meu pai dizia, você fez isso, Darcy? Fiz. Você fez? Fiz. E quando eu dizia que não tinha feito, e que ele sabia que eu tinha feito, o couro era dobrado, a surra era dobrada, porque eu menti. Quando ele ia me corrigir, ia me disciplinar, se eu corresse, a surra era dobrada, mas se eu ficasse quieto, baixava a cabeça, prometia para ele, não vou fazer mais, então ele me perdoava. É assim que é a vida de uma pessoa vitoriosa, uma pessoa vencedora, uma pessoa próspera, uma pessoa capacitada, uma pessoa habilitada para crescer, e ser capaz de assumir os seus erros, capaz de assumir. A gente não assume quando a gente faz algo certo, que alguém pergunta, quem fez isso aqui? Fui eu. E quando a gente fez algo errado, que alguém pergunta, quem fez? Aí você fica calado, está mentindo. Então Deus não abençoa isso, Deus abomina isso, Deus aborrece isso. Então hoje, eu quero dizer para você, faz as coisas ser diferente na sua vida, muda a sua cabeça, seu pensamento.
Muda o seu jeito de agir. Você não pode continuar repetindo numa coisa que está dando errada, sem futuro. Muda o jeito, muda a forma, cria um outro jeito, cria uma outra forma e fórmula para você descobrir o caminho certo, o caminho que agrada a Deus e o caminho que te agrada, que você diz assim: isso aqui foi uma revelação de Deus, isso aqui foi Deus que falou comigo, Deus mudou meus pensamentos, Deus mudou meu entendimento. Eu estava perseverando uma coisa errada, eu estava insistindo uma coisa errada e só dava errado. Eu mudei, Deus fez eu mudar. Daquele dia em diante a minha vida mudou. Hoje eu tenho lucro, hoje eu tenho resultado, eu tenho respaldo, hoje eu tenho um testemunho de vida diferente, hoje eu tenho isso, tenho aquilo. Foi Deus que me deu, foi Deus que me deu. Hoje eu tenho uma vida abençoada, um casamento abençoado, uma casa, um lar, eu tenho uma empresa, eu tenho um negócio. Eu sempre gostei de trabalhar para mim, toda a vida. Se eu trabalhei para os outros, foi por curto prazo. Sempre eu pensei na minha própria independência. Eu sempre fui homem de trabalhar. Eu era moleque, menino, mas eu já tinha homens trabalhando por minha conta. 16 anos eu já tinha gente trabalhando para mim, homens cabeça branca me respeitava, homens que me respeitavam, mulheres, porque havia em mim um espírito de liderança, espírito de liderança, dom de liderança, de independência. Aí você fica aí nesse serviço aí, amarrado a vida toda. Você sabe fazer uma comida gostosa aí no restaurante, a comida quem tempera é você, ganhando um salário minguado. Por que você não monta o seu restaurante? Ai, não tem dinheiro. Você não tem dinheiro, mas você tem disposição, você tem algo que você faz gerar dinheiro. O que, pastor, que eu tenho? Ué, você não sabe o que você tem? Você tem capacidade, você tem sabedoria para fazer gerar dinheiro. Do nada você inventa algo aí na firma, na empresa, no comércio de alguém, e você orienta o seu próprio patrão, você dá diretrizes para o gerente, para a sua patroa. Por que que isso não pode ser usado para você montar a sua lojinha pequenininha, e depois essa lojinha vai crescendo, sua fábrica, sua indústria, sua firma? Hoje com a internet, meus irmãos, hoje com a internet, com Google, agora com a inteligência artificial, meu Deus do céu, gente, você tem tudo para crescer, para mudar, para melhorar. Agora você fica aí a vida toda trabalhando nesse lugar, aí você fica velho, aposenta com saláriozinho, e o que você ganhou foi só para comer, foi só para manter os gastos dentro de casa, gasto com luz, com água, com comida, com impostos, com tantos impostos na casa, no carro. A vida toda, você vai comprar no posto de gasolina, olha lá no cupom fiscal quanto que você paga de imposto. Vai no mercado fazer a sua compra e olha lá quanto que você tira do seu bolso para pagar impostos.
Então você tem que mudar o teu pensamento, mudar o teu jeito. Mas como, pastor? Vai para a oração. Deus diz assim: clama a mim, responder-te-ei e anunciar-te-ei coisas grandes e firmes que não sabes. Quando a gente ora, quando a gente busca, Deus mostra, Deus revela, as portas se abrem, as coisas acontecem de um jeito que a gente não sabe nem explicar como foi que aconteceu, porque é milagre. Milagre não se explica. Milagres não se explica.

Oh, meus irmãos, escuta isso aqui. A vida é assim, ó. Quem decide somos nós. Nós é que decidimos as nossas atitudes. É que vai falar pelo nosso futuro. As nossas atitudes, se nós dissermos que não tem jeito, não tem jeito mesmo. Ainda que tenha jeito, mas nós não esforçamos por aquilo que nós precisamos. Cuidado com o que você fala. Cuidado com aquilo que está passando na sua mente agora. Nem tudo que a gente vem vontade de falar, deva falar. Porque as nossas palavras, elas têm legalidades, tanto para Deus, tanto para o diabo. Elas são portas para Deus, portas para o diabo. Portas para o bem, portas para o mal. As nossas decisões é que falam para o nosso futuro. Como é que você vê a sua vida no futuro? Ah, o futuro pertence a Deus. Mas nós estamos vivendo o futuro. Nós estamos caminhando para o futuro. O futuro pertence a Deus. Então, se o futuro pertence a Deus, maravilha, glória a Deus. O ruim, se o futuro pertencesse ao diabo. Se o futuro pertence a Deus, é maravilha. Porque nós aí tenhamos um futuro bem sucedido. Tem gente que está vivendo nessa terra o reino de Deus. Está vivendo nessa terra as maravilhas de Deus, as bênçãos de Deus. Mas tem gente que está vivendo um inferno. Aí ele fala assim: não, o inferno é aqui. Não existe inferno. Inferno é esse que nós estamos vivendo. As pessoas falam isso. Por quê? Porque elas fizeram por aquilo que elas estão vivendo. É igual quando a gente olha na Bíblia, a gente fala assim, ó, Deus humilha os exaltados e Deus exalta os humilhados. Não é assim. Não é desse jeito. Deus não humilha ninguém. Deus não humilha ninguém. Deus não humilha ninguém e nem exalta. A Bíblia diz assim, ó, que os que se humilham serão exaltados e os que se exaltam serão humilhados. Quer dizer, são as nossas atitudes que faz nós se exaltar ou se humilhar. São as nossas atitudes que faz nós crescer ou diminuir, romper ou parar. As nossas atitudes, nossas palavras, nossas ações. Agora você está aí dentro de casa escutando esta palavra e você fala assim: ah, isso aí é conversa de pastor. Isso aí é pregação vazia. Isso não vai mudar minha vida. Isso não vai melhorar minha vida. Por quê? Porque a sua vida para melhorar, ela depende de você dar oportunidade. A vida é cheia de bênção. A vida é cheia de oportunidade. Deus prepara tudo para nós. Deus prepara tudo. Deus nos dá vida, saúde, nos dá inteligência, nos dá capacidade,
Deus nos dá semente, Deus nos dá terra, Deus nos dá a chuva. Agora, plantar e colher é o nosso papel. Deus não planta, Deus não colhe. Quem planta somos nós. Quem colhe somos nós. E nós vamos colher o que nós plantar. O que nós plantar é o que nós vamos colher. Você é sabedor disso. Você está morando na casa que você construiu. Você está vivendo a vida que você construiu, preparou para viver. A vida é assim. Um certo médico, era final de semana, e ele estava em casa, era um domingo, aí chegou para ele um telefone: olha, corre aqui, que tem um jovem aqui, que foi acidentado. Ele falou: não, eu só vou se me pagar adiantado. Se pagar adiantado, eu saio de casa, que hoje é meu feriado. Hoje é minha folga. Moço, doutor, o rapaz está morrendo, um rapaz novo, vem socorrer ele, dizia as enfermeiras. E ele não deu ouvido. Aí levaram o rapaz para outro hospital. Quando chegou lá, o rapaz chegou sem vida. Isso foi aqui no Paraná. Aí, ele ficou sabendo pela televisão do acidente. E quando falaram o nome do rapaz que morreu, o rapaz era filho dele. O rapaz era filho dele, que morava em São Paulo, que vinha visitar ele naquele final de semana. E ele, então, viu aquela cena, ele ficou tão arrependido, tão desesperado, que ele ficou louco. Ele ficou louco. Por quê? Porque ele deixou de atender o seu próprio filho. Ele deixou de atender o seu próprio filho. Então o filho morreu. Era a atitude dele fazer o bem, mas ele vivia por dinheiro. Ele não gostava da profissão. Ele não gostava, não amava a profissão. O dia que ele foi formado, ele fez um juramento de socorrer os doentes, de socorrer as pessoas que estão morrendo, com dinheiro ou sem dinheiro. Mas ele não deu a mínima importância. A mínima importância. E quando viu, ele deixou de fazer o bem para ele mesmo. Ele deixou de fazer o bem para ele mesmo. Deixou de socorrer o seu próprio filho. É assim que acontece quando a gente é egoísta, quando a gente só pensa em nós mesmos, a gente não pensa nos outros. Em fazer o bem, em fazer o bem, a gente só pensa na gente, e aí é quando a gente vê o estrago que a gente faz com as nossas próprias decisões.

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Graças a Deus, meus irmãos, minhas irmãs, meus ouvintes, vai se aproximando a hora, o momento de nós estarmos na presença.

0: presença de Deus nesta quarta-feira. Quando chega quarta-feira, os corações se enchem de fé. Que segredo é este? Que mistério é este? Por que será que quando chega de terça para quarta, as pessoas se enchem de fé, se enchem de confiança, de esperança, de certeza que Deus vai fazer coisas novas? Quarta-feira é a campanha do milagre financeiro. Quarta-feira é o dia que a fé do povo se volta a Deus para as portas se abrirem. Eu quero dizer para os irmãos, para as irmãs, para os nossos ouvintes, que as coisas acontecem mesmo. As coisas acontecem. Não é blá blá blá. As coisas acontecem mesmo. Milagres acontecem mesmo. O poder de Deus se manifesta é pela fé. O poder de Deus se age e reage é pela fé. É quando a fé entra em ação, aí o milagre acontece. Eu me lembro do Sérgio, que ele foi curado do câncer. O Sérgio e a esposa dele, ele conta aqui, ela também conta, que eles entraram aqui na igreja Deus é Santo com a vida amarrada, ele com câncer, canceroso. E olha, meus irmãos, ele foi curado do câncer. Ele conta aqui, juntamente com a esposa, que eles deviam para a Caixa Econômica mais de 30 mil reais. Mas quando eles chegaram aqui, o Espírito Santo falou com eles, revelou, falou que ia fazer um milagre na área da finança. Eles tinham que quitar. Eles tinham que quitar o seu apartamento com 30 e poucos mil. Mas como Deus falou que ia abençoar, com 190 reais, ele pagou os 30 e poucos mil. Você imagina isto? Você imagina isto? 190 reais pagar 30 e poucos mil. Pensa bem. O que que é o poder de Deus? O que que é a campanha de quarta-feira? É um milagre financeiro. Graças a Deus. Meus irmãos, nós estamos aqui com um casal que recebeu de Deus um milagre. O nome da irmã?
1: Luzia.
2: E o irmão?
3: Sérgio.
2: Como é que foi essa história aí, rapaz?
3: Nós pensávamos em quitar o apartamento e nós não tínhamos condições. Aí nós resolvemos correr atrás e Deus nos abençoou. Nós conseguimos quitar pelo valor mínimo que a gente não tinha, um valor real, mas a gente não tinha esse valor. E acabamos quitando pelo valor mínimo, 200 reais.
1: 190.
3: 190.
2: Como é que é?
1: O nosso, para quitar apartamento era 30.880. E nós não tínhamos dinheiro nenhum. Daí nós fomos atrás, ele correu atrás, foi na Caixa Econômica, foi ver nosso fundo de garantia, tudo. Nós tínhamos que pagar um valor X, acho que 600, 800 reais. Aí ele foi. Daí ele falou assim, ah, dei entrada no, na quitação do apartamento. Aí ele falou assim, mas nós não temos dinheiro. Falei, vai lá e faça, e Deus vai fazer a obra. Daí ele deu entrada, fomos lá no alto da 15, na Caixa Econômica. Daí trouxeram os papéis, tudo aqui para a comendadora Araújo, né, amor? Aí ele foi, deu entrada e ele falou assim, tá tudo certo. num dia. No outro dia, a Caixa me ligou, a moça ligou para mim, que nosso apartamento ia ser quitado por R$190,80.
2: Por mês?
1: Não, quitou tudo. Tudo, não devo mais nada para a Caixa Econômica.
2: Graças a Deus.
0: Então vocês não pagaram? Se era para pagar 30 e...
1: 30.880 e pouco.
0: E pagou quanto?
1: R$190.
0: Isso aí é só para pagar os papéis. 30 e quantos mil?
1: 30.800 e pouquinho.
0: R$30.800. Tinha que pagar para a Caixa Econômica. Veja bem, meus irmãos, que estão em casa ouvindo a rádio. Eles tinham que pagar R$30.800 para quitar o apartamento. De repente pagou 190, quanto?
1: R$190,80, acho.
2: O que, que é isso aí?
1: Isso é um milagre de Deus. Foi um propósito que ele fez.
2: Que propósito?
3: Que Deus me abençoasse para me quitar meu apartamento. Eu acreditei, eu tive fé. Como outras coisas que eu já fiz na minha vida, curar o meu câncer, que eu estava desenganado já. Eu conseguia. Pensava até em perder o que eu tinha do meu corpo, mas eu coloquei na mão de Deus e Deus colocou a mão sobre mim e me abençoou.
0: Estava com câncer de próstata.
3: Otávio também.
0: Câncer geral, próstata, reto, intestino, estava tomado pelo câncer.
3: Dava a impressão que eu estava podre, mas a mão de Deus foi maior.
2: Foi revelado.
3: Foi revelado. E a mão de Deus me curou. Ele colocou a mão sobre mim e me abençoou. Eu devo tudo, todos os dias eu agradeço pelo que eu passei.
0: Depois que vocês vieram para aqui, o que mudou de vocês? Mudou tudo, né?
1: Tudo. Toda a minha vida, tudo, tudo, tudo, tudo. Fé, o casamento meu que estava perdido, basicamente. Deus me deu uma casa, me deu um carro novo. Mudou tudo. Me deu também uma promoção no meu trabalho, que eu era vendedor, era supervisor, hoje sou a gerente da Andaraqui, do portão. Tudo.
0: Gente, vocês chegaram aqui e Deus pegou vocês da estaca zero e levantou vocês. Curou ele de um câncer que estava em estado final. Estava para morrer, não tinha mais, tinha mais saída. Agora, um apartamento que tinha que pagar 30 mil.
1: R$30.880.
0: Vocês dão só 190.
1: R$190 e alguns centavos.
2: Saúde mudou.
1: Graças a Deus, tudo. Só tenho que agradecer a Deus.
2: Financeiramente mudou.
1: Tudo, tudo, tudo, tudo. Graças a Deus.

0: graças a Deus, graças a Deus, graças a Deus, glorificado, bendito, engrandecido é o nosso Deus, é o Deus dos milagres, é o Deus da vida eterna, é o Deus da salvação, é o Deus que age aqui na igreja. Deus é santo, por quê? Porque nós damos lugar a Ele, nós abrimos as portas para Ele, e assim Ele faz, e assim Ele fará. Agora, pensa o senhor, a senhora, com a vida enrolada, embaraçada, devendo, com a vida amarrada, desanimado, desanimada, pensando em desistir, parar com tudo, e escutando uma rádio, uma programação desta, sabendo que quarta-feira é a quarta-feira do milagre financeiro. Pensa bem isto. Quarta-feira é algo que marca, meu irmão. Marca mesmo, quarta-feira marca. E o senhor aí, a senhora ouvindo e não faz nada. Aí não tem como Deus fazer nada por você. Aí não tem como Deus fazer nada pelo senhor, pela senhora. Agora, quer ver o milagre acontecer? Prepara a tua fé. Prepara o teu coração. E venha participar das orações e da palavra que Deus vai falar conosco nesta quarta-feira, às 9 da manhã, às 3 da tarde e também 7 horas da noite, onde? Aqui na Igreja Pentecostal Deus é Santo, aqui na Avenida Marechal Floriano Peixoto. Avenida Marechal Floriano Peixoto, 6711, aqui bem pertinho aqui da passarela da Vila Auer. Eu, pastor Messias, estarei pregando a fé. Estarei pregando a fé nesta quarta-feira. Estarei mostrando que Deus, Ele age mediante a nossa fé. Aqui tem chegado pessoas com a vida amarrada, enrolada, embaraçada. Aqui tem chegado pessoas que não tinha mais saída, não tinha mais jeito, não tinha mais esperança, mas eles ouviram o rádio e praticaram a fé, usaram a fé. Eles entraram aqui numa situação difícil, devendo, doente, com câncer, com a vida amarrada, mas graças a Deus. Olha, ouvintes, quarta-feira é o dia da fé, porque não é só um, é multidão de gente com a mesma fé, é multidão de gente com a mesma fé, com o mesmo sentimento, com o mesmo objetivo, e aí as coisas mudam, aí as coisas acontecem de uma maneira que só por Deus mesmo. Eu me lembro de um irmão que ele devia a faculdade. Ele tinha problemas com a faculdade. Ele não tinha com o que pagar. Ele não tinha dinheiro. Ele trancou a faculdade dele, devendo muitos mil. Mas ele veio para Deus é Santo. Chegou aqui num chevetezinho, caindo os pedaços, mas ele entrou na quarta-feira e começou a aprender a usar a fé, e foi aí que a história dele mudou para a glória do Senhor Jesus.
1: Qual o seu nome?
2: Luiz Alberto.
1: Luiz Alberto, conte a bênção que Deus te deu.
2: Irmãos, eu uns 5 anos atrás estava fazendo faculdade. Eu passei no vestibular de administração e tentei uma bolsa de estudo. No primeiro ano eu consegui a bolsa, no segundo ano também foi aquela luta, e eu estava no terceiro ano, foi travado todo o processo. Eu tinha perdido minha matrícula, não poderia fazer mais a matrícula e eu tive que pagar metade daquele ano. E a metade do terceiro ano eu não paguei e no quarto ano, quando eu fui estudar, estava totalmente travado a minha mensalidade, eu tinha que pagar a dívida que estava lá na faculdade correndo com juros. E a minha dívida já era mais de 13 mil reais na época.
1: 13 mil reais! Olha bem, irmãos, ouvintes que estão ouvindo a programação, uma dívida de 13 mil reais não é brincadeira, não. Vamos ouvir a sequência desse mãe dele.
2: Minha dívida estava em 13 mil reais, daí naquele ano eu não pude estudar, porque não tinha como pagar a dívida. E meu pai começou a trabalhar com uma pessoa que era ligada à faculdade. E ele pegou e contou comigo que eu não estava mais podendo estudar, porque minha dívida era de 13 mil reais e eu não tinha condições de estudar. Foi aí que Deus tocou naquela pessoa, ele falou, não, teu filho vai voltar a estudar ano que vem. Quando eu voltei a fazer minha matrícula, minha mensalidade tinha zerado. Quando começaram a tirar os tickets da minha faculdade, não tinha dívida nenhuma mais, Deus tinha operado, Deus tinha colocado a mão naquela dívida e tinha assumido totalmente a minha dívida. Eu não paguei nem o quarto ano, só paguei só a formatura. Toda aquela dívida de 13 mil reais com juros, toda sumiu para a honra e glória do Senhor Jesus.
1: Agora vocês imaginam, irmãos, é brincadeira um desumil desse? 13 mil reais, ouvintes, 13 mil reais desaparecer. Olha, quem pagou esta conta para ele? Agora descobre quem pagou. Quem é que foi pagar essa dívida? Ouvintes, presta atenção. 13 mil reais que desapareceu. Alguém pagou para você, não pagou?
2: Jesus foi avalista e Jesus pagou a minha dívida na faculdade. E para honra e glória do Senhor Jesus, eu estou fazendo um novo curso, terminei a administração e agora estou fazendo um curso de direito na mesma faculdade e Deus tem abençoado.
1: Quem pagou? Agora fica a pergunta no ar para vocês que ouvem a rádio, o programa Vencendo pela Fé. Quem pagou essa dívida? Até hoje não apareceu ninguém que se manifestou. Eu paguei a conta, eu paguei a dívida de 13 mil reais. E a dívida está comprovando que alguém o pagou.
2: Verdade ou não é? Alguém pagou, inclusive dona faculdade já faleceu. E quem pagou foi Jesus.
1: Aí está, irmão. Aí está, irmã. Eu quero te convidar para esta quarta-feira. A campanha da prosperidade de Deus. Mas esse irmão aqui, ó, ele está constantemente nas campanhas e é um fiel dizimista da obra de Deus. Por isso que Deus te honrou.
2: Deus tem sido misericordioso, Deus tem aberto as portas, coisas que eu nem imaginava. Na mesma época em que estava com essa dívida na faculdade, eu estava com minha mãe internada entre a vida e a morte, devendo todas as dívidas no banco, os limites estavam todos estourados. E naquele momento de angústia, o Senhor ouviu o meu clamor. E é algo inacreditável que Deus tem feito na nossa vida nesses últimos anos.
1: Agora, e alguém que está aí te ouvindo em aflição, em desespero, alguém que tem uma dívida aí que não pode pagar, até maior do que a sua? O Deus que pagou para você 13, ele paga 26, ele paga 39, ele paga qualquer que seja a dívida. Alguém está agora te ouvindo com atenção. O que você pode falar para ele, melhor dizendo, para ele e para ela que está devendo?
2: Para Deus nada é impossível, ele é dono do ouro da prata. As situações que você pensa que você está sozinho, Deus tem todo o poder e tem toda a vontade de te ajudar. Eu estava nesse mesmo período com essa dívida na faculdade, minha mãe entre a vida e a morte, logo depois nós estávamos com o Chevetinho velhinho, 88, quase caindo nos pedaços, e Deus dizendo que ia abrir as portas, e Deus honrou. Eu saí de um Chevette para o carro importado, de uma maneira que eu não acreditei que o dono da loja fez aquele negócio. E Deus tem prosperado, Deus tem aberto as portas, meu salário Deus já multiplicou 15 vezes mais, e eu louvo a Deus porque ele tem me dado força para estar todos os dias na casa do Senhor, entregando meu dízimo com confiança, porque o Deus que eu tenho crido, o Deus que tem aberto as portas, ele tem confirmado vitórias na nossa vida, e eu tenho certeza que o dízimo entregue nas mãos do Senhor, o Senhor multiplica mesmo, ele repreende o devorador, e ele tem abençoado a minha vida, eu sou prova disso.
1: Aí está, meus irmãos, ontem estava no Chevette, hoje tem um carro importado, e você que está aí, pensando que não tem mais jeito, você que está aí, irmão, irmã, desacreditado de tudo e de todos, eis aí o testemunho do irmão para a glória de Jesus.

0: meus irmãos, o Luiz Alberto, ele chegou aqui um dia, talvez pior do que a sua situação. Eu não sei como que está a tua situação hoje, mas eu sei que o nosso Deus é poderoso para fazer acontecer o milagre. Eu sei que o nosso Deus é poderoso para fazer acontecer na sua vida o milagre na área da finança, o milagre na área das dívidas, portas se abrindo, portas grandes, negócios grandes, bênçãos grandes acontecendo. Então, quarta-feira às 9 da manhã, 3 da tarde, 7 da noite, não se esqueça dessa palavra, a oração dos grandes negócios, das grandes bênçãos, das bênçãos grandes. Não esqueça destas palavras, a oração das grandes bênçãos. Meus irmãos, porque a Bíblia Sagrada, ela mostra resultados de homens que invocaram a Deus, de homens que lutaram, de homens que pelejaram em agradar a Deus, em servir a Deus, e Deus o abençoou, e Deus derramou vitórias grandes na vida deles, vitórias grandes, grandes vitórias. Eu me lembro de um rapaz que ele chegou aqui na quarta-feira e foi revelado que Deus ia abrir para ele uma porta nova. E na quinta-feira ele já estava em outro trabalho, ganhando várias vezes mais, ganhando muitas vezes a mais. E ele acreditou naquela palavra, ele creu naquela palavra, daquela revelação profunda de Deus. E na quinta-feira ele estava trabalhando, ganhando muito, mas ganhando muito. Ele falou: olha, o segredo é oferta, o segredo é dízimo, o segredo é crer. O Claudinei chegou aqui ganhando mixaria, ganhando pouco, mas ele ouviu uma palavra grande, de coisas grandes, de mentalidade grande. E aí, no outro dia, ele estava trabalhando, ganhando quase 10 mil reais. Meu Deus do céu, isso é impressionante, isso é marcante, isso é marcante, isso é marcante demais. É por isso que eu estou te chamando, te convidando para estar conosco nesta quarta-feira.
1: Preste atenção no que esse irmão vai contar. Vamos ouvir o nome do senhor.
2: Claudinei.
1: Irmão Claudinei, conte a benção.
2: Eu entrei aqui na igreja Deus é Santo, início de janeiro, eu estava desempregado. A gente começou a fazer a campanha da prosperidade, depois na madrugada, comecei a fazer a campanha, Deus já me deu um emprego, na próxima semana Deus me deu outro emprego, e aí Deus me deu um outro carro. Eu já tinha um carro de passeio e Deus me deu um carro a trabalho. Agora finalizamos uma campanha na segunda semana de fevereiro e eu acabei de receber uma bênção agora. Os dois empregos que eu trabalhava ganhava em torno de 4 mil reais. Agora Deus abriu uma porta para mim ganhar 9.200 reais. Acabei de fazer os exames hoje pela manhã e estou começando a trabalhar dia 5 de março.
1: Será que vocês estão prestando atenção no que o irmão Claudinei está contando aqui na igreja Deus é Santo? Olha que milagre da prosperidade na vida dele. Ele conseguiu aqui 2 carros, ele conseguiu um emprego, meus irmãos, 9.200 reais. Veja se não é Deus nessas campanhas. Veja o resultado das pessoas buscar a Deus. Quanta gente está ouvindo esse programa agora, irmão Claudinei, e que não tem essa mesma fé que o irmão teve, de buscar, de fazer campanha. Eu queria que o irmão agora desse um conselho para eles que estão em casa te ouvindo agora.
2: Primeira coisa, buscar a Deus e ser fiel no dízimo. Em todos os meus votos eu fui fiel. Não pegue o voto na frente que o pastor Darcy Messias fala e deixe em casa. Cumpra com o seu voto. Fiz com fé, com clamor a Deus, e Deus me honrou, em nome de Jesus.
1: Tá aí, irmãos, mas o segredo é esse: dai a Deus o que é de Deus. Ele é dizimista. Quem devolve o que é de Deus, tem a mão aberta para a obra de Deus, tem resultado. Tá aí o milagre que Deus fez na vida do irmão Claudinei, ele que está aqui nas campanhas. Essas campanhas eu sou daqui sempre.
2: Em nome de Jesus, com certeza. Eu sou de outra igreja, mas venho aqui fazer todas as campanhas.
1: E essas bênçãos foi aqui?
2: Tudo aqui, em nome de Jesus, todas aqui.
1: Tá vendo aí, irmão? Você que está em outra igreja, congregando em outro ministério, fazendo aí campanha em outros lugares, vem para cá. O irmão Claudinei é de outra igreja, mas ele vindo para cá, ele está contando com as suas próprias palavras, que as bênçãos que ele conseguiu foi aqui na igreja Deus é Santo. Mas tudo que Deus dá para o irmão também dá o dízimo para a obra do Senhor.
2: Com certeza, o que é de Deus, o dízimo é sagrado, é a primeira coisa que eu faço, em nome de Jesus, ser fiel a ele. Ele vai prospera. Com certeza, eu ser fiel a Deus, ele vai ser fiel a mim.
1: O senhor mora onde?
2: São José dos Pinhais.
1: Deus abençoe.
2: Amém, Jesus.
1: Tá aí, irmãos, venha pra cá, quarta-feira é o dia de Deus abençoar sua vida, como Deus abençoa a vida do irmão Claudinei.

Meu irmão, minha irmã, meu ouvinte de casa, quando a gente coloca a vida dentro do centro da vontade de Deus, quando a gente age dentro da vontade de Deus, as coisas mudam. As coisas mudam, mas mudam mesmo. Então, quarta-feira, 9 da manhã, 3 da tarde e 7 da noite, onde, pastor Messias? Na Igreja Pentecostal Deus é Santo, Avenida Marechal Floriano Peixoto, 6711, aqui, bem pertinho aqui da passarela da Vila Áurea.

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0: meus irmãos, ô minhas irmãs, povo de Deus, povo da fé, povo que é acostumado receber bênção de Deus aqui na igreja. Deus é Santo, essa igreja que Deus consagrou, que Deus ungiu com o poder, a unção e a autoridade para realizar milagres. Olha o povo que frequenta, o povo que faz parte da igreja Deus é Santo, o povo que faz campanha conosco na quarta-feira, é um povo abençoado. É um povo abençoado por Deus. A bênção de Deus está na vida desse povo, na saúde, na família, na vida financeira. Quarta-feira é milagres. Quarta-feira é milagres. E nesta quarta-feira, ah, meus irmãos, vocês vão ver com seus olhos o que vai acontecer. O povo de manhã, em santo jejum, em santa consagração, vocês vão ver portas abrindo, portas fechadas, portas trancadas, aquela porta que foi o maligno, que foi o inimigo que fechou, que foi a macumba, a feitiçaria, a bruxaria, a palavra de maldição, a palavra de derrota. Isso vai cair por terra, em nome de Jesus, aqui na igreja Deus é Santo. Nesta quarta-feira, nos três horários, 9 da manhã, 3 da tarde, 7 horas da noite. Ah, meus irmãos, nós estamos em campanhas milagrosa, campanha milagrosa, a campanha do milagre financeiro que nós estamos fazendo para a glória de Deus. Nós gravamos aqui o nosso irmão Rosival, que apareceu 22 mil na conta dele.
1: Primeiramente, o nome do irmão?
2: É Rosival.
1: Qual foi a bênção, Rosival?
2: Segunda-feira, agora eu vi que apareceu 22 mil reais na minha conta, para a glória do Senhor Jesus.
1: Apareceu 22 mil?
2: 22 mil reais.
0: Depois, à noite, nós gravamos um rapaz que apareceu 12 mil reais na conta desse rapaz.
1: O seu nome?
3: Jackson.
1: Qual foi o milagre, irmão Jackson?
3: Financeiro. Uma quarta-feira, né, estava aqui e o senhor revelou que até chegar em casa tinha uma bênção financeira. Daí quando eu cheguei em casa, fui abrir o aplicativo do banco, tinha 12 mil, né?
1: 12 mil na sua conta?
3: Uhum.
1: Apareceu quanto?
3: 12 mil. 12 mil na minha conta.
0: Aqui na igreja pentecostal Deus é Santo, Avenida Marechal Floriano Peixoto, 6711, Vila Auer. Venha para cá, irmão. Você que esfriou na fé, é por isso que você está desse jeito. Você que parou as campanhas, é por isso que você está desse jeito, amarrado, cheio de dívidas, de problema, de luta. Porque quando você fazia campanha aqui, sua vida era outra. Então, 9 da manhã, 3 da tarde, 7 da noite, campanha do milagre financeiro.

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graças a Deus. Meus irmãos, nós aprendemos na Bíblia uma palavra que diz assim: quem planta, colhe. É um dizer popular: quem planta, colhe. Quantas vezes nós vimos, enxergamos alguém sofrer, padecer, uma vidinha de miséria, doente, às vezes a família espatifada, casamento acabado, a pessoa desempregada, e alguém fala assim, ó, ele está colhendo o que plantou. Isso aí ainda é pouco. Vocês já ouviram isso, vocês já falaram isso, nós já escutamos isto. Ele, ela, está colhendo o que plantou. Do mesmo jeito também, a gente vê pessoas que saíram da estaca zero e hoje estão crescendo, prosperando, tão bem de vida. Pessoas que destacaram na vida. E alguém falar o contrário. Falar assim, ó, esse aí, ele merece. Essa aí merece. Uma pessoa boa, de bom coração. Uma pessoa que sempre ajudou o próximo. Uma pessoa que só não ajuda se não puder. Essa pessoa aí merece. Esse homem, esse moço, esse casal merece, porque é um casal bondoso, um casal abençoado, um casal que faz o bem, um casal que a gente nunca ouviu falar mal dele ou dela. Deus abençoe a vida dele. Quantas vezes isto aconteceu, você desejar o bem para aquela pessoa de dentro do coração? Deus abençoe ele, oh meu Deus, abençoa ele, abençoa ela, me ajudou, ajudou meu filho, ajudou minha parente, meu parente, que Deus abençoe, que Deus dê muito para ele e para ela. Aquela palavra que tem um poder extraordinário. São muita gente orando por ele, são muita gente orando por ela, são muita gente desejando bênção na vida dele e dela. Do mesmo jeito a outra pessoa. Quantas pessoas que foram machucadas, feridas, que levaram prejuízos, quantas pessoas que estão sofrendo porque alguém o fez sofrer. Quanta gente chorando, quanta gente que vendeu, confiante naquela pessoa, vendeu fiado para ela. Ela prometeu que pagava. Uma palavra bonita. Quanta gente chorando, quanta gente que vendeu, confiante naquela pessoa, vendeu fiado para ela. Ela prometeu que pagava.

Uma pessoa aí no Brasil aí que o povo está falando. Deus é justo. A hora dele vai chegar. Não é um nem dois, não é milhões. A hora dele vai chegar. Deus não tarda. Então, meus irmãos, a Bíblia diz: façamos o bem, principalmente aos domésticos da fé, aqueles que estão ao nosso lado. Às vezes, quantas vezes nós deixamos de ajudar quem está ao nosso lado, que está precisando, para ajudar lá longe quem não está precisando? Qual a recompensa que nós vamos ter? Qual a recompensa que nós vamos ter de Deus deixando de ajudar um pobre necessitado para ajudar alguém que não tem necessidade? Aquilo que a gente vai dar para ele, ele nem vai usar. Presentes que serão dados e aquela pessoa não usa, porque aquilo para ele não interessa. Ele vai jogar fora, vai dar para outras pessoas. E nós, às vezes, deixamos de ajudar alguém ao nosso lado, que está precisando, que até pediu para nós, nós não tem. Hoje eu não posso te ajudar, mas está ajudando quem não precisa. Será que a recompensa de Deus também não vem? Então, meus irmãos e minhas irmãs, isso nós temos que olhar. Nós temos que olhar para dentro de nós e dizer: será que eu estou cumprindo o papel que eu tenho que cumprir, a minha obrigação como crente, como obreiro, como obreira, como membro, como uma pessoa que conhece a palavra de Deus? Uma pessoa que conhece a palavra de Deus, que faz votos na hora que está morrendo, na hora que está desenganado da medicina, na hora que está no fundo do poço, faz voto: meu Deus, me tire dessa situação, porque eu vou sair daqui, eu vou para a igreja, vou reconciliar, eu vou servir a Deus. Às vezes está na cadeia: Senhor, a primeira coisa que eu vou fazer é ir para a igreja. Saiu da cadeia, foi roubar, foi matar, foi estuprar, foi fazer aquilo que agrada os seus olhos. Quantas vezes a pessoa sai do hospital prometendo para Deus: me cura dessa doença, esse câncer, que eu vou sair daqui, vou para a igreja, e nunca botou os pés na igreja? Será que ele vai enganar Deus? Será que ele vai enganar Deus? Pensa bem. Eu me lembrei de tantas coisas aqui agora. Eu me lembrei de tantas pessoas agora que prometeram ajudar a igreja. Pessoas que foram reveladas que as bênçãos se cumpriram na vida delas. Olha, pastor, eu vou dar isso para a igreja. Na hora de dar, não deu. Deu por metade, às vezes nem a metade deram. Eu lembro de pessoas que foram reveladas aqui, que foram curadas. A hora que sair aquele dinheiro, pastor, eu vou trazer o dízimo para a igreja, eu vou trazer aquilo para a igreja. Aí sumiram, nunca mais botaram os pés na igreja. Será que Deus não está vendo isso? Será que essas pessoas estão bem? Será que não estão pagando? Será que não já pagaram? Pensa bem. E às vezes está até ouvindo rádio, escutando rádio, não tem aquela liberdade que tinha de vir aqui na igreja. Fez tanta coisa errada. Saiu daqui pela porta do fundo, saiu daqui fugido, escondida. Que hoje escuta o rádio e não tem a liberdade, às vezes tem a necessidade de vir aqui fazer uma campanha, mas não tem coragem mais.

porque a sua consciência não deixa. Sua consciência acusa do que falou, do que fez. Pensa bem. Um dia desse eu estava ouvindo aí uma irmã, se é que eu posso chamar de irmã, estava ouvindo ela numa outra programação, e eu falei, essa irmã, fulano de tal, estava aqui conosco no começo, estava aqui, foi curada aqui, tem testemunho gravado dela. E ela falava assim, nunca eu vou sair dessa igreja, nunca eu vou deixar de ajudar essa igreja, nunca eu vou deixar de ajudar essa igreja, porque foi aqui que Deus me ressuscitou, foi aqui que Deus me curou, eu fui em tudo quanto é igreja, e eles não fizeram nada por mim, mas aqui Deus fez, aqui eu vou ajudar, aqui eu vou permanecer, aqui eu vou continuar, nunca vou sair dessa igreja. Foi só da boca para fora. Fez voto, na hora de cumprir o voto, não cumpriu. E aí, você acha que essas pessoas estão bem? Você acha que essas pessoas, elas vão enganar a Deus? Elas vão ser felizes na vida? Às vezes estão aí de igreja em igreja, de porta em porta, sem poder lembrar, porque ela sabe, conhece a palavra de Deus, mas elas querem um evangelho liberal, um evangelho porta larga, um evangelho que elas podem viver do jeito delas, vestir, se comportar do jeito delas. E elas estão sofrendo, elas não são felizes. Feliz é aquele que obedece a palavra de Deus. Feliz é aquele que se esforça, que sacrifica para servir a Deus do jeito que ele aprendeu, do jeito que ela aprendeu. Isso é feliz, é contente. O inferno pode se levantar, o diabo pode levantar de todas as formas, mas dentro dela tem a presença de Deus, tem a fé verdadeira, tem depósito guardado. São muitas noites de orações, são muitas horas de jejum, são muitas vindas à igreja, e vai juntando tudo isso. Deus vai juntando os momentos de vigília, de oração, de jejum, voto, dízimo, fidelidade, esforço, e é isso que tem segurado, isso que tem segurado as pessoas na presença de Deus. E quantas pessoas que desabaram e não levantaram mais, e não vai levantar. Não é porque Deus não quer, é porque elas não querem voltar aonde elas caíram, lá no começo, levantar aonde elas caíram. Aonde foi que ela caiu? Naquele pecado, naquele erro. Mas ela não quer, o coração dela está grosso, aquele coração de pedra, aquele coração duro. Conhece a palavra de Deus, conhece a verdade, já pregou, já escutou, já balançou a cabeça, sim, é isso mesmo, glória a Deus, é isso que eu quero, é isso que eu quero para a minha alma, é aqui que eu vou ficar hoje, ela fala, Deus me livra, eu não quero nem saber daquela igreja, aquele pastor, Deus me livra, que pastor é duro. E o pastor é duro, mas no comecinho aqui ele era um homem de Deus. Pastor Messias, o senhor é um homem de Deus, pastor. O senhor me tirou, Deus tirou eu das garras do inimigo através da sua vida, pastor. Deus usou o pastor para falar comigo. Deus usou o pastor para me curar. O senhor é um homem de Deus. Que Deus te abençoe. Que Deus te dê muitos anos de vida. Hoje, o pastor Messias na boca daquela pessoa é um monstro. É um monstro na boca daquela pessoa. O que ela puder falar mal, ela vai falar. O que ela puder criticar, ela vai criticar. E aí ela vai cada dia piorando, cada dia ficando mais doente, mais enferma, mais fraca na fé, mais sofrendo.
e vai até a hora que não aguenta mais, até a hora que não suporta mais. Meus irmãos, minhas irmãs que me ouvem agora, você que um dia esteve num lugar, numa igreja séria, uma igreja de oração, uma igreja de santidade, onde Deus te libertou um dia, Deus te curou, Deus transformou a tua vida, você virou as costas, foi embora. Meu irmão, minha irmã, não critica aquela igreja, não fala mal daquele pastor, não fala mal daquele ministério, irmão, que não tu vai pagar caro, e às vezes vai pagar até com a própria vida. Cuidado, cuidado com o que fala, cuidado com o que abre a boca para falar, porque existe homem de Deus nessa terra, existe homens de Deus, existe igreja de Deus, que foi Deus que levantou. Não foi igreja levantada por homens, não. Igreja levantada por Deus para ganhar almas, para orar. Como é que você conhece uma igreja que é de Deus? Aquela igreja que prega salvação, que prega santidade, que prega oração, que põe o povo para orar, que ora junto com o povo, que bota o povo no jejum. Aquela igreja que cobra santidade. Essa é a igreja de Deus, que cobra santidade, que o pastor vive o que prega, vive o que prega. Esse homem é um homem de Deus, você vai tocar nele? Você vai falar mal dele? Você vai tocar na unção dele, que Deus pôs na vida dele? Você vai se rebentar, você vai se quebrar, você vai pagar o preço. Quem planta, colhe. Então, nesta palavra, tira proveito, tira proveito, tira proveito, aproveita o que for bom, o que for para a sua alma, o que for para você, tira proveito, em nome de Jesus Cristo. Você está já ficando velho, ficando velha, outros já estão velhos, estão idosos, já estão no finalzinho da vida, e não está vendo isso, não está revendo. Agora só resta a morte, agora só resta a morte, agora a partida desta vida para outra. O que nós vamos levar? Nada. A única coisa que vamos levar é a salvação ou a condenação. A salvação ou a condenação. Ou vamos com Cristo ou vamos sem Cristo. Quem vai com Cristo vai para onde? E quem vai sem Cristo vai para onde? Você já pensou nisso? Você não está preocupado com isso? Você está preocupado com essa vida, com esse mundo, com cura, com revelação, com recado, com profecia. O que que Deus falou, pastor? Missionário? O que que Deus está mostrando? O que que Deus está falando a meu respeito? Irmã, o que Deus está falando é que você tem que reconciliar, é que você tem que fazer um conserto com Deus. Ela vai embora, vira as costas, deixa o missionário falando, deixa o pastor falando, vai embora. Isso já aconteceu aqui. Eu lembro de uma mulher que chegou aqui um tempo desse aqui, e ela, porque minha vida virou um inferno, pastor, minha vida virou um inferno, minha vida virou, minha vida sentimental virou uma miséria, uma desgraça, estou sofrendo, já tentei o suicídio, já isso, já aquilo, escuto vozes, escuto palavras do além. E uma mulher que conhece a Bíblia, que conhece a palavra de Deus. Eu falei assim: senhora já casou quantas vezes? Três vezes. Casei três vezes, e agora o outro agora tá virou um inferno. Eu falei: minha irmã, por que você não faz um conserto com Deus, irmã? Você quer cobrar de mim? Eu vim aqui para ser cobrada? Tchau, vou embora. Virou as costas e foi embora. Eu falei: por isso está sofrendo. Por isso que está sofrendo. Ela não deixou nem eu terminar. Irmã, faz um conselho com Deus. Vou fazer um conselho com Deus aqui hoje. Você está afastada. Você não conhece a palavra de Deus. Vamos fazer um conselho com Deus. Deus vai mudar. Não quero conhecer isso. Quero esse papo, não. Tal, vou embora. Eu falei: tá bom.
por estar desse jeito. Então tem muita gente assim que está pagando preço. Tem muita gente que está pagando preço. E tem muita gente que está alegre, feliz, porque está pagando o preço da obediência. Existe o preço da obediência e o preço da desobediência. Feliz é aquele que está pagando o preço da obediência. Aquele tem Deus, tem o Espírito Santo. Levanta os capetas dos infernos todos contra ele, contra ela, mas não vence. Não vence. Levanta macumba, levanta macumbeiro, feiticeiro, bruxo, bruxa. E não adianta, porque Deus é com ele, Deus é com ela. Já tem aquela outra pessoa que qualquer macumbinha pega nele. Qualquer demoniozinho derruba ele. Qualquer lutazinha joga ela no chão e não levanta mais. Porque não tem Deus. Não tem a presença de Deus. Não tem o Espírito Santo. Não tem obediência. Então, meu querido, minha querida que me ouve agora, escuta essa palavra e vence o diabo, vence os demônios, vence os espíritos malignos, seja um vitorioso, seja, paga o preço da vitória, e Deus será contigo, em nome do Senhor Jesus, para a glória do Pai, do Filho e do Espírito Santo de Deus. Amém.

0: E atenção. E atenção. Muita atenção. Curitiba, Paraná. Atenção, irmãos. Atenção, ouvintes. Quarta-feira. É quarta-feira. Quarta-feira é o dia que o povo passa a semana toda pensando na quarta-feira. Quarta-feira é algo que fica marcado mesmo na mente, na cabeça, no entendimento das pessoas. Por quê? Porque quarta-feira, irmãos, quarta-feira é algo que não tem palavra, é algo além da palavra, é algo além da imaginação. Quarta-feira é algo que Deus entregou na minha mão. Não adianta, é algo que Deus me entregou, que Deus me deu. Quarta-feira Deus me entregou essa campanha para me fazer. Deus me entregou esta campanha nas minhas mãos. E eu tenho sido abençoado. Eu tenho sido abençoado por Deus, graças a Deus. Eu tenho visto o povo ser abençoado através da minha vida. Deus usando a minha vida, Deus usando a quarta-feira para abrir caminhos, abrir portas, abrir negócios. Então, os irmãos, as irmãs, os ouvintes, que não entrou nessa campanha, vocês não sabem o que vocês estão perdendo. Vocês não sabem, irmãos católicos, irmãos de outras igrejas, vocês que não entrou na campanha, você que parou de fazer a campanha, você não sabe o que você está perdendo. Porque quarta-feira é algo aprovado por Deus, é algo consagrado por Deus, é algo ungido por Deus, santificado. Senão vocês não via tanta operação de milagres, tantas maravilhas como nós estamos vendo acontecer aqui na campanha do milagre financeiro. Eu ouvi aqui um milagre marcante. Esse milagre marcou. É um milagre que marcou também. É algo marcante. Vamos ouvir a moça contando que o pai dela recebeu algo que a gente fica assim, de boca aberta, sem saber como explicar. A gente fica assim, sem saber falar. As palavras são pobres, são fracas. As palavras são inexplicáveis diante da realidade. Vamos ouvir. Graças a Deus. Meus irmãos e minhas irmãs, meus ouvintes de casa, nós estamos aqui com a irmã que o pai dela recebeu de Deus um grande milagre aqui na igreja Deus é Santo. Nós vamos ouvir a própria filha. Seu nome?
1: Ângela.
2: Conte aí como é que foi.
1: Irmão, nós começamos a ouvir o programa em casa e quando a gente escutou assim, as pessoas contando testemunho que aparecia dinheiro na conta, que sumia a dívida, aí primeiramente eu falei assim, eu estava afastado dos caminhos do Senhor, eu falei assim, eu não sei se isso acontece, mas se isso acontecer vai aparecer na minha conta 10 reais e eu não tinha nada na minha conta. E quando foi à tarde eu fui lá e estava lá os 10 reais na minha conta. Falei, então, Deus existe, Deus está nessa igreja. E o meu pai, ele estava com uma dívida de 12.800 reais no Banco Itaú. E ele estava angustiado com aquilo, porque ele sendo um servo de Deus, ele falou, ficava chato, né, tá com o nome sujo e tal. E ele começou a vir aqui. Quando foi, na mesma semana, ele foi no banco dar uma consultada, ver como que estava ali. Mas ele, com aquela fé viva, não, a minha conta vai sumir também, Deus vai pôr as mãos. E ele foi lá, exatamente, a dívida dele tinha sumido. Mas teve um porém. Quando ele foi lá na mulher lá, a chefe, né, do banco, na gerente, ela falou assim, ó, o senhor não deve nada aqui. Ele falou assim, não, mas eu queria saber porque apareceu mais R$5.600 na minha conta. Como eu estava devendo para o banco e agora apareceu mais um tanto. Sumiu aquele valor de R$12.800 e apareceu mais R$5.600. Aí ela falou assim, ó, o senhor não deve nada aqui, eu vou puxar aqui, mas o senhor não deve mais nada. E esse dinheiro é seu. Aí ele falou assim, se foi o senhor mesmo que colocou na minha conta esse dinheiro... eu vou deixar 30 dias aqui. E a hora que eu voltar aqui, esse dinheiro vai estar aqui. Passou esses 30 dias, ele chegou lá no banco, estava lá de novo o dinheiro. E falou, então é meu, em nome de Jesus. E ele é um dizimista da casa do Senhor. Então o Senhor honra o dizimista da casa dele. Deus abençoa. E eu acredito que Deus está nessa igreja.
0: Você, ouvinte, o senhor, a senhora, preste atenção. Hoje é dia de quarta-feira, hoje é quanto? Hoje é dia... Dia 20 de março do ano 2013. Você não acreditava. Se for verdade, eu quero um sinal de 10 reais. Por que que você não pediu 10 mil reais? Por que que você não pediu 5 mil ou 50 mil?
1: Na verdade, eu fiz só um teste, mas agora eu pedi para Deus mais um valor maior. Fiz um propósito com o Senhor. Se o Senhor... me alcançar com essa vitória, eu vou ser dizimista dessa igreja. Eu vou dar
0: seu
1: o dízimo nessa igreja.
0: Pai devia 12.800 pro banco.
1: 12.800.
0: Sumiu a dívida.
1: Sumiu e apareceu ainda mais 5.600.
0: Quem é que colocou lá na conta dele 5.600? Quem é que foi lá e pagou para ele 12.800?
1: Foi Jesus.
0: Agora você vê que essa obra é de Deus.
1: É de Deus. Vale a pena servir a Deus e ser fiel no dízimo.
0: E tava parada?
1: Eu tava parada.
0: E agora?
1: Agora eu voltei pro Senhor Jesus. Eu
0: reconciliou?
1: Creio. Reconciliei.
0: Vai servir a Deus?
1: Vou servir a Deus.
0: Seu nome?
1: Ângela.
0: Seu pai?
1: Antônio.
0: Antônio de quê?
1: Ferreira.
0: Vocês moram onde?
1: Lá em Contenda, pra frente de Araucária.
0: Deus abençoe. Obrigado.

0: Agora, eu fico pensando, meu Deus, como isso pode acontecer? Como isto pode acontecer? Como isto é capaz de acontecer? Veja, meus irmãos, esse homem ganhou 18.400 reais. R$18.400 foi o que ele ganhou aqui na igreja Deus é Santo. Alguém fala assim: ah, é longe. Ah, eu não posso ir porque é longe. Você imagina o quanto ele ganhou vindo aqui para Deus é Santo, fazendo as campanhas comigo na quarta-feira. Ele devia para o banco 12 mil e... Vamos ouvir quanto? Vamos ouvir quanto que ele devia para o banco? Presta atenção. Presta atenção quanto esse homem devia para o banco. Os irmãos, os ouvintes, as pessoas que são empresárias, estão devendo, com a vida amarrada, com a vida toda enrolada, embaraçada, e ouvindo um depoimento desta natureza, e você não faz nada. Isso aí não te convence? Isso aí não te atrai? Isso aí não te chama atenção? Meu querido irmão, se um milagre desta natureza não te chamar atenção, então vai me desculpar com toda a minha franqueza. O senhor não tem fé, a senhora não tem fé. A senhora não tem fé em Deus. O senhor não tem fé em Deus. Porque olha só, quem tem fé em Deus tem que acreditar em milagres. Quem tem fé em Deus tem que acreditar em milagres. Eu não admito, eu não aceito alguém falar que tem fé em Deus se essa pessoa não acredita em milagres, se essa pessoa não tem fé para receber milagres. Vamos ouvir a moça contando.
1: O meu pai, ele estava com uma dívida de 12.800 reais no Banco Itaú. E ele estava angustiado com aquilo, porque ele, sendo um servo de Deus, ele falou, ficava chato, né, tá com o nome sujo e tal. E ele começou a vir aqui. Quando foi, na mesma semana, ele foi no banco dar uma consultada, ver como que estava ali. Mas ele, com aquela fé viva, não, a minha conta vai sumir também, Deus vai pôr as mãos. E ele foi lá, exatamente, a dívida dele tinha sumido. Mas teve um porém. Quando ele foi lá na mulher lá, a chefe, né, do banco, na gerente, ela falou assim, ó, o senhor não deve nada aqui. E ele falou assim, não, mas eu queria saber porque apareceu mais R$ 5.600 na minha conta. Como eu estava devendo pro banco e agora apareceu mais um tanto, sumiu aquele valor...

0: Agora, o senhor soma aí, ó, 12.800 que ele devia, com mais 5.600 que depositar na conta dele, deu 18.400. Pensa bem, você ganhar 18.400 reais numa campanha só da pessoa sair lá da casa dele, vir aqui fazer os cultos comigo aqui, as orações, vem na outra quarta-feira, depois na outra 7 quartas-feiras, ganhar 18.400 reais. Gente, pelo amor de Deus, não era para ninguém quebrar essa campanha, não era para ninguém parar de fazer campanha, pelo amor de Jesus Cristo. Olha que milagre, meu Deus, olha que milagre, meus irmãos. Aonde vocês ouviram um depoimento desta natureza? Aonde vocês ouviram isto? Só na quarta-feira, que na Deus é Santo, que isso acontece. Só na quarta-feira, na igreja Deus é Santo. É por isso que eu tenho a liberdade, a certeza, a convicção de anunciar esta campanha e convidar o povo, porque o povo vem e recebe. O povo vem e alcança o milagre. E até hoje, o senhor, a senhora, nunca botou os pés aqui na quarta-feira, hein? Você imagina que fé que o senhor tem? Todo dia, o dia todo, escutando rádio. Meu querido irmão, que fé que o senhor tem, que fé que a senhora tem, que fé que essa família tem, hein? Meu Deus, isso era para acontecer contigo. Isto era para acontecer com você, meu irmão, com você, minha irmã. E cadê que aconteceu? E por que que não aconteceu? Por quê? Porque você não crê. Os sinais, os milagres, é possível para quem crê, para quem acredita. E olha, o Ezequiel ganhou 37 mil fazendo as campanhas aqui conosco. Ele devia para o banco 37 mil reais. Ele devia para o banco 37 mil reais. Veja se ele deve hoje menos um centavo para o banco. Veja se ele deve hoje menos um centavo para o banco. Aonde que ele conseguiu isso? Através das orações, através da fé, sair de casa e vir aqui para Deus é Santo e participar desta campanha milagrosa. Isso aqui é um milagre. Essa campanha chama-se campanha milagrosa, campanha do milagre financeiro. Agora a pessoa vem um dia, passa um mês, depois daqui 2 meses ele vem, daqui 5 meses ele vem, como que ele vai receber bênção? Ele vem uma vez, daqui um ano ele vem, ele não tem experiência, ele não sabe fazer campanha, ele não sabe fazer campanha para receber bênção. Escute aqui, ó. Seu nome?
1: Ezequiel Falcão Alves da Silva.
0: Você devia pro banco quantos mil?
1: 37 mil.
0: Pagou a conta?
1: Não. Deus pagou.
0: Deus pagou?
1: Pagou. Eu fui, puxei meu nome lá, não constava nada.
0: Quem pagou?
1: Jesus.
0: Você devia 37 mil reais para qual banco?
1: Para BV Financeira.
0: E agora não deve mais?
1: Agora não devo mais nada.
0: O que que aconteceu? Explica pro ouvinte, porque vai dizer, isso é mentira, isso é conversa fiado. O que que aconteceu? Me diga.
1: Aconteceu que Deus tocou em mim, eu fui lá levantar meu nome lá para ver como é que tava, que eu queria abrir uma empresa da lataria e pintura. E para abrir a empresa eu tinha que estar com o nome limpo. Aí eu fui, consultei meu CPF lá no Serasa, no SPC, não constou nada.
0: Nada?
1: Nada, nada, nada.
0: Isso é milagre?
1: É milagre.
0: Isso chama milagres. Milagres. Isso acontece. Hoje é dia 20 de março do ano 2013. Está aqui o Ezequiel contando, gravando o seu depoimento na quarta-feira aqui na Igreja Deus é Santo. Quando você chegou aqui, o que você tinha?
1: Falar a verdade, não tinha nada, né? Eu tenho uma lataria e pintura, só que essa lataria não tá no papel, nada. Aí eu vindo na igreja, foi revelado que ali na igreja havia uma pessoa que tinha um comércio e Deus queria que fosse pro papel. Aí eu, como estava com meu nome sujo mesmo, eu sabia que não havia jeito de eu fazer que isso que acontecesse. Mas Deus fez a obra e eu consegui.
0: E hoje, além disso aí, o que você tem?
1: Hoje eu tenho o meu carro quitado, estou com a empresa agora aberta e já trouxe o papel para o pastor ver. E agora vamos conseguir tudo de novo, né?
0: Está prosperando?
1: Estou prosperando, bastante.
0: Aumentou as bênçãos?
1: Aumentou.
0: A renda sua?
1: Também aumentou. Eu ganhava e não sei onde que ia o dinheiro. Sempre pego bastante dinheiro também e não sei onde que ia. Entrar num saco sem fundo o dinheiro. Ganho bem, graças a Deus, mas não sabia onde é que estava indo o meu dinheiro. Agora eu estou vendo.
0: Mas você também não dava o dízimo?
1: Não dava o dízimo também. Depois que eu comecei a dar com a minha mãe, falou para mim começar a dar o dízimo, eu comecei a prosperar de verdade mesmo.
0: Sumiu uma dívida de 37 mil?
1: 37 mil sumiu.
0: E hoje eu tenho um carro quitado?
1: Hoje eu tenho um carro quitado.

0: Quarta-feira é sagrada. Quarta-feira é algo sobrenatural. Você imagina o camarada devendo para o banco 37 mil reais. Meu querido irmão, banco nenhum vai te dar 37 mil reais. Ninguém. Ninguém, mas ninguém mesmo. Nenhum banco. Ninguém vai perdoar uma dívida de 37 mil reais. Pode baixar, pode negociar, renegociar. Agora, isso aí foi pago. Isso aí foi pago. Quem pagou? Quem pagou esses 37 mil reais? Pensa bem. Quem foi que pagou? Quem foi que pagou? Quem foi que depositou na conta do Ezequiel 37 mil reais? Porque se ele não pagasse, o nome dele ficaria sujo. Mas ele não deve e o nome está limpo em todas as áreas. Protesto não está sujo. Eu vi o papel aqui. Serasa não está sujo. Serasa não está sujo. E nada. Agora, quem pagou esses 37 mil para o Ezequiel? Meu querido irmão, a campanha da quarta-feira é algo sobrenatural. Vocês ouviram aí a moça contando que o pai dela devia 12 mil. E os 12 mil foi pago. Apareceu mais 5.600 na conta do pai dela. O Ezequiel devia 37 mil. Agora, o Emanuel devia 59 mil. Então, se eu falo aqui, eu sou a pessoa que posso falar isso aqui em Curitiba, abertamente, com toda simplicidade e humildade. Deus entregou na minha mão a campanha da quarta-feira, a campanha da prosperidade, a campanha do milagre financeiro. E as pessoas que estão aqui comigo na quarta-feira, eles vivem milagres financeiros. Milagres financeiros acontecem na quarta-feira. 9 da manhã, 3 da tarde e 7 horas da noite. Onde? 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
3: Quando eu estava orando a Deus, o Espírito de Deus, o Espírito Santo de Deus, o Espírito da verdade, Espírito de profecia, o Espírito de entendimento dos mistérios de Deus. Talvez você não vai entender isto. Das profundezas de Deus, dos mistérios de Deus, das grandezas de Deus, me fez ver pessoas aqui que não foi feliz no namoro. Alguém falou: se você não ficar comigo, não vai ficar com ninguém, não vai ser feliz com seu ninguém. Tem alguém escutando isto e tem alguém que não está escutando, mas alguém da sua família que foi amaldiçoado por obra de macumba, de rancor, de ódio. Tem gente aqui eficientemente competente, uma pessoa trabalhadora, inteligente, sábia, experiente, e a coisa não vai. Por que que não vai? Por que que não sobra? Por que que você não cresce? Hein? Por que que não cresce? Por que que você vive trabalhando para os outros? Você já tentou montar o seu negócio e deu errado. Você já tentou montar a sua empresa, a sua loja, e não foi para frente. E na loja do outro, na loja do seu patrão, da sua patroa, você é um gênio aí para administrar, para prosperar, progredir aí na loja, na empresa do seu patrão, da sua patroa. E por que que não vai para frente na sua? Você tem que entender isto. Por que que não vai para frente a sua loja? Por que que não vai para frente o seu comércio? Por que que tudo que você põe a mão, quando é para você, não vai? Quando é para os outros, vai. Você já percebeu isso? Quando você pega o dinheiro dos outros, você sabe administrar. Quando você pega o seu, você não sabe administrar. Você não já percebeu que tem uma palavra de maldição da sua própria família em cima de você? Uma palavra de maldição da sua própria família. Esse negócio de família pega muito. Quando o pai fala, quando a mãe fala, quando os irmãos falam, você vê que os irmãos de José influenciou muito na vida dele, para o mal. Os irmãos de José influenciaram muito na vida dele, para o mal. Tentou matar ele, tentou aniquilar ele. Você não já percebeu isto? Que família, irmãos, cunhados, e às vezes até o próprio pai, porque às vezes no mundo, tem um pai que gosta de um filho e não gosta do outro. Onde o pastor arrumou isso? Até na Bíblia, você vê isto. Isaac amava Esaú, já a mãe amava Jacó. Era um casamento, era um lar dividido, e um irmão enganou o outro, com a permissão da própria mãe, com a ajuda da própria mãe. E quando o irmão foi traído, o irmão falou: vou matar, eu vou vingar com morte. E a mãe falou: foge, corre, esconde, vai para a terra do seu tio Labão. Quer dizer, você não já percebeu isto? Que às vezes o pai quer ver mais para um lado de um filho do que para o outro. Às vezes o irmão se dá mais com um e não dá com o outro. Às vezes irmãos que ficam ali rejeitado, sozinho, pobre, não cresceu na vida. Ninguém gosta dele. Ninguém ajuda ele. Ninguém ajuda ela. Ela é aquela pessoa desprezada. Ela é aquela pessoa rejeitada, abandonada. Aquela pessoa tímida. Que ninguém vai com o jeito dela. E que ela se sente sozinha. Ela se sente sozinha. Não tem ninguém para estender as mãos. Então é por isso que nós temos que agarrar com Deus, com a igreja. Ela se sente sozinha. Não tem ninguém para estender as mãos. Então é por isso que nós temos que agarrar com

casamento. Você tem que escolher uma moça para casar, escolher. Você não pode casar assim, de qualquer jeito, por necessidade. Escolher o marido, esse aqui é o homem que eu escolhi. Para viver com ele, para passar com ele a vida aqui na terra. Então, é assim, você tem que escolher, você não tem que aceitar tudo que vem para você. Tudo que é jogado nas suas mãos, tudo que é restolho, tudo que sobra, não presta, é para fulana. Tudo que sobra, não presta para o Beltrano. É roupa velha, sapato velho, é comida velha, o que sobrou, é coisas velhas. Tudo que é velho é para você. Não, senhor. Negativo, você não pode aceitar isso. Viver de doação. Você tem que ser aquela pessoa independente. E para isso você tem que ter Deus de verdade. Não é falar, eu frequento as igrejas. Isso aí é uma pessoa sem compromisso. Sem assumir compromisso. Tudo no mundo você tem que assumir. Tem que assumir. É um pai, tem que assumir o filho. Engravidou a moça? Ninguém mandou você engravidar, agora você tem que assumir ela. Se errou, assume o erro. Pecou, assuma o pecado. Mentiu, errou. Assume esse tipo de gente mentiroso, descarado, falso, fingido, covarde, duas caras. Esse povo não prospera. Só dá trabalho para ele e para os outros. Como eu detesto esse tipo de pessoa que tem duas caras. Pessoa mentirosa, falsa, fingida, covarde, que não assume o seu erro. Errou? Errei. Pecou? Pequei. Você fez errado? Fiz. Quantas vezes o meu pai dizia, você fez isso, Darcy? Fiz. Você fez? Fiz. E quando eu dizia que não tinha feito, e que ele sabia que eu tinha feito, o couro era dobrado. A surra era dobrada, porque eu menti. Quando ele ia me corrigir, ia me disciplinar, se eu corresse, a surra era dobrada. Mas se eu ficasse quieto, baixava a cabeça, prometia para ele, não vou fazer mais. Então ele me perdoava. É assim que é a vida de uma pessoa vitoriosa, uma pessoa vencedora, uma pessoa próspera, uma pessoa capacitada, uma pessoa habilitada para crescer e ser capaz de assumir os seus erros, capaz de assumir. A gente não assume quando a gente faz algo certo, que alguém pergunta, quem fez isso aqui? Fui eu. E quando a gente fez algo errado, que alguém pergunta, quem fez? Aí você fica calado, está mentindo. Então Deus não abençoa isso, Deus abomina isso, Deus aborrece isso. Então hoje, eu quero dizer para você, faz as coisas ser diferente na sua vida. Muda a sua cabeça, seu pensamento. Muda o seu jeito de agir. Você não pode continuar repetindo numa coisa que está dando errada, sem futuro. Muda o jeito, muda a forma, cria um outro jeito, cria uma outra forma e fórmula para você descobrir o caminho certo, o caminho que agrada a Deus e o caminho que te agrada, que você diz assim, isso aqui foi uma revelação de Deus. Isso aqui foi Deus que falou comigo. Deus mudou meus pensamentos. Deus mudou meu entendimento. Eu estava perseverando uma coisa errada. Eu estava insistindo uma coisa errada. E só dava errado. Eu mudei. Deus fez eu mudar. Daquele dia em diante, a minha vida mudou. Hoje eu tenho lucro. Hoje eu tenho resultado, eu tenho respaldo. Hoje eu tenho
um testemunho de vida diferente.

0: Hoje eu tenho isso, tenho aquilo. Foi Deus que me deu. Foi Deus que me deu. Hoje eu tenho uma vida abençoada, um casamento abençoado, uma casa, um lar. Eu tenho uma empresa, eu tenho um negócio. Eu sempre gostei de trabalhar para mim, toda a vida. Se eu trabalhei para os outros, foi por curto prazo. Sempre eu pensei na minha própria independência. Eu sempre fui homem de trabalhar. Eu era moleque, menino, mas eu já tinha homens trabalhando por minha conta. 16 anos eu já tinha gente trabalhando para mim, homens, cabeça branca, que me respeitava, homens que me respeitavam, mulheres, porque havia em mim um espírito de liderança, espírito de liderança, dom de liderança, de independência. Aí você fica aí nesse serviço aí, e amarrado a vida toda. Você sabe fazer uma comida gostosa aí no restaurante. A comida quem tempera é você. Ganhando um salário minguado, por que você não monta o seu restaurante? Ai, não tem dinheiro. Você não tem dinheiro, mas você tem disposição. Você tem algo que você faz gerar dinheiro. O que, pastor, que eu tenho? Ué, você não sabe o que você tem? Você tem capacidade. Você tem sabedoria para fazer gerar dinheiro. Do nada você inventa algo aí na firma, na empresa, no comércio de alguém, e você orienta o seu próprio patrão. Você dá diretrizes para o gerente, para a sua patroa. Por que que isso não pode ser usado para você montar a sua lojinha pequenininha, e depois essa lojinha vai crescendo, sua fábrica, sua indústria, sua firma? Hoje com a internet, meus irmãos, hoje com a internet, com Google, agora com a inteligência artificial, meu Deus do céu, gente, você tem tudo para crescer, para mudar, para melhorar. Agora você fica aí a vida toda trabalhando nesse lugar. Aí você fica velho, aposenta com saláriozinho, e o que você ganhou foi só para comer, foi só para manter os gastos dentro de casa, gasto com luz, com água, com comida, com impostos, com tantos impostos na casa, no carro. A vida toda, você vai comprar no posto de gasolina, olha lá no cupom fiscal quanto que você paga de imposto. Vai no mercado fazer a sua compra e olha lá quanto que você tira do seu bolso para pagar impostos. Então você tem que mudar o teu pensamento, mudar o teu jeito. Mas como, pastor? Vai para a oração. Deus diz assim: clama a mim, responder-te-ei e anunciar-te-ei coisas grandes e firmes que não sabes. Quando a gente ora, quando a gente busca, Deus mostra, Deus revela, as portas se abrem, as coisas acontecem de um jeito que a gente não sabe nem explicar como foi que aconteceu, porque é milagre. Milagre não se explica. Milagres não se explica. Milagre você crê e recebe.
1: Assim está escrito. Portanto, acheguemo-nos com toda a confiança ao trono da graça, para que recebamos misericórdia e encontremos o poder que nos socorre no momento da necessidade. Existe um trono de graça, onde os que buscam a Deus podem encontrar favor.

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1: Agora nós vamos fazer uma oração. O pastor vai fazer agora a oração da libertação. A oração da libertação. Ajude alguém que precisa. Você vai estar ajudando, não é só ele não. Ele e você. Quando você faz o bem para os outros, você ganha metade ou mais da metade. Então ajude agora. Ajude quem precisa. Ajude quem precisa. E você vai ver a reação desta grande vitória, desta grande oração. Vamos então agora buscar a Deus, em nome de Jesus.
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graças a Deus, Senhor nosso Deus, Senhor nosso Pai, em nome do Senhor Jesus, Deus Todo-Poderoso, Deus Pai, Filho e Espírito Santo da verdade, meu Deus, dá-nos unção, dá-nos autoridade, dá-nos poder para nós repreender demônios, repreender espíritos malignos. Nome de Jesus, nome de Jesus, nome de Jesus, nome de Jesus agora. Nome do Senhor Jesus, Satanás, sai dessa vida agora. Sai desta casa agora. Sai desta família. Sai deste lar. Em nome de Jesus agora. Demônio da loucura. Demônio da depressão. Demônio da depressão, do suicídio. Demônio de pânico. O Senhor te repreenda agora. Em nome do Senhor Jesus. Meu Deus, queima agora esse demônio de ansiedade. Demônio de surto. Ó Jesus, queima agora. Ó Jesus, queima agora. Aquelas crises de surto, de medo, de pânico, de nervosismo. Jesus, queima agora. Vai queimando. Jesus, vai queimando. Jesus, vai queimando agora. Vai queimando agora, Jesus. Vai queimando. Vai queimando esses demônios de loucura, de ansiedade. Demônio de desespero, demônio de aflição, ó Deus, repreenda agora, nome de Jesus, nome de Jesus, nome de Jesus Cristo agora, ó Deus Pai, em nome do teu Filho Jesus, Deus toca agora, vai tocando nesse corpo doente, essa pessoa que tem uma dor nas pernas, que não tem remédio que cura, essa pessoa que tem uma trombose crônica, ó Deus, essa pessoa que tem um reumatismo, uma bursite, ó Deus, toca agora, esses ossos desgastados, Deus, repreenda esta inflamação, repreenda, Senhor, agora, em nome de Jesus Cristo, nome de Jesus Cristo agora, nome de Jesus. Oh, meu Deus, cura agora esses joelhos, cura esses ombros, essa dor nos braços, nome do Senhor Jesus, meu Deus, em nome do Senhor Jesus, em nome do Senhor Jesus, em nome de Jesus, em nome do Senhor Jesus, Pai, teu sangue tem poder, meu Deus.

Jesus vai queimando, Jesus vai queimando agora toda a força do mal que está escondido nesses ossos, toda a força do mal que está escondido nas juntas, ó meu Deus, esse mal na coluna, esse mal, essa dor crônica que dá no nervo ciático, ó meu Senhor da glória, ó Espírito Santo, vai repreendendo, vai queimando, em nome de Jesus, vai queimando, vai queimando, vai saindo agora, vai saindo, vai saindo, vai saindo, nome de Jesus Cristo, nome de Jesus Cristo, nome de Jesus Cristo Salvador, meu Deus dos céus, toca agora Deus, toca agora meu Senhor, toca meu Jesus, vai tocando essa pessoa que percebe que há um trabalho de macumba, há um trabalho de feitiçaria, de bruxaria, de magia negra com o nome dela, com o nome da família dela, meu Deus, vai repreendendo em nome de Jesus, vai desmanchando, Senhor, ó Deus, vai desmanchando, ó Deus, vai desmanchando, Senhor, vai desmanchando, vai desmanchando, meu Deus, ah, meu Senhor, vai quebrando barreiras, vai quebrando maldições, vai quebrando muralhas, impedimentos, ó Deus, vai quebrando, vai desmanchando, vai destruindo, Senhor, agora, Senhor dos Exércitos, abençoa esta pessoa, abençoa este lar, este casamento, esta família, abençoa, meu Deus, agora, dando vida e saúde a essa pessoa, em nome de Jesus, meu Deus, ó meu Pai, me dá unção, me dá autoridade para me orar, orar com o poder de Deus, orar com a unção de Deus, com a autoridade, com a virtude, com sinais, Senhor, me dá o poder, me dá unção, meu Deus, me dá unção, meu Deus, me dá unção, em nome de Jesus, eu quero poder para fazer a tua obra, Senhor, me ajuda, me cobre com teu sangue, me cobre com a proteção do Altíssimo, me cobre com fogo divino, não deixe o diabo me alcançar, não deixe o diabo me atingir, não deixe o diabo alcançar os irmãos, as irmãs, não deixe o diabo atingir nenhum, nenhuma, Senhor, tem misericórdia, cobre com teu sangue, Deus, cobre com teu sangue, o sangue de Jesus, o sangue de Jesus, o sangue de Jesus, o sangue de Jesus, o sangue de Jesus, o sangue de Jesus, o sangue de Jesus, o sangue de Jesus Cristo, o sangue de Jesus Cristo, o sangue de Jesus, o nome de Jesus, no nome de Jesus, o nome de Jesus, no nome de Jesus agora, Deus, paralisa, paralisa os demônios, paralisa a macumba, feitiçaria, paralisa a maldição, paralisa, meu Senhor, Deus paralisa agora, vai queimando, vai jogando por terra, Senhor, toda a investida do diabo, toda a investida de Satanás, toda a investida do inimigo, do maligno, ó meu Deus, ó meu Senhor, ó meu Jesus amado, meu Jesus santo e poderoso, ó meu Jesus bendito, ó Deus da glória, Senhor dos exércitos, me ajuda a orar, ajuda eu jejuar e consagrar, santificar a minha vida, ajuda eu vigiar, meu Deus, Senhor, o teu sangue tem poder, na minha mente, no meu coração, nos meus olhos, nos meus pensamentos, nas minhas decisões, ó Deus, da mesma forma os irmãos e as irmãs, os obreiros, as obreiras, os membros, meu Deus, em nome de Jesus, amarra o demônio agora, amarra ele agora, amarra a pomba gira, Deus, amarre, amarra o enxucaveiro agora, meu Deus,
meu Deus, vai amarrando, vai queimando, Senhor, vai queimando esses demônios, demônio de morte, demônio de loucura, demônio que ataca a família, demônio que ataca o lar, ó Deus, demônio que ataca a igreja, pastor, meu Deus, repreenda, meu Deus, repreenda agora, em nome de Jesus, em nome de Jesus, em nome do Senhor Jesus, Deus da glória, Deus poderoso, Deus santo, toma nossa mente, toma nosso coração, toma nosso entendimento, Senhor, toma, meu Deus, ó Senhor da glória, quanta gente por aí, meu Deus, que eu conheço, e tantas outras que eu não conheço, mas Tu conhece, que caíram nas drogas, caíram no pecado, na iniquidade, caíram em todo tipo de pecado, e não levanta mais, só o Senhor que tem o poder de levantar essas vidas, ó meu Deus, ó meu Senhor, ó meu Jesus, ó Espírito Santo, Deus, toca agora nas almas, tão paradas, afastadas, vencidas pelo mal, vencidas pelos demônios, vencidas pelas obras do diabo, Senhor da glória, Espírito Santo de Deus, meu Deus, meu Deus, meu Deus, meu Deus, meu Deus dos céus, em nome de Jesus, em nome de Jesus, meu Deus, ó Senhor da glória, ó Espírito Santo da verdade, ó Deus, vai quebrando essas maldições que não deixa a pessoa voltar para Jesus, a pessoa que para mais no mundo que na igreja, ela já acostumou no mundo, ela não tem mais força de voltar, ela não tem mais força para parar em pé, ó meu Deus, derrama força, derrama ânimo, coragem, derrama, Senhor, derrama, meu Deus, vai derramando, vai derramando, vai derramando, em nome de Jesus, em nome de Jesus Cristo, em nome de Jesus Cristo, em nome de Jesus Cristo, em nome de Jesus Cristo, em nome de Jesus Cristo, Salvador, meu Deus, meu Deus, meu Deus, levanta os caídos, fortalece os fracos, Senhor, ó meu Deus, levanta esse homem, essa mulher, que até agora não conseguiu mais levantar, ó meu Deus, ó meu Senhor da glória, Espírito Santo da verdade, ajuda, meu Deus, ajuda esse homem, ajuda esse obreiro, essa obreira, esse membro, esse pastor, ajuda a levantar, meu Deus, ajuda, meu Pai, olha essa pessoa desenganada da medicina, essa pessoa que caiu e não levantou mais, ó meu Deus, ó meu Senhor, ó Espírito Santo, alcança essa vida agora, aonde ela estiver, meu Deus, alcança, alcança o ministério, Deus é santo, ó Deus, alcança, ó Deus, alcança, ó Deus, alcança a obra, Deus é santo, no nome de Jesus, no sangue de Jesus, no poder de Deus, na unção do nome de Jesus, na unção do sangue de Jesus, na unção do nome de Jesus, alcança, meu Deus, a obra, Deus é santo, alcança o ministério geral, ó meu Deus, alcança, alcança, alcança, alcança, alcança, meu Senhor, alcança, meu Deus, vai derramando, vai derramando, vai derramando, vai derramando vitórias, vai derramando grandeza do Evangelho, vai derramando vitória, Senhor, Deus, Deus poderoso, Deus santo, Deus Pai, Filho e Espírito Santo, ajuda essa obra a vencer, derrama os dons, o poder, a santidade, o zelo, ó Deus, a vigilância, o temor no coração, o temor na mente, o temor na alma, o temor nos olhos, o temor, meu Deus, em nome de Jesus, em nome de Jesus,
em nome de Jesus, em nome do Senhor Jesus. Ó Deus, toca nos doentes agora, toca nas pessoas enfermas, nos desenganados da medicina, e vai curando agora, vai curando, vai curando, vai curando, vai curando, Senhor, vai curando, Senhor, vai curando. Vai curando, meu Deus, vai curando, Jesus, vai curando, agora, vai repreendendo, vai queimando, vai queimando, em nome de Jesus, nome de Jesus, nome de Jesus, nome de Jesus, nome de Jesus, nome de Jesus, nome de Jesus, nome de Jesus, nome de Jesus, meu Deus, toca agora nesse coração inchado, esse coração doente, toca no estômago, agora, do pulmão, vai tocando, Jesus, toca agora, vai repreendendo, vai queimando essa doença maligna, vai queimando essa doença maligna, vai queimando agora, vai queimando, vai queimando, vai queimando, vai queimando essa doença crônica. Ó Jesus, queima, ó Jesus, queima. Ah, Jesus, queima agora. Teu sangue é poderoso, teu sangue tem poder, teu sangue é poderoso, teu sangue tem poder. O sangue de Jesus, o sangue de Jesus, o sangue de Jesus, o sangue de Jesus, o sangue de Jesus, o sangue de Jesus tem poder para repreender toda malignidade. Sai, sai, sai, sai, sai, sai, espírito de loucura, espírito de morte, de destruição, de derrota, de fracasso. Meu Deus, abençoai agora os obreiros, as obreiras, os membros, também os irmãos de outras igrejas que estão conosco. Deus, põe as tuas mãos na vida dos dizimistas, meu Deus, que tem ajudado a obra. Deus é santo, Senhor da glória. Oh, meu Deus, abençoa, abençoa os dizimistas. Abra as portas, meu Deus, abra as portas, meu Pai, abra as portas, meu Senhor, dos grandes negócios, das grandes recompensas. Ó Deus, todos que têm ajudado essa obra, derrama, derrama, meu Deus, derrama a recompensa, derrama, meu Senhor, os grandes milagres, no nome de Jesus Cristo Salvador. Amém, amém.

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1: É, meus irmãos, está chegando a hora, está chegando o momento, está chegando a hora sagrada, a hora em que nós estaremos no altar de Deus para orar, para profetizar, porque a Bíblia me dá o direito de profetizar, meu querido irmão. A Bíblia Sagrada me dá o direito de profetizar, em nome de Jesus. Se eu tiver no Espírito, se eu tiver na fé, se eu tiver na unção de Deus, o que eu falar vai acontecer sim. O que nós falarmos, se nós formos homens de Deus, se nós formos homens de Deus, que viver para Deus, que viver na direção de Deus, o que nós falar acontece. Eu digo isso para você, baseado na Bíblia Sagrada, baseado em exemplo de homens, de mulheres, de pessoas que viveram o Evangelho, que viveram o verdadeiro Evangelho de Cristo Jesus, o Evangelho do passado, o Evangelho que os profetas viviam. Eu olho na Bíblia, eu vejo Elias, que era um homem de Deus. Elias era consagrado, chamado, considerado homem de Deus. Elias estava lá no deserto, como um homem de Deus, lá pedindo a morte. Deus, tira a minha vida. Deus, tira a minha vida. Tira a minha vida. Não quero mais viver. Isso não quer dizer que o homem de Deus não passa os seus maus bocados na vida. Isso não quer dizer que o próprio Senhor Jesus também não passou os seus maus bocados. Os discípulos, profetas, patriarcas enfrentaram tempestades, mas quando eles falavam, aconteciam. Ele dizia: Deus, tira a minha vida, porque não sou melhor do que ninguém. Manda a morte. Deus mandava lá o anjo, levando comida, levando bebida para o homem de Deus. O homem de Deus aonde? Na caverna, no deserto, no mato. E ali, no pior dos piores momentos de Elias, e Elias ali querendo morrer, mas Deus mandava corvo, Deus mandava anjo tratar dele, cuidar dele, levar para ele comida, água, era comida do céu. Veja, meus irmãos, quando um homem está na direção de Deus, vem comida do céu. Quem trazia para Elias era o anjo, que trazia comida do céu, água do céu, e alimentava o homem de Deus. E dali, o homem de Deus saía e ia a uma cidade chamada Sarepta. E ali Deus falava para ele: olha, vai para lá, porque eu já ordenei ali uma mulher que vai te cuidar de pão, que vai te dar comida. E a mulher não tinha nada. A mulher não tinha nada. A mulher só tinha um punhado de farinha, que ia fazer a última comida. Ela ia morrer. Ela dizia: é a última comida. Eu vou morrer, porque não tem mais comida em Israel. Mas chegava ali o homem, e o homem era homem de Deus, e dizia para ela: me dá comida, me faz um pedaço de bolo, me dá água. E ela dizia: a água tem, mas pão não tenho, só tenho aqui um punhado de farinha. Mas o homem de Deus, com a palavra de Deus, dizia: assim diz o Senhor Deus de Israel. É isso que que me deixa maravilhado, é isso que me deixa confiante, é isso que me deixa seguro no nosso Deus. Ele dizia: assim diz o Senhor, Deus de Israel, a farinha da panela não vai acabar, não vai faltar, o azeite da botija também não vai acabar, assim diz o Senhor Deus de Israel, enquanto não tiver chuva, enquanto Deus não mandar chuva. Eu fico maravilhado com a palavra de um homem de Deus. Eu já vi inúmeras vezes homens e mulheres de Deus falando na minha vida, ministrando na minha vida, e isso acontecendo. E é o que vai acontecer nesta quarta-feira, às 9 da manhã, às 3 da tarde e às 7 horas da noite, aqui na Igreja Pentecostal Deus é Santo. O senhor, a senhora está aí desanimado, abatido, angustiado, triste. Levanta, levanta, levanta e venha para cá nesta quarta-feira. Levanta e venha. Eu estou usando a fé, eu estou usando o nome do Senhor Deus de Israel, o Deus de Elias. Levanta e venha, levanta e venha, levanta e venha. Vamos orar, vamos ouvir uma palavra profética de Deus nesta quarta-feira aqui na Igreja Deus é Santo. Então Elias, o tisbita dos moradores de Gileade, disse a Acabe: vive o Senhor Deus de Israel, perante cuja face estou, que nestes anos nem orvalho nem chuva haverá, senão segundo a minha palavra. Que camarada, hein? Que camarada, hein? Olha que palavra. 1 Reis 17. Então Elias, o tisbita dos moradores de Gileade, disse a Acabe: vive o Senhor Deus de Israel, perante cuja face estou, que nesses anos nem orvalho nem chuva haverá, senão segundo a minha palavra. Está vendo? Está vendo, meu querido irmão? Que o homem falava e Deus era com ele. Ele falava e ele falava seguro, segundo a minha palavra. Ele nem falou a palavra de Deus. Ele nem falou a palavra de Deus. Ele diz: a minha palavra. Depois veio a ele a palavra do Senhor dizendo: vai-te daqui e vira-te para o oriente e esconde-te junto ao ribeiro de Querite, que está diante do Jordão, e há de ser que beberás do ribeiro. E eu tenho ordenado aos corvos que ali te sustente. A providência virá, meu querido irmão. Quando o homem está na direção de Deus, Deus ordena até animais para cuidar de nós. Vai-te daqui e vira para o oriente, esconde-te junto ao ribeiro de Querite, que está diante do Jordão, e há de ser que beberás do ribeiro. Eu tenho ordenado aos corvos que ali te sustente. Foi, pois, e fez conforme a palavra do Senhor, porque foi e habitou junto ao ribeiro de Querite, que está diante do Jordão, e os corvos lhe trazia pão e carne, pão e carne. Sim. Mas, pastor Messias, aonde que esses corvos faziam pão? Da onde vinham esses pães? E os corvos lhe traziam pão e carne pela manhã, como também pão e carne à noite, e bebia do ribeiro. Pão? O que que urubu tem nada a ver com pão? O que que pássaro, animal, tem a ver com pão? Da onde vinham esses pães? Ou você acha que Deus ia mandar os animais levar carne podre, vencida, de carniça? Não, senhor. Eram corvos diferentes. Eram corvos diferentes. Não era urubu, esse urubu sujo. Não era esse urubu sujo que come carniça, não. Era o contrário. Eram os corvos que Deus mandava, que Deus enviava, que Deus falava com eles. Ah, meu querido irmão, você aqui tem que ter Deus, tem que ter fé. O indivíduo tem que ouvir a voz de Deus. O indivíduo tem que estar para Deus, tem que querer Deus. E há de ser que beberás do ribeiro, e eu tenho ordenado aos corvos que ali te sustente. Veja bem, foi, pois, e fez conforme a palavra do Senhor, porque foi e habitou junto ao ribeiro de Querite, que está diante do Jordão, e os corvos lhe traziam pão e carne pela manhã, como também pão e carne à noite, bebia do ribeiro. Meu Deus, meu Deus, meu Deus, meu Deus. Ô, irmãos, eu creio nesse Deus, eu creio nessa campanha de quarta-feira. Eu creio de verdade, eu acredito nisto. Eu acredito nos milagres da quarta-feira. Isso aqui é algo santo, aqui é algo misterioso, aqui é algo milagroso, aqui é algo divino, aqui é algo inexplicável. O que Deus vem fazendo na igreja Deus é Santo, na quarta-feira, não tem explicação, como também não tinha aqui explicação, como os animais traziam alimentos, pão, carne, ao homem de Deus, também não tem explicação para quarta-feira. Quarta-feira é inexplicável. Quarta-feira é inexplicável. E olha, meu irmão, isso aqui durou 3 anos e pouco. Isso aqui durou 3 anos e pouco. A Bíblia diz isto para mim, sabe aonde? No livro de Tiago. Olha o que a Bíblia me diz aqui, ó. A Bíblia confirma para mim estas palavras que eu estou falando aqui no livro de Tiago, no capítulo 5. Capítulo 5 de Tiago. A Bíblia me diz isso aqui, ó. É bom vocês acompanhar. É bom vocês acompanhar para que a tua fé aumente. Elias era homem sujeito às mesmas paixões que nós, e orando pediu que não chovesse, e por 3 anos e 6 meses não choveu sobre a terra. E orou outra vez, e o céu deu chuva e a terra produziu seu fruto. Tiago 5, 17 e 18. Eu creio no poder da palavra. Eu creio no poder da fé em Deus. Eu creio. Senão, não aconteceria milagres como acontece aqui na quarta-feira. Eu posso ter um monte de defeitos, Eu posso ter um monte de falhas, porque eu não sou perfeito. Elias também não era perfeito. Elias era como eu, sujeito o que eu passo. Elias era homem, como você e eu, sujeito a fraquezas, às emoções, a dores, a tristezas. Mas Elias, quando ele abria a boca, ele abria a boca seguro, seguro, firme. E o poder da palavra tem a sua unção, a sua eficácia. Nesta quarta-feira, aqui na igreja pentecostal, Deus é Santo, acontecem coisas inexplicáveis. Na vida de quem está aqui, nós vamos ouvir aqui o depoimento desta moça que fala que apareceu um dinheiro na conta do pai dela. O pai dela devia 12 mil para o banco. E os 12 mil e pouco, sumiu a dívida. Como sumiu? Alguém pagou. E quem pagou? Quem pagou? Ninguém vai saber nunca quem pagou. Só naquele grande dia que vai saber quem pagou isto. Quem pagou? E pagou foi Deus. Quem pagou foi Deus. Tanto é que Deus pagou, que apareceu um dinheiro na conta. Aonde era para ter dívida, tinha dinheiro. Onde era para ter uma dívida de 12.800, tinha 5.600. Quem colocou? Ninguém sabe, mas um dia vai saber. Eu sei quem foi. Foi o nosso Deus, o Deus de Elias, o Deus dos milagres, o Deus das maravilhas, o Deus dos sinais. É o que vai acontecer quarta-feira na vida de quem estiver aqui comigo. 9 da manhã, 3 da tarde e 7 da noite. Está devendo? Vem para cá. Você está devendo e quer pagar? Vem para cá. Se você está devendo e não quer pagar, não vem para cá não. Faça o favor. Você está devendo e é um caloteiro? Não vem para cá. É uma caloteira? Por favor, aqui não é lugar de caloteiro. Você está devendo e quer pagar? Vem para cá. Você quer estar bem com Deus? Vem para cá. Você quer servir a Deus? Vem para cá. Você quer crescer na graça, no conhecimento? Quer crescer na presença de Deus? Quer crescer espiritualmente, financeiramente? Vem para cá. Vem para cá. Vem para cá, empresário. Vem para cá, meu companheiro. Você que está devendo. Você que está devendo que não pode pagar. Pastor Messias, você pode pagar minhas contas? Meu querido irmão, eu não pago nem as minhas. Quem paga as minhas contas é Deus. Se Ele não me der recurso, se Ele não me der condições, como que eu pago as minhas contas? Mas Ele tem suprido, Ele tem mantido, Ele tem aberto as portas. Quando eu olho para um lado e para o outro, eu digo: Deus, agora é o Senhor. Deus não tem dinheiro para pagar o rádio. Deus não tem dinheiro para isso, para aquilo. Ele chega, está aqui o dinheiro. Ele põe as mãos. É o que vai acontecer com as pessoas que estiver aqui, debaixo de palavra, debaixo de oração, debaixo de bênção, debaixo de propósito de Deus, debaixo da unção de Deus. Deus ordenou os corvos que levasse comida para Elias. Pão, água. Deus ordenou aos anjos que levasse comida para o homem de Deus. Pois é esse Deus aí. É esse Deus que eu vou falar daqui a pouquinho sobre as obras dele. Vamos ouvir o depoimento, o testemunho. Vamos ouvir os milagres que Deus está fazendo aqui na igreja. Deus é Santo. Aqui na quarta-feira tem a moça que conta que o pai dela recebeu um milagre aqui na Deus é Santo. Ela disse: se é verdade, vai aparecer na minha conta 10 reais. Eu falei: minha amiga, por que você não pediu 10 mil reais? E eu estou, sabe com o quê? Com a fé. Com a fé, com a fé, com a fé em Deus. Com a fé viva em Deus. Com a fé milagrosa. Aquela fé que age. Essa fé não é minha, não. Essa fé, ela veio de Deus. Ela é de Deus. Eu estou com essa fé. É o dom de Deus. É a força de Deus. É a fé que Deus nos deu para colocar em ação nesta quarta-feira, às 9 da manhã, às 3 da tarde, às 7 horas da noite, aqui na Igreja Pentecostal Deus é Santo, que na Avenida Marechal Floriano Peixoto, 6711, Vila Auer. Meu querido, vem para cá, te dou um conselho. Como homem de Deus, te dou um conselho. Você que nunca veio para cá, você crê em Deus? Você acredita em Deus? Você acredita em Deus de verdade? Se você crê em Deus, você vai estar aqui conosco, primeira vez. Só se você não crê, só se você não acredita. Você que crê em Deus vai estar conosco aqui de manhã, à tarde, à noite, em um desses horários. Você que crê em Deus, que parou, que desanimou, que se esfriou, você está levando prejuízo, você está contraindo prejuízos. Estou te avisando para você, as coisas estão paradas, as coisas estão paradas, os negócios parados. O que está faltando? Cobertura espiritual. Estou avisando para você, as coisas estão paradas. As coisas estão paradas. Os negócios paradas.

0: experiência, tem dinheiro, mas aquilo vira em nada. Aquilo vira em nada. Se Deus não tiver, olha, se Deus não tiver na frente, se Deus não tiver, oh meu irmão, pena que você não entende isso. Está sofrendo, tadinho de você, hein? Está sofrendo e vai continuar a sofrer, porque você não entende, você não quer entender, você não acredita, você não tem a mesma fé que eu tenho, você não tem a mesma visão que eu tenho. Quando eu não sei, eu quero aprender, eu quero ouvir quem sabe. Quando eu vou fazer um curso, eu vou aprender. Agora, se eu não sei, eu tenho que ouvir quem sabe. Eu estou te avisando, vem para cá, que você vai receber a luz lá do céu, que vai iluminar a sua mente, o seu caminho, e as coisas vão dar certo. Graças a Deus. Meus irmãos e minhas irmãs, meus ouvintes de casa, nós estamos aqui com a irmã que o pai dela recebeu de Deus um grande milagre aqui na igreja Deus é Santo. Nós vamos ouvir a própria filha, seu nome.
1: Ângela.
2: Conte aí como é que foi.
1: Irmão, nós começamos a ouvir o programa em casa, e quando a gente escutou assim, as pessoas contando testemunho que aparecia dinheiro na conta, que sumia a dívida, aí primeiramente eu falei assim, eu estava afastado dos caminhos do Senhor, eu falei assim, eu não sei se isso acontece, mas se isso acontecer vai aparecer na minha conta 10 reais, e eu não tinha nada na minha conta. E quando foi à tarde eu fui lá, e tava lá os 10 reais na minha conta. Falei, então, Deus existe, Deus está nessa igreja. E o meu pai, ele tava com uma dívida de 12.800 reais no Banco Itaú. E ele tava angustiado com aquilo, porque ele sendo um servo de Deus, ele falou... ficava chato, né? Tá com o nome sujo e tal. E ele começou a vir aqui. Quando foi, na mesma semana, ele foi no banco dar uma consultada, ver como que estava ali. Mas ele, com aquela fé viva, não, a minha conta vai sumir também, Deus vai pôr as mãos. E ele foi lá, exatamente, a dívida dele tinha sumido. Mas teve um porém. Quando ele foi lá na mulher lá, a chefe, né, do banco, na gerente, ela falou assim, ó, o senhor não deve nada aqui. Ele falou assim, não, mas eu queria saber porque apareceu mais 5.600 reais na minha conta. Como eu estava devendo para o banco e agora apareceu mais um tanto, sumiu aquele valor de 12.800 e apareceu mais 5.600. Aí ela falou assim, ó, o senhor não deve nada aqui, eu vou puxar aqui, mas o senhor não deve mais nada e esse dinheiro é seu. Aí ele falou assim, se foi o senhor mesmo que colocou na minha conta esse dinheiro... eu vou deixar 30 dias aqui. E a hora que eu voltar aqui, esse dinheiro vai estar aqui. Passou esses 30 dias, ele chegou lá no banco, estava lá de novo o dinheiro. E falou, então é meu, em nome de Jesus. E ele é um dizimista da casa do Senhor. Então o Senhor honra o dizimista da casa dele. Deus abençoa. E eu acredito que Deus está nessa igreja.
0: Você, ouvintes, o senhor, a senhora, preste atenção. Hoje é dia de quarta-feira, hoje é quanto? Hoje é dia... Dia 20 de março do ano 2013. Você não acreditava. Se for verdade, eu quero um sinal de 10 reais. Por que que você não pediu 10 mil reais? Por que que você não pediu 5 mil ou 50 mil?
1: Na verdade, eu fiz só um teste, mas agora eu pedi para Deus mais um valor maior, fiz um propósito com o Senhor. Se o Senhor me alcançar com essa vitória, eu vou ser dizimista dessa igreja. Eu vou dar
0: seu
1: o dízimo nessa igreja.
0: Pai devia 12.800 pro banco.
1: 12.800.
0: Sumiu a dívida.
1: Sumiu e apareceu ainda mais 5.600.
0: Nesta quarta-feira, o milagre vai vir de todas as formas. O milagre espiritual, financeiro, intelectual e o milagre físico. Aonde? Igreja Pentecostal Deus é Santo, Avenida Marechal Floriano Peixoto, 6711 Vila Auer. Pode vir. Vem com Deus, vem com fé, vem. Se você não vem com Deus, Deus está aqui.

esperando. Se você vem com ele, continue com ele. 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Soltar ele, você vai perder ele. 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Jacó não era bobo, ele segurou. 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

meu irmão ou minha irmã, cadê vocês? Cadê a senhora? Cadê o senhor? Moça, rapaz, cadê vocês? Aonde estão vocês que eu não vejo mais? O que que aconteceu com vocês? Que vocês eram tão alegres, felizes, contentes, tinham tanta fé, tinha luta, mas tinha vitória. Tinha luta, mas tinha bênção para contar. Vocês atravessavam a cidade de Curitiba para fazer campanha aqui na Deus é Santo. Vocês tinham força, fé e coragem, tinha a presença de Deus para estar aqui conosco na quarta, na sexta, no domingo. E hoje? Onde vocês estão? Vocês estão em alguma igreja? Vocês estão parados, afastados, desviados? Vocês estão vivos? Dá um sinal que vocês estão vivos. Dá um sinal que vocês estão vivos. Vocês receberam tantas bênçãos de Deus aqui na igreja, Deus é Santo. Fizeram tantas campanhas aqui, contaram tantas bênçãos, tantos milagres, e diziam: nunca vou deixar essa igreja, nunca vou sair dessa igreja, nunca vou parar de vir aqui na Deus é Santo, porque foi aqui que Deus me ressuscitou, foi aqui que Deus me curou, foi aqui que Deus me deu isso, me deu aquilo. Vocês prometeram tanto, estava direto aqui, e hoje faz 10 anos que não te vejo mais. Tem gente que tem mais de 10 anos que não te vejo. Isso é sinal de vitória? Isto é sinal de fé? Isto é sinal de gratidão a Deus? Você está bem desse jeito? A senhora está bem? O que aconteceu? O que que aconteceu, minha irmã? O que que aconteceu, meu irmão? Foi doença? Foi a idade? Foi a luta? Foi o quê? Foi o pastor Messias? Ué, mas o pastor Messias só orou por você e agora o pastor Messias não presta? Aquele que tanto orou por vocês, aquele que tanto Deus usou para curar você, para curar a senhora, agora você diz que o pastor Messias não vale nada, mete a boca no pastor Messias. Será que não é esta a razão que você está pagando, que você tocou no pastor Messias? Tocou na unção, a unção que te curou? Você tocou na unção que te curou? Aquela unção que estava e está na vida do pastor Messias, foi essa unção que te curou? Foi essa unção que fez o câncer sair da tua vida, da sua casa, da sua família? E agora você tem a coragem de falar mal dessa unção que te curou? Será que não é esta a razão porque você está desse jeito? Sofrendo, pagando o preço, tocou na unção. Tocar no pastor Messias não tem nada, mas tocar na unção que está no pastor Messias é tocar em Deus, porque essa unção é de Deus. Essa unção foi Deus que deu para ele. E tanto é que essa unção te curou. Essa unção fez você ficar curado de tumor, de hérnia, de câncer, de doenças incuráveis. E hoje você fala mal dele. Por onde você passa aí, o pastor Messias está na sua boca só criticando o pastor Messias,
E olha, cada dia a sua vida vai piorando, sua vida vai arruinando. Será que não é hora de você vir aqui falar com o pastor Messias? Olha, eu toquei tanto no pastor, toquei tanto na unção de Deus na sua vida, eu estou desse jeito. Uma época, eu fui dirigir uma igreja lá no outro ministério. Eu cheguei naquele lugar, naquela cidade. Eu cheguei na rodoviária. E quando eu entrei na rodoviária, procurei um hotel para me descansar. Aí tinha um hotel bem perto da rodoviária. Aí eu fui para lá. Quando eu cheguei no hotel, que eu acabei de colocar as duas malas no chão, quando eu fui sentar na cama, era umas 3 da tarde, quando eu fui sentar, mas meus irmãos, uma voz brigando comigo, uma voz gritando: "Ah, desgraçado! O que que você vai fazer aqui nessa cidade? Eu vou acabar com a sua vida aqui. Você vai sair daqui punido. Eu vou te punir. Eu vou te perseguir nessa cidade. Você vai ver. Você vai sair daqui derrotado." Meus irmãos, não é pensamento. Não foi revelação, não. Eu ouvi assim, igual vocês estão me ouvindo. Aí, eu falei: "O sangue de Jesus tem poder." Meus irmãos, aí eu peguei aquela igreja da mão de um diácono, e aquele diácono me passou uma igreja derrotada, uma igreja fracassada, sem povo, uma igreja vazia, uma igreja que as irmãs falavam assim: "Olha, aqui a gente não vê mais demônio cair por terra, aqui a gente não vê mais cura, milagre, igreja vazia. Ah, irmão, aqui a gente não tem mais costume nem de segurar a pessoa endemoniada. A gente não sabe mais nem como segurar a pessoa endemoniada." Aí, meus irmãos, eu fui para a campanha de 6 da tarde, em jejum, 6 da tarde. E aquela igreja começou a crescer, encher, que não cabia mais. Mas, meus irmãos, aquela igreja encheu e o Satanás começou a levantar. Eu me lembro que um dia chegou um homem lá na igreja, jogou a gasolina nas costas de outro dentro da igreja e jogou fogo. E a igreja era coberta por palha de coco. Meus irmãos, aquele homem saiu dali em fogo, em chama, ele rolou na areia. E ali, a roupa dele queimando e o povo tentando apagar. Aquele homem foi parar na UTI, quase morreu, ficou cego. E começou as lutas contra mim. Aquele irmão, aquele diácono que passou a igreja para mim, começou a me perseguir, começou a me caluniar, querer me derrotar, porque a igreja cresceu. Ele se intitulava fiscal, e ele vinha ali quase todo dia fiscalizar, querer caçar, procurar um jeito para me derrotar, para me queimar. E vai daqui, vai dali, vai daqui, que não foi um dia. Ele falou para mim: "Ó, eu vou te punir." Falei: "Por quê?" "Eu vou te punir por isso, por aquilo, pelo outro." "Mas punir por quê, rapaz?" "Eu vou te punir." Ele estava endemoniado. Falei: "Meu amigo, mas punir por quê?" "Eu vou te punir por isso." "Mas isso aí não está errado." "Não, mas eu vou te punir, não quero nem saber." Ele me puniu. Não foi o pastor que mandou, não. Ele foi lá me punir. Eu fiquei 18 dias punido por ele. Ele tomou minha casa. Tomou tudo que eu tinha. Me botou na rua, sem nada. Sem dinheiro. Eu não tinha lugar para ir. Casadinho de novo, não tinha lugar para ir. Não tinha dinheiro para comer, não tinha dinheiro para tomar café, para dormir em lugar nenhum, longe da família. Irmão, fala numa perseguição, fala num sofrimento. Eu, casadinho de novo, peguei a mulher da casa dos pais dela, lá dos tios dela, comendo o bom e do melhor, e foi passar fome comigo.
a rua, porque não tinha lugar. Querida igreja de Deus, fala uma perseguição, fala numa perseguição maligna. Tá bom, 18 dias, o pastor do estado convocou o povo, fez uma reunião, e perguntou para ele, qual é o pecado do irmão Messias? Qual é o pecado dele? Não, o negócio não é isso, não, o negócio é porque você é amigo dele, não sei o quê. Aí o pastor puniu ele, falou, você não tem nada para provar. O estado todo ali, a liderança puniu ele. Aí ele se humilhou e tal, falou, não, eu estava perseguindo mesmo o diácono Messias. Meus irmãos, eu sofri durante esses 18 dias, e eu ouvi uma voz falar comigo, um dia, uma voz falou comigo assim, dentro da igreja, eu estava orando, meu servo, eu olhei para lá, olhei para cá, não vi ninguém, meu servo, eu estou contigo, eu sou o Senhor teu Deus, igual você está ouvindo aqui a minha voz, eu já ouvi a voz de Deus muitas vezes, eu estou contigo, eu vou te dar vitória, eu sou o Senhor teu Deus, eu estou vendo tudo, eu vou te dar vitória. Eita, meus irmãos, ali eu chorava, mas eu chorava. Com 18 dias, Deus me levantou. Quando Deus me levantou, aquele homem caiu, fracassou, ficou doente, entrou em depressão, a mulher dele, a família dele, os filhos, ele ficou doente, uns 2, 3 anos, doente. Meus irmãos, foi para uns 4 anos doente, mas doente. Eu fui só crescendo, e ele foi só diminuindo. Quando foi um dia, eu encontrei com ele, em São Paulo, e ele falou para mim assim, ô pastor Messias, me levanta, me perdoa, arranca essa maldição da minha vida, só o pastor que pode tirar essa maldição de mim, porque eu levantei contra o ungido do Senhor, eu levantei contra o ungido de Deus, eu estava com muita raiva do pastor, muita inveja, porque a obra não foi comigo e foi com o pastor, e o diabo me pegou, Satanás levantou eu para atacar o pastor, e a minha vida virou um inferno. Ele chorando de joelho, pastor Messias, me abençoa, pastor Messias, me abençoa, pastor Messias, tem misericórdia de mim, perdoa, em lágrimas, não vale a pena tocar no homem de Deus, não vale a pena tocar no ungido de Deus, não vale a pena tocar na unção que está na vida do homem de Deus. Eu abracei ele, abençoei ele em nome do Senhor Jesus, perdoei ele de coração. Daquele dia em diante, a vida dele mudou. E aqui em Curitiba tem muita gente aqui, tem muita gente sofrendo, aqui tem gente sofrendo aqui em Curitiba, em volta de Curitiba, porque tocou na unção, a unção que está na vida do pastor Messias, essa unção que curou ele, essa unção que curou ela, essa unção que libertou ele, libertou ela, mas só aquela pessoa deixou o inimigo entrar na vida dela, o inimigo entrou na mente dela, entrou no coração dela, e ela fala mal do pastor Messias, e eu vou dizer de novo, falar mal de mim não é o problema, tocar em mim não tem problema, que eu sou fraco, sou homem, sou carne, sou ser humano, agora o ruim é tocar a unção de Deus, é blasfemar contra a unção de Deus, é blasfemar contra o Espírito Santo, está na Bíblia Sagrada, não toqueis nos meus ungidos,
Então tem muita gente agora doente, tem muita gente triste, macumbado, casamento destruído, fracasso na família. Por que será? Porque não soube agradecer a Deus, não soube aproveitar o que Deus te deu nessa igreja. Deus é santo. Quantas curas milagrosas, quantos livramentos, quantos testemunhos você deu aqui, quantas vezes você testemunhou aqui, deu um testemunho maravilhoso, e hoje você não vem aqui mais. Você escuta o rádio, escuta o testemunho seu mesmo, e não vem aqui. Não vem mais. Está doente, mas não vem. Está morrendo de problema, de luta, tribulação, macumba, demônio na família. Eu vou dizer para você a pura verdade. A sua vitória está aqui dentro da Deus é Santo. O seu milagre está aqui dentro da Deus é Santo. Eu te digo com toda certeza, em nome do Pai, do Filho e do Espírito Santo. Sua vitória está aqui. Pena que você não tem humildade. Pena que você não tem humildade para dizer: eu vou lá, eu vou fazer uma campanha lá na Deus é Santo, no dia que o pastor Messias estiver pregando, eu vou lá. Você não tem essa coragem, você não tem essa humildade. Você acha que o pastor Messias vai te humilhar na frente de todo mundo, você acha que o pastor Messias vai pisar em você, mas isso aí não é você, é o diabo, é o demônio que quer você doente, fracassado, triste, sofrendo, e impede você de estar aqui nos cultos de quarta, de sexta, domingo à noite, segunda-feira. Você quer ver a verdade? Você quer ver a verdade? Obedeça essa palavra, venha estar conosco. Venha estar conosco, que não é Deus é Santo. Volta a fazer campanha aqui, como você fazia antes. Eu te garanto com toda a certeza da minha fé que Deus vai te levantar. Deus vai te abençoar. Deus vai te dar a sua vitória aqui. A sua vitória ficou para trás. Você largou aqui. Largou as suas vitórias. Você começou a fazer a campanha. E foi quando o melhor estava chegando, você foi embora. Quando o maior de Deus estava chegando, você foi embora. Você largou para trás um projeto. Largou para trás um projeto que você não terminou. Um projeto pela metade, um projeto pelo começo. Escuta essa palavra diante do Pai, do Filho e do Espírito Santo. Em nome do Senhor Jesus, olha quando você era obreiro aqui, irmão. Olha quando você era obreiro aqui, irmã. Olha quando você era presbítero, diácono, você cooperava aqui, dirigia a igreja. Olha como a sua vida era. Você sabe que é verdade? Você sabe que é verdade. Você tinha vitória, você tinha bênção, saúde, alegria, paz, força para orar. Hoje você não ora mais. Você não tem mais força para jejuar, para buscar a Deus. É só luta, tribulação, dificuldade. É um problema em cima do outro. É uma luta em cima da outra. É uma tribulação em cima da outra. É um fracasso em cima do outro. Não é verdade ou não é? Então, decida, decida, meu irmão, decida, minha irmã, seja sábio, seja humilde, seja uma pessoa crente, convertida, liberta, que haja como um verdadeiro servo de Deus. Deixa de lado, deixa no chão a arrogância, a soberba, e só te atrapalha, só te faz sofrer. Em nome de Jesus Cristo, em nome do Senhor Jesus, levanta a cabeça. Há um projeto. Há um projeto. Eu vou repetir. Há um projeto na sua vida aqui nessa igreja. Um projeto parado. Há um projeto parado aqui. Tem tanta gente me ouvindo que sabe que o lugar dele é aqui. Ele já falou. Ele já falou quantas vezes meu lugar é Deus é Santo. Meu lugar é Deus é Santo, só que você não está no lugar que você diz que você deve estar. Meu lugar é Deus é Santo, mas cadê você na Deus é Santo? Você está no lugar errado, na posição errada. Você fala: meu lugar é Deus é Santo, minha igreja é Deus é Santo, minha igreja é Deus é Santo. Você fala isso direto e você não está na Deus é Santo, e você está igual o caranguejo andando para trás. A gente sabe
Quando a gente tem a aprovação de Deus, e a gente sabe quando Deus não está aprovando. Escuta essa palavra. Escuta essa palavra, mais do que rápido, mais do que ligeiro. Em nome de Jesus, assuma o teu lugar, a tua posição de uma pessoa humilde, sábia. Larga de estar falando mal do servo de Deus, que tanto orou pela sua vida, que tanto te ajudou nos piores momentos da sua vida. Você esqueceu? Quantas vezes você estava aqui conversando com o pastor Messias, e ele te aconselhando, te orientando, falando, às vezes coisas que você não gostava, mas você sabia que era verdade. Então está aí o conselho. Você quer vencer? Você sabe o caminho. Deus abençoe, em nome de Jesus Cristo.

Então, meus irmãos, escuta isso aqui. A vida é assim, ó. Quem decide somos nós. Nós é que decidimos as nossas atitudes, é que vai falar pelo nosso futuro. As nossas atitudes, se nós dissermos que não tem jeito, não tem jeito mesmo. Ainda que tenha jeito, mas nós não esforçamos por aquilo que nós precisamos. Cuidado com o que você fala. Cuidado com aquilo que está passando na sua mente agora. Nem tudo que a gente vem vontade de falar, deva falar. Porque as nossas palavras, elas têm legalidades, tanto para Deus, tanto para o diabo. Elas são portas para Deus, portas para o diabo. Portas para o bem, portas para o mal. As nossas decisões é que falam para o nosso futuro. Como é que você vê a sua vida no futuro? Ah, o futuro pertence a Deus. Mas nós estamos vivendo o futuro. Nós estamos caminhando para o futuro. O futuro pertence a Deus. Então, se o futuro pertence a Deus, maravilha, glória a Deus. O ruim, se o futuro pertencesse ao diabo. Se o futuro pertence a Deus, é maravilha. Porque nós aí tenhamos um futuro bem sucedido. Tem gente que está vivendo nessa terra o reino de Deus. Está vivendo nessa terra as maravilhas de Deus, as bênçãos de Deus. Mas tem gente que está vivendo um inferno. Aí ele fala assim: não, o inferno é aqui. Não existe inferno. Inferno é esse que nós estamos vivendo. As pessoas falam isso. Por quê? Porque elas fizeram por aquilo que elas estão vivendo. É igual quando a gente olha na Bíblia, a gente fala assim, ó, Deus humilha os exaltados e Deus exalta os humilhados. Não é assim. Não é desse jeito. Deus não humilha ninguém. Deus não humilha ninguém. Deus não humilha ninguém. E nem exalta. A Bíblia diz assim, ó, que os que se humilham serão exaltados. E os que se exaltam serão humilhados. Quer dizer, são as nossas atitudes que faz nós se exaltar ou se humilhar. São as nossas atitudes que faz nós crescer ou diminuir, romper ou parar. As nossas atitudes, nossas palavras, nossas ações. Agora você está aí dentro de casa escutando esta palavra e você fala assim: ah, isso aí é conversa de pastor, isso aí é pregação vazia, isso não vai mudar minha vida, isso não vai melhorar minha vida. Por quê? Porque a sua vida vai melhorar, ela depende de você dar oportunidade. A vida é cheia de bênção. A vida é cheia de oportunidade. Deus prepara tudo para nós. Deus prepara tudo. Deus nos dá vida, saúde, nos dá inteligência, nos dá capacidade.
Deus nos dá semente, Deus nos dá terra, Deus nos dá a chuva. Agora, plantar e colher é o nosso papel. Deus não planta, Deus não colhe. Quem planta somos nós. Quem colhe somos nós. E nós vamos colher o que nós plantar. O que nós plantar é o que nós vamos colher. Você é sabedor disso. Você está morando na casa que você construiu. Você está vivendo a vida que você construiu, preparou para viver. A vida é assim. Um certo médico, era final de semana, e ele estava em casa, era um domingo, aí chegou para ele um telefone: olha, corre aqui, que tem um jovem aqui que foi acidentado. Ele falou: não, eu só vou se me pagar adiantado. Se pagar adiantado, eu saio de casa, que hoje é meu feriado. Hoje é minha folga. Moço, doutor, o rapaz está morrendo, um rapaz novo, vem socorrer ele, dizia as enfermeiras. E ele não deu ouvido. Aí levaram o rapaz para outro hospital. Quando chegou lá, o rapaz chegou sem vida. Isso foi aqui no Paraná. Aí ele ficou sabendo pela televisão do acidente. E quando falaram o nome do rapaz que morreu, o rapaz era filho dele. O rapaz era filho dele, que morava em São Paulo, que vinha visitar ele naquele final de semana. E ele então viu aquela cena. Ele ficou tão arrependido, tão desesperado, que ele ficou louco. Ele ficou louco. Por quê? Porque ele deixou de atender o seu próprio filho. Ele deixou de atender o seu próprio filho. Então o filho morreu. Era a atitude dele fazer o bem. Mas ele vivia por dinheiro. Ele não gostava da profissão. Ele não gostava, não amava a profissão. O dia que ele foi formado, ele fez um juramento de socorrer os doentes, de socorrer as pessoas que estão morrendo, com dinheiro ou sem dinheiro. Mas ele não deu a mínima importância. A mínima importância. E quando viu, ele deixou de fazer o bem para ele mesmo. Ele deixou de fazer o bem para ele mesmo. Deixou de socorrer o seu próprio filho. É assim que acontece quando a gente é egoísta, quando a gente só pensa em nós mesmos, a gente não pensa nos outros, em fazer o bem. E fazer o bem, a gente só pensa na gente. E aí é quando a gente vê o estrago que a gente faz com as nossas próprias decisões.

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1: Segundas Reis, capítulo de número 4. Segundas Reis, capítulo quanto? Capítulo 4, versículo 1. E uma mulher das mulheres dos filhos dos profetas clamou a Eliseu dizendo: meu marido, teu servo, morreu, e tu sabes que o teu servo temia o Senhor, e veio o credor a levar-me os meus dois filhos para serem servos. E Eliseu lhe disse: cadê o povo? Eliseu lhe disse: declara-me o que tens em casa. E ela disse: tua serva não tem nada em casa, senão uma botija de azeite. E agora? Mais alto, quero ver vocês gritando, vamos lá. Então disse ele: todos seus vizinhos, vasos vazios, não poucos. E agora? Ei, vocês comem depois, para. Então é, então entra e fecha sobre teus filhos e deita o azeite em todos aqueles vasos e põe à parte o que estiver cheio. Partiu, pois, dele, fechou a porta sobre si e sobre os seus filhos, e eles lhe traziam aos vasos, e ela os enchia. E sucedeu que, cheios que foram os vasos, disse a seu filho: traz-me ainda um vaso. Porém, ele disse: não há mais vaso nenhum. Então o azeite... azeite? Então veio ela e fez saber o homem de Deus. E ele disse: vai, vende o azeite e paga. Paga o quê? A tua dívida. E tu e teus filhos vivei ou viverá do resto. Agora senta. Quem tem mão aí? Quem tem mão para dar um glória com as mãos aí? Um glória com as mãos, as palmas. Aleluia. Então está aqui uma história conhecidíssima. Todo mundo já escutou isso aqui várias vezes. O segredo não é escutar. O segredo é aprender e colocar em prática aquilo que nós aprendemos. O segredo não é ir no colégio. O segredo não é ir para a faculdade. O segredo não é fazer um curso. O segredo é ser inteligente, ser sábio e colocar esta sabedoria em prática. Porque você vê aqui que aquele homem era crente. Teu servo era fiel, era temente a Deus. Não adiantou nada ser fiel, mas não ter fé. Escuta isso aqui: ser fiel e não ter organização. Deus dá e a pessoa joga fora. Isso aqui era um desses. E era um povo de família de profetas, cheio de profecia, cheio de conhecimento profético, cheio disso, aquilo outro, fiel. E que estava adiantando? Morreu e deixou uma dívida impagável para a viúva. E agora? Então, os credores, a quem aquele homem devia, vieram buscar o dinheiro justo. Vieram buscar o que tinha direito. Quando chegou, cadê? O homem não tinha nada. O homem não tinha nada. Nada. Quantas vezes nós surpreendemos com as pessoas, né? A gente olha para ele, acha que ele tem as coisas e não tem nada. Quantas vezes você olha para alguém, a pinta de, né? de meu senhor, de minha senhora, você olha para ele, só tem a roupa, só tem um sapato, só tem um celular, que está até devendo, carrão, mas está devendo, e está atrasado as prestações. Quantas vezes nós olhamos para alguém, e as aparências enganam, e quantas vezes nós olhamos para alguém que parece um coitadinho, né? Roupinha velha, chinelinha de dedo, né? Às vezes anda um fusquinha, às vezes nem anda de fusca, anda de bicicleta. Você olha para ele assim, coitado, miserável. Coitado, miserável, vai ver o que ele tem, que ele não mostra para ninguém, né? Que ele não mostra para ninguém. Então, nós vemos aqui esse crente aqui, filho de profeta, cheio de mistério. Ei, mistério, vai adiantar isso? Pular no altar, sapatear, falar língua estranha. E às vezes, agora vou trazer para nós aqui agora, para mim e para vocês, cabelão das irmãs arrastando, saia comprida, não tem brinco, não tem batom, né? Não tem cabelo pintado, nós cabelinho baixinho, arrumadinho, né? Todo, mas só tem a pinta do lado de fora. Pensa bem, mas o caráter não vale nada, o caráter não presta. Mas pula, sapateia com o pé só, grita, fala língua estranha, entrega para oficina recado, mas o caráter dele é péssimo. O caráter dele é péssimo. O nome está sujo no CEPROC, cheque devolvido. Pensa bem se não é. Está no protesto, está sujo o nome dele, não pode comprar fiado em lugar nenhum. Me dá o seu CPF? Não, eu não trouxe CPF. Você não sabe de cor? Também não sei. Mentira! Porque o CPF dele está sujo. Quem entendeu, dá um glória a Deus bem alto aí. Isso é vida. A melhor riqueza de vocês e a minha é o nome. Grava isso com vocês. Tem gente que não tem dinheiro, mas tem nome. Ele vai no banco ali, chega lá e fala: ó, gente, eu estou precisando aqui de R$1.000 aqui, 5.000. Sai com o dinheiro na mão. Vai ali, olha, eu estou precisando de um dinheiro aí. Estou precisando de R$1.000, R$500, 10.000 na hora. Por quê? Porque tem um nome. Esse nome nós temos que zelar desse nome, meus irmãos. O povo nem amém fala. Irmão, esse nome nós temos que zelar dele, igreja. O que vale é o seu nome. Porque você vai comprar, vai fazer qualquer coisa, identidade e CPF, comprovante de renda, comprovante de endereço, imposto de renda. Você declara imposto de renda? Vou perguntar aqui para vocês e para mim. Vocês declaram imposto de renda? Quem é que declara imposto de renda aí? Como é que vocês põem lá? Hã? Como é que é? Isento, né? Ah, vocês declaram isento. Ganha 10 mil por mês e põe lá isento. Isso é pecado. Quanto é que você ganha por ano? 120 mil, 150 mil. E lá, o que é que paga de imposto? Nada. Aí diz assim a Bíblia: dai a César o que é de César, e dai a Deus o que é de Deus. A gente ganha de um lado e perde de outro lado. Pensa bem, o que nós não pagamos de imposto aqui, lá na frente vem um prejuízo. Vem uma multa. Lá na frente vem alguma coisa para ó. Por quê? Nós não estamos dando o que é de César. Não estamos pagando o que é de César. E quando fala no dízimo, pior ainda, não estamos pagando o que é de Deus. Dai a César o que é de César, que é o dízimo, que é o quê? O imposto, os impostos, que é tanto, né? Imposto de renda, vai falando aí. IPVA, IPTU, que mais? Hein? Licenciamento, hã? Taxa de lixo, paga água, paga imposto lá, não sei o que, para o governo, não sei o que. Você vai comprar lá no mercado, hein? tudo, paga imposto, vai colocar gasolina no seu carro. Se você bota 100 conto de gasolina, você vai ver lá o quanto? Quanto? 30% de impostos, né? Agora não sei como é que está agora. Então veja bem, a gente tem que andar limpo, meus irmãos. Porque se nós não andar limpo, se nós não tiver o nome limpo, você pode ter certeza que isso é um atraso na nossa vida. Você vai comprar lá um troço, lá qualquer coisa, o seu score está lá em cima. Por quê? Porque você usa o cartão de crédito. Quem é que tem cartão de crédito aí? Levanta a mão, quem tem? Quem é que não tem? Usa o cartão de crédito. Ao invés de vocês comprar a Visa, débito, tira débito da vida de vocês, tira débito. Deixa o dinheiro que está lá para você pagar no final do mês o cartão de crédito. Você vai ganhar com isso. Pega o meu conselho aqui hoje. Tem gente que não sabe usar o cartão. Você quer ter

usa cartão de crédito. O que é cartão de crédito? Cartão de crédito está dizendo que você é direito, que você é honesto, que o banco pode confiar em você, que a loja pode confiar em você, porque eles observam seu histórico, sua movimentação um ano todo, e está mostrando lá que você foi direito, pagou tudo certinho. Aí o banco quer te emprestar, aí você vai comprar o carro, o seu nome está lá em cima no score, o juro é menor. Quanto melhor o seu score, o juro é menor. Quem sabia disso aí, levante a mão. Se você não sabe, tem que aprender essas coisas. Porque o banco, porque o governo, porque as lojas não vai querer emprestar dinheiro para o mau pagador. Quando ele empresta na marra, que passa uma vez, passa duas, passa só, vem amanhã, vou tentar aqui. Alguém já ouviu isso, né? Vou tentar aqui mais uma vez. No Bradesco não passou, não. Vamos para o Banco Itaú. Também não passou. Vamos para o Banco Santander. Também não passou. E agora? Hã? Caixa Econômica é do governo, né? Faz? Vamos para a Caixa Econômica. Vamos para o Banco do Brasil. E vai sujando o nome. Quanto mais você vai passando, vai ficando carregado o seu nome. Quem sabia disso aí? Você não sabe de nada, não, gente? Quem sabia desse, levante a mão. Você tem que ser um bom negociador. Você tem que ser inteligente. Você tem que ser inteligente. Aí eu sou honesto, mas não é inteligente. Por acaso de você existe. Eu não devo nada para ninguém. Você não sabe o que está perdendo. Dever não é pecado. Dever não é pecado. Pecado é não pagar. Quem entendeu? Quem entendeu? O povo nem interessa nas coisas que eu estou falando aqui. Mas que eu estou falando para ninguém, tem revelação, pastor. Se tiver revelação, eu quero. Povo que só vive correndo atrás de prejuízo. Então, vocês não sabem o quanto você dever. Aquela dívida controlada é ótimo. Por quê? Porque o banco vai olhar o seu histórico. O banco vai olhar que você é um bom investidor. Vai ver que você está devendo? Claro, mas você está pagando as suas contas. Ah, eu não devo nada para ninguém. Eu não devo nada para ninguém. Deixa eu perguntar aqui. Quem é que não deve nada para ninguém? Quem não deve nada? Quem que não deve? Levanta a mão. Todo mundo deve. Ah, eu não devo nada para ninguém. Não devo. Também não tem nada. Não deve, mas não tem nada. Eu só compro à vista. Para você não é boa coisa comprar à vista. Você ganha de um lado, mas perde de outro. Pega o seu dinheiro, deixa no banco quietinho, não usa ele. Usa o cartão de crédito. Tudo que for comprar, você compra dentro do seu limite. Você tem 10 mil, compra só 10 mil. Você tem 5 mil, compra só 5 mil. Porque se você não pagar, o juro, ó... Quem entendeu, levante a mão. Já é por isso que eu não compro. É porque você não tem controle de compra. Você não tem controle de compra. Você tem que controlar. Eu comprei isso, comprei aquilo, vai anotando tudo direitinho. Aí sim, aí você sabe o que está comprando e que vai pagar. Você tem que comprar o que você pode pagar. O que você não pode pagar, então por que vai comprar? Eu ganho 5 mil. Aí você vai comprar um carro de quantos mil? A prestação... é 5 mil. Você só pode dever 30% dos 5 mil. Quanto que é 30% de 5 mil? 1.500. A prestação sua só pode ser 1.500. Por que, pastor? Porque o banco analisa isso. As lojas analisam isto. Você compra sem poder pagar. Você compra além do que não pode pagar. Quer dizer, o banco olha que você não sabe negociar. Que você vai pagar tudo atrasado, porque você não sabe negociar. Era o caso desse homem aqui, ó. Comprava o que não podia pagar. Não, mas Deus proverá. Deus proverá. Tem gente que é assim, tudo Deus proverá. Deus fala assim, ó, já estou aqui com ele, ó. Entendeu? Já estou assim, ó. Todo mês ele me incomoda aqui. Todo o ano todo ele me incomodando. Ele faz as coisas erradas lá, é eu que vou pagar. Ele faz as dívidas dele e eu vou pagar. Não, Deus perdoa.

0: Não, Deus dá um jeito. Ele só corre atrás de milagre. Porque para ele, bênção já não resolve mais. Bênção já não resolve mais. Só o milagre para salvar ele. É o crente que corre atrás do milagre. Porque senão o barco já afundou. Então nessa noite, vocês têm que ser nós, crente abençoado. Faz a coisa certinha que as bênçãos virão depois. As bênçãos vêm depois. Isso é a pura verdade. Não diz a Bíblia? Buscai primeiro o reino de Deus, a sua justiça, e todas as demais coisas serão acrescentadas. Se nós fizer certinho, ó, como é que eu vou dizer aí? Buscai bem alto, buscai. Olha, já pulou. Buscai primeiro o reino de Deus e todas as... Não é assim não. Buscai primeiro o reino de Deus, só isso? Buscai, como é que é? Não, por isso que a coisa não vai. Buscai primeiro o reino de Deus e aí? A sua justiça. Que negócio demais? Que maneira demais agora? Buscai primeiro o reino de Deus, a sua, que é honestidade, que é ser justo. Eu estou na igreja buscando o reino de Deus, mas não é um bom dizimista, não pago o que deve. Pensa bem, não pago o que deve, paga tudo errado, descontrolado. Ele não faz conta, não soma, não tem calculadora, não tem nada. Quando chega no final do mês, é o diabo, né? A dívida vem lá em cima. Mas o que foi? Soma, meu Deus do céu. Não é que eu fiz a conta mesmo, não foi o diabo não, né? Porque a pessoa, quando é descontrolada, tudo que ele faz errado, ele joga a culpa nos outros. Ele não assume que ele errou, ele não assume que ela errou. É o diabo, é o olho gordo, é inveja, é encosto. Que maneira, inveja, encosto, meu irmão. Isso aí não pega num homem de Deus, numa mulher de Deus, não, irmão. Isso aí não atinge nós, não, irmão. Vamos levar uma vida organizada. Eu já contei essa história aqui, vou contar de novo. Quando nós tínhamos a igreja aqui no Carmo, quem é lá no Carmo? Eu me lembro de um dia, irmãos. Olha, um dia, um culto à tarde, uma quarta-feira, chegou um irmãozinho lá, num carrinho desses carrinhos aí, que nem eu nem sei o nome dos carros. 1950 alguma coisa. Eu acho que nem eu era nascido ainda. Gente, esse irmãozinho veio no carrinho, mas ele fez uma curva tão grande assim dentro do pátio dele, porque não tinha freio o carro dele. Que ele pisou no freio e cadê o freio do carro? E ele quase que tombou o carro no pátio, né? Ele virou assim, pá, no muro. Pá, o muro foi o freio do carro. Aí ele falou assim para mim: ó, pastor, tá vendo? Tudo isso é inveja. Tudo isso é olho gordo. Pastor Messi, depois que eu comprei esse carro, mais uma inveja tão do diabo em cima de mim, que esse carro está desse jeito aí, ó. Meus irmãos, ele entrou para dentro do culto e eu só olhando. Quando terminou o culto, que ele foi dar partida no motor, o óleo estava lá longe. Falei, esse carro dele é bastante ungido, olha aí, ó. O carro dele tem bastante azeite, olha lá, ó. Você está vendo? E aí? Quando deu partida, cadê? Falei, você é pastor? É inveja, pastor. É olho gordo, pastor. Meu Deus, mas quem vai ter inveja de uma tranqueira dessa aí, gente? O troço nem de graça ninguém quer. Mas as pessoas conseguem alimentar na cabeça dela uma imagem que não existe. Quem entendeu? Que a pessoa atrasada. Quem é que vai ter inveja desse troço aí que se der de graça ninguém quer, irmão? Pensa bem. Nem de graça ninguém quer. Mas a pessoa consegue alimentar a imagem de atraso. O diabo nem está incomodado com ele, mas ele está: ei, Satanás, ei, diabo, chama o diabo. O diabo está cansado dele, o diabo tem enjoado dele. Não é o diabo que vai atrás dele, é ele que vai atrás do diabo. Como assim, pastor? O jeito dele viver, o jeito dela viver, a maneira que ele vive chama a atenção do diabo. Será que vocês estão entendendo? Ah, eu acho que ninguém está entendendo. Quem é que está entendendo? Levante a mão. Já tem gente que é o contrário. O jeito dele viver chama a atenção do nosso Deus. Tudo que ele faz, o nosso Deus é chamado. Ele faz tudo certo. Aleluia. Dificilmente ele faz uma coisa para entristecer a Deus. Ele é abençoado, ele é ungido. Tudo que ele vai fazer, ele olha, ele consagra. Ele pergunta para Deus: Deus, eu posso fazer? É da tua vontade? O Senhor revela, fala comigo. Tudo que ele vai fazer, ele procura a Deus. Tudo que ele vai fazer, ele procura a Deus. Tudo que ele vai fazer, ele consagra, ele ora, ele santifica, e Deus abençoa, e Deus derrama a bênção, e Deus derrama a vitória. Diga glória a Deus aí. Então veja bem, esta noite é a noite que vocês e eu tem que pensar assim: eu não tenho que ficar preocupado com isso, com aquilo. A minha preocupação é em agradar a Deus, em fazer, me esforçar para fazer a coisa certa. Porque quem faz a coisa errada, ele vai trabalhar dobrado para arrumar aquilo. Quem entendeu, levante a mão. Quem entendeu, levante a mão. Se ele faz a coisa errada, se ele mente, ele vai mentir dobrado para poder arrumar mentira. E quanto mais ele mente, mais ele vai mentindo para arrumar mentira, e não vai arrumar nunca mais. Bota na cabeça de vocês essas coisas. Vocês não tem que se matar de trabalhar. E aí, irmão, cadê você? Estou trabalhando, fazendo hora extra. Por quê? Pagar dívidas. Por que ele está cheio de dívida? Porque faz a coisa errada. Esse camarada aqui, ó, faz a coisa errada. Quer ver? Pega para vocês ver a Bíblia aí de novo aí. Pega a Bíblia aí de vocês aí. Mas lê para mim. Lê para mim. Vamos lá. Capítulo de número 4. 1, 2, 3 e já. Vamos? E uma mulher das mulheres, filho de quem? De profeta. E agora? Clamou dizendo: meu marido, teu servo, morreu. Aí, tá vendo? Olha a notícia aí. Morreu. E agora? E tu sabes que ele era relaxado, que ele era desorganizado, tu sabes que ele era preguiçoso. Hã? Mas temia o Senhor, mas não arrumava a vida dele com Deus. Ele temia o Senhor, mas é só temer o Senhor. E não era preguiçoso, não era desorganizado, não era relaxado. De novo. 1, 2, 3 e já. E uma mulher. Não, gente, vamos interessar no assunto, vamos com vontade, vamos. E uma mulher das mulheres, filha de quem? De profeta. Clamou dizendo: meu marido, teu servo, morreu. E tu sabes que ele era fiel, que temia o Senhor. E agora, vê o versículo. Veio os credores agora para levar-me meus dois filhos para ser o quê? Servo até pagar a conta. E agora? Eliseu perguntou: hã? Não, vamos lá. Vocês começam, depois termina, não termina. Isso é mal, é muito ruim. Começa, depois soma. Vamos lá. Eu quero o resumo da palavra, sem baixar a crista, sem baixar o tom. Vamos lá. E Eliseu lhes disse: quem tens em casa? E aí que ela falou? Não tenho nada. Como é que é? Tua serva não tem nada em casa, senão uma botija de azeite. Ela não via nada. Sabe que a pessoa assim, ó, que está cego, a pessoa que não vê, ah, mas isso aqui é pouquinho demais. Ó, isso aqui não dá para nada. Sabe que pessoas desanimadas, tem gente que ouve desse jeito. Que o pouquinho para ela não vale nada. O pouquinho para ela não vale nada. É por isso que joga tudo fora. Não tem. O rico, ele não perde um. O rico aproveita a moeda, centavo. Sabia disso? Quem sabia disso? Levante a mão. Ele faz conta de centavo. Por que que ele é rico? Porque ele é econômico, ele é organizado. Ele não dá um centavo para ninguém, mas também, como é que é? Ele não perde e não ganha. Como é que é? Ele não, não quer? Me ajuda aí. Ele não dá para ninguém? Não pega também. Não pega, ele guarda. Ele não joga fora. Deixa ali, uma hora vai servir. Ó, deixa aí, uma hora vai servir. Olha, olha a organização. Ele guarda. Ele guarda. Jesus diz assim: ei, vocês aí, são 5.000 homens para alimentar, não é? É. Mas Senhor, como é que nós vamos buscar pães para esse mundaréu de homem? Aonde que nós vamos, de homens? Aonde nós vamos arrumar tantos pães para alimentar tantos homens? Mas você não tem nada aí? Não, só tenho 5 pães. E 2 peixinhos. Essa é a miséria de muita gente que não valoriza o pouco. E tudo tem que começar da estaca zero. Ó, a matemática é 1, 2, 3, 4, 5, tal, tal, tal, até chega em trilhões. Mas as pessoas que não valorizam pouco, não chegam no muito. E aqui tem gente desse jeito. Jesus diz assim: ei, mandar o povo sentar. Mas como, Senhor? Com 5 pães? Com 2 peixinhos? Sim, manda o povo sentar. Porque eles não vê, a pessoa não vê uma saída, só vê luta, só vê problema. Ela não vê uma saída, só vê dificuldade. Aquela pessoa que só sabe reclamar. Aquela pessoa que não sabe calar a boca e dizer: Deus, o Senhor vai multiplicar esse pouco, vai fazer o pouco tornar muito, porque eu sou fiel no pouco, e o Senhor vai me colocar no muito, Senhor. É assim que diz a Bíblia Sagrada: tu foste fiel no pouco, sobre o muito eu te colocarei.
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0: meus irmãos, ou minhas irmãs, povo de Deus, povo da fé, povo que é acostumado a receber bênção de Deus aqui na igreja. Deus é Santo, essa igreja que Deus consagrou, que Deus ungiu com o poder, a unção e a autoridade para realizar milagres. Olha o povo que frequenta, o povo que faz parte da igreja Deus é Santo, o povo que faz campanha conosco na quarta-feira, é um povo abençoado. É um povo abençoado por Deus. A bênção de Deus está na vida desse povo, na saúde, na família, na vida financeira. Quarta-feira é milagres. Quarta-feira é milagres. E nesta quarta-feira, ah, meus irmãos, vocês vão ver com seus olhos o que vai acontecer. O povo de manhã, em santo jejum, em santa consagração, vocês vão ver portas abrindo, portas fechadas, portas trancadas, aquela porta que foi o maligno, que foi o inimigo que fechou, que foi a macumba, a feitiçaria, a bruxaria, a palavra de maldição, a palavra de derrota. Isso vai cair por terra, em nome de Jesus, aqui na igreja Deus é Santo. Nesta quarta-feira, nos três horários, 9 da manhã, 3 da tarde, 7 horas da noite. Ah, meus irmãos, nós estamos em campanhas milagrosa, campanha milagrosa, a campanha do milagre financeiro que nós estamos fazendo para a glória de Deus. Nós gravamos aqui o nosso irmão Rosival, que apareceu 22 mil na conta dele.
1: Primeiramente, o nome do irmão?
2: É Rosival.
1: Qual foi a bênção, Rosival?
2: Segunda-feira, agora eu vi que apareceu 22 mil reais na minha conta, para a glória do Senhor Jesus.
1: Apareceu 22 mil?
2: 22 mil reais.
0: Depois, à noite, nós gravamos um rapaz que apareceu 12 mil reais na conta desse rapaz.
1: O seu nome?
3: Jackson.
1: Qual foi o milagre, irmão Jackson?
3: Financeiro. Uma quarta-feira, eu nem estava aqui e o senhor revelou que que até chegar em casa tinha uma bênção financeira. Daí quando eu cheguei em casa, fui abrir o aplicativo do banco, tinha 12 mil lá.
1: 12 mil na sua conta?
3: Aham.
1: Apareceu quanto?
3: 12 mil. 12 mil na minha conta.
0: Aqui na igreja pentecostal Deus é Santo, Avenida Marechal Floriano Peixoto, 6711, Vila Auer. Venha para cá, irmão. Você que esfriou na fé, é por isso que você está desse jeito. Você que parou as campanhas, é por isso que você está desse jeito, amarrado, cheio de dívidas, de problema, de luta. Porque quando você fazia campanha aqui, sua vida era outra. Então, 9 da manhã, 3 da tarde, 7 da noite, campanha do milagre financeiro.

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enquanto eu estava orando a Deus, o Espírito de Deus, o Espírito Santo de Deus, o Espírito da verdade, Espírito de profecia, o Espírito de entendimento dos mistérios de Deus. Talvez você não vai entender isto, das profundezas de Deus, dos mistérios de Deus, das grandezas de Deus, me fez ver pessoas aqui que não foi feliz no namoro. Alguém falou: se você não ficar comigo, não vai ficar com ninguém, não vai ser feliz com seu ninguém. Tem alguém escutando isto e tem alguém que não está escutando, mas alguém da sua família que foi amaldiçoado por obra de macumba, de rancor, de ódio. Tem gente aqui eficientemente competente, uma pessoa trabalhadora, inteligente, sábia, experiente, e a coisa não vai. Por que que não vai? Por que que não sobra? Por que que você não cresce? Hein? Por que que não cresce? Por que que você vive trabalhando para os outros? Você já tentou montar o seu negócio e deu errado. Você já tentou montar a sua empresa, a sua loja, e não foi para frente. E na loja do outro, na loja do seu patrão, da sua patroa, você é um gênio aí, a sua empresa, a sua loja, e não foi para frente. E na loja do outro, na loja do seu patrão, da sua patroa,

que tudo que você põe a mão, quando é para você, não vai? Quando é para os outros, vai. Você já percebeu isso? Quando você pega o dinheiro dos outros, você sabe administrar. Quando você pega o seu, você não sabe administrar. Você não já percebeu que tem uma palavra de maldição da sua própria família em cima de você? Uma palavra de maldição da sua própria família. Esse negócio de família pega muito. Quando o pai fala, quando a mãe fala, quando os irmãos falam, você vê que os irmãos de José influenciou muito na vida dele para o mal. Os irmãos de José influenciaram muito na vida dele para o mal. Tentou matar ele, tentou aniquilar ele. Você não já percebeu isto? Que família, irmãos, cunhados, e às vezes até o próprio pai, porque às vezes aí no mundo, às vezes no mundo, tem um pai que gosta de um filho e não gosta do outro. Onde o pastor arrumou isso? Até na Bíblia. Até na Bíblia você vê isto. Isaac amava Esaú. Já a mãe amava Jacó. Era um casamento, era um lar dividido. E um irmão enganou o outro. Com a permissão da própria mãe, com a ajuda da própria mãe. E quando o irmão foi traído, o irmão falou: vou matar, eu vou vingar com morte. E a mãe falou: foge, corre, esconde, vai para a terra do seu tio Labão. Quer dizer, você não já percebeu isto? Que às vezes o pai quer ver mais para um lado de um filho do que para o outro. Às vezes o irmão se dá mais com um e não dá com o outro. Às vezes irmãos que ficam ali rejeitados, sozinho, pobre, não cresceu na vida, ninguém gosta dele, ninguém ajuda ele, ninguém ajuda ela, ela é aquela pessoa desprezada, ela é aquela pessoa rejeitada, abandonada, aquela pessoa tímida, que ninguém vai com o jeito dela, e que ela se sente sozinha, ela se sente sozinha, não tem ninguém para estender as mãos. Então é por isso que nós temos que agarrar com Deus, com a igreja, uma igreja. Nós temos que ter uma igreja. Esse negócio de você estar em 10 igrejas não presta. Esse negócio de você estar, pula para lá, pula para cá, igual macaco, você vai na frente misturar os conteúdos, e você não sabe quem está certo nem quem está errado, e a maioria desse povo vai ficar em casa. Então, igreja é uma, você tem que escolher uma igreja. Essa igreja é igual namoro, casamento. Você tem que escolher uma moça para casar, escolher. Você não pode casar assim, de qualquer jeito, por necessidade. Escolher o marido, esse aqui é o homem que eu escolhi. Para viver com ele, para passar com ele a vida aqui na terra. Então, é assim, você tem que escolher, você não tem que aceitar tudo que vem para você, tudo que é jogado nas suas mãos, tudo que é restolho, tudo que é sobra, não presta, é para fulana, tudo que sobra, não presta para o Beltrano, é roupa velha, sapato velho, é comida velha, o que sobrou, é coisas velhas, tudo que é velho é para você. Não, senhor, negativo, você não pode aceitar isso. Viver de doação. Você tem que ser aquela pessoa independente. E para isso você tem que ter Deus de verdade. Não é falar, eu frequento as igrejas. Isso aí é uma pessoa sem compromisso. Sem assumir compromisso. Tudo no mundo você tem que assumir. Tem que assumir.

0: é um pai, tem que assumir o filho. Engravidou a moça, ninguém mandou você engravidar, agora você tem que assumir ela. Você errou, assume o erro. Pecou, assume o pecado. Mentiu, errou, assume. Esse tipo de gente mentiroso, descarado, falso, fingido, covarde, duas caras, esse povo não prospera, só dá trabalho para ele e para os outros. Como eu detesto esse tipo de pessoa que tem duas caras, pessoa mentirosa, falsa, fingida, covarde, que não assume o seu erro. Errou? Errei. Pecou? Pequei. Você fez errado? Fiz. Quantas vezes o meu pai dizia, você fez isso, Darcy? Fiz. Você fez? Fiz. E quando eu dizia que não tinha feito, e que ele sabia que eu tinha feito, o couro era dobrado. A surra era dobrada, porque eu menti. Quando ele ia me corrigir, ia me disciplinar, se eu corresse, a surra era dobrada. Mas se eu ficasse quieto, baixava a cabeça, prometia para ele, não vou fazer mais. Então ele me perdoava. É assim que é a vida de uma pessoa vitoriosa, uma pessoa vencedora, uma pessoa próspera, uma pessoa capacitada, uma pessoa habilitada para crescer, e ser capaz de assumir os seus erros, capaz de assumir. A gente não assume quando a gente faz algo certo, que alguém pergunta, quem fez isso aqui? Fui eu. E quando a gente fez algo errado, que alguém pergunta, quem fez? Aí você fica calado, está mentindo. Então Deus não abençoa isso, Deus abomina isso, Deus aborrece isso. Então hoje, eu quero dizer para você, faz as coisas ser diferente na sua vida. Muda a sua cabeça, seu pensamento. Muda o seu jeito de agir. Você não pode continuar repetindo numa coisa que está dando errada, sem futuro. Muda o jeito, muda a forma, cria um outro jeito, cria uma outra forma e fórmula para você descobrir o caminho certo, o caminho que agrada a Deus e o caminho que te agrada, que você diz assim, isso aqui foi uma revelação de Deus. Isso aqui foi Deus que falou comigo. Deus mudou meus pensamentos. Deus mudou meu entendimento. Eu estava perseverando uma coisa errada. Eu estava insistindo uma coisa errada. E só dava errado. Eu mudei. Deus fez eu mudar. Daquele dia em diante, a minha vida mudou. Hoje eu tenho lucro. Hoje eu tenho resultado. Eu tenho respaldo. Hoje eu tenho um testemunho de vida diferente. Hoje eu tenho isso, tenho aquilo. Foi Deus que me deu.
1: Oh, meus irmãos, mais uma vez nós estamos aqui para dar sequência à oração. Nós vamos orar mais. Nós vamos buscar mais a Deus, porque nós estamos precisando de orar. Nós não estamos precisando de oração, estamos precisando de orar. Muda esse seu pensamento, muda essa sua ideia. Eu estou precisando de oração, não, senhor, você está precisando de orar, precisando de orar. Esta é a palavra certa, correta, certo? Então agora eu quero convocar o povo para nós orar a oração do impossível. A oração do impossível. Aquilo que é impossível para nós, é possível para Deus e é possível para quem crê, para quem acredita no poder de Deus. Então agora é momento de oração.
2: Heróis da oração. Sem a oração, Noé não teria construído a arca. Abraão não seria pai da fé. Isaac não teria recebido uma virtuosa esposa. Sem a oração, Jacó não seria Israel. José não teria vencido. Moisés não seria grande como líder se o seu lugar preferido não fosse o Monte Horeb, Monte da Oração. Sem a oração, Elias não seria o homem do fogo. Eliseu não seria movido pelo sobrenatural de tal forma que até nos seus ossos havia unção. Sem a oração, Ana não teria tido um filho. Salomão não seria o homem mais sábio da terra. Sem a oração de Josué, o sol não teria parado. Sem a oração, Neemias não seria o grande construtor do muro de Jerusalém. Os três jovens hebreus não seriam libertos da fornalha. Daniel não seria milagrosamente guardado ao ser lançado na cova dos leões, se não fosse homem de oração. Assim como os heróis da fé, sejamos também heróis da oração.

0: Senhor nosso Deus, Senhor nosso Pai, em nome de Jesus Cristo, Deus Todo-Poderoso, Pai, Filho e Espírito Santo, meu Deus, ó meu Deus, meu Deus, meu Deus, meu Deus, meu Pai, Senhor Jesus, Deus, Pai, Filho e Espírito Santo, faz alguma coisa por nós, meu Deus, faz alguma coisa por nós, Senhor, em nome de Jesus Cristo, Deus, faz alguma coisa por nós, faz alguma coisa por nós, meu Pai, tenha misericórdia, tenha compaixão, tenha piedade, Deus, faz alguma coisa, Senhor, resolve para nós aquilo que nós não podemos resolver, aquilo, Senhor, que é só para o Senhor resolver. Meu Deus, põe as tuas mãos nessa causa, nesse assunto, põe as tuas mãos nesse problema, meu Deus, meu Deus, meu Jesus amado, repreenda os demônios. Demônio tranca rua, demônio tranca rua, demônio tranca rua, vai saindo agora, em nome de Jesus Cristo, em nome de Jesus Cristo, em nome de Jesus Cristo, em nome de Jesus Cristo, em nome de Jesus Cristo, Deus da glória, Deus poderoso, Deus santo, em nome de Jesus Cristo, meu Deus, Deus, entra nessa causa que está parada, paralisada, esta causa que há quanto tempo está na justiça, quanto tempo está rolando na justiça, meu Deus, Senhor, põe as tuas mãos, Senhor, põe as tuas mãos santas, Senhor, põe as tuas mãos nessa causa, Deus, entra com providência, Deus, faz alguma coisa por nós, não deixa o adversário nos vencer, não deixa o inimigo, não deixa o maligno, não deixa Satanás, não deixa o diabo nos vencer, não deixa, Senhor, tenha misericórdia, meu Deus, tenha misericórdia, meu Deus, tenha misericórdia, meu Deus, tenha misericórdia, meu Pai, põe as tuas mãos santas, tuas mãos benditas, tuas mãos poderosas, Senhor, para resolver esta nossa situação. Pai do céu, Pai querido, aumenta a nossa fé. Deus, acrescenta a nossa fé. Acrescenta a nossa fé, meu Deus. Meu Deus, põe as tuas mãos santas. Em nome de Jesus Cristo, em nome de Jesus Cristo, em nome de Jesus Cristo, em nome de Jesus Cristo, Salvador, em nome de Jesus Cristo, em nome de Jesus Cristo, em nome de Jesus Cristo, em nome de Jesus Cristo, meu Deus, eu não tenho palavras, eu não sei o que falar, eu não sei a maneira certa, correta de orar, de pedir, ou de agradecer, mas o Senhor sabe todas as coisas, o Senhor pode todas as coisas, meu Pai, em nome de Jesus, dá nós o livramento, dá nós uma luz divina, uma luz que venha brilhar no fundo do poço, uma luz que venha brilhar, meu Deus, na nossa frente, em nome de Jesus Cristo, meu Deus, o sangue de Jesus tem poder, o sangue de Jesus tem poder, o sangue de Jesus Cristo, o sangue de Jesus Cristo, o sangue de Jesus Cristo, o sangue de Jesus, o sangue de Jesus, o sangue de Jesus, o sangue de Jesus, o sangue de Jesus, o sangue de Jesus Cristo é poderoso. O sangue de Jesus Cristo tem poder para paralisar, para amarrar, para acorrentar os demônios, as legiões e as castas, os principados e potestades. Meu Deus, meu Senhor da glória, meu Senhor Jesus, Deus, oh Deus, entra nessa casa, faz alguma coisa, entra nesse negócio, entra nesse assunto, meu Deus, aquilo que só Deus pode fazer, em nome de Jesus, nome de Jesus Cristo, meu Deus, nome de Jesus Cristo, meu Pai, nome de Jesus Cristo, meu Deus, nome de Jesus Cristo, em nome de Jesus Cristo, em nome de Jesus Cristo, em nome de Jesus Cristo, em nome de Jesus Cristo, em nome de Jesus, Deus paralisa, Deus paralisa, paralisa, paralisa, Senhor, paralisa, meu Pai do céu, paralisa, meu Deus, vai paralisando as forças do mal, vai paralisando, meu Deus, as forças espirituais da maldade, as forças espirituais da malignidade, meu Deus, resolve essa nossa causa, esse nosso problema, essa nossa dificuldade, cada um, Deus, nesta oração, quero incluir toda a família, ó Senhor da glória, ó Espírito Santo, fala conosco, mostra a nós uma saída, mostra, meu Deus, mostra, meu Pai, uma saída divina, uma saída poderosa, em nome de Jesus Cristo, em nome de Jesus Cristo, Salvador, meu Deus, fala conosco, meu Deus, fala conosco, Senhor, fala conosco, meu Deus, fala conosco, meu Pai, entra com providência, Senhor, ah, meu Deus, faz alguma coisa por nós, ó Deus, peleja pelo teu povo, peleja pela tua obra, pelos teus servos, Senhor, peleja, meu Deus, faz alguma coisa, eu não sei, mas tu sabes, o Senhor sabe todas as coisas, o Senhor pode todas as coisas, Senhor, meu Deus, o Senhor sabe como agir, como fazer alguma coisa por nós, pelo teu povo, pela igreja, pela obra, pelo ministério, Deus é santo, nome de Jesus Cristo, meu Deus, glória a Deus, glória a Deus, ó Deus de Josafá, ó Deus de Eliseu, de Elias, ó Deus de Abraão, de Isaac, ó Deus de Israel, faz alguma coisa por nós, faz alguma coisa pelo teu povo, meu Pai, Deus, dá um escape, Deus, dá uma saída, pelo sangue de Jesus, pelo sangue de Jesus, pelo sangue de Jesus, pelo sangue de Jesus Cristo, pelo sangue de Jesus Cristo, pelo sangue de Jesus Cristo, pelo sangue de Jesus Cristo, meu Deus, pelo sangue de Jesus Cristo, pelo sangue de Jesus Cristo, Salvador, Senhor, faz alguma coisa, peleja pelo teu povo, peleja, meu Pai, aquilo que o médico, que o advogado, aquele que o juiz não sabe como fazer, é o Senhor que sabe, é o Senhor que pode, é o Senhor, meu Deus, é o Senhor, meu Deus, é o Senhor que pode, em nome de Jesus Cristo, em nome de Jesus Cristo, meu Deus, Senhor, nós não sabemos como explicar, como pedir, como falar, mas tu sabes como agir, em nome do Senhor Jesus, em nome do Senhor Jesus, em nome do Senhor Jesus, em nome do Pai, do Filho e do Espírito Santo, em nome de Cristo Jesus, Deus, peleja por essa mãe, por essa esposa, peleja por esse marido, peleja, Deus, por esse pai, por esse homem, por essa mulher, que está agora sem saber o que fazer diante dessa encruzilhada da vida, diante dos problemas, Senhor. Mas tu sabes e tu podes agir de forma divina e poderosa. Deus da glória, onde tiver alguém orando conosco, onde tiver alguém pedindo a Deus conosco, Senhor. Deus, onde tiver alguém agora desanimado, angustiado, triste, sem força, desperta ele e ela, anima essa pessoa, encoraja, alegra esse coração, anima esta pessoa, meu Deus. Deus, vai animando, vai encorajando, Senhor, faz uma obra divina e poderosa, alcança, meu Deus, alcança as almas agora, em nome de Jesus Cristo, em nome de Jesus Cristo, em nome de Jesus Cristo, meu Deus, alcança o filho, a filha, o genro, a nora, a família, os netos, alcança essa pessoa que está angustiada, amargurada, doente, aflita, triste. Deus, alcança, salva as almas, Senhor. Ó, meu Deus, abençoa, em nome do Senhor Jesus, para a glória de Deus, abençoa os dizimistas, os ofertantes, todo o povo que tem nos ajudado. Meu Deus, põe as tuas mãos, em nome de Jesus, em nome de Jesus, em nome de Jesus, em nome de Jesus, em nome de Jesus, agora produza milagres, haja curas, libertações, haja resposta do Senhor. Oh, glória, glória, glória, glória a Deus. Oh, meu Deus, abençoa, em nome do Senhor Jesus, para a glória de Deus, abençoa os dizimistas, os ofertantes, todo o povo que tem nos ajudado. Meu Deus, põe as tuas mãos, em nome de Jesus, em nome de Jesus, em nome de Jesus, em nome de Jesus, em nome de Jesus, agora produza milagres, haja curas, libertações, haja resposta do Senhor. Oh, glória, glória, glória, glória a Deus, em nome de Jesus, nome de Jesus, nome do Senhor Jesus, Deus, nome de Jesus Cristo, meu Pai, faz um milagre, meu Deus, faz um milagre que hoje, nesta oração, nesse dia de hoje, meu Pai, meu Deus, faz uma obra agora, meu Pai, faz uma obra conforme a necessidade das pessoas, conforme a necessidade de cada um. Meu Deus, faz uma obra, faz alguma coisa, uma coisa nova, uma coisa grande, para aumentar a nossa fé, que a hora que nós terminar a oração, já tenha resposta, já tenha bênção, milagre, libertação. Meu Deus, oh, meu Pai, o Senhor é dono dos milagres, o Senhor é dono da vida, o Senhor é dono da resposta. O Senhor que diz: clama a mim e responder-te-ei e anunciar-te-ei coisas grandes e firmes que não sabes. Oh, meu Pai, acrescenta a nossa fé, acrescenta, meu Deus, a confiança de cada um de nós, que nós tenhamos aquela fé urgente, aquela fé verdadeira, poderosa, aquela fé, meu Deus, que traz a resposta, que traz o milagre, que traz o perdão, aquela fé, meu Deus, que faz nós
1: enxergar o resultado, nós enxergar, ó Deus, a bênção, Senhor da glória. Ó meu Deus e meu Pai, em nome do Senhor Jesus, em nome do Senhor Jesus, meu Deus, em nome do Senhor Jesus, meu Deus, em nome do Senhor Jesus, em nome do Pai, do Filho e do Espírito Santo de Deus, Senhor da glória, meu Deus e meu Pai, ó Espírito Santo da verdade, venha, meu Deus, nos abençoar, venha, meu Deus, fazer uma obra na nossa vida, fazer uma obra, meu Deus, na vida desse povo que está clamando, que está buscando, que está, meu Deus, na brecha, está esperando uma resposta de Deus há muitos anos. Essa pessoa está aguardando e parece que não vem, parece que está tardando, parece que o Senhor esqueceu, mas o Senhor não esqueceu. Eu sei que o Senhor não esqueceu. Eu sei, meu Deus, que o Senhor é um Deus perfeito.
0: Um milagre, meu Deus. Ô, Senhor da glória, eu quero apresentar ao Senhor todo o povo que está orando conosco agora. Os irmãos que vão estar hoje, à tarde, à noite. Ó Deus, ó Senhor da glória, Espírito Santo, Deus poderoso, Deus Pai de Jesus Cristo, faz alguma coisa por nós, faz alguma coisa pelo teu povo, faz alguma coisa pelos teus servos, pelas tuas servas que estão preocupados, estão pensativos o que fazer, mas o Senhor vai fazer alguma coisa, eu creio, no nome de Jesus, no nome do Pai, do Filho e do Espírito Santo de Deus.
1: Ó grande Deus da glória, ó grande Deus do céu, em nome do Senhor Jesus, em nome do Pai, do Filho e do Espírito Santo de Deus, meu Deus do céu, em nome do Senhor Jesus, Pai, Deus.
0: Para a glória de Deus, para a glória de Deus, para a glória de Deus, em nome de Jesus Cristo. Amém e amém.

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0: E atenção. E atenção. Muita atenção. Curitiba, Paraná. Atenção, irmãos. Atenção, ouvintes. Quarta-feira. É quarta-feira. Quarta-feira é o dia que o povo passa a semana toda pensando na quarta-feira. Quarta-feira é algo que fica marcado mesmo na mente, na cabeça, no entendimento das pessoas. Por quê? Porque quarta-feira, irmãos, quarta-feira é algo que não tem palavra, é algo além da palavra, é algo além da imaginação. Quarta-feira é algo que Deus entregou na minha mão. Não adianta, é algo que Deus me entregou, que Deus me deu. Quarta-feira Deus me entregou essa campanha para me fazer. Deus me entregou esta campanha nas minhas mãos. E eu tenho sido abençoado. Eu tenho sido abençoado por Deus, graças a Deus. Eu tenho visto o povo ser abençoado através da minha vida. Deus usando a minha vida, Deus usando a quarta-feira para abrir caminhos, abrir portas, abrir negócios. Então, os irmãos, as irmãs, os ouvintes, que não entrou nessa campanha, vocês não sabem o que vocês estão perdendo. Vocês não sabem, irmãos católicos, irmãos de outras igrejas, vocês que não entrou na campanha, você que parou de fazer a campanha, você não sabe o que você está perdendo. Porque quarta-feira é algo aprovado por Deus, é algo consagrado por Deus, é algo ungido por Deus, santificado. Senão vocês não via tanta operação de milagres, tantas maravilhas como nós estamos vendo acontecer aqui na campanha do milagre financeiro. Eu ouvi aqui um milagre marcante. Esse milagre marcou. É um milagre que marcou também. É algo marcante. Vamos ouvir a moça contando que o pai dela recebeu algo que a gente fica assim, de boca aberta, sem saber como explicar. A gente fica assim, sem saber falar. As palavras são pobres, são fracas. As palavras são inexplicáveis diante da realidade. Vamos ouvir. Graças a Deus. Meus irmãos e minhas irmãs, meus ouvintes de casa, nós estamos aqui com a irmã que o pai dela recebeu de Deus um grande milagre aqui na igreja Deus é Santo. Nós vamos ouvir a própria filha. Seu nome?
1: Ângela.
2: Conte aí como é que foi.
1: Irmão, nós começamos a ouvir o programa em casa e quando a gente escutou assim, as pessoas contando testemunho que aparecia dinheiro na conta, que sumia dívida, aí primeiramente eu falei assim, eu estava afastado dos caminhos do Senhor, eu falei assim, eu não sei se isso acontece, mas se isso acontecer vai aparecer na minha conta 10 reais e eu não tinha nada na minha conta. E quando foi à tarde eu fui lá e estava lá os 10 reais na minha conta. Falei, então, Deus existe, Deus está nessa igreja. E o meu pai, ele estava com uma dívida de 12.800 reais no Banco Itaú, E ele estava angustiado com aquilo, porque ele sendo um servo de Deus, ele falou... ficava chato, né? Tá com o nome sujo e tal. E ele começou a vir aqui. Quando foi... Na mesma semana, ele foi no banco dar uma consultada, ver como que estava ali. Mas ele, com aquela fé viva, não, a minha conta vai sumir também. Deus vai pôr as mãos. E ele foi lá, exatamente. A dívida dele tinha sumido. Mas teve um porém. Quando ele foi lá na mulher lá, a chefe, né, do banco, na gerente, ela falou assim, ó, o senhor não deve nada aqui. E ele falou assim, não, mas eu queria saber porque apareceu mais R$5.600 na minha conta. Como eu estava devendo pro banco e agora apareceu mais um tanto, sumiu aquele valor de 12.800 e apareceu mais 5.600. Aí ela falou assim, ó, o senhor não deve nada aqui, eu vou puxar aqui, mas o senhor não deve mais nada. E esse dinheiro é seu. Aí ele falou assim, se foi o senhor mesmo que colocou na minha conta esse dinheiro, eu vou deixar 30 dias aqui. E a hora que eu voltar aqui, esse dinheiro vai estar aqui. Passou esses 30 dias, ele chegou lá no banco, estava lá de novo o dinheiro. E falou, então é meu, em nome de Jesus. E ele é um dizimista da casa do Senhor. Então o Senhor honra o dizimista da casa dele. Deus abençoa. E eu acredito que Deus está nessa igreja.
0: Você, ouvintes, o senhor, a senhora, preste atenção. Hoje é dia de quarta-feira, hoje é quanto? Hoje é dia? Dia 20 de março. Do ano 2013. Você não acreditava. Se for verdade, eu quero um sinal de 10 reais. Por que que você não pediu 10 mil reais? Por que que você não pediu 5 mil ou 50 mil?
1: Na verdade, eu fiz só um teste, mas agora eu pedi para Deus mais um valor maior. Fiz um propósito com o Senhor. Se o Senhor me alcançar com essa vitória, eu vou ser dizimista dessa igreja. Eu vou dar
0: seu
1: o dízimo nessa igreja.
0: Pai devia 12.800 pro banco.
1: 12.800.
0: Sumiu a dívida.
1: Sumiu e apareceu ainda mais 5.600.
0: Quem é que colocou lá na conta dele 5.600? Quem é que foi lá e pagou para ele 12.800?
1: Foi Jesus.
0: Agora você vê que essa obra é de Deus.
1: É de Deus. Vale a pena servir a Deus e ser fiel no dízimo.
0: Eu tava parado. E agora?
1: Agora eu voltei pro Senhor Jesus. Eu
0: reconciliou.
1: Creio. Reconciliei.
0: Vai servir a Deus.
1: Vou servir a Deus.
0: Seu nome?
1: Ângela.
0: Seu pai?
1: Antônio.
0: Antônio de quê?
1: Ferreira.
0: Vocês moram onde?
1: Lá em Contenda, pra frente da Araucária.
0: Deus abençoe. Obrigado.

0: Agora, eu fico pensando, meu Deus, como isso pode acontecer? Como isto pode acontecer? Como isto é capaz de acontecer? Veja, meus irmãos, esse homem ganhou 18.400 reais. R$18.400 foi o que ele ganhou aqui na igreja Deus é Santo. Alguém fala assim: ah, é longe. Ah, eu não posso ir porque é longe. Você imagina o quanto ele ganhou vindo aqui para Deus é Santo, fazendo as campanhas comigo na quarta-feira. Ele devia para o banco 12 mil e... Vamos ouvir quanto que ele devia para o banco? Presta atenção quanto esse homem devia para o banco. Os irmãos, os ouvintes, as pessoas que são empresárias, estão devendo, com a vida amarrada, com a vida toda enrolada, embaraçada, e ouvindo um depoimento desta natureza, e você não faz nada, isso aí não te convence? Isso aí não te atrai? Isso aí não te chama atenção? Meu querido irmão, se um milagre desta natureza não te chamar atenção, então vai me desculpar com toda a minha franqueza. O senhor não tem fé, a senhora não tem fé. A senhora não tem fé em Deus. O senhor não tem fé em Deus. Porque olha só, quem tem fé em Deus tem que acreditar em milagres. Quem tem fé em Deus tem que acreditar em milagres. Eu não admito, eu não aceito alguém falar que tem fé em Deus se essa pessoa não acredita em milagres. Se essa pessoa não tem fé para receber milagres. Vamos ouvir a moça contando.
1: O meu pai, ele estava com uma dívida de 12.800 reais no Banco Itaú. E ele estava angustiado com aquilo, porque ele sendo um servo de Deus, ele falou... ficava chato, né? Tá com o nome sujo e tal. E ele começou a vir aqui. Quando foi, na mesma semana, ele foi no banco dar uma consultada, ver como que estava ali. Mas ele, com aquela fé viva, não, a minha conta vai sumir também, Deus vai pôr as mãos. E ele foi lá, exatamente, a dívida dele tinha sumido. Mas teve um porém. Quando ele foi lá na mulher lá, a chefe, né, do banco, na gerente, ela falou assim: ó, o senhor não deve nada aqui. Ele falou assim: não, mas eu queria saber porque apareceu mais R$5.600 na minha conta. Como eu estava devendo para o banco e agora apareceu mais um tanto, sumiu aquele valor.

0: Claro.
1: Agora, o senhor soma aí, ó, 12.800 que ele devia, com mais 5.600 que depositar na conta dele, deu 18.400. Pensa bem, você ganhar 18.400 reais numa campanha só da pessoa sair lá da casa dele, vir aqui fazer os cultos comigo aqui, as orações, vem na outra quarta-feira, depois na outra 7 quartas-feiras, ganhar 18.400 reais. Gente, pelo amor de Deus, não era para ninguém quebrar essa campanha, não era para ninguém parar de fazer campanha, pelo amor de Jesus Cristo. Olha que milagre, meu Deus, olha que milagre, meus irmãos. Aonde vocês ouviram um depoimento desta natureza? Aonde vocês ouviram isto? Só na quarta-feira, que na Deus é Santo, que isso acontece. Só na quarta-feira, na igreja Deus é Santo. É por isso que eu tenho a liberdade, a certeza, a convicção de anunciar esta campanha e convidar o povo, porque o povo vem e recebe. O povo vem e alcança o milagre. E até hoje, o senhor, a senhora, nunca botou os pés aqui na quarta-feira, hein? Você imagina que fé que o senhor tem? Todo dia, o dia todo, escutando o rádio. Meu querido irmão, que fé que o senhor tem, que fé que a senhora tem, que fé que essa família tem, hein? Meu Deus, isso era para acontecer contigo. Isto era para acontecer com você, meu irmão, com você, minha irmã. E cadê que aconteceu? E por que que não aconteceu? Por quê? Porque você não crê. Os sinais, os milagres, é possível para quem crê, para quem acredita. E olha, o Ezequiel ganhou 37 mil fazendo as campanhas aqui conosco. Ele devia para o banco 37 mil reais. Ele devia para o banco 37 mil reais. Veja se ele deve hoje menos um centavo para o banco. Veja se ele deve hoje menos um centavo para o banco. Aonde que ele conseguiu isso? Através das orações, através da fé, sair de casa e vir aqui para Deus é Santo e participar desta campanha milagrosa. Isso aqui é um milagre. Essa campanha chama-se campanha milagrosa, campanha do milagre financeiro. Agora a pessoa vem um dia, passa um mês, depois daqui 2 meses ele vem, daqui 5 meses ele vem. Como que ele vai receber bênção? Ele vem uma vez, daqui um ano ele vem, ele não tem experiência, ele não sabe fazer campanha, ele não sabe fazer campanha para receber bênção. Escute aqui, ó. Seu nome?
2: Ezequiel Falcão Alves da Silva.
1: Você devia pro banco quantos mil?
2: 37 mil.
1: Pagou a conta?
2: Não. Deus pagou.
1: Deus pagou?
2: Pagou. Eu fui, puxei meu nome lá, não constava nada.
1: Quem pagou?
2: Jesus.
1: Você devia 37 mil reais para qual banco?
2: Para BV Financeira.
1: E agora não deve mais?
2: Agora não devo mais nada.
1: O que aconteceu? Explica. Explica para o ouvinte, porque vai dizer, isso é mentira, isso é conversa fiado. O que que aconteceu? Me diga.
2: Aconteceu que Deus tocou em mim, eu fui lá levantar meu nome lá para ver como é que tava, que eu queria abrir uma empresa da lataria e pintura. E para abrir a empresa eu tinha que estar com o nome limpo. Aí eu fui, consultei meu CPF lá no Serasa, no SPC, não constou nada.
1: Nada?
2: Nada, nada, nada.
1: Isso é milagre?
2: É milagre.
1: Isso chama milagres. Milagres. Isso acontece. Hoje é dia 20 de março do ano 2013. Está aqui o Ezequiel contando, gravando o seu depoimento na quarta-feira aqui na Igreja Deus é Santo. Quando você chegou aqui, o que você tinha?
2: Falar a verdade, não tinha nada, né? Eu tenho uma lataria e pintura, só que essa lataria não tá no papel, nada. Aí eu vindo na igreja, foi revelado que ali na igreja havia uma pessoa que tinha um comércio.
1: Você tinha?
2: Falar a verdade, não tinha nada, né? Eu tenho uma lataria e pintura, só que essa lataria não tá no papel, nada. Aí eu vindo na igreja, foi revelado que...

0: é onde que ia o dinheiro. Sempre pego bastante dinheiro também e não sei onde que ia. Entrar num saco sem fundo o dinheiro. Ganho bem, graças a Deus, mas não sabia onde é que estava indo o meu dinheiro. Agora eu estou vendo.
1: Mas você também não dava o dízimo?
0: Não dava o dízimo também. Depois que eu comecei a dar com a minha mãe, falou para mim começar a dar o dízimo, eu comecei a prosperar de verdade mesmo.
1: Sumiu uma dívida de 37 mil?
0: 37 mil sumiu.
1: E hoje eu tenho um carro quitado?
0: Hoje eu tenho um carro quitado.

0: Quarta-feira é sagrada. Quarta-feira é algo sobrenatural. Você imagina o camarada devendo para o banco 37 mil reais. Meu querido irmão, banco nenhum vai te dar 37 mil reais. Ninguém. Ninguém, mas ninguém mesmo. Nenhum banco. Ninguém vai perdoar uma dívida de 37 mil reais. Pode baixar, pode negociar, renegociar. Agora, isso aí foi pago. Isso aí foi pago. Quem pagou? Quem pagou esses 37 mil reais? Pensa bem. Quem foi que pagou? Quem foi que pagou? Quem foi que depositou na conta do Ezequiel 37 mil reais? Porque se ele não pagasse, o nome dele ficaria sujo. Mas ele não deve, e o nome está limpo em todas as áreas. Protesto não está sujo. Eu vi o papel aqui. Serasa não está sujo. Serasa não está sujo. E nada. Agora, quem pagou esses 37 mil para o Ezequiel? Meu querido irmão, a campanha da quarta-feira é algo sobrenatural. Vocês ouviram aí a moça contando que o pai dela devia 12 mil. E os 12 mil foi pago. Apareceu mais 5.600 na conta do pai dela. O Ezequiel devia 37 mil. Agora, o Emanuel devia 59 mil. Então, se eu falo aqui, eu sou a pessoa que posso falar isso aqui em Curitiba, abertamente, com toda simplicidade e humildade. Deus entregou na minha mão a campanha da quarta-feira, a campanha da prosperidade, a campanha do milagre financeiro. E as pessoas que estão aqui comigo na quarta-feira, eles vivem milagres financeiros. Milagres financeiros acontecem na quarta-feira. 9 da manhã, 3 da tarde e 7 horas da noite. Onde? 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
1: Livro de Hebreus, capítulo de número 11, versículo 1, o que que diz aí para mim? Todo mundo, vamos? Ora, a fé é o firme fundamento das coisas que se espera, e a prova das coisas que se não vê. De novo, vamos lá.
2: Ora,
1: as coisas e a prova que não vê. Quem tem muita fé, levanta a mão. Senta e bate palma e dá glória a Deus. Aleluia, junto também, vamos ver. Graças a Deus, palma e com glória. Não essas palminhas assim não, com força. O que que é fé? Me responda, o que é fé? Fundamento das coisas que das coisas que não vê. Não, eu tenho certeza, mas de que? Não estou vendo, não. Eu acredito. Ele bate no peito, mas eu creio. Você não está vendo? Cadê? Me mostra aí. Cadê? Você não me mostrou nada. Você fala assim: fé, você não precisa ver. Fé, você precisa crer. Fé não é ver. Quando eu vejo, eu preciso de fé. Por que que eu preciso de fé se eu estou vendo? Olha, Tomé, Jesus esteve aqui. Eu não creio. Eu não vi. Eu não toquei nele. Aí Jesus chega e diz: Tomé, vem cá. Vem aqui, seu incrédulo. Toca em mim. Bota a mão em mim aqui, ó. Eu mesmo. Você está duvidando? Aqui os buracos aqui dos cravos, aqui, ó. Olha aqui onde é que entrou a espada. Está duvidando? Toca nos meus pés. Ai, me perdoa, Senhor. Aí ele falou assim: bem-aventurados é os que não viram e creram. Está vendo? Bem-aventurados é os que não viram. Bem-aventurado e aqueles que não vê, mas crê. Porque na verdade eu nunca vi Deus, eu nunca toquei nele, eu nunca palpei ele. Mas como é que eu vou acreditar que ele existe? Se eu tiver fé. Se eu não tiver fé, eu vou dizer a vida toda: eu não acredito, nunca vi ele, eu nunca vi ele, nunca toquei nele. Como é que eu vou falar que ele existe? Todo mundo fala que ele existe, que ele que fez o mundo, que ele que fez tudo, mas eu não tenho prova disso, porque eu nunca vi ele fazer nada. Eu nunca vi ele fazer nada. Deus está fazendo, mas ele não está vendo que é Deus. Deus está livrando, mas ele não está vendo que é Deus. Deus está curando pela oração de alguém, pela oração da mãe, pela fé de alguém, mas ele diz que não. A mãe está orando, a esposa está orando, alguém está orando, Deus está curando. Ele está em pé porque tem alguém orando. Ele está em pé porque tem alguém falando com Deus. Ele está vivo porque tem a mãe orando por ele, tem a esposa orando. Isso aí que é fé, irmão. Não é a fé dele, mas é a fé de alguém. Bem-aventurado, meu irmão, bem-aventurado. Glória a Jesus. Bem-aventurado. Disseram que Jesus vinha. Ficou falando: Jesus vai nascer de uma virgem. Muitos anos falando: Jesus vai nascer de uma virgem. Que mané, virgem? Nunca vi. Virgem parir? Nunca vi. Virgem parir? Da luz? Era só pode engravidar se não for mais virgem. Ah, porque a virgem vai dar luz um filho e botará o nome de Jesus e bebê conversa. Aí a virgem apareceu grávida, que nem ela acreditava que estava grávida. O anjo falou: mulher, salve, agraciada, vem bendito é o fruto do teu ventre. Ventre? O que, que é isso? Você está gestante. Eu? Conversa? Eu sou virgem? Eu não conheço varão, nunca tive relação sexual com varão nenhum. Como é que eu estou gestante? Até louco. Mulher, isso aí não é obra para homem. Mulher, isso é obra para o Espírito Santo. O que está no seu ventre é obra do Espírito Santo. Não é obra da carne, não, mulher. Nem a virgem acreditava. Você viu? Nem ela sabia que estava grávida. Mas Deus tinha prometido. Que nasceu Jesus Cristo de uma virgem. Está vendo como é que as coisas de Deus é tudo contrário das coisas dos homens, das leis, da natureza humana? Pensa bem, eu estou grávida? Não, de jeito nenhum. Ah, senhora Maria, o Espírito Santo descerá sobre ti e gerará um filho na sua barriga. O negócio era tão sério que teu marido dela, até o José, arrumou as trouxas para ir embora. Teve um sonho que não era para ir embora, mas já estava tudo pronto. Na hora que ele pegar as trouxas, eu teve um sonho que não era para ir embora, não. Que Maria estava ali grávida por promessa de Deus. Está vendo como é que é as coisas? Parece uma loucura. Parece loucura. Deus fala assim: olha, Sara, Abraão, vocês vão ter um filho na velhice. Eu? Eu? Eu já nem menstruo mais. Já entrei em... mexer o troço? Menopausa. Eu estou com quase 100, com quase 100 anos. Deu risada do Senhor, do anjo. Ah, meu Deus, esses anjos estão louco. O quê? Louco? Você está rindo? Não, eu não ri não. Você está rindo? Daqui o tempo da vida, daqui 10 meses. Daqui 10 meses eu vou voltar por aqui, eu passar por aqui. Ou daqui 10 meses, o tempo da vida. Daqui 9 meses você vai estar parindo. Porque a partir de agora você vai ficar buchuda, prenha, grávida. Ah, não. Que é isso? Cada conversa, não acredito no negócio. Passou seus 9 meses. Olha a dona velhinha com o nenenzinho no colo. Não aguentava nem ela, estava carregando o menino. Você imagina? A velhinha, ó, com o menino no colo. Irmão, quando Deus quer fazer, Deus faz. Ele não manda ninguém fazer, Ele faz, meus irmãos. Ele vai fazer aqui hoje, na vida de alguém, não sei quem é. É alguém que crê. Será que vocês acreditam mesmo em milagre? Ou só está aqui escutando história? Aqui eu conto história? Estou perguntando a vocês, aqui é um culto de história? Vou contar para vocês história. Da Maria, José, eu não quero saber de... eu quero saber de hoje. Abraão não está aqui, Sara não está aqui. Quem está aqui é você, quem está aqui é eu. Deus já fez o que tem que fazer na vida de Abraão e de Sara. Agora Deus vai fazer é na vida de quem crê, é de quem acredita. Vocês crê aí? Dá um sinal de vida aí, se é que vocês crê. Mas levanta a mão cinco assim, agora. Aí não crê, não.
2: Glória a Deus.
1: Parece que está morto. Parece que morreu e não ressuscitou. Ah, vocês crê? Ué, é assim que é fé? Presta... não, quando a pessoa crê, você sente nele. Estou aqui. Reage. Creio, pastor. Estou aqui para receber essa bênção. Vocês querem? Levante a mão. Ah, tá ressuscitando. Porque esse negócio de estar aqui no culto, isso não funciona, não. Fé não é isso, não. Isso é fraqueza. Isso é dúvida. Fé é você, parece um louco. Esse cara está louco. Essa mulher está doida. Ué, como? Essa mulher está doida. O médico fala: essa mulher está doida. para o filho e fala: minha mãe está doida, minha avó está doida, olha que ela incutiu agora, diz que vai ficar curada da diabetes, diz que vai ficar curada da pressão alta, ah meu Deus, diz que vai ficar curada do câncer, ah, vai ficar curada daquilo que no outro, ah, eu não acredito nisso. Daqui a pouco você vê a irmã: eu fui curada do câncer. Alguém aqui já foi curado do câncer mesmo? Quem já teve câncer comprovado por medicina? Levanta a mão. Está aqui um, está ali outro. Quem mais? Quem foi constatado por exames médicos que você tinha câncer? De novo, deixa eu ver. 4, 5. Então, eu estou aqui vivo. Como é que eu vou falar que Deus não cura se eu fui curado? Pensa bem. O médico é desanimado. Ah, eu já era pastor. Oh, pastor, que pena, né? Vamos correr atrás, vamos ver, mas sei lá. Aquela cara assim. Eu acho que o câncer já virou metástase. O câncer já espalhou por todo o corpo, pastor. Vamos ver, né? Pela experiência que eu tenho, ver, fazer esse procedimento, aí avisou minha família, porque tem que fazer arrancar o tumor, tem que fazer a radioterapia, a quimioterapia, mas tem que ser rápido. Tem que ser rápido, pastor. Tem que ser rápido. Tem 11 anos atrás, tem que ser rápido. Aí o médico olhou para mim e falou. Aí, na hora, parece que eu quis acreditar. Na hora, quando ele falou assim, parece que o chão sumiu. Parece que a terra sumiu. Aí eu fiquei assim: será que eu vou morrer mesmo? Pensei: será que eu vou morrer? Já chegou a hora. Quem vai cuidar da minha viúva? Meus filhos. Aí vim para casa assim. Aí fiquei assim uma semana, assim, tal. Fiquei uns dias assim. Aí eu falei assim: quer saber de uma coisa? Eu não estou com câncer, não. E falei para mim mesmo: não vou fazer radioterapia, não vou fazer quimioterapia, não vou tirar tumor, não vou fazer nada. Não vou fazer nada. Eu vou fazer uma campanha de oração no monte. Eu vou orar e jejuar. Eu fui fazer campanha, buscava me ungir com óleo. Eu mesmo me ungi, fui me ungindo e ungindo e ungindo. Um dia, 2, 3, 4, 5, 6, 7, 8, 9, 10, 11, e um mês, e vai. Aí passou 7 anos, eu voltei no mesmo médico. Quando o homem me viu, assustou: é o pastor? Falei: sou eu. Mas pastor, você não morreu não? Como é que eu morri se eu estou aqui? Pergunta boba. Mas você fez todo o procedimento, você tirou o tumor, fez aquilo, a rádio, a química, que eu mandei você fazer? Eu não fiz nada. Você não fez nada? Não. Mas como é que você está vivo? 7 anos era para você estar morto, até os ossos já estavam derretidos. Mas como é que você, o que você fez? Eu falei: não fiz nada. Ah, como é que não fez nada? Você fez o procedimento. Eu falei: não. O procedimento meu foi outro. Mas como? Falei: doutor, acima de vocês médicos, doutor, tem um médico por excelência, tem um médico poderoso que faz milagre. Vocês não fazem milagre, mas ele faz milagre. Ele arranca o câncer pela raiz, sem precisar de radioterapia, quimioterapia. Eu não acredito nesse negócio. Meu negócio é exame. Eu só creio no que eu vejo. Eu só creio em papel. Eu só creio em resultado. Então bora. Vou fazer tudo, não pode fazer. Aí ele fez o exame. Ué. É, pastor. Agora eu acabei de crer que eu não sei mais de nada. Agora eu não sei, porque, olha, eu nunca vi um negócio desse na minha vida. Nunca vi um negócio desse. Eu nunca vi uma coisa desta. Eu nunca vi isso. Tem não sei quantos anos de médico, especialista, formado na faculdade. Eu dou aula na faculdade de câncer, não sei o que é, parará, pererê. Mas eu nunca vi um negócio desse na minha vida. Aí eu fui pregar para ele. Aí eu fui falar com ele, fui falar, explicar para ele como é que é, como é que não é, como é que é, como é que não é. Eu sei que quase que ele aceitou Jesus naquela época, mas ficou muito crente, isso já faz 11 anos, pensa bem, 11 anos, isso aí que é fé, minha irmã. Você não tem que sair daqui hoje do mesmo jeito, você não tem que ficar com essa cara dele, entendeu? Essa cara, não, tem que levantar a cabeça, tem que levantar a cabeça, você tem que comer essa palavra aqui hoje, tem que deixar essa palavra entrar na sua vida, deixar que essa palavra flui no seu coração, na sua mente, e põe para fora o que tiver na sua vida, o que tiver de ruim, de demônio, de macumba, de câncer, na sua casa, miséria, macumba, olho grande, inveja, derrota, que isso hoje é expulso pelo poder de Deus e pelo poder da fé, no nome de Jesus. Dá glória, irmão! Conversa, pregação, e levantou e embora, e a vida continuar do mesmo jeito, pior. Daqui a semana vem a irmã pior. E aí, irmã? Ah, tô pior. Na outra semana, cadê? Ah, sumiu, morreu. Mas por quê? A fé acabou. Fé é para isso. Se tem fé, a pessoa cresce. Se tem fé, a pessoa cresce, a pessoa vence, a pessoa dá a volta por cima. Se não tem, ela se entrega. Eu vi na internet, eu acho que alguém já viu, lá na savana, aquele mundaréu de búfalo e o mundaréu de leões. Quem já viu aquilo lá? Levanta a mão para me ver, quem já viu? Aí um leãozinho, aliás, um búfalozinho, aqui assim, pequeno, e os leões partiram para cima dele, os outros correram todo mundo e pegaram ele, e ele correndo assim na beira da água, assim, caiu dentro d'água. Quem já viu aquela cena lá? Você já viu? Caiu dentro d'água. O pobrezinho do búfalo caiu dentro d'água. Falei, oh, meu pai do céu. Aí quando ele caiu dentro d'água, o jacaré veio. Já viram o jacaré, disse, oh, prato maravilhoso hoje. Aí pronto. Aí eu pensei assim, se correr o bicho pega, e se ficar o bicho come. O leão puxava para lá e o jacaré puxava para cá. O leão pegava no pescoço do bezerro, puxava, e o jacarézão, aquele crocodilo, não sei quantos que puxava, e veio aquela briga. Aquela briga, é meu, não é seu não, é meu. Não, não é seu, é meu. Puxa para lá, puxa para cá, falei, já era. Quebrou o pobre do bezerro. Daqui a pouco, quando parecia que estava tudo acabado, quando apareceu tudo acabado, o leão puxou o bezerro para fora, aí montou aquele mundaréu de leões em cima do pobre do bezerro. Falei, acabou. Quando daqui a pouco, aqueles búfalos, uns 100, 200 búfalos, tudo em cima dos leões, e os leões foi correndo um, foi correndo outro, foi correndo um leão, foi correndo outro, e daqui a pouco o bezerro levantou. Falei, meu Deus do céu, o bezerro levantou. Irmão, irmã, e eu aprendo com isso, que a gente nunca deva desistir, por mais que tudo pareça perdido, por mais que tudo pareça perdido, por mais que você olhe assim e fale assim, ó, acabou, não deu mais jeito. Ainda tem um Deus lá no céu que não diz não, que diz sim, que diz eu posso fazer o milagre através da sua fé. Levanta a cabeça, acredita, não se entrega, crente tem que ser crente. Agora só tem o nome de crente. Nós vamos ver, vamos, irmão. Ah, não dá, então vai. Vai, vai morrer, bicho, velho. Vai morrer. Ah, não dá. Não posso. É difícil. É longe. Vamos fazer uma campanha de jejum? Não dou porque eu tomo remédio. É pro estômago, não sei o quê. Vamos fazer uma campanha de oração? Não, mano, não aguento. Vamos fazer uma campanha na igreja? Não dá. Ah, tá aí. Tá aí a razão por que não dá. Por que tá aí desse jeito? Por que não dá? Porque a pessoa nunca profetiza a vitória. Nunca fala assim, vai dar sim. vai, porque Deus vai me ajudar a vencer essa batalha. Eu já venci tantas, eu já fui tão perseguido, com doença, com mal, com macumba, com demônio, com perseguição daqui, perseguição de lá, luta daqui, luta de lá, luta, eu estou vivo, estou são. Quem de vocês que pegaram aí o corona aí? Levanta a mão, quem pegou corona? Mas para que pegar corona? Vocês pegaram corona? Mas para que pegar esse troço, gente? Quem de vocês se perdeu alguém da sua família que morreu do corona? Família sua, levanta a mão. Quem perdeu parente, levanta a mão. E por que vocês estão vivos? Porque vocês são bonitos, né? São boazinha. É ou não é? São bonitos, vocês mereciam estar aqui, os outros mereciam morrer. Eu também peguei esse troço me pegou. Olha eu aqui. Um bicho me pegou, um corona. Eu estou aqui. Vive são. É porque eu sou bom? Não. É porque na época, na hora da batalha, eu nunca me entreguei. Tossia, parecia que ia arrebentar tudo. O que mais me prejudicou foi a tosse. Alguém que pegou aqui tossiu demais ou não? Tossia, mas tossia para valer. Uma dor de cabeça. Quem é que teve muita dor de cabeça aí? Uma dor de cabeça, parece que ia arrebentar. Mas eu nunca falei assim, eu vou morrer. Não. E eu falava assim, eu vou vencer. Eu vou vencer em nome de Jesus. Não vou para o hospital. Não vou tomar remédio. Não vou me internar. Não vou me entubar. Cadê a minha fé? Era que o negócio vinha com tudo assim para cima de mim. Ficava variado, aquela coisa toda. Eu falei, sangue de Jesus te repreenda. Você sabia que esse troço aí é maligno, espiritual? Esse troço aí, ele atinge aqui, ó. A mente da pessoa, para desanimar a pessoa. Esse troço aí, ele vem para desanimar a pessoa. Para deixar a pessoa desanimada. Ele só pega a gente quando está triste, quando está fraco, quando está depressivo, quando está angustiado, quando está assim muito preocupado. Pode ter certeza, está fraco. Eu estava fraco, assim, fraco, não assim, espiritualmente, estava preocupado. E aí sabe o que acontece? A imunidade, ó, vai lá para os pés. A vitamina D3 vai lá para os pés. Entendeu? Quem entendeu, levante a mão aí. Aí eu fiquei fraco, assim fisicamente. Viajei, peguei o bicho no avião, o bicho me pegou no avião. Aí eu orei. E confiei em Deus. E eu estou aqui com vida e saúde. Quantos que morreram? Quantos pastores que morreram? Quantos homens de Deus que morreram, mulher de Deus que morreu, gente boa, gente que não sentia nada, gente jovem que morreu, e nós estamos aqui os velhos da cabeça branca? Pensa bem, por que será? Eu olho para essas coisas e eu fico assim pensando, meu Deus, a gente tem que crer até na última hora. Até na última hora. Eu estava diante de uma audiência e o juiz deu a causa para o outro. Na última hora o juiz deu a causa para nós. O outro estava ganhando. E o nosso advogado falou, ei, esse juiz está ao lado do outro. Firmei o pensamento assim, Deus. Faltavam uns 3 minutinhos, ele batendo lá. Não, porque você está perdendo por esse assunto, não sei o que, falando e tá. E eu olhando, falei, mas não acredito. Ele falou assim, não, mas por essa razão, por aquela outra, o Darcy Messias, o réu, chama gente réu, o Darcy Messias ganha. Eu falei, meu Deus, e se você quiser recorrer, recorre, falou para o outro. Eu estava perdendo até na última hora, faltando 3 minutos para encerrar, o juiz deu a causa favorável a mim. De quê? Um obreiro que saiu da igreja e queria dinheiro da igreja e de mim. Obreiro não, um Judas Cariotes. Então vocês que estão aqui hoje nessa tarde, por mais que você fale assim, ó, eu estou perdendo, você não perdeu ainda não, entendeu? Ai, eu estou fraco, não sei o que, bererê. Não fica assim alimentando esse negócio não, porque na última hora o perdedor passa a ser o ganhador. E o ganhador pode ser o perdedor. Porque a Bíblia diz que o último é o primeiro. E o primeiro é o derradeiro. Quem já leu isso na Bíblia, levante a mão. Então, você não, a fé é isso. Entendeu, cobrador José? Fé é isso. É você dizer assim: não, a vitória é minha. Não vou deixar que o diabo me vença. Não vou deixar que essa doença me vença. Não vou deixar que esse problema me vença. Não vai, Deus não vai deixar. E brigar mesmo assim, dentro de você, aquela briga, aquela guerra espiritual. Não se conformar. Fazer com que a mente, o coração, a fé reaja. Não fica assim esperando o pior acontecer. Ai, vou morrer. Não, vou morrer. E morre mesmo. Não, eu vou viver.

do Senhor Jesus Cristo, povo de Deus, povo da fé, é o presbítero Raimundo, programa Vencendo pela Fé da Igreja Pentecostal. Deus é Santo, atenção povo de Deus, atenção membros, atenção obreiros e obreiras, atenção porque neste domingo é a Santa Ceia do Senhor na Igreja Pentecostal. Deus é Santo, sede nacional em Curitiba, na Avenida Marechal Floriano Peixoto, 6711. Atenção, povo de Deus, a Santa Ceia do Senhor, a Santa Ceia do Senhor é um compromisso do cristão, aquele que está em comunhão com Cristo, participar do corpo e do sangue do Senhor, é lembrar da morte do Senhor até que ele venha. Então, venham cedo, compareça cedo. Então venham mais cedo para poder participar da Santa Ceia do Senhor neste domingo. Povo de Deus, povo da fé, o compromisso em primeiro lugar com o Senhor, em primeiro lugar, primeiro participar da Santa Ceia do Senhor, depois você vai e faz aquele almoço, casa, com a família, mas primeiro é o compromisso com Deus, compromisso com a obra de Deus, com a palavra de Deus. Povo de Deus, povo da fé, sabe disso, que primeiro é o reino do céu, né? Primeiro é o reino do céu, e ele vos acrescentará as demais coisas na nossa vida. Então, Avenida Marechal Floriano Peixoto, 6711, atenção membros e obreiros, pastores, presbíteros, diáconos, né? Povo de Deus, que estão em comunhão com Cristo Jesus, da Igreja Pentecostal dos Santos, é neste domingo a Santa Ceia do Senhor. Venham todos participar do corpo e do sangue do Senhor Jesus Cristo, que é um compromisso de todo o cristão. Deus abençoe, povo de Deus, paz do Senhor e Salvador Jesus Cristo.

Oh, meu irmão, ou minha irmã, cadê vocês? Cadê a senhora? Cadê o senhor? Moça, rapaz, cadê vocês? Aonde estão vocês que eu não vejo mais? O que que aconteceu com vocês? Que vocês eram tão alegres, felizes, contentes, tinham tanta fé, tinha luta, mas tinha vitória. Tinha luta, mas tinha bênção para contar. Vocês atravessavam a cidade de Curitiba para fazer campanha aqui na Deus é Santo. Vocês tinham força, fé e coragem, tinha a presença de Deus para estar aqui conosco na quarta, na sexta, no domingo. E hoje? Onde vocês estão? Vocês estão em alguma igreja? Vocês estão parados, afastados, desviados? Vocês estão vivos? Dá um sinal que vocês estão vivos. Dá um sinal que vocês estão vivos. Vocês receberam tantas bênçãos de Deus aqui na igreja, Deus é Santo. Fizeram tantas campanhas aqui. Contaram tantas bênçãos. Tantos milagres. E diziam, nunca vou deixar essa igreja, nunca vou sair dessa igreja, nunca vou parar de vir aqui na Deus é Santo, porque foi aqui que Deus me ressuscitou, foi aqui que Deus me curou, foi aqui que Deus me deu isso, me deu aquilo. Vocês prometeram tanto, estava direto aqui, e hoje faz 10 anos que não te vejo mais. Tem gente que tem mais de 10 anos que não te vejo. Isso é sinal de vitória? Isto é sinal de fé? Isto é sinal de gratidão a Deus? Você está bem desse jeito? A senhora está bem? O que aconteceu? O que que aconteceu, minha irmã? O que que aconteceu, meu irmão? Foi doença? Foi a idade? Foi a luta? Foi o quê? Foi o pastor Messias? Ué, mas o pastor Messias só orou por você e agora o pastor Messias não presta? Aquele que tanto orou por vocês? Aquele que tanto Deus usou para curar você, para curar a senhora? Agora você diz que o pastor Messias não vale nada, mete a boca no pastor Messias. Será que não é esta a razão que você está pagando, que você tocou no pastor Messias? Tocou na unção? A unção que te curou? Você tocou na unção que te curou? Aquela unção que estava e está na vida do pastor Messias, foi essa unção que te curou? Força, essa unção que fez o câncer sair da tua vida, da sua casa, da sua família, e agora você tem a coragem de falar mal dessa unção que te curou. Será que não é esta a razão porque você está desse jeito? Sofrendo, pagando o preço, tocou na unção. Tocar no pastor Messias não tem nada, mas tocar na unção que está no pastor Messias é tocar em Deus, porque essa unção é de Deus. Essa unção foi Deus que deu para ele. E tanto é que essa unção te curou. Essa unção fez você ficar curado de tumor, de hérnia, de câncer, de doenças incuráveis. E hoje você fala mal dele. Por onde você passa aí, o pastor Messias está na sua boca só criticando
criticando o pastor Messias, e olha, cada dia a sua vida vai piorando, sua vida vai arruinando. Será que não é hora de você vir aqui falar com o pastor Messias? Olha, eu toquei tanto no pastor, toquei tanto na unção de Deus na sua vida, eu estou desse jeito. Uma época, eu fui dirigir uma igreja lá no outro ministério. Eu cheguei naquele lugar, naquela cidade. Eu cheguei na rodoviária. E quando eu entrei na rodoviária, procurei um hotel para me descansar. Aí tinha um hotel bem perto da rodoviária. Aí eu fui para lá. Quando eu cheguei no hotel, que eu acabei de colocar as duas malas no chão, quando eu fui sentar na cama, era umas 3 da tarde, quando eu fui sentar, mas, meus irmãos, uma voz brigando comigo, uma voz gritando: "Ah, desgraçado! O que que você vai fazer aqui nessa cidade? Eu vou acabar com a sua vida aqui. Você vai sair daqui punido. Eu vou te punir. Eu vou te perseguir nessa cidade. Você vai ver. Você vai sair daqui derrotado." Meus irmãos, não é pensamento. Não foi revelação, não. Eu ouvi assim, igual vocês estão me ouvindo. Aí, eu falei: "O sangue de Jesus tem poder." Meus irmãos, aí eu peguei aquela igreja da mão de um diácono, e aquele diácono me passou uma igreja derrotada, uma igreja fracassada, sem povo, uma igreja vazia, uma igreja que as irmãs falavam assim: "Olha, aqui a gente não vê mais demônio cair por terra, aqui a gente não vê mais cura, milagre, igreja vazia. Ah, irmão, aqui a gente não tem mais costume nem de segurar a pessoa endemoniada. A gente não sabe mais nem como segurar a pessoa endemoniada." Aí, meus irmãos, eu fui para a campanha de 6 da tarde, em jejum, 6 da tarde. E aquela igreja começou a crescer, encher, que não cabia mais. Mas, meus irmãos, aquela igreja encheu e o Satanás começou a levantar. Eu me lembro que um dia chegou um homem lá na igreja, jogou a gasolina nas costas de outro dentro da igreja e jogou fogo. E a igreja era coberta por palha de coco. Meus irmãos, aquele homem saiu dali em fogo, em chama, ele rolou na areia. E ali, a roupa dele queimando e o povo tentando apagar. Aquele homem foi parar na UTI, quase morreu, ficou cego. E começou as lutas contra mim. Aquele irmão, aquele diácono que passou a igreja para mim, começou a me perseguir, começou a me caluniar, querer me derrotar, porque a igreja cresceu. Ele se intitulava fiscal, e ele vinha ali quase todo dia fiscalizar, querer caçar, procurar um jeito para me derrotar, para me queimar. E vai daqui, vai dali, vai daqui, que não foi um dia. Ele falou para mim: "Ó, eu vou te punir." Falei: "Por quê?" "Eu vou te punir por isso, por aquilo, pelo outro." "Mas punir por quê, rapaz?" "Eu vou te punir." Ele estava endemoniado. Falei: "Meu amigo, mas punir por quê?" "Eu vou te punir por isso." "Mas isso aí não está errado." "Não, mas eu vou te punir, não quero nem saber." Ele me puniu. Não foi o pastor que mandou, não. Ele foi lá me punir. Eu fiquei 18 dias punido por ele. Ele tomou minha casa. Tomou tudo que eu tinha. Me botou na rua sem nada. Sem dinheiro. Eu não tinha lugar para ir. Casadinho de novo, não tinha lugar para ir. Não tinha dinheiro para comer. Não tinha dinheiro para tomar café, para dormir em lugar nenhum. Longe da família. Irmão, fala numa perseguição, fala num sofrimento. Eu, casadinho de novo, peguei a mulher da casa dos pais dela, lá dos tios dela,
comendo o bom e do melhor, e foi passar fome comigo, na rua, porque não tinha lugar. Querida igreja de Deus, fala uma perseguição, fala numa perseguição maligna. Tá bom, 18 dias, o pastor do estado convocou o povo, fez uma reunião, e perguntou para ele, qual é o pecado do irmão Messias? Qual é o pecado dele? Não, o negócio não é isso, não. O negócio é porque você é amigo dele, não sei o quê. Aí o pastor puniu ele, falou, você não tem nada para provar. O estado todo ali, a liderança puniu ele. Aí ele se humilhou e tal, falou, não, eu estava perseguindo mesmo o diácono Messias. Meus irmãos, eu sofri durante esses 18 dias, e eu ouvi uma voz falar comigo, um dia, uma voz falou comigo assim, dentro da igreja, eu estava orando, meu servo, eu olhei para lá, olhei para cá, não vi ninguém, meu servo, eu estou contigo, eu sou o Senhor teu Deus. Igual você está ouvindo aqui a minha voz, eu já ouvi a voz de Deus muitas vezes. Eu estou contigo. Eu vou te dar vitória. Eu sou o Senhor teu Deus. Eu estou vendo tudo, eu vou te dar vitória. Eita, meus irmãos ali, eu chorava, mas eu chorava. Com 18 dias, Deus me levantou. Quando Deus me levantou, aquele homem caiu, fracassou, ficou doente. Entrou em depressão, a mulher dele, a família dele, os filhos, ele ficou doente, uns 2, 3 anos, doente. Meus irmãos, foi para uns 4 anos doente, mas doente. Eu fui só crescendo, e ele foi só diminuindo. Quando foi um dia, eu encontrei com ele, em São Paulo, e ele falou para mim assim, ô pastor Messias, me levanta, me perdoa, arranca essa maldição da minha vida, só o pastor que pode tirar essa maldição de mim, porque eu levantei contra o ungido do Senhor, eu levantei contra o ungido de Deus, eu estava com muita raiva do pastor, muita inveja, porque a obra que não foi comigo e foi com o pastor, e o diabo me pegou, Satanás levantou eu para atacar o pastor, e a minha vida virou um inferno. Ele chorando de joelho, pastor Messias, me abençoa, tem misericórdia de mim, perdoa, em lágrimas. Não vale a pena tocar no homem de Deus, não vale a pena tocar no ungido de Deus, não vale a pena tocar na unção que está na vida do homem de Deus. Eu abracei ele, abençoei ele em nome do Senhor Jesus, perdoei ele de coração. Daquele dia em diante, a vida dele mudou. E aqui em Curitiba tem muita gente aqui, tem muita gente sofrendo, aqui tem gente sofrendo aqui em Curitiba, em volta de Curitiba, porque tocou na unção, a unção que está na vida do pastor Messias, essa unção que curou ele, essa unção que curou ela, essa unção que libertou ele, libertou ela, mas só aquela pessoa deixou o inimigo entrar na vida dela, o inimigo entrou na mente dela, entrou no coração dela, e ela fala mal do pastor Messias. E eu vou dizer de novo, falar mal de mim não é o problema, tocar em mim não tem problema, que eu sou fraco, sou homem, sou carne, sou ser humano. Agora o ruim é tocar na unção de Deus, é blasfemar contra a unção de Deus, é blasfemar contra o Espírito Santo. Está na Bíblia Sagrada, não toqueis nos meus ungidos.
Então tem muita gente agora doente, tem muita gente triste, macumbado, casamento destruído, fracasso na família. Por que será? Porque não soube agradecer a Deus, não soube aproveitar o que Deus te deu nessa igreja. Deus é santo. Quantas curas milagrosas, quantos livramentos, quantos testemunhos você deu aqui, quantas vezes você testemunhou aqui, deu um testemunho maravilhoso, e hoje você não vem aqui mais, você escuta o rádio, escuta o testemunho seu mesmo, e não vem aqui, não vem mais, está doente, mas não vem, está morrendo de problema, de luta, de tribulação, macumba, demônio na família. Eu vou dizer para você a pura verdade, a sua vitória está aqui dentro da Deus é Santo, o seu milagre está aqui dentro da Deus é Santo. Eu te digo com toda certeza, em nome do Pai, do Filho e do Espírito Santo, sua vitória está aqui. Pena que você não tem humildade, pena que você não tem humildade para dizer: eu vou lá, eu vou fazer uma campanha lá na Deus é Santo, no dia que o pastor Messias estiver pregando, eu vou lá. Você não tem essa coragem, você não tem essa humildade, você acha que o pastor Messias vai te humilhar na frente de todo mundo, você acha que o pastor Messias vai pisar em você, mas isso aí não é você, é o diabo, é o demônio, que quer você doente, fracassado, triste, sofrendo, e impede você de estar aqui, nos cultos de quarta, de sexta, domingo à noite. Se não é você, é o diabo, é o demônio que quer você doente, fracassado, triste, sofrendo, e impede você de estar aqui.

quando o melhor estava chegando, você foi embora. Quando o maior de Deus estava chegando, você foi embora. Você largou para trás um projeto. Largou para trás um projeto que você não terminou. Um projeto pela metade. Um projeto pelo começo. Escuta essa palavra diante do Pai, do Filho e do Espírito Santo. Em nome do Senhor Jesus. Olha quando você era obreiro aqui, irmão. Olha quando você era obreiro aqui, irmã. Olha como você era presbítero, diácono, você cooperava aqui, dirigia igreja. Olha como a sua vida era. Você sabe que é verdade? Você sabe que é verdade? Você tinha vitória, você tinha bênção, saúde, alegria, paz, força para orar. Hoje você não ora mais. Você não tem mais força para jejuar, para buscar a Deus. É só luta, tribulação, dificuldade. É um problema em cima do outro, é uma luta em cima da outra, é uma tribulação em cima da outra, é um fracasso em cima do outro. Não é verdade ou não é? Então, decida, decida, meu irmão, decida, minha irmã. Seja sábio, seja sábia, seja humilde, seja uma pessoa crente, convertida, liberta, que haja como um verdadeiro servo de Deus. Deixa de lado, deixa no chão arrogância, soberba, e só te atrapalha, só te faz sofrer. Em nome de Jesus Cristo, em nome do Senhor Jesus, levanta a cabeça. Há um projeto, há um projeto. Eu vou repetir: há um projeto na sua vida aqui nessa igreja, um projeto parado. Há um projeto parado aqui. Tem tanta gente me ouvindo que sabe que o lugar dele é aqui. Ele já falou. Ele já falou quantas vezes: meu lugar é Deus é santo. Meu lugar é Deus é santo. Só que você não está no lugar que você diz que você deve estar. Meu lugar é Deus é santo. Mas cadê você na Deus é santo? Você está no lugar errado. Na posição errada. Você fala: meu lugar é Deus é santo. Minha igreja é Deus é santo. Minha igreja é Deus é santo. Você fala isso direto. E você não está na Deus é santo. E você está igual o caranguejo, andando para trás. A gente sabe quando a gente tem a aprovação de Deus. E a gente sabe quando Deus não está aprovando. Escuta essa palavra. Escuta essa palavra. Mais do que rápido. Mais do que ligeiro. Em nome de Jesus. Assuma o teu lugar, a tua posição de uma pessoa humilde, sábia. Larga de estar falando mal do servo de Deus, que tanto orou pela sua vida, que tanto te ajudou nos piores momentos da sua vida. Você esqueceu? Quantas vezes você estava aqui conversando com o pastor Messias, e ele te aconselhando, te orientando, falando, às vezes coisas que você não gostava, mas você sabia que era verdade. Então está aí o conselho. Você quer vencer? Você sabe o caminho. Deus abençoe, em nome de Jesus Cristo.

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0: do Senhor, irmãos, internautas, quem tem o imenso prazer de cumprimentar todos vocês nesta live, nesta programação da Mocidade Frutos da Fé, essa é a irmã em Cristo Priscila Messias, estamos aqui ao vivo, iniciando essa programação pelo aplicativo, pelo site, pelo YouTube, pelo Facebook, aqui da Igreja Pentecostal Deus é Santo. Estamos aqui para fazer um convite muito especial para logo mais, às 19 horas, aqui na Igreja Pentecostal Deus é Santo, na Avenida Marechal Floriano Peixoto, 6711, Igreja Pentecostal Deus é Santo, onde Deus estará fazendo milagres extraordinários acontecer na vida de todos que aqui comparecerem. Você que está chegando agora, seja bem-vindo, irmão, irmã, muito bem-vindo, bem-vinda aqui nesta programação da Mocidade Frutos da Fé. Irmã Cirlete Carambeí, Cirlete está cumprimentando aqui, paz do Senhor, irmã Tereza de Porto Amazonas, Deus abençoe. Aqui agora, irmão, caiu um pé d'água aqui em Curitiba, os jovens estão a caminho, né? Choveu uma chuva inesperada, né? E está aqui a irmã Franciele, a irmã Ana Caroline, mas caiu um pé d'água aqui em Curitiba, ainda está chovendo, mas daqui a pouco, não sei se vão chegar a tempo, né, para esta live do dia de hoje. Irmã Nayara de Pinhão, aqui no Paraná, Deus abençoe a sua vida, em nome de Jesus. Você que ainda não comentou, faz um comentário aí agora, comente, o seu comentário, ela é extremamente importante aqui nesta programação. Que Deus possa abençoar a cada um dos irmãos, fique aí conosco, não saia daí, porque Deus tem bênçãos, Deus tem vitórias para entregar na vida de cada um dos irmãos e irmãs que estão aqui conosco nesta live de hoje. Hoje é sábado, um dia maravilhoso que Deus preparou para que você que pode estar conosco, vem para cá, irmãos. Não perca esta oportunidade, não perca esta chance de estar conosco, cultuar a Deus. É maravilhoso nós adorarmos a Deus, buscarmos ao Senhor de todo o nosso coração. E nós vamos colocar aqui um testemunho desta família, que são vários testemunhos nesta família, e já voltamos com todos os irmãos nesta programação. Fique aí, porque Deus tem muitas coisas para falar com vocês. Nós estaremos aqui convidando a todos para logo mais, às 19 horas, aqui na sede nacional das Igrejas Pentecostal Deus é Santo.
1: Concluir o que aconteceu. Irmão, seu nome?
2: Meu nome é José
1: Carlos. Conte o que aconteceu.
2: Veio no sábado aqui no culto, a irmã Priscila revelou que se fosse viajar no fim do ano, não era para nós ir, mas vigiar. Nós temamos e fomos para a praia. Sendo aqui cedo, eu cheguei na praia, antes de chegar na praia, o carro estourou, o alternador rebentou o alternador, tudo líquido daqui lá. E estourou o cimeiro e rebentou tudo. E o carro não andava mais, parou tudo, perdeu o fim do ano. Passei 25 sozinho lá, eles vieram embora e eu fiquei sozinho para arrumar o carro no dia 26 só. E o irmão do meu genro, ele foi avisado também, ele foi para a praia, ele foi dar um mergulho na praia lá e quebrou o pescoço, ficou internado um bom tempo no hospital, daí ele faleceu.
1: Não era para entrar na
2: água? Não era para entrar
1: para a praia.
2: Não era para ir, não era só.
1: Desobedeceu e foi.
2: Desobedeceu e aconteceu com você.
1: Por isso que é importante, né, quando Deus revela, né, vigiar. Tem aqui o irmão aqui também, né? Que foi o seu irmão que isso aconteceu. Deus revelou aqui.
3: Revelou que a gente não era para ir para a praia. Ai, filho, não. Que aconteceu um afogamento, alguém ia se machucar. Daí ele mergulhou e acabou quebrando o pescoço.
1: E também para a família toda, né?
3: Era a família toda.
1: Inteira. Aqui está a família dos irmãos, né? Que eles estão sempre aqui nos cultos. E Deus abençoa, Deus cura, Deus livra. Mas essa foi para não ir para a praia. Naquele final de ano.
3: Naquele final de ano.
0: E aí aconteceu também do carro dar o problema?
3: É, o livramento foi que era a nossa família ou alguém da nossa família, que era para não ir para a praia. A gente foi, estragou o carro e meu irmão foi também, uns dias depois, e aconteceu essa tragédia.
0: E aí houve um afogamento, quebrou o pescoço?
3: É, ele mergulhou e pegou um barranco de areia. Esse barranco de areia, ele quebrou a vértebra 1 e 2, né? Acho que é a vértebra 1 e 2. Daí ele ficou 6 meses internado, daí...
0: E morreu.
3: Morreu sufocando, se você respirar.
0: Misericórdia. Mas por isso também, né, os irmãos que estão aqui, você que está vendo este vídeo, quando Deus revelar, né, ouça, às vezes, ah, tem que ir, final de ano, né, a família, mas se Deus está falando, é para tomar aquele devido cuidado, porque Deus quer dar o grande livramento. Aqui está a família, né, do irmão José, está aqui a irmã Raquel, ali a irmã Amanda, ali do irmão, que estão sempre aqui nos cultos da mocidade, recebeu muitas bênçãos, né? Muitas vitórias. O irmão José, né? Que Deus revelou da queda, né, irmão José?
4: Exatamente.
0: Vem aqui, irmão José, novamente, para contar aqui outro testemunho.
4: É, a minha Priscila revelou que, mal cuidado na queda, ela me viu com o braço quebrado. E eu estava carregando a carreta lá na sexta-feira. Do nada, assim, um rapaz me jogou um saco nas minhas pernas. E eu caí, assim, eu bati com o braço em cima da madeira. Ele bateu a cabeça, mas como o outro rapaz me segurou de uma vez assim, eu lembrei na hora da revelação. O braço machucou, o braço aqui.
0: Mas quebrado. Não quebrou nem nada.
4: Só cortou um braço assim, mais nada. Aí, de graça a Deus, Senhor, obrigado.
0: Deus deu um grande livramento.
4: Deus deu.
0: Deus revelou.
4: Revelou e aconteceu.
0: E deu um grande livramento. Tá vendo, meus irmãos? A importância de nós estarmos aqui. A irmã Raquel também já foi abençoada. A irmã ali também, né? Toda a família abençoada porque vem aqui na Igreja de Deus é Santo. E você que está aí nos acompanhando, irmã Raquel, vem aqui pro lado de cá. Essa pessoa que está nos acompanhando, fica em casa ou vem pra igreja?
5: Vem pra igreja, porque a gente recebe um grande livramento. E eu, também no sábado que eu estava aqui, a irmã Priscila revelou que eu ia ser acusada de uma coisa que eu não tinha cometido. O meu trabalho poderia dar justa causa. E aconteceu isso, eu fui acusada de uma coisa que eu não fiz. Até minha chefe falou assim, ó, Raquel, isso vai dar justa causa para você. Eu falei, mas Deus revelou. Eu falei para ela assim, Deus revelou, isso Deus vai me livrar. Assim, é só Deus para me livrar. Vai dar justa causa.
0: Ela falou só Deus.
5: Só Deus que ia me livrar daquilo, porque ia dar justa causa. E daí ia para a delegacia, né, para o advogado, e ia ser a minha palavra quando eu falava com o paciente. Aí passou uns tempos ali, descobriu que a mulher não era
0: nada daquilo.
5: Era nada daquilo que falou, e eu era inocente. Deus me livrou.
0: Deus te justificou.
5: Uhum, graças a Deus. E hoje ela falou ontem, ela até falou pra mim, Raquel, você viu, né? Eu falei, viu, Deus fala, Deus cumpre.
0: Deus revelou.
5: Revelou e cumpriu.
0: Da mesma forma, o milagre, Deus deu livramento de pior acontecer contigo.
5: Eu até pensei assim, mas se Deus, né, revelou. Ele vai, né?
0: A irmã tenta te ver aqui no culto desesperada quando isso aconteceu, né?
5: Falei pra irmã, ainda falei, irmã, aconteceu aquilo, você sendo acusado, mas quando a irmã revelou pra mim, até pra uma coisa eu falei, a irmã Rosa falou assim, se Deus revelou, confia, fique em paz, e Deus já tomou providência.
0: E Deus deu a providência.
5: Deu a providência.
0: Então, todos vocês que estão acompanhando, não fiquem em casa, vem pra Deus é Santo, você também. Amém, irmão?
6: Amém. Amém!
0: Então, Deus abençoe e paz, Senhor.
7: Olha, meus irmãos, você está ouvindo este testemunho de fé desta família, né? Desta família. Livramentos, avisos de Deus. E hoje à noite eu quero te convidar para estar aqui conosco. Corra para cá, irmãos. Irmãs, não deixe para outro dia. A oportunidade que Deus está nos concedendo é hoje. Logo mais, às 19 horas, Deus vai falar com todos os irmãos, irmãs que estão nos acompanhando neste momento, aonde quer que o irmão, a irmã se encontre, em nome de Jesus. Eu preciso que você que mora aqui em Curitiba, você que mora na região metropolitana de Curitiba, corra para cá, não deixe para depois. A oportunidade é agora, irmãos. Tantas pessoas aí que precisa de libertação, que precisa de mudança, de transformação. Mas cabe você que está aí do outro lado se esforçar. Cabe você que está aí do outro lado tomar uma decisão e vir para a casa do Senhor. aqui na Avenida Marechal Floriano Peixoto, 6711, onde Deus estará operando grandes maravilhas. Vem para cá, irmãos. Vem para cá, povo de Deus. Venha. O Espírito Santo está tocando em corações aí agora, para que tenha o despertamento espiritual. Olha esse testemunho aqui, depois eu vou colocar os louvores. Olha esse testemunho aqui desta irmã que estava desenganada pela medicina. E olha só o que Deus fez na vida dela, através aqui dos cultos, da mocidade, frutos da fé. E já voltamos com todos vocês.
1: Nós estamos aqui com uma irmã que vai contar uma grande vitória, uma grande cura que Deus deu hoje aqui no culto da mocidade, frutos da fé. Irmã, seu nome?
6: Amanda.
1: Irmã Amanda, conte o milagre, a cura que Deus deu à irmã aqui nessa noite no culto da mocidade.
6: Estava 6 meses de tratamento, chegou os nódulos, não conseguia nem mexer o braço. Após a lição, consegui mexer, não me doendo e um deles estourou.
1: A irmã estava desenganada da medicina.
6: O médico falou que não tinha cura.
1: Não tinha mais jeito.
6: Ele falou que não tinha cura.
1: E a irmã sentia muita dor.
6: Sim.
1: Qual era onde a irmã tinha dor?
6: Embaixo dos 2 passos.
1: E a irmã não podia nem levantar a mão.
6: Não.
1: Então agora, levanta a mão. Olha a igreja, olha aí, irmãos, você que está vendo aí, levanta a sua mão. Você não podia fazer isso? De tanta dor você sentia. E o outro lado também? E agora? Não está mais doendo, está curada.
6: Amém.
1: E você foi no banheiro, né? Você mexeu, tocou.
6: Não doeu, e o outro estourou.
1: E o outro câncer estourou na hora.
6: Estourou.
1: E está curada.
6: Amém.
1: Quem te curou?
6: Deus.
1: Deus te curou.
6: Deus curou.
1: Se você ficasse em casa, você ia ficar curado em casa?
6: Não.
1: E onde você foi curada?
6: Na igreja.
1: Na igreja. Então alguém que está desenganado da medicina, com câncer, com nódulo, fica em casa ou vem para a igreja? Aqui Deus cura.
6: Sim.
1: Deus faz milagre.
6: Deus faz milagre.
1: A irmã está curada.
6: Amém.
1: Quem curou?
6: Deus.
1: Deus que te curou.
6: Amém.
1: Então você que está aí, irmão, como essa irmã estava doente. E foi difícil ouvir hoje aqui. Foi ou foi? Foi uma luta.
6: Deu tudo errado.
1: Tudo errado, eu não vim. Mas você veio.
6: Sim.
1: E você recebeu seu milagre.
6: Recebi.
1: Você chegou doente e está voltando curado.
6: Sim.
1: Chegou aqui doente,
6: com muita dor.
1: E agora?
6: Não tá
1: bem. A dor sumiu.
6: Está
1: curada. Mas estou curada.
6: Estou curada.
1: Em nome de Jesus.
6: Em nome de Jesus.
1: Então você que está me acompanhando, está doente, está com câncer, está desencanada da medicina, passa para a semana. Vem para Deus é Santo e você vai ser curado em nome de Jesus.
7: Olha, meus irmãos, você está ouvindo esta irmã que esteve presente aqui no culto com a mocidade, frutos da fé. Olha que bênção, irmãos. Olha que vitória. Olha que milagre que Deus fez na vida desta irmã. E tem gente aí agora que precisa de cura. Precisa que Deus alcance você com a cura. Venha para cá, Avenida Marechal Floriano Peixoto, 6711. Deus, ele vai despertar o irmão, a irmã, que agora está nos acompanhando neste momento, para correr para cá. Dá tempo ainda do irmão, da irmã, se fazer presente aqui na igreja pentecostal. Deus é Santo. Vai estar aqui o jovem Nicolas, louvando ao Senhor nosso Deus. Deixa eu ver se eu consigo colocar aqui. Ele louvando a Deus aqui nesta noite. Você que está nos acompanhando, que mora aqui em Curitiba, vem para cá, irmãos, venha. Deus vai direcionar você, irmão, irmã, para estar conosco logo mais às 19 horas aqui na Igreja Pentecostal Deus é Santo, aqui na Avenida Marechal Floriano Peixoto, 6711. Milagres Deus tem, hein? Vitórias Deus tem para a tua vida, mas é preciso o irmão, a irmã que está nos acompanhando neste momento esforçar, correr para a presença do Senhor nosso Deus. Aonde? Aqui na Avenida Marechal Floriano Peixoto, 6711. Vamos com louvor com o jovem Nicolas e já voltamos com todos os irmãos.

Olha, irmão, estamos colocando aqui o louvor do jovem Nicolas. Tem um problema aqui agora, neste momento. Mas você estava ouvindo o jovem Nicolas, que esteve semana passada louvando, adorando e bendizendo ao nome do Senhor, nosso Deus. Você que está nos acompanhando, vem para cá. Dá tempo ainda dos irmãos se fazer presente aqui na Igreja Pentecostal Deus é Santo, aqui na Avenida Marechal Floriano Peixoto, 6711. Em nome de Jesus, você pai, mãe, senhor, senhora, venha para cá logo mais às 19 horas. Deus te espera de braços abertos para te abençoar. Avenida Marechal Floriano Peixoto, 6711, vai estar aqui Ana Caroline também, louvando a Deus. Deixa eu ver se eu consigo colocar aqui a jovem Ana Caroline, louvando, adorando ao nome santo do Senhor nosso Deus. Corra para cá, irmãos. Dá tempo ainda de você se programar, de você se organizar e se fazer presente aqui na Igreja Pentecostal Deus é Santo. Avenida Marechal Floriano Peixoto, 6711. Ah.

Olha, meus irmãos, vocês estão ouvindo a jovem Ana Caroline, que vai estar nesta noite também, louvando, adorando, bem dizendo ao nome santo. Vai estar também a Mana Glória, né? Mas ela é meio tímida para colocar ela louvando nas redes sociais. Mas vai estar aqui também, louvando, adorando ao nome do Senhor. Estava Franciele, irmão Alberto, louvando a Deus, irmão Lucas, irmã Sheila. Vai ser uma noite abençoada aqui na presença do Senhor nosso Deus. Vou estar também louvando a Deus nesta noite. E eu tenho certeza que Deus vai abençoar a cada um dos irmãos e irmãs que aqui se fazerem presentes aqui na igreja pentecostal Deus é Santo. Vem para cá, meus irmãos, Avenida Marechal Floriano Peixoto, 6711, igreja pentecostal, Deus é Santo. Você pai, você mãe, você jovem, você senhor, você senhora, que está nos acompanhando, em nome de Jesus, não fique de fora. Deus tem vitórias, Deus tem bênçãos para proporcionar, para realizar na vida de cada um dos irmãos, em nome de Jesus.

0: Olha, meus irmãos, está ouvindo louvores que serão entoados logo mais às 19 horas aqui na Igreja Pentecostal Deus é Santo, aqui na Avenida Marechal Floriano Peixoto, 6711, em nome de Jesus. Irmãos, irmãs, desperta, povo. Ah, irmão, está chovendo. Olha, este é o obstáculo que você vai enfrentar. Essa é a luta, a dificuldade que você vai enfrentar para estar conosco aqui nesta noite. Porque tem pessoas que querem as bênçãos do Senhor, não querem enfrentar a distância, não querem enfrentar os obstáculos, mas em nome de Jesus, você vai aí tomar coragem, vai correr, aonde? Para Deus é Santo, logo mais às 19 horas, em nome de Jesus, Deus espera você de braços abertos e há de abençoar a sua vida, em nome de Jesus. Iremos colocar mais testemunhos aqui, preste atenção nesses testemunhos. Agora é só de ouvir, né? Não é pessoas visualmente falando, mas você vai ouvir e eu creio que a sua fé será elevada em nome de Jesus. Olha aqui, meus irmãos, atente-se a esses testemunhos.
1: Vou contar uma bênção maravilhosa que eu recebi no culto dos jovens, irmão, no sábado, faz uns 4 meses já, que já se passou. Eu estava no culto aqui e eu sentia muita dor na metade da minha cabeça, assim, muito forte. E Deus, usando a irmã Priscila nos dons de revelação no Espírito Santo de Deus, ela revelou assim que eu estava com a veia da minha cabeça, que não estava bem. E desde aquele dia que ela orou por mim, irmãos, que Deus usou ela com os dons de Deus, nunca mais eu tive aquela dor forte na minha cabeça. Era uma veia que estava começando a entupir a veia. E graças a Deus eu recebi essa bênção, irmãos. Não tenho mais nada, para a honra e glória do Senhor Jesus. Eu agradeço a oportunidade, as palmas bem fortes para o Senhor Jesus.
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3: Graças a Deus. Irmãos, eu quero testemunhar aqui nesta noite. Glória a Jesus. Glória a Deus. Eu não me recordo qual foi o sábado que nós viemos na igreja e minha esposa foi revelada, Deus usando a vida da irmã Priscila, que Deus estava dando um livramento para o nosso filho, né? Dele cair e se machucar muito, né? Glória a Jesus. Irmãos, então, quando Deus revela, Deus já cortou o laço, né? Mas o inimigo, ele é sujo, meus irmãos. Então hoje, glória a Jesus, o meu filho foi brincar, glória a Deus, lá do lado da moto, de uma moto que eu tenho, glória a Jesus, e a moto, ela acabou caindo, glória a Deus, e uma moto pesada, e veio por cima dele, mas Deus deu grande livramento, que não aconteceu nada com ele, para a honra e glória do Senhor Jesus, e ele está bem, para a glória do Senhor Jesus, amém, irmãos? Então, quando você for revelado, creia que Deus dá o livramento, Deus dá a bênção e a vitória, amém? Através da nossa fé. E as palmas para o Senhor Jesus. Palmas e glória para Jesus.
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4: A bênção que eu quero contar é que eu tenho um tempo que eu comecei a sentir uma dor no coração, sim. No músculo do coração. Porque se for no coração mesmo, a pessoa morre na hora, não suporta. E daí eu estava mal com aquela enfermidade, aquela dor no coração. Daí eu vim um dia, eu vim um sábado aqui, a irmã Priscila estava pregando a palavra, orando pelos dons. Ela revelou, ela falou diretamente comigo, que ela falou, tem um irmão que está com a dor no coração, aqui, do lado esquerdo, em cima do coração. Se esse irmão, ele quer vir para frente, Deus vai curar ele. Daí eu erguei a mão, vim para frente, a irmã Priscila falou, você tem fé? Eu falei, tenho. E daí, graças a Deus, naquele momento em diante, não senti mais aquela dor. Toda a honra é dada ao nosso Salvador, Jesus Cristo. Agradeço a oportunidade em nome do Senhor.
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5: A minha vez eu quero contar que ainda eu trabalhava lá no condo, aí quando eu saí, aí eu pedi direção a Deus e Deus confirmou outra porta de trabalho aberta para mim. Lá na cidade mesmo, na Fazio Grande, lá pertinho de casa, lá de casa. Deus concedeu uma porta aberta lá e segunda-feira já começa a trabalhar. Essa é a minha bênção.
6: Deus abençoe.
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7: A bênção que eu recebi foi sábado passado que eu vim. Graças a Deus, eu estava no meu trabalho, estava sentindo uma dor assim, na parte do coração, até comentei com as pessoas lá que eu estava com uma dor no coração. E quando eu cheguei aqui na igreja, o Espírito Santo de Deus usou a cooperadora Priscila para dizer que Deus estava dando um livramento de um infarto fulminante para o meu irmão, e era eu. E graças a Deus, a partir do momento que eu vim aqui na frente, que eu ajoelhei aqui, graças a Deus, eu não senti mais nada. Eu agradeço o livramento que Deus tem nos dado. Amém? E as palmas são bem alegres para Jesus.
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1: Cumprimento os irmãos e as irmãs com a paz do Senhor Jesus. Eu, se eu pudesse, eu estaria aqui toda noite do sábado, mas geralmente, né, uma vez por mês, no primeiro sábado, daí quem fica para a oração última sou eu, né, que é das 17 às 19, e não há como, né, ir embora e deixar para trás esse culto maravilhoso, né. E foi num sábado que eu estive aqui, né, Deus usou a irmã Priscila para dizer que ela já me chamou direto e falou, né, que Deus estava me dando um livramento, que tinha uma veia da minha cabeça com problema, e que Deus estava me dando um livramento de um AVC. E naqueles dias eu estava sentindo mesmo aqui na parte lateral da minha cabeça, era como que algo, como se fosse uma borboleta dentro da minha cabeça, assim, que fazia assim, ó, dentro da minha cabeça. E a partir do momento que Deus usou a irmã Priscila, que eu dobrei meu joelho aqui e agradeci, nunca mais eu senti aquilo. E eu agradeço a Deus, né? E as palmas são para o Senhor Jesus.
8: Glória a Deus.
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9: Estamos aqui com o irmão que vai falar o seu nome e contar o testemunho que Deus fez hoje, a cura hoje, nesta noite de sábado. Irmão, seu nome?
10: Pedro.
9: Pedro, conte a vitória, a cura que Deus fez na sua vida nesta noite de sábado.
10: Cheguei aqui na igreja hoje com o meu corpo todo fumigando, né? Eu nem imaginaria que seria revelado, mas na hora da revelação, Deus se usou da irmã para dizer que Deus estava me dando um livramento de AVC. E agora, nesse momento, me encontro completamente liberto para a glória de Deus.
9: Seu corpo não está mais formigando?
10: Nem um pouquinho.
9: Irmão, na hora da revelação, ainda estava com formigamento?
10: Sim.
9: E depois, irmão veio aqui na frente, dobrou seus joelhos, agradeceu a Deus, está curado.
10: Para a glória de Deus.
9: Essa pessoa que está nos ouvindo, que está ouvindo esse testemunho, talvez está com início com suspeito de AVC, tem alguém na sua casa, na sua família, que está com o AVC, fique em casa ou vem para a igreja?
10: Eu recomendo que venha imediatamente até a igreja para que você possa estar em comunhão com os irmãos e Deus, se usar de algum servo, te revelar e você receber a cura em nome do Senhor Jesus.
9: É a primeira vez hoje?
10: Primeira vez.
9: E para
10: sair abençoado? Estou saindo abençoado. Um grande livramento que Deus me deu nessa noite de AVC.
9: Amém. Deus abençoe sua vida, meu irmão.
10: Amém. Deus abençoe todos vocês do corpo da igreja e o ministério. Que Deus continue prosperando e venha para cá, que Deus é bom.
9: Amém. Paz do Senhor Jesus.
0: Olha, meus irmãos, vocês estão aqui ouvindo testemunhos de fé do que Deus faz aqui no culto da mocidade, frutos da fé. Nós iremos aqui, eu vou colocar aqui agora um trechinho da palavra que foi semana passada. Né, Deus usando minha vida na ministração da palavra do Senhor. Não sei como é que vai estar aqui, mas vamos deixar um pouquinho da palavra que foi ministrada semana passada. Até o momento que der certo aqui a imagem, depois nós vamos retirar, tá bom? Eu quero que você guarde essa palavra no seu coração e já voltaremos com todos os irmãos nesta live de hoje. Então, ai meu Deus, cadê aqui? Então preste atenção a esse breve momento da palavra do Senhor e nós já voltamos com todos os irmãos nesta live do dia de hoje. Não sei como é que vai estar aí a imagem, mas o que nós puder realizar aqui, nós vamos colocar aí para os irmãos. para que ninguém fique triste. Aqui diz: não se turbe o vosso coração, credes em Deus, credes também em mim. E eu pergunto para você aqui nesta noite: em quem você está confiando? Em quem você está crendo? Porque se você confia no homem, uma hora essa pessoa pode virar as costas para você. Você pode confiar num amigo, numa amiga, e na hora que você mais precisa, a pessoa não está ali disponível para te ajudar. Você pode estar ali trabalhando, e aí o patrão fala assim: ó, fica aí que eu vou te efetivar. E aí ele te chama no escritório, e você pensando: vou ser promovida ou promovido. E aí que o patrão fala? Você está demitido, né? Aí você fica ali: mas eu estava confiando, crendo que o patrão, a patroa, ia me promover, ia me fazer crescer. Mas nessa noite, eu digo uma coisa para você: se você confia no Senhor, o Senhor jamais vai te decepcionar. Quem está entendendo, diga amém. Quem está entendendo, diga amém. O Senhor Jesus jamais vira as costas para você. Ele ama cada um de nós. Só não ama o pecado que nós cometemos. Quem está entendendo, diga amém. E o amor dele é tão grande, mas tão grande, amor de Cristo, que ele morreu por mim e por você na cruz do Calvário. Mas ele não ficou morto. Ao terceiro dia ele ressuscitou e está à destra de Deus, aguardando ansiosamente, porque Jesus não sabe, a única pessoa que sabe é Deus, o dia que nós iremos para a glória. Quem está entendendo, diga amém. E enquanto nós estivermos aqui na casa do Senhor, nessa terra, que nós estejamos unidos para louvar, adorar e exaltar o nome do Senhor. Mesmo que as crises, as dificuldades, os problemas queiram nos assolar, nós sabemos a quem nós podemos recorrer. Nós sabemos a quem nós podemos chamar pelo socorro. Quem? Jesus. Ele é o socorro bem presente na hora da angústia. Ele é o guarda fiel. Ele nos protege e livra de todo mal. Mas é necessário nós estarmos com Ele. Quem está entendendo, diga amém, Jesus. Porque nos dias as quais estamos vivendo, muitas pessoas falam que amam a Deus, mas não obedecem à palavra de Deus. E para ir para o céu, nós precisamos não somente dizer: eu conheço a Deus, mas nós temos que dizer: eu obedeço a palavra do Senhor. Quem está entendendo, diga amém. Porque se nós obedecermos a palavra do Senhor, nós não seremos enganados, nós não seremos confundidos. O mundo quer nos confundir. O mundo quer fazer o que é certo virar errado, o que era errado virar certo. Quem está entendendo, diga amém, né? A palavra do Senhor, ela é clara, ela é verdadeira, ela é fiel, ela é viva. E o mundo, ela quer nos enganar, nos confundir, tirar um versículo dizendo assim, ó: Deus é amor. Quem já ouviu esse versículo aí? Deus é amor, né? Ah não, mas Deus é amor. Pode pecar, pode fazer tudo errado. Não, Deus é amor. Não, mas você pode beber, fumar, prostituir, fazer tudo errado, porque Deus é amor. Quem já ouviu isso aí? Né? Deus é amor, mas é fogo consumidor. Quem está entendendo, diga amém. Porque o Senhor quer que nós venhamos ser salvos. Mas para nós sermos salvos, nós precisamos endireitar os nossos caminhos, endireitar a nossa vida diante do Senhor. Porque na vida que nós estamos aqui nessa terra, nós nascemos, né, recém-nascido ali, quando a criança nasce, só sabe chorar e dormir, né? Quem é mãe aqui, levanta a mão, né? Quando seu filho nasceu, meu Deus, Oh, meu Deus, achou que ia dormir até hoje, nunca mais dormiu, né, mãe? Meu filho tá maior que tu, tá com o olho roxinho, preocupado com o filho, né? Mas pra ele ser o que é hoje, você instruiu, você ajudou, você deu ali o leite materno, depois foi introduzido aquela comida mais densa, né? Porque imagina um recém-nascido comer carne assada, né? Já vai direto para a eternidade e volta. Mal chegou, já está voltando. Porque não tem os dentes para comer. Quem está entendendo, diga amém. Assim também. Quando nós chegamos, nós vamos para a casa do Senhor, nós vamos cru, né? Sem conhecimento nenhum. E ali o Senhor, Ele vai nos moldando. O Senhor vai nos lapidando. O Senhor vai transformando a nossa vida, tirando aquelas carcaças, aquelas coisas podres, né? Aquela sujeira que todo ser humano, quando chega diante de Deus, está imundo com o pecado. Aí o Senhor vai limpar. Eu falo que o Senhor passa metiolate na ferida, né? Oh, como dói! Mas é preciso para a limpeza, para a ferida ser sarada. Quem está entendendo, diga amém, Jesus. E aqui diz, na casa do meu pai há muitas moradas. Se não fosse assim, eu não teria dito, vou preparar-vos um lugar. Irmãos, para nós chegar neste lugar, que é o céu, a escolha é aqui na terra. Quem está entendendo, diga amém. Lá há muitas moradas, mas para chegar lá, a escolha é agora. É em vida, não é após a morte. Você escolhe hoje aonde você quer passar a sua eternidade. E se eu perguntar para todos aqui, tenho certeza que 100% aqui vai dizer, eu não quero ir para o inferno. Alguém quer ir para o inferno, levanta a mão e diga eu. Está repreendido, mas o sangue de Jesus tem poder, né? Está amarrado, né? Agora se eu perguntar, quem quer ir para o céu, diga amém. Todo mundo, né? Deus me livre, irmão. Quero passar direto para a porta do céu. Nem quero nem saber, nem passar pela porta do inferno. Mas para ir para o céu, nós precisamos aqui nessa terra fazer a escolha certa. A escolha certa não é a escolha no olhar humano. Como assim, eu preciso? Porque o ser humano olha o olhar natural. Mas nós temos que ver pelo lado espiritual. Quem está entendendo, diga amém. O lado espiritual é o quê? Constância na casa do Senhor. Opa, hoje eu estou aqui na casa do Senhor. Já está um checklist aí. Mas não é só estar aqui na casa do Senhor. Você tem que orar. Olha, meus irmãos. Deus continuou falando. Semana passada foi uma bênção. E vai continuar falando no dia de hoje. Né? Não pude mais postergar aqui, deu um probleminha na câmera, mas com certeza Deus falou e vai continuar falando em cada vida, em cada coração. Você que está nos acompanhando, seja bem-vindo nesta live, irmãos, irmãs. Deixa eu ver quem está conosco aqui no YouTube, irmã Naara, irmã Silete, irmão Paulo Ribeiro. Irmão Paulo, irmão Paulo, te espero hoje aqui, viu? Traz uma Elga. Em nome de Jesus, irmão Luiz Henrique, irmã Patrícia do SIC, Deus abençoe. Rosana aqui conosco também, Eduardo Sorocaba, ou não? Ingrid aqui conosco também, Marcos Ribas de Guaragi, Andreiza também conosco, Antônio, Isaías de Lages, Ney também está aqui conosco. Quem mais está aqui conosco? Rosilda, Conceição, marcando aqui a presença. Aqui no Facebook, Edivaldo Rio Negro, Neuza Cavaleiro de Curitiba, Silvana Cavaleiro de Capão Raso, Roseli, Marielle, Jovenil, todos aqui acompanhando essa programação, irmãos do aplicativo do site. Que Deus abençoe a cada um dos irmãos, irmãs que estão nos acompanhando neste momento. Eu tenho certeza, irmãos, você que mora aqui em Curitiba, que já veio aqui na Igreja Deus é Santo, com certeza já foram abençoados por Deus. E você que ainda não esteve presente, que ainda não compareceu aqui na Igreja Deus é Santo, hoje é o dia. Hoje é oportunidade. Hoje é o momento oportuno para você se esforçar. Irmãos, em nome de Jesus, esforça. Esforça. Tem de bom ânimo. É hoje é o dia que Deus preparou para você, pai, você, mãe, você, jovem, você, senhor, você, senhora, se fazer presente aqui na igreja pentecostal. Deus é santo. Não deixe para depois, não. Não deixe para depois aquilo que você pode fazer hoje. Hoje o que, meu filho? Ir para a igreja. Não olha a chuva, não. Não, irmãos, pelo amor de Deus, não olha para a chuva, não. Olha o que Deus tem preparado para você. Quantas coisas Deus tem preparado para a sua vida, mas é preciso o irmão, a irmã que está nos acompanhando neste momento, tomar uma decisão, correr para cá, logo mais às 19 horas, aqui na igreja pentecostal Deus é Santo, aqui na Avenida Marechal Floriano Peixoto, 6711, em nome de Jesus. Desperta, meus irmãos, desperta, povo de Deus. Irei colocar aqui mais testemunhos de fé. Olha esse testemunho aqui, irmãos, deste irmão que veio aqui no culto da mocidade, frutos da fé, e Deus concedeu a ele um grande livramento. Você que tem familiar que trabalha com caminhão, em nome de Jesus, traz ele para a igreja hoje. Desperta ele aí agora, fala, vamos para a igreja hoje, vamos lá. Deus vai falar com você e vai mesmo. Em nome de Jesus, convide. A irmã está trabalhando, traga uma peça de roupa, traga uma foto, traga algo que represente esta pessoa. E estaremos orando e Deus fazendo milagres acontecer.
8: Irmãos, estamos aqui com o Josué, que vai contar um grande livramento que Deus deu. Ele veio aqui no culto da mocidade e agora vai testemunhar. Irmão, conta o testemunho.
11: Salve, igreja, com a paz do Senhor. Amém. Testemunho. É, foi num sábado que eu tinha vindo e a irmã Priscila tinha me revelado para mim tomar cuidado que Deus estava dando um grande livramento. E eu trabalhava com o caminhão viajando, né, para São Paulo. E nesse dia, era na segunda-feira, estava tudo preparado na empresa que eu ia viajar para São Paulo. Só que chegou na última hora, nada deu certo. Até eu fiquei um pouco triste, né, porque pô, aí, naquele dia, eu fiquei em Curitiba. Na terça tentaram de novo para viajar para São Paulo, não deu. Na quarta-feira mandaram fazer revisão. No que eu estava chegando na oficina, deu o quê? Questão de 30 metros, subiu a fumaça do caminhão. Aqui eu pisei no freio. A sorte estava parando, o caminhão não segurou o freio. Então era para mim ter ido para São Paulo, caminhão carregado. E sabe lá o que aconteceu comigo, né? Na serra, o caminhão ia faltar freio
8: e poderia ter morrido.
11: Então ali foi um grande livramento. Naquela hora que aconteceu aquilo, eu já lembrei da revelação. Que a irmã precisa ter me revelado, que era para mim tomar cuidado. E olha, a revelação bateu certinho. Então graças a Deus, Deus estava ali comigo.
8: Você veio no culto da mocidade e Deus te deu um grande livramento.
11: Isso, um grande livramento. Porque se não fosse as mãos de Deus ali, né? E na hora eu parei o caminhão parou, fumaça. Sem freio, sem nada. Sim, mas
8: Deus pôs a mão ali na hora para segurar o caminhão.
11: Então, praticamente, né? Foi na segunda, não deu certo na viagem. Na terça também não deu certo. Na quarta-feira, não, eu já tinha falado que tinha que levar o caminhão. E na quarta que eu fui, então, na hora que eu estava chegando na oficina, e aconteceu isso. Então, era para mim estar na estrada, sei lá onde, ia faltar freio, o caminhão não ia segurar carregado. Então, só Deus sabe. Às vezes eu nem era para mim estar aqui hoje. Mas Deus me livrou. Um grande livramento.
8: E essa pessoa que estamos vendo, fica em casa ou vem para a igreja?
11: Vem para a igreja, né? Não foi só isso. Tem vários milagres que eu recebi aqui. Muitas curas, muitas. Olha, hoje, se eu for contar tudo, eu vou tomar o tempo, vou tomar talvez a noite toda de tanta bênção que eu já recebi aqui na igreja. Né? Então é perseverar, vir. Às vezes a luta vem, mas não desistir. Né? Continuar vindo, porque Deus vai honrar. Deus, e como tem me honrado e como me honrou. E como eu sei que futuramente vai me honrar muito mais.
8: Cada vez mais, irmão.
12: Cada vez mais. Senhor, irmã Priscila. Então hoje eu vou contar o testemunho do livramento de morte que eu tive. Deus usou a irmã Priscila para revelar para minha esposa que eu estava viajando, que eu ia receber um grande livramento de Deus. E minha esposa me ligou. E eu recebi essa revelação, dobrei meu joelho, falei com Deus. Eu estava pescando, fui uns dias pescar, eu sempre faço todo ano, né? E no dia do ocorrido, eu estava dentro de um barco, desci para pegar um equipamento que eu tinha esquecido. E ao descer, que eu pisei numa areia, arrebentou o tendão de Aquiles. E na hora, eu tive a dor foi tão forte assim, que parecia, tipo, deu ânsia, tudo, mal-estar terrível por causa da dor. E a gente tem o costume de ir de barco, pescar, vai até um lugar, apoia o barco e pesca dentro da água, com água até o peito, às vezes um pouquinho mais. Então, se isso acontecesse dentro da água, com certeza eu teria morrido. Mas, como Deus deu o livramento, aconteceu no lugar, só para honra e glória de Deus, arrebentou o tendão de Aquiles, mas a minha vida foi poupada, e isso para honra e glória de Deus. Porque se Deus desse o livramento total, não haveria testemunho. E assim está aqui a prova. Arrebentou, mas eu estou vivo. Já fiz cirurgia e dentro de pouco já estou bom.
13: E se tivesse acontecido o senhor ter machucado o pé dentro da água, devido a ânsia de vômito, né?
12: É, porque a gente cai, teria me afogado, né?
13: Eu morri afogado ali, porque a água vinha até o peito, né?
12: Exatamente.
13: E Deus revelou que você ia ver o livramento de Deus.
12: Era o livramento, eu vi. Na hora, já quando aconteceu, eu já sabia que era Deus me livrando.
13: Deus colocou as mãos e deu glória. Está vivo e são.
12: Vivo e são e na casa de Deus.
13: E na casa do Senhor. Essa pessoa está nos vendo, né? Que talvez esteja passando por um momento difícil, que está na sua casa, talvez esteja doente. Fica em casa ou vem para a igreja?
12: Vem para a igreja sempre. Nada de ficar em casa. Na igreja você tem a possibilidade de estar na presença de Deus. Deus age no que você precisa. Fora disso aí, se você ficar em casa, vai ficar choramingando, chorando e nada vai mudar. Mas vem para a casa de Deus que será resolvido tudo.
13: Amém?
12: Amém.
13: Deus abençoe.
12: Amém.
13: Pai Senhor.
0: Olha, meus irmãos, você está ouvindo o irmão Paulo, que eu tenho certeza que ele vai estar aqui nesta noite, está acompanhando. Aí pelo YouTube, irmão Paulo, aguardo o senhor hoje aqui em nome de Jesus. É, quem ainda não comentou, faz um comentário aí, meus irmãos, aonde você está nos acompanhando. Eu creio que Deus vai despertar os irmãos que moram aqui em Curitiba para estar presente logo mais aqui às 19 horas, aqui em nossa sede nacional das Igrejas de Deus e a Santo. Lembrando que hoje o pastor Arci Messias estará na cidade de... Cadê aqui? Jaguaraíva. Atenção, povo de Deus de Jaguaraíva, na rua Guaraí 179, Jardim Primavera 3. É, rua Guaraí 179, Jardim Primavera 3. Jaguaraí vai ser impactada pelo poder de Deus logo mais às 19 horas com o pastor presidente, pastor Darcy Messias, juntamente com o presbítero Paulo Messias, que é o dirigente ali, regional ali, vários lugares, né? Ali, Ponta Grossa e demais localidades. E todos vocês são os nossos, juntamente com o presbítero Paulo Messias, que é o dirigente ali, regional ali, vários lugares, né? Ali, Ponta Grossa.

meu Deus, Senhor, meu Pai, nós te colocamos agora as nossas vidas diante da tua presença. Deus, te peço perdão dos meus pecados, das minhas falhas, das minhas iniquidades. Nós colocamos aqui também as vidas de cada irmão, Jesus, irmã, que está conosco pelo aplicativo, pelo site, pelo Facebook, pelo YouTube. Meu Deus do céu, desperta os irmãos, meu Deus. Toca na vida de cada um dos irmãos para se esforçar, ó Pai, estar na tua casa. Meu Senhor amado, entra com a providência, trazendo vida, coragem, ânimo, fé e a tua proteção possa estar com cada vida, meu Deus. É nesta hora de oração, nós clamamos, nós confiamos, nós cremos no teu agir, meu Deus. Operando o Senhor, quem impedirá? Abre as comportas dos céus e abençoa a vida de todas as pessoas de perto e de longe que estão conosco nesta live. Faz o mover, meu Deus, o impossível acontecer, em nome do Pai, do Filho e do Espírito Santo de Deus, que você diga e digite aí, amém, Jesus.

Glória a Deus. Irmãos, estamos aqui já encerrando esta live, nos programando já para descer para ensaiar com a juventude. E olha o endereço, Avenida Marechal Floriano Peixoto, 6711, Igreja Pentecostal Deus é Santo. Corra para cá, logo mais às 19 horas. Deus tem algo maravilhoso para realizar na vida de todos vocês. Lembrando que 22 horas tem live, hein? 22 horas tem live. E irei contar para vocês uma experiência que eu tive nessa semana que passou, uma experiência que eu fiquei impactada com o que Deus fez, tá bom? E 22 horas estaremos aqui com os irmãos, 7 da noite tem aqui o culto e todos vocês que podem vir, vem para cá, irmãos, em nome de Jesus, esforça, tem de bom ânimo e o Senhor será contigo. Avenida Marechal Floriano Peixoto, 6711, Igreja Pentecostal, Deus é Santo, Avenida Marechal Floriano Peixoto, 6711, aqui no Hour. Vem pra cá, corra pra cá. Deus abençoe os irmãos do YouTube. Irmãos do YouTube, Deus abençoe vocês, irmãos do Facebook também, aplicativo, site, que estão aí conosco. Deus abençoe a todos. Você que mora aqui perto, corra pra cá, viu? Em nome de Jesus. Quem espera aqui, essa é a irmã Priscila Messias. Paz do Senhor Jesus.

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1: E nesse exato momento, eu quero que você, que o senhor, que a senhora, coloque as pessoas para ouvir essa rádio, porque eu vou fazer agora uma oração poderosa, uma oração de milagres, oração de milagres, oração de cura, de libertação, uma oração para Deus mudar a história, certo? Então agora é momento de nós orar.
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3: Senhor nosso Deus e nosso Pai Celestial, em nome de nosso Senhor e Salvador, Jesus Cristo, ó Deus e Pai, nós estamos na Tua presença, meu Senhor, e agora nós pedimos perdão ao Pai, todos os nossos pecados, todas as nossas fraquezas, falhas, delitos que nós cometemos. Ó meu Deus e meu Pai, tenha misericórdia de todos nós, nos cobre com Teu sangue precioso, nos cobre, meu Deus, com a Tua graça, com a Tua misericórdia, e dai-nos o livramento. Dai-nos, ó Deus, grande livramento da morte andade. Dai-nos o livramento, meu Deus, dos demônios, dos nossos inimigos, adversários, que quer nos engolir vivos. Pois a Tua palavra nos diz, se não for ao Senhor, os nossos inimigos já tinham nos engolidos vivos. Meu Deus e meu Pai dos céus, em nome de Jesus Cristo, meu Deus, vai aguardando agora nós e nossa família, nossos familiares, de todos os ataques do adversário, do inimigo e do maligno. Meu Deus, guarda nós, meu Pai, das enfermidades incuráveis, dos ataques fulminantes do coração, dos derrames. Ó Deus, guarda nós das paradas no pulmão e no coração. Senhor, guarda nossa cabeça de todo mal. Não deixa que nós venhamos sofrer de ataques, de derrames. Meu Deus, nos guarda, meu Pai. Nos guarda, meu Deus, da paralisia, da cegueira, da mudez, de ficarmos com defeitos, com sequelas. Senhor, guarda-nos, ó Pai. Guarda-nos, ó Deus. Dai-nos o livramento. Em nome de Jesus Cristo, Salvador. Meu Deus, quantas são as pessoas agora que estão orando no trânsito, estão agora dirigindo o seu carro, o seu automóvel, entrando, saindo. ó Deus, voltando, indo, Senhor da glória, guarda os irmãos, as irmãs que estão no volante, guarda, meu Deus, também as pessoas, as crianças, os passageiros, ó Deus, nos ônibus, nos táxis, Senhor, guarda, meu Deus, cobradores, guarda, Senhor, também a nossa segurança pública, guarda, meu Deus, os policiais, guarda, meu Deus, todos que trabalham na segurança da nossa cidade, do nosso estado e do nosso país. Meu Deus, vai guardando agora, meu Pai, todos de modo geral, ó meu Senhor da glória, olha quanta gente agora orando, por aqueles que estão trabalhando, por aqueles que estão saindo para o trabalho, e por aqueles que estão chegando do trabalho, que saíram cedo, 5, 6 da manhã, e agora estão chegando, cansados, ó Deus, Senhor da glória, guarda debaixo do teu sangue, meu Deus, vai guardando, meu Pai, em nome de Jesus Cristo, Salvador, vai livrando, dai-nos o livramento, livra-nos, ó Pai, de todo mal, livra-nos, ó Deus, dos demônios, que 1.000 caiam ao nosso lado e 10.000 à nossa direita, mas que nós não sejamos atingidos, ó Senhor da glória, ó grande Deus e Pai, em nome de Jesus Cristo, meu Deus, dai-nos o livramento, dai-nos, meu Deus, a proteção divina, Senhor dos Exércitos, eu quero pedir o Senhor em favor daqueles que estão doentes, que agora estão orando conosco, Senhor, eu creio que o teu poder, que o teu Espírito Santo agora pode tocar nesse corpo enfermo e arrancar esta doença maligna, arrancar o tumor, arrancar o câncer no sangue, o câncer nos ossos, o câncer que estiver espalhado por toda a parte do corpo. Meu Deus, repreenda agora, queima, meu Senhor, agora, a leucemia, vai queimando, vai repreendendo, meu Deus, ai, repreendendo todo tipo de enfermidade neste corpo, meu Deus, repreenda, em nome de Jesus Cristo, Salvador, ó Deus, toca agora nessa pessoa que é diabética, essa pessoa, Senhor, que tem uma doença nos ossos, ó Deus, vai queimando esse mal na coluna, nas juntas, a osteoporose, artrite, artrose, a bursite, ó Deus, o reumatismo, meu Deus, essa pessoa que está ficando toda entrevada, Senhor, repreenda agora, em nome de Jesus Cristo, repreenda agora, Senhor, este mal, esta tontura, o labirintite, ó Deus, vai repreendendo agora, meu Pai, vai queimando a gastrite, a úlcera no estômago, meu Deus, essas pedras na vesícula, nos rins, no fígado, Senhor, vai agora curando, vai tirando essas pedras do canal da bexiga, da uretra, ó meu Deus, ó meu Pai da glória, vai repreendendo todo mal, todo espírito de enfermidade, essa doença no estômago, no esôfago, na garganta, Deus, vai queimando essa doença no pulmão, meu Pai, vai repreendendo todo tipo de enfermidade na cabeça, nos olhos, na boca, na garganta, no nariz, ó Deus, essa rinite alérgica, meu Deus, a sinusite, arranca, meu Deus, essa dor de cabeça crônica, Senhor, esta enxaqueca crônica, o Senhor tem poder para curar, para repreender, para queimar, em nome de nosso Senhor Jesus Cristo, ó Senhor da glória, ó meu Deus e meu Pai, vai repreendendo agora também os ataques de morte, ó Deus, alguém que já jurou de matar alguém da nossa família, dos nossos familiares, nossos parentes, dá o livramento, meu Deus, das emboscadas, das traições, Senhor, dos nossos inimigos e adversários, meu Deus, dá o livramento, livra meu pai, livra o filho, livra, meu Deus, o esposo, a esposa, o cunhado, o irmão, o pai, a mãe, dá o livramento, meu pai, de todo mal, de toda obra contrária, Jesus, ó Deus, dá o livramento, Senhor, de todas as emboscadas, dá o livramento, Senhor, pelo sangue de Jesus Cristo, demônio, o Senhor te repreenda, o Senhor nosso Deus te repreenda agora, vai deixando esta casa, vai deixando este lar, esta família, em nome de Jesus Cristo, Salvador. Não adianta, espírito maligno, você que está revoltado contra esta família, contra este lar, este casamento, o Senhor te repreenda pelo sangue de Jesus Cristo, ó Deus, repreenda através do nome e do poder de nosso Senhor Jesus Cristo, Pai, ó meu Deus, abençoai o ministério da igreja, Deus é Santo, abençoai os obreiros, as obreiras, abençoai os membros, abençoai os novos convertidos, todos aqueles, meu Pai, que uniram com a igreja, Deus é Santo, aqueles que reconciliaram, ó Deus, ah, meu Pai, guarda eles, em nome de Jesus Cristo Salvador, meu Deus, eu quero também orar em favor dos irmãos de outras igrejas, outros ministérios que têm orado por nós, que têm jejuado por nós, meu Deus. Ó, meu Deus, vai recompensando os irmãos, abençoe os dizimistas, os ofertantes, abençoe todos que têm ajudado, meu Deus, nós abrir a igreja, Deus é Santo, aonde nós não temos ainda. Eu quero te agradecer pelas maravilhas, pelos milagres que o Senhor tem feito nessa igreja. Ó Deus, quantas são as bênçãos, quantos são os milagres que o Senhor tem operado nesse ministério. Ó grande Deus, ó Espírito Santo, muito obrigado, meu Deus. Graças a Deus, louvado, bendito é o Rei da Glória, o Rei dos Reis. Muito obrigado, meu Deus. Graças a Deus, louvado, bendito é o meu Deus, o nosso Deus, por tudo que Ele fez, por tudo que está fazendo e por tudo que vai fazer. Muito obrigado, meu Deus. Graças a Deus. Amém e amém, Jesus.

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Atenção, povo de Deus, atenção, membros, atenção, obreiros e obreiras, atenção, porque neste domingo é a Santa Ceia do Senhor na Igreja Pentecostal. Deus é Santo, sede nacional em Curitiba, na Avenida Marechal Floriano Peixoto, 6711. Atenção, povo de Deus, a Santa Ceia do Senhor, a Santa Ceia do Senhor é o compromisso do cristão, aquele que está em comunhão com Cristo, participar do corpo e do sangue do Senhor, é lembrar da morte do Senhor até que ele venha. Então, venham cedo. Venham cedo, compareça cedo. Então venham mais cedo para poder participar da Santa Ceia do Senhor neste domingo. Povo de Deus, povo da fé, o compromisso em primeiro lugar, com o Senhor em primeiro lugar. Primeiro participar da Santa Ceia do Senhor. Depois você vai e faz aquele almoço, casa, com a família. Mas primeiro é o compromisso com Deus, compromisso com a obra de Deus, com a palavra de Deus. Povo de Deus, povo da fé, sabe disso, que primeiro é o reino do céu, né? Primeiro é o reino do céu, e ele vos acrescentará as demais coisas na nossa vida. Então, Avenida Marechal Floriano Peixoto, 6711. Atenção, membros e obreiros. Membros e obreiros, pastores, presbíteros, diáconos, né? Povo de Deus, que estão em comunhão com Cristo Jesus, da Igreja Pentecostal dos Santos, é neste domingo a Santa Ceia do Senhor. Venham todos participar do corpo e do sangue do Senhor Jesus Cristo, que é um compromisso de todo o cristão. Deus abençoe, povo de Deus, paz do Senhor e Salvador Jesus Cristo.

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1: Ô amados irmãos, eu quero dizer ao povo de Deus que são sinceros, povo de Deus que são fiéis à palavra, que são fiéis a Deus, que tem compromisso com Deus, com os céus, porque hoje nós estamos vendo a dificuldade de nós encontrarmos um povo que querem compromisso com Deus, compromisso com a sua palavra, pessoas que querem renunciar a si mesma, renunciar o mundo, renunciar às vaidades, os prazeres deste mundo, os prazeres da carne, as paixões da carne. Hoje nós estamos vendo um povo que não querem compromisso com Deus, não querem compromisso com a palavra de Deus, que querem estar na igreja e ao mesmo tempo estar no mundo. Eles querem uma igreja para frequentar, para ir lá, receber uma oração, receber uma libertação física, uma unção com óleo e só. Eles não querem compromisso com o céu, com a palavra de Deus. Eles querem apenas ir lá na quinta-feira, na quarta, na terça. E vocês escutem, eu escuto as pessoas dizendo: venha para fazer a limpeza espiritual, fazer o descarrego espiritual. Isto é evangelho, meus irmãos? Que evangelho é este? Isso é o evangelho da macumba. Desculpe, mas com todo respeito, evangelho da macumba. Porque quando eu estava no mundo, eu ouvia falar, porque eu também era uma pessoa que frequentava a macumba, frequentava o feitiço, frequentava benzimento, descarregos, mesa branca. Eu via ali o pai de santo todo de branco, camisa branca, calça branca, sapato branco, mesa branca, tudo branco. Quando eu ia no terreiro de macumba, eu ia e via essas coisas. E lá era feito o passe, tomava o passe, fazia a limpeza espiritual, o descarrego. E hoje em dia não está diferente do passado no que diz igreja e terreiro de macumba. Meus amados, isso nós temos visto com tristeza, com pesar, e as pessoas estão ali, não quer saber quem está entregando a libertação, a cura, querem saber de onde vem, quem é que deu, como é que foi. Eles querem apenas que a vida deles esteja bem. Da onde vem esse bem ou esse mal, eles não estão nem aí, preocupado. Então nós estamos vendo, meus amados, que esse evangelho atualizado, esse evangelho moderno, que você não sabe se é evangelho de Cristo ou é outros evangelhos, como o próprio Paulo diz aos Gálatas, no capítulo 1, onde ele fala que ainda que um anjo venha e pregue um outro evangelho além do que já foi anunciado, além do que já foi pregado, que é para nós não receber, porque isso é anátema, isto é maldição. Então, o verdadeiro cristão, ele tem compromisso com a palavra, compromisso com a palavra de Deus, a palavra denominada portas estreitas, caminhos apertados, porque a Bíblia Sagrada nos diz que muitos são os chamados, Os chamados são aqueles que vêm com facilidade. São aqueles que não querem mudança de vida. Muitos são os chamados. Agora, os escolhidos são aqueles que permanecem na verdade. Aqueles que deixam o mundo, os prazeres, os cuidados deste mundo, e nega a si mesmo, e toma a própria cruz e segue o Senhor Jesus. Aquelas pessoas que são criticadas no trabalho, criticadas em casa, no colégio, na igreja, pessoas que são chamadas de santarronas, de fanáticas, de atrasada, de bregas, são essas pessoas que vão ser salvas. Jesus falou: se o mundo vos persegue, vos aborrece, primeiro me perseguiram, me aborreceram. Quem foi que matou Jesus? Foi os evangélicos do passado, foi os religiosos do passado, foi os sacerdotes que mataram a Jesus, que não aceitava escutar aquela pregação dura que eles achavam que Jesus pregava. Tanto é que Jesus chamou para si 70 homens, mas escolheu 12, porque somente 12 é que queria compromisso, e 58 saíram de um por um. E hoje não está estranho, ouvintes, você vê que é isso aí. As pessoas estão mudando de igreja, mudando de igreja, começaram uma igreja e já estão na 10ª igreja. Cada igreja que eles vão procurando é uma mais porta larga. E as pessoas estão mudando de igreja, mudando de igreja, começaram uma igreja e já estão na 10ª igreja. Cada igreja que

contra o erro das pessoas. Ele sabe que as pessoas estão vivendo em erro, em pecado, mas ele não vai perder o tempo dele mexer com isto, porque são dizimistas fortes, são dizimistas grandes, são empresários, são pessoas intocáveis, pessoas que não pode tocar, porque ele não quer perder a pessoa. Se ele perder a pessoa, ele vai perder dízimos grandes. Então, dona Santa Ceia, aí para esse povo fumando, pessoas estão amigadas, bebendo, pessoas que nem é batizadas estão participando da ceia, e a Bíblia diz que estão participando para sua própria condenação. Livro de Coríntios, capítulo 11, a partir do versículo 23. Agora, se as pessoas estão participando para suas próprias condenações, será que quem está entregando a ceia para eles também não estão entregando para sua própria condenação? Pensa bem. Então, meus irmãos, minhas irmãs, este é o evangelho de hoje, que as pessoas chegam hoje na igreja e amanhã já estão batizadas e depois já são pastoras, pastores, missionários, missionárias. Amanhã já estão lá em cima do altar. Não houve uma libertação, não houve uma mudança de vida, não houve uma transformação de vida, um encontro com o Senhor Jesus, e a igreja está cheia, cheia para dançar, cheia para fazer o show dentro da igreja. Horas só de danças dentro da igreja. Existe até o curso para a pessoa aprender a dançar. Este é o evangelho de hoje, de fazer coreografia. Esse é o evangelho de hoje. Então, meus irmãos, se Jesus voltar hoje, agora, será que essas pessoas têm direito à salvação da vida eterna? Será que essas pessoas vão subir do jeito que estão, sem negar a si mesma, sem ter um verdadeiro encontro com Cristo, com a sua palavra? Se a Bíblia diz que o povo de Deus é um povo santo, sede santo, porque eu sou santo. E o que é santidade? Santidade é viver em santidade, é viver em novidade de vida, viver diferente do que aprendeu antes no mundo, é ser como uma criança que nasce, uma criança que acabou de nascer, que vão aprender a caminhar, vão aprender a falar. Assim também é o cristão, quando ele aceita o plano de Deus para com ele, ele vai aprender a andar na presença de Deus, ele vai aprender a falar somente aquilo que é para falar, que é santo, linguagem santa. Então, Jesus disse na noite que Nicodemos a procurou, Jesus falou para ele: se você não nascer de novo, você não pode ver o reino de Deus. Se você não nascer da água do Espírito, você não vai entrar no reino de Deus. Então, meu irmão, minha irmã, esse evangelho que estão pregando por aí não é o evangelho de Jesus. O evangelho que estão pregando por aí, em muitos lugares, é o evangelho que as pessoas têm que sacrificar, não o lado espiritual. Sacrificar, no modo deles interpretar, é levar todo o salário dentro do envelope e dar na mão do pastor. Meus amados, enquanto que a Bíblia diz no livro de Romanos, no capítulo 12, o sacrifício que o Senhor quer de nós é este aqui, ó: rogo vós, pois, irmãos,
pela compaixão de Deus.

que apresenteis os vossos corpos em sacrifício vivo, santo e agradável a Deus, que é o vosso culto racional. Não vos conformeis com este mundo, mas transformai vós pela renovação do vosso entendimento, e assim por diante. Então, nós vemos aí que as pessoas têm sacrificado não a natureza, não a vontade, não o desejo, mas sacrificado no sentido de, às vezes, até fazer empréstimo nos bancos e levarem um dinheiro para a igreja. O dinheiro que ele não podia levar, o dinheiro que ele não tinha, ele vende as coisas dentro de casa e vai levando para a igreja. Vai levando, e vai sendo exigido, vai levando, e de repente a pessoa vai ficando fraca. Vai ficando fraca. Como fraca? É mais ou menos assim, quer ver? É como uma pessoa que vai para o mundo das drogas. Ele começa lentamente e vai entrando, e vai entrando, e vai entrando. De repente, ele não tem mais como manter o vício. Ele parte para levar o que tem dentro de casa e trocar pela droga. E assim, para manter o vício dele, ele passa a vender o que tem dentro de casa para continuar alimentando os seus vícios. Uma vez que já não tem mais o que vender, o que que ele faz? Ele vai roubar. Ele vai roubar para levar o dinheiro para o traficante, levar o dinheiro para manter o vício das drogas. Eu não vejo tanta diferença hoje por aí, meus irmãos, minhas irmãs. E essas pessoas às vezes estão revoltadas, revoltadas com pastores, com igrejas, achando que todas as igrejas são iguais, que todos os pastores são iguais. Compara um com o outro como um pastor corrupto, pastor que fazem lavagem de dinheiro, lavagem da cabeça do povo, para tomar o dinheiro do povo. E as pessoas estão aí indignadas, e com uma certa razão, porque realmente o escândalo traz essa desconfiança. E o pior é que todo mundo são taxado igual. Pague os justos pelos pecadores. E as pessoas estão aí dizendo: igreja? Que igreja? Igreja é dinheiro. Igreja é dinheiro. Vamos abrir uma igreja também, fulano? Vamos? Para nós ficarmos ricos? Vamos abrir um mega templo? Vamos abrir uma igreja para nós ganhar dinheiro? Vamos tomar o dinheiro do povo? Vamos inventarmos alguma coisa para nós fazer no povo uma lavagem cerebral e ficarmos ricos? Isso aí tem se tornado motivo de gargalhadas, motivo de chocarrice. Meus amados, meus irmãos e minhas irmãs, e às vezes tem a igreja que está aí pregando a verdade, e alguém fala: o quê? Você é um dos tais também? Você também é um dos tais? Você também é mais um pé da vida que negou ao Senhor Jesus? Quer dizer, então, nessa altura, as pessoas estão desanimadas, as pessoas estão aí escandalizadas. Mas, irmão, irmã, você vai afastar, você vai desviar por causa do escândalo do fulano, do Beltrano? Você vai esfriar na fé? Será que só tem uma igreja? Será que não tem igreja séria? Será que não tem pastor sério? Será que não tem homem de Deus? Porque Judas Iscariotes traiu Jesus, todos eram Judas. Porque Pedro negou Jesus, todos eram Pedro. Não, senhor. Negativo. É mister que vem o escândalo, que vem tudo isso que está acontecendo por aí. Isso aí é bíblico.
Jesus falou: ai daquele por quem vier o escândalo. Seria bom que amarrasse uma pedra no pescoço e se jogasse dentro do mar, do que escandalizar um desses pequenos que crê em mim. Então nós estamos vendo aí, e a Bíblia diz no livro de 1 Coríntios, capítulo 11, que os que são sinceros se manifestem entre vós. É hora que começa o julgamento, é hora que começa a justiça de Deus. Então, se aqueles que fazem a vontade de Deus, diz a Bíblia, apenas se salvem, e o que será daqueles que não fazem a vontade de Deus? Daqueles que são conhecedores da palavra, conhecedores do evangelho, que já pregaram, que estão pregando por aí, alguém que já ouviu, estão ouvindo por aí a verdadeira mensagem e não quer abraçar, não quer obedecer. O que vai ser essa pessoa diante de Deus no juízo final, no dia do juízo final? Então você, o senhor, a senhora, analise, examine a sua própria vida e não olhe para o homem. Não olhe para o homem, olhe para a palavra de Deus. Não olhe para o que o homem está fazendo de errado. Olhe para a palavra de Deus. Deus e a sua palavra não falha. A sua palavra, ela é real e verdadeira. Nós estamos aqui na igreja Deus é Santo, uma igreja pequena, simples. Estamos aí pregando a verdade, lutando pela salvação das almas. Eu sei que às vezes, irmão, nós somos discriminados, nós somos rejeitados, mal vistos, mas pelo bom sentido. Graças a Deus, isso não tem vergonha. Para mim é honra quando alguém me critica, quando alguém fala: ah, isso é um santarrão, isso aí é um pastor que prega jugo, que prega fardo, que prega usos e costumes. Para mim é honra, para mim isso aí é muita honra, eu ser criticado pelo fato de pregar a verdade, pelo fato de insistir com a santa palavra de Deus para conduzir um povo para Deus. Se alguém me critique, primeiro criticou Jesus. Se alguém zomba de mim, primeiro zombaram de Jesus, zombaram dos homens de Deus pela verdade. Isso é uma crítica que vai me trazer muitas alegrias. Agora, quando a gente é criticado porque fazemos as coisas erradas, fazemos as coisas que causa escândalo, aí, meus irmãos, aí é pesado demais, aí é muito doído no dia do Senhor. Então nós vamos servir a Deus, vamos esperar no Senhor com paciência, vamos olhar para a palavra, vamos olhar para a verdade, vamos olhar para Cristo, vamos servir a Deus em verdade e espírito. Vamos, meus irmãos, vamos servir a Deus. Venha para cá, para a igreja Deus é Santo. Venha ver uma igreja humilde, simples, mas que tenha defeito também, mas que tenha falhas também, que tenha fraqueza. Se você procurar aqui na terra uma igreja que não tem falhas, não vai encontrar ninguém. A única igreja que não tem falha é a igreja que já estiver no céu. Essa é a igreja que não tem falha quando estiver no céu. Que Deus abençoe a todos vocês e a mim também. Que nós devamos ter muito cuidado com a língua, com os olhos, com os ouvidos, para que nós não venhamos perecer no dia do juízo final.

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Então aqueles que temem ao Senhor fala cada um com seu companheiro, e o Senhor atenta e ouve, e há um memorial escrito diante dele para os que temem ao Senhor e para os que se lembram do seu nome. E eles serão meus, diz o Senhor dos Exércitos, naquele dia que farei, serão para mim particular tesouro, poupá-lo-ei como um homem poupa o seu filho que o serve. Então vereis outra vez a diferença entre o justo e o ímpio, entre o que serve a Deus e o que não serve. Meus irmãos que estão agora me escutando, será que vale a pena nós se esforçar diante de Deus? Se esforçar, será que há recompensa quando a gente se esforça para agradar a Deus? Será que há recompensa quando a gente se esforça para servir a Deus? Será que Deus está vendo? Será que Deus está agradando? Será que Deus vai recompensar? Você ouviu aqui a palavra que diz que há um memorial. Está escrito tudo diante dele. Meu nome, seu nome, nosso dia a dia, está tudo ligado lá. Segundo após segundo, está tudo ligado diante do Criador. Quando o Criador puxa a nossa ficha, lá está tudo, seja de bom e seja de mal. Se o que for de bom foi mais do que o que foi de mal, então aí é que vem e virá a recompensa, a salvação, o perdão, as vantagens de servir a Deus, as vantagens de ser um cristão verdadeiro, um cristão que agrada a Deus. Não é um cristão que vive preocupado com a sua aparência, em agradar os homens, se vestindo, se trajando, em agradar o mundo. Aquela pessoa que está colado no mundo, que está ligado no mundo, os colegas que não são crentes, colegas que são ímpios, que são escarnecedores, blasfemadores do Evangelho. Aí você fala assim para ele: olha, a gente não mistura, a gente não mistura. Você é católico, você é espírita, você é macumbeiro, você é ateu, mas você é meu amigo. Será que é assim que agrada a Deus? Olha o que a Bíblia Sagrada está dizendo aqui para você e para mim. Então vereis outra vez a diferença entre o justo e o ímpio, entre o que serve a Deus e o que não serve. Então vereis outra vez a diferença. Qual a diferença? Como é que o crente está lá no meio do ímpio e não faz diferença nenhuma? Por que que ele está lá com o ímpio? Por que que o ímpio é amigo dele? Porque ele é amigo do ímpio. Por que que ele é amigo do escarnecedor? Porque ele concorda com ele. Senão os dois não estariam juntos. Andarão dois juntos se não tiver de acordo?
Andarão dois juntos, duas juntas, se não tiver de acordo? Um homem que ele é da natureza virada para o lado oposto, um homem homossexual, um gay, um travesti, ele está com a cabeça voltada para isso. Uma mulher travesti, uma mulher lésbica, quem são as amigas dela? Quem são as amigas dela? Quem são os amigos de um homem travesti? De um homem que é homossexual, gay? Quem são os amigos de um assassino? Quem são os amigos de um assaltante? Quem são os amigos de um criminoso? Quem são os amigos dele? Por que que é amigo? Por que que é amigo? Porque está de acordo. Se não está de acordo, não é amigo. Não, eu sei separar. Eu sei separar as coisas. Ele é meu amigo, mas eu não tenho nada a ver com a vida dele. Uma hora vocês vão estar juntos e a polícia vai pegar ele e você, porque você está junto com ele. Quantas vezes a pessoa passa dando tiro e atira naquele que ele queria matar, e atira também naquele outro e mata, como queima de arquivo, porque estava lá bebendo, estava lá no crime, estava lá reunido, de acordo. Porque se não tivesse de acordo, ele não estava lá. Ele não estava lá no bolo. Outra vez vereis a diferença entre o justo e o ímpio, entre o que serve a Deus e o que não serve. Olha a vida de um homem honesto, trabalhador, e olha a vida de um homem desonesto, trabalhador. Olha a vida de um homem honesto, trabalhador, e um homem desonesto, que não é trabalhador. A diferença é muito grande. Olha a diferença de um crente fiel, de um crente que agrada a Deus, um crente que bota o joelho no chão, um crente que ora, que jejuma, que consagra, que santifica, um crente que tem uma igreja, que tem um pastor, que tem um rebanho ao lado dele e dela. Não vai me dizer que você é crente, mas você não tem pastor. Não, eu não vou à igreja nenhuma. Eu sou crente não praticante. O outro, eu sou católico não praticante. Que católico é esse? Que lá na igreja dele, ele não é conhecido. Ele não vai na católica. Estou falando agora de comparação. Que crente é esse? Que crente é esse? Que ele é crente, mas ele não tem igreja. Que aluno é este? Que não tem professor? Que não tem colégio? Que marido é este? Que não tem esposa? Que esposa é essa que não tem marido? Tem comparação isso aí? Que professor é esse que não tem aluno? Será que não é por causa disso que a gente vê uma grande quantidade de pessoas fracassadas, cheia de maldição, cheia de macumba, tudo quanto é coisa ruim pega nele, tudo quanto é coisa ruim pega nela, não tem proteção nenhuma, não tem proteção nenhuma, tudo quanto é palavra má pega nela. Será que não é por causa disso que ela não tem compromisso com Deus? Não é fiel? Ele diz que é crente, mas do jeito dele, não do jeito de Deus. Não existe crente do jeito dele.
crente tem que ser do jeito de Deus, da forma de Deus. Crente mesmo é aquele que não é ele que escolhe, é Deus que escolhe ele. Ele não é a pessoa que diz, eu faço isso, eu faço aquilo, eu... Não, o crente verdadeiro não faz o que ele quer, não faz o que ele pensa. Ele faz o que Deus quer, o que Deus pensa dele. Ele é servo. Ela é serva. Servo obedece alguém. Quem? Seu Senhor. Agora, que crente é esse? Que diz assim, não, eu sou cristão, mas eu não tenho igreja, não estou ligado a igreja nenhuma. Eu sou cristão, mas eu não tenho pastor. Você não é cristão, rapaz. Você não é cristão. Você está sendo enganado. Você está sendo enganado. O seu sentimento, sem compromisso, seu sentimento sem sacrifício, seu sentimento sem renúncia, está te enganando. Isso aí no mundo, existem as leis para todas as coisas, para tudo, existem leis. A Constituição tem resposta para todas as perguntas. Quando alguém vai julgar uma causa, é baseado na lei. O juiz não vai fazer nada fora da lei. E Deus não tem as leis dele. Deus não tem os mandamentos dele. Deus não tem as ordenanças dele. Como é que você quer crescer? Como que você quer prosperar? Como que você quer Deus, mas você não quer agradar a ele, quer entristecer a ele, aborrecer ele? Você quer Deus para fazer a sua vontade, não para fazer a vontade de Deus. Você quer Deus como se Deus fosse subordinado a você. Ou Deus faz o que eu quero, ou então eu rasgo a Bíblia. Ou Deus faz o que eu quero, ou então eu não dou dízimo, eu não dou oferta. Você acha que Deus está preocupado somente com a sua oferta, com o seu dízimo? Que crente é esse? Que ele dá o dízimo, mas ele não vai à igreja, ele não tem compromisso não, com o horário de culto, chegar na igreja, olha, eu vim aqui hoje adorar a Deus. Eu vim orar aqui hoje com os irmãos. Eu vim buscar a Deus. Eu estou ligado a uma igreja. Você não pode estar ligado a duas igrejas, três igrejas. Não existe isso. Não existe. Esses crentes que saem de igreja sem desligar da igreja, eles não estão debaixo de bênção. Esses obreiros, obreiras, pastores, presbíteros, diáconos, que estão numa igreja e de repente não está lá mais, saiu de lá por conta própria, não desligou da igreja, eles não estão debaixo de bênção. Eles não estão debaixo de bênção. Eles estão debaixo de maldição, de rebeldia. Por quê? Eles são rebeldes. Uma pessoa de Deus, uma pessoa de Deus, está ligada a Deus, ligada a uma igreja, ligada a um pastor. Se ele não quer ficar mais lá, ele ora a Deus. Ele busca de Deus uma direção. Não é de um dia para a noite que tem que fazer isso. Quando Deus responde para ele, que ele tem certeza, ele vai lá na igreja, conversa com a liderança, pede uma carta, pede a bênção do pastor. Ele vai com a bênção, porque o pastor abençoa ele. O pastor só presta para orar para ele quando está doente. O pastor só presta para orar para ele quando ele está na miséria, na pindaíba. Pastor para ele é servo também. Pastor é obrigado. Aí ele sai, não despede. Quando vê, ele está lá na outra igreja. Ele saiu debaixo de maldição, porque ele saiu punido. Ele adulterou,
Ele não cumpriu a sua prova. Quando a pessoa sai de uma igreja para outra, que ele adulterou, que ele foi disciplinado, e que ele foi lá para outra igreja, chegou lá na outra igreja, o pastor de lá recebeu ele em comunhão, recebeu ele em plena comunhão. Ele saiu debaixo de maldição. Ele chegou lá debaixo de maldição. Ele está debaixo de maldição. E se ele morrer assim, ele não vai ser salvo. Ah, pastor, quem é você para julgar a vida de ninguém? A Bíblia Sagrada é quem julga, é a palavra. Eu estou falando baseado na Bíblia. Quando a pessoa vai sair de uma igreja, ela tem que conversar com a liderança dela. Olha, pastor, obrigado, Deus abençoe. Eu vou mudar daqui, vou lá para o Ceará, eu vou lá para Amazonas, eu vou lá para Alemanha. Então eu quero pedir aqui meu desligamento dessa igreja. Eu quero uma carta, eu quero a bênção do pastor, eu quero agradecer o meu pastor, um homem de Deus que cuidou de mim até hoje. Meu pastor, que zelou da minha alma. Mas só faz isso quem é salvo. Só faz isso quem é crente verdadeiro. O falso crente não faz isso. O crente estragado, rebelde, não faz isso não. O crente que já está caído não faz isso não. Só faz isso o crente salvo, convertido. Ô pastor, ô irmã, esposa do pastor, ou ministério, ou igreja, ou povo de Deus, eu estou me desligando. Não porque eu quero, mas eu estou indo embora daqui da cidade, do estado, do país. Então, eu estou aqui pedindo a bênção do pastor, o anjo da igreja que cuidou de mim até hoje, que Deus vai recompensar ele por tudo que ele fez por mim, tudo que ele fez por mim, pela minha família. Quando eu mais precisava do pastor, o pastor me ajudou, me socorreu, me orientou, me auxiliou, me ajudou. Esse é o verdadeiro crente. Esse é o crente que sai debaixo da bênção. Mas aquele que sai debaixo de rebelião, de rebeldia, ele é rebelde. O que está na vida do rebelde é maldição. O que está na vida do rebelde é rebeldia. O rebelde não tem paz na sua alma. Não tem a bênção de Deus. Primeiro rebelde foi Satanás. Primeiro rebelde foi Satanás que rebeliou contra Deus. E aqui na terra está cheio de gente pregando salvação, pregando vida eterna, pregando cura. Mas ele saiu de uma igreja punido. Ele saiu de uma igreja embaixo de maldição. Ele pode até ganhar a alma dos outros. E a alma dele? Eu tenho que voltar lá naquela igreja. Voltar lá, pedir perdão pelo tempo que ele ficou fora daquela igreja. Pedir perdão para o pastor. Se é que ele é um salvo. Se é que ele é de Deus. Lá pedir perdão. Pedir a bênção do pastor. É assim. Agora, numa firma, numa empresa, quando a pessoa vai sair, ele sai bem, ele acerta, a firma acerta com ele, ele desliga daquela firma, que uma coisa do mundo, uma coisa terrena, e as coisas de Deus? Não precisa não? Você faz o que você acha que tem que fazer, é por isso que você está desse jeito, é por isso que você está sofrendo, é por isso que você está padecendo, e não vai adiantar você ir para monte orar, se esconder do seu pecado, esconder da sua rebeldia, da sua desobediência. De Deus você não esconde, de Deus eu também não escondo. Não adianta, meu querido, não adianta, minha irmã, você esconder, fugir como Adão e Eva. De Deus não se esconde. Que você não está tendo sucesso, você não está tendo progresso, prosperidade na sua vida ministerial, nem na vida financeira, em nada, porque você está debaixo de maldição que você mesmo criou para você.
que você mesmo atraiu para você. Você não gosta dessas palavras verdadeiras, você gosta de mentira. Porque você é da mentira, você é do engano. Você gosta de mentira. Você gosta de engano. Agora, os verdadeiros crentes amam a verdade. Ama a santidade, o zelo, a palavra que confronta nossos pecados. Eu me alegro quando eu escuto. Às vezes eu estou viajando por aí, longe daqui, estou lá em outro lugar, lá eu estou com o carro ligado, e aí eu coloco num programa evangélico. Aí eu, quando eu escuto uma pregação, um conselho de alguém que você não vê nada de Deus, eu nem perco tempo. Aquela pregação carnal, aquela pregação que você não vê nada de Deus, aquela arrogância, aquela soberba. Mas quando eu coloco numa rádio, que eu vejo que ali tem um homem de Deus pregando, falando pelo Espírito de Deus, e eu paro para ouvir, eu paro para escutar, eu paro para dar ouvido àquela palavra. Aquela palavra vai me bater ou me combater. Aquela palavra vai me cobrar, vai me corrigir. E eu aceito, porque eu estou errado. Eu quero aprender, eu quero mudar de vida. Aquela palavra eu paro para escutar. O homem que está pregando, não está pregando moleza para agradar o povo. Está pregando a palavra de Deus. Deus está falando na boca dele e eu paro para ouvir. É assim que eu vejo, é assim que eu escuto. E tem muita gente assim também, que gosta da verdade, que ama a verdade, que gosta. Não está bem por acaso. Ele não cresceu por acaso. Como também tem gente que está mal. Mal, e não é por acaso. Tem gente que está mal, debaixo de maldição. Não vai, não vai, não vai. Quando ele ganha uma, perde duas. Que a pessoa mal sucedida, mas ela não aceita. Ela não aceita o estado, o caráter dela, o estado dela, a situação dela. Ela não aceita a verdade, não aceita ser cobrada, não aceita, porque o caráter dela é poluído, é estragado, é arrebentado, e ela está sofrendo e vai sofrer mais. Ela não consegue sair daquela vida, ela está amarrada, cercada por demônios, por espíritos de rebeldia que entrou no coração dele e dela. Então, escuta essa palavra, faz uma reflexão da sua vida. Faz uma reflexão da sua vida. Se é que você quer crescer na vida. Tem gente que trabalha pouco, e o pouquinho que ele trabalha é bem sucedido, é bênção. E tem gente que vive cansado, trabalha em 2, 3 serviços, cansado, não tem nada, ganha muito e não aproveita nada. Porque ele não está debaixo da bênção. Ele não está debaixo da bênção de Deus. Debaixo da bênção de Deus. Porque Deus não vai concordar com o pecado dele. Deus não vai concordar com o erro dele. Não é, não vai mesmo. Esquece isso aí. Deus é verdade. Deus é verdade. Deus, ele é verdade. Quem está na verdade, está com ele. Quem está na mentira, está sem ele. Escuta essa palavra. Coloque em prática. A partir de hoje, Deus vai mudar a tua vida. Você vai ter uma nova vida, uma vida nova, diferente, abençoada, ungida, consagrada. Paga o preço, arrepende, conserta, pede perdão, arruma o que está desarrumado e Deus será contigo.

Peixoto, 6711, no Auer, em Curitiba. Sede nacional da Igreja Pentecostal Deus é Santo. Ainda em Curitiba, bairro do Capão Raso, atenção, povo de Deus, porque o endereço é a rua Professor Valdir de Jesus, número 513. Rua Professor Valdir de Jesus, número 513. Curitiba, bairro Osternac, Ganchinho, atenção, irmãos desta região, porque a Igreja Deus é Santo está na rua Arita Borda, número 662, rua Arita Borda, 662. Atenção, Patuquara, porque a Igreja Deus é Santo está no Jardim da Ordem, na rua Arcésio de Barros Lima, número 91. Jardim da Ordem, rua Arcésio de Barros Lima, número 91. Ainda em Curitiba, Igreja Pentecostal Deus é Santo, no SIC, rua Desembargador Cid Campelo, 5622. SIC, rua Desembargador Cid Campelo, número 5622, aí no Barigui. Vamos agora para a cidade de Piraquara. Atenção, Piraquara, porque a Igreja Pentecostal Deus é Santo está aí no Jardim Santa Mônica. Sede regional em Piraquara, Jardim Santa Mônica, rua Engenheiro Djalma Maciel, número 92. Rua Engenheiro Djalma Maciel, número 92, no Santa Mônica. Ainda em Piraquara, Vila Macedo, atenção, porque o endereço fica na rua Fortaleza, número 454. Rua Fortaleza, número 454, na Vila Macedo. Ainda em Piraquara, no bairro São Cristóvão, rua Henrique Brudeck, número 487. Piraquara, bairro São Cristóvão, rua Henrique Brudeck, número 487. Ainda em Piraquara, atenção, irmãos, porque nós temos a Igreja Deus é Santo no Jardim Holandês. Jardim Holandês, a igreja fica na Avenida Betonex, número 55. Avenida Betonex, número 55, no Jardim Holandês. Também em Piraquara, no Jardim Bela Vista, a Igreja Deus é Santo está localizada na rua Centenário do Paraná, número 627. Jardim Bela Vista, em Piraquara, rua Centenário do Paraná, número 627. E agora vamos para Colombo, atenção, cidade de Colombo. Atenção, moradores de Colombo, porque a Igreja Deus é Santo está aí no Jardim Guaraituba. Jardim Guaraituba, rua Pedro do Rosário, número 488. Rua Pedro do Rosário, número 488, Jardim Guaraituba, Colombo. Atenção, cidade de Pinhais. Atenção, cidade de Pinhais, porque a Igreja Deus é Santo está aí, Vargem Grande, na rua Monteiro Lobato, número 320. Rua Monteiro Lobato, número 320, Vargem Grande, na cidade de Pinhais. Atenção agora, amados irmãos que moram na região de Araucária. Atenção, Araucária, porque a Igreja Deus é Santo está no bairro Campina da Barra. Isso mesmo, bairro Campina da Barra, na rua Professora Maria Nassar Chaustec, número 1097. Repetindo, rua Professora Maria Nassar Chaustec, número 1097, no bairro Campina da Barra, em Araucária. Atenção agora, amados irmãos da Fazenda Rio Grande. A Igreja Deus é Santo está no bairro Jardim Iguaçu. Fazenda Rio Grande, Jardim Iguaçu, na rua Rio Iguaçu, número 846. Rua Rio Iguaçu, 846, Jardim Iguaçu, na Fazenda Rio Grande. Atenção, Mandirituba, atenção, Mandirituba, a Igreja Deus é Santo está aí localizada, na rua Antônio Selusniak, número 85. O bairro é o centro de Mandirituba e bem pertinho.

caminho da BR-116. Mandirituba, rua Antônio Selosniak, número 85, pertinho da BR-116, é onde está a Igreja Pentecostal Deus é Santo. E atenção, Campo Largo, atenção, Campo Largo, porque a Igreja Deus é Santo está aí no bairro do Centro, na rua Gonçalves Dias, número 1840. Rua Gonçalves Dias, número 1840, no centro de Campo Largo. Atenção, cidade da Lapa! Atenção, cidade da Lapa, a Igreja Deus é Santo está também no bairro do Centro, na rua Senador Souza Naves, número 741. Rua Senador Souza Naves, número 741, no centro da Lapa. E atenção, cidade de Porto Amazonas. Atenção, Porto Amazonas, porque a Igreja Deus é Santo está na rua João Pessoa, número 211. Atenção, Porto Amazonas, porque é novo endereço. Rua João Pessoa, número 211, frente à Pastelaria Sol. Esses são os endereços da Igreja Pentecostal Deus é Santo em Curitiba e na região metropolitana. 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

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Atenção, povo de Deus, atenção, membros, atenção, obreiros e obreiras, atenção, porque neste domingo é a Santa Ceia do Senhor na Igreja Pentecostal. Deus é Santo, sede nacional em Curitiba, na Avenida Marechal Floriano Peixoto, 6711. Atenção, povo de Deus, a Santa Ceia do Senhor, a Santa Ceia do Senhor é o compromisso do cristão, aquele que está em comunhão com Cristo, participar do corpo e do sangue do Senhor, é lembrar da morte do Senhor até que ele venha. Então, venham cedo, compareça cedo. Então, venham mais cedo para poder participar da Santa Ceia do Senhor neste domingo. Povo de Deus, povo da fé, o compromisso em primeiro lugar, com o Senhor em primeiro lugar. Primeiro participar da Santa Ceia do Senhor. Depois você vai e faz aquele almoço, casa, com a família. Mas primeiro é o compromisso com Deus, compromisso com a obra de Deus, com a palavra de Deus. Povo de Deus, povo da fé, sabe disso, que primeiro é o reino do céu, né? Primeiro é o reino do céu. E ele vos acrescentará as demais coisas na nossa vida. Então, Avenida Marechal Floriano Peixoto, 6711. Atenção, membros e obreiros. Membros e obreiros, pastores, presbíteros, diáconos, né? Povo de Deus, que estão em comunhão com Cristo Jesus, da Igreja Pentecostal dos Santos. É neste domingo a Santa Ceia do Senhor. Venham todos participar do corpo e do sangue do Senhor Jesus Cristo, que é um compromisso de todo o cristão. Deus abençoe, povo de Deus, paz do Senhor e Salvador Jesus Cristo. Mas...

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0: Meus irmãos, minhas irmãs, eu senti de Deus aqui agora de falar para vocês que Deus vai fazer aquele dinheiro antigo que você nem sabe, aquele dinheiro que você deixou de receber. Eu estou falando isso diante do Pai, do Filho e do Espírito Santo. Aquele dinheiro que você não recebeu quando você trabalhou lá na empresa ou nas empresas durante a sua vida, quando você foi dispensado, você pediu conta, fez o acerto, fez acordo, que você sabe ou não sabe que você deixou de receber. Dinheiro grande. Dá valor a essa palavra aqui, porque isso aqui é espiritual. Isso aqui é Deus, é a palavra de Deus falando na minha boca. Dinheiro que você não recebeu. Dinheiro que você emprestou para os outros e as pessoas não te devolveram. Que você esqueceu. Mas Deus não esqueceu. Dinheiro de algo que você vendeu e as pessoas não te pagaram. Vendeu casa, terreno, carro, outras coisas que alguém te enrolou, estou te enrolando, e depois pagou pela metade. Deus não esqueceu disso. Dinheiro de prejuízo que você levou. Quantos prejuízos você levou durante a sua vida? Alguém que bateu no seu carro, aí você teve que pagar sozinho. Você deixou o carro num lugar, quando você viu, o carro estava batido, não apareceu ninguém. E você foi arcar com o conserto do carro. E olha, tantas outras coisas que você nem imagina. Dinheiro lá do plano Collor. Lembra aquele dinheiro que foi pego no banco? Pegou todo mundo de surpresa? Aqueles planos Bresser, coisas antigas que seu avô não recebeu, seu pai, sua avó, sua bisavó, sua mãe não recebeu. Isso é herança. Isso aí é herança que Deus vai te dar. Isso aí é herança que Deus vai te dar. O que teu pai não creu, teu avô não creu, você crê. Aquilo que era da sua tataravó, do seu tataravô, bisavô, bisavó, vó, mãe, eles não creram. Eles abandonaram, mudaram, largaram tudo para trás, desprezaram, rejeitaram. Mas no seu coração hoje, pelo amor de Deus, pelo amor dessa palavra, diga assim: eu não rejeito, eu quero o que é meu. Se o meu avô não quis, mas eu quero. Se o meu bisavô não quis, isso é problema dele, mas eu quero. Eu quero. Você tem que querer. Você tem que aceitar, se você quer. A Bíblia nos mostra que Esaú não quis. Esaú rejeitou a bênção, a herança, a primogenitura. Era para ser Deus de Abraão, Deus de Isaac, Deus de Esaú. E no final foi Deus de Abraão, de Isaac, de Jacó, porque ele abandonou. Tudo que nós abandona, tudo que nós rejeita, não faz parte da nossa vida, está ficando para os outros. Tudo que você deu para os outros, você deu. Você deu para os outros. Pronto, você deu, está dado. Seu avô deu, está dado. Agora, fala consigo agora. Eu não dou. Eu não rejeito. Eu não desprezo tantas riquezas que estão escondidas por aí, que você não sabe. Que você não sabe. Estou dizendo diante do Pai, do Filho e do Espírito Santo de Deus. Olha o que a Bíblia diz aqui, ó. Escuta isso aqui um pouquinho, escuta, não sai agora não. Eu irei diante de ti e endireitarei os caminhos tortos, quebrarei as portas de bronze e despedaçarei os ferrolhos de ferro e te darei os tesouros das escuridades e as riquezas encobertas, riquezas encobertas que você não sabe. Te darei os tesouros escondidos da escuridade, que você não sabe que está escuro aos seus olhos, que está escuro aos nossos olhos, as riquezas que estão encobertas ao nosso entendimento, para que possais saber que eu sou o Senhor, o Deus de Israel, que te chama pelo teu nome. Eu não vou abrir mão do que é meu de jeito nenhum. Se você quiser abrir, você abre. Quantas vezes eu falo aqui na igreja, eu falei assim, olha, quem deixou de vir no culto, na campanha, quebrou a campanha, os irmãos que vieram, é para pegar a bênção dele, pegar a bênção dela que não veio. A bênção que era para ele vai ficar para quem veio. O milagre que era para alguém que não quis vir, então é para você. Você está aí pagando o preço. Então receba aquelas bênçãos que era para os outros. Eles desprezaram, não quiseram vir, então você toma posse. É um voto, um propósito. Alguém não quer não? Então você pega aquele voto que era para alguém pegar e não quis pegar. Pega. Você não tem nada a perder, só tem a ganhar. O voto, aquele propósito. Quem tem fé de pegar esse voto aqui para Deus fazer um milagre na sua vida, na sua casa, na sua família? Tem gente que não quer. Vai lá e cata o voto. Pega o voto, fala, eu vou fazer o voto dobrado, a bênção dobrada. Você não quer não? Eu quero. Você não quis não? Eu quero. Você rejeitou? Eu não rejeito. Você abandonou? Eu não abandono. Você não quer não? Você não quis não? É dever seu querer ou não? Não quis, eu quero. Quantas vezes eu faço aqui na igreja? Alguém vai fazer o voto lá? Quem tem que ser fazer um voto assim, assim? Aí, dois, três lá, não quer, eu vou lá e faço o voto dele para mim. Depois ele vai ficar reclamando que não recebeu e eu recebi. Está achando que eu estou humilhando ele. Está achando que você está humilhando ela. Ela não quis, ela abandonou, ela rejeitou. Você fala, irmão, vem para a igreja, vem orar, vem jejuar. Hoje não dá, hoje não, não, para mim é hoje, para nós é hoje. Você não quis, não, eu quero a sua bênção para mim. A bênção que era para você, que você não está querendo, que você está jogando fora, eu quero para mim. Então é isso que eu ensino aqui para o povo da igreja, e assim que nós temos recebido cada milagrão aqui, que vocês escutam, que muitos só escutam, muitos escutam, mas não saem do lugar. Então, nesta oração que eu fiz aqui, veio a minha palavra de Deus, veio a mim o Espírito de Deus, veio a mim a unção de Deus para falar isto. Eu falo isso com liberdade espiritual. Você, a senhora, a moça, o rapaz, que o teu avô, que a tua avó, que os teus parentes não tiveram, você vai ter. Mas você só vai ter se você crer. Se você só escutar o rádio e ficar do mesmo jeito que você era antes, você não vai receber nada. Vai continuar do mesmo jeito. Vai continuar do mesmo jeito. Vai continuar a mesma vidinha. Não vai mudar nada. Por quê? Você não acredita. Você não sai do lugar, você não muda, você não melhora. Então, escuta essa palavra. Tem uma passagem na Bíblia que eu sempre prego aqui para os irmãos. Quando o dinheiro aparece na conta dos irmãos, aqui há um mistério na Deus é Santo. Há um mistério na Deus é Santo, que o dinheiro aparece na conta dos irmãos. Já apareceu na minha, já apareceu em centenas de pessoas. Centenas de pessoas aqui na Deus é Santo. Que eu prego isso para o povo crê. Eu prego isso e o povo crê. O povo toma posse. Como assim, pastor? Um homem de bem deixa uma herança para os filhos dos seus filhos, mas a riqueza do pecador é depositada para o justo. Você está vendo? Você está vendo? O homem de bem deixa uma herança para os netos. Os bens que era dele, as bênçãos que era dele, vai ser transportados para os filhos, os netos, os bisnetos, tataranetos. Mas a riqueza do pecador é depositada para o justo, para aquele que faz a obra de Deus, que crê, que se envolve, que se relaciona com a palavra de Deus. A riqueza do pecador é depositada na conta do povo de Deus. Assim como tem dinheiro, tem bilhões abandonado no banco, sabia disso? Se você procurar no Google aí, tem bilhões e bilhões e bilhões de dinheiro retido no banco que o povo largou lá. De quem é esse dinheiro? Vai vencer o tempo. Se alguém não vai lá buscar o dinheiro, vai ficar para quem? Para o governo. O dinheiro está no banco. De quem é? É de milhões de pessoas no Brasil. Mas a pessoa não foi lá no banco buscar, o tempo venceu, o dinheiro vai ficar para o governo, para a União. Quantas vezes eu vejo aqui noticiário de alguém que jogou na Mega Sena, que ganhou milhões e milhões, que não foram buscar o dinheiro? O tempo passou e o dinheiro venceu o tempo de pegar. Aquele dinheiro ficou para o governo. Então assim é na vida do povo de Deus. Se você não crê, se você não vem buscar, se você não acredita, se você não busca em Deus o seu direito, a sua bênção, que você tem direito, que é sua, que é seu, se você não quer, outro vai e pega. Outro vai e pega. Deus dá. Deus tira de um e dá para outro. Deus tira de um e dá para o outro. Deus tira do ímpio. Deus tira do injusto e dá para o justo. Deus tira daquele que não tem compromisso com Deus e Deus dá para quem tem compromisso. Aí vem a irmã contando que apareceu dinheiro na conta dela. Tem um irmão contando e ganhou uma causa. Tem o irmão contando que apareceu um dinheiro do governo. Agora mesmo, tem um irmão que vem aqui da igreja quadrangular, que ele foi abençoado aqui, revelado, abençoado, que apareceu um dinheiro na conta dele, um dinheiro que ele não tinha recebido há muitos anos. Agora a empresa teve que depositar na conta dele. Está aqui, ó, está aqui gravado o testemunho dele. E outra coisa, enquanto ele viver, isso aqui na Deus é Santo acontece direto. Ele ganhou um cartão vale alimentação enquanto ele viver. Você imagina, ele ganhou um outro cartão lá que eu não me lembro, cartão vale gás, enquanto ele viver, o governo vai pagar para ele o botijão de gás. Enquanto ele viver, ele vai fazer compras, sendo que ele está aposentado, ele não tem direito. Ele não tem direito disso. Ele não tem direito disso. Mas, quando ele está aqui na igreja, Deus é Santo, faz campanha, é revelado, ele toma posse da bênção, aí começam as coisas a acontecer. Aquilo que Deus prometeu. Aquilo que Deus prometeu vai cumprir.
1: O seu nome?
2: Meu nome é Nilson.
1: Irmão Nilson, qual foi a bênção financeira que o irmão recebeu aqui, vindo na igreja de Deus é Santo?
2: Isso aconteceu em 2023, né? Eu estava fazendo a campanha do milagre financeiro, eu acho. E o pastor Messias levantou uma oferta de R$50 e disse que ia multiplicar. Para crer, ficar crendo que ia multiplicar. Aí passou cumpri com o voto, né? Tudo certinho, passou uns 15 dias. Eu fui na distribuidora lá pegar um gás e o homem falou: eu vou dar um crédito para você de R$500. Aí peguei o crédito de R$500, levei um gás de graça para casa, né? Mas perguntou: quanto que pagou no gás? Eu falei: paguei nada. Eu falei: quem vai dar coisa para você? Eu falei: Deus deu. Deus que eu sirvo lá na Deus é Santo, que nós cria lá na Deus é Santo, e esse deu. Então foi R$500, aí acabou, né? Foi pegando, acabou. Aí quando foi em 2024, ele falou: acabou seu crédito, mas eu vou renovar para mais R$500. Aí peguei mais aquele ano, né? Gás de graça. Esse ano foi pegado, aí acabou, né? Esse ano foi pegado de novo. Ele falou: seu Nilson, pois é, seu crédito acabou, né? Eu falei: acabou. Ele falou, mas como tudo sofreu reajuste, o seu crédito vai ser reajustado esse ano, vou te dar mais R$700. Então, essa é um milagre financeiro, né, que acontece aqui nessa igreja.
1: Três anos seguidos. O irmão recebeu três créditos. Então, três anos que não paga gás. Diga glória a Deus, está vendo? Irmão está na campanha da quarta-feira do milagre financeiro. 2023, um crédito de 500, 2024, outro de 500, e agora 2025, um de 700.
2: R$700, isso mesmo.
1: Mas qual o motivo dele dar esse crédito por mão?
2: Milagre financeiro, né? Da Deus é Santo.
1: É Deus que abençoa.
2: É Deus, o milagre financeiro, é a campanha, a campanha da milagre financeiro, e quando o servo de Deus fala, é crer, né? Todos que estão aqui no altar estão na na boca de Deus naquela hora, né? Eu criei e recebi um milagre financeiro.
1: Irmão, fez um voto lá em 2023, aqui na igreja, um voto na quarta-feira. E trouxe uma oferta aqui.
2: É, exatamente.
1: Oferta de quanto?
2: Oferta de R$50.
1: De R$50. É. E através daquela oferta de R$50...
3: 34 vezes.
1: Recebeu essas bênçãos todas, tá vendo? Plantou e colheu. Deus abençoe. É milagre financeiro, irmãos. Meu Deus do céu, é bênção.
0: Então, escuta essa palavra aqui hoje, essa palavra é Deus falando na minha boca, para despertar dentro de você tanta coisa maravilhosa que você tem para receber e não sabe. Quantas coisas maravilhosas, quantos milagres, bênçãos, vitórias. Tem uma irmã que foi revelada aqui, que tinha uma herança para ela, para a família dela. Ela foi revelada aqui numa quarta, foi sexta, daí 15 dias apareceu para o marido dela uma herança da tataravó dele. Herança da tataravó. Não é nem bisavó, tataravó. Deus falou, Deus prometeu, ele cumpre. Então, meu querido, minha irmã, prepara o coração, prepara a mente, prepara a alma, para viver como príncipe, de viver como uma pessoa abençoada por Deus, como filho de Deus, filha de Deus, pois a Bíblia diz que o justo viverá pela fé, e se ele abandona, se ele recua, Deus não tem prazer na vida dele, Deus não tem prazer na vida dele. Então, Deus é Deus dos milagres. Nós estamos aqui na rádio com uma irmã que vai contar um grande milagre de Deus que ela conseguiu aqui na quarta-feira, na campanha da prosperidade completa. Por isso que é importante você prestar atenção agora neste testemunho. Minha irmã, o seu nome?
3: Silvia. Eu contar uma grande bênção que eu recebi da mão do Senhor. Deus usou o pastor falando assim que Deus ia dar, era para mim pegar um voto, que Deus ia dar uma grande bênção de herança para o meu marido. E eu tomei posse. Daí, de repente, passou uns nem 10 dias. Ontem, a mãe dele ligou lá, falando que tinha aparecido uma herança da tataravó dele, que era para a gente ir lá assinar os papéis, que a advogada estava juntando todos os papéis para a gente receber essa herança. Grande vitória. E ontem...
0: Dentro de 10 dias, revelação tremenda de Deus aqui nessa igreja. São revelações que se cumprem, revelações que é Deus que está falando. Então, demorou 10 dias.
3: 10 dias. Deus cumpriu. Deus tinha usado o pastor e aconteceu.
0: Como é que foi a revelação?
3: A revelação que era para mim pegar um voto, que Deus ia dar uma herança, ia surgir uma herança para o meu esposo. E eu peguei, fiquei assim, daí peguei, tomei posse daquela revelação. E cheguei em casa e ainda falei para ele. Daí passou 10 dias, ontem a mãe dele e a irmã dele ligou, falou que era para a gente ir lá assinar um papel, que era de uma herança da tataravó dele. Então é maravilha, sabe? A revelação assim se cumpriu rapidamente. Muito tremendo que Deus tem feito aqui.
0: Eu quero convocar vocês para estar conosco na quarta-feira, fazer esta campanha. Deus vai te dar herança, Deus vai te dar negócio, Deus vai fazer chegar nas suas mãos coisas que só Deus pode fazer. Só Deus é que pode fazer. Creia nessa palavra. Creia nesta palavra. Só Deus que pode fazer. Agora, o nome do seu marido?
3: Luciano Lângaro.
0: E o seu?
3: Luzia Silvia.
0: Mora onde?
3: No Vitória Régia, SIC.

graças a Deus, tudo é possível, não é para todo mundo. Tudo é possível, não é para os crentes. Tudo é possível, não é para quem é obreiro, quem é pastor. Tudo é possível, é para quem crê. Tem muita gente que prega o evangelho, mas não crê. Não crê no que ele está pregando. Ele está falando por falar. Tem gente que está ouvindo a palavra, mas ele não crê naquilo que ele está ouvindo. E a vida dele não muda. Por que que não muda? Porque ele não dá lugar para as mudanças que Deus tem para os crentes que vai para ele para ser salvo e ser abençoado. Então está aí o testemunho da irmã, e eu quero que vocês, em nome de Jesus, tomem posse dessas bênçãos, em nome do Senhor Jesus. Seja um testemunha, seja uma pessoa testemunha verídica do que Deus faz. Vamos viver a fé, irmão. Vamos viver a fé, vamos viver como um verdadeiro cristão, porque está cheio de gente que só tem o nome de crente, só tem o nome de crente, igual igreja, só tem o nome de igreja, igual pastor, só tem o nome de pastor, mas não é pastor, igreja que não é igreja, crente que não é crente, mas tem o nome, está igual lá nas cartas de Apocalipse. Então, vamos viver a fé, não é a Bíblia que diz, ou é a Bíblia que está mentindo? A Bíblia diz que o justo, quem é o justo? É aquele que é justo, que é honesto, viverá pela fé. Por isso que nós temos que ser justo, honesto, crente verdadeiro, porque quando a gente ora, a gente vê a diferença, tá certo? Escuta essa palavra vai ficar sendo tocada aqui na igreja, aqui no rádio, direto, para aumentar a fé do povo.

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Então, meus irmãos, escuta aqui. Escuta aqui agora esta palavra. A Bíblia Sagrada, a palavra de Deus, ela diz aqui para nós, no livro de 2 Crônicas, no capítulo 20, olha o que diz aqui a palavra de Deus. Olha o que diz aqui a palavra de Deus. E sucedeu que depois disso, os filhos de Moabe, os filhos de Amon, e com eles alguns outros amonitas, vieram a peleja contra Josafá. Presta atenção. Então vieram alguns que deram aviso a Josafá, dizendo: vem contra ti uma grande multidão dalém do mar da Síria, e eis que já estão em Azon Tamar, que é de Gade. Então Josafá temeu e pôs-se a buscar o Senhor e apregoou jejum em todo Judá. E Judá se ajuntou para pedir socorro ao Senhor. Também de todas as cidades Judá vieram para buscar o Senhor. E pôs-se Josafá em pé na congregação de Judá e de Jerusalém, na casa diante, vamos lá, eu mudei aqui, vamos lá, na casa do Senhor, diante do pátio novo. Versículo 5: e pôs-se Josafá em pé na congregação de Judá e de Jerusalém, na casa do Senhor, diante do pátio novo, e disse: ah, Senhor Deus de nossos pais, porventura não és tu Deus nos céus? Pois tu és dominador sobre todos os reinos das gentes, e na tua mão há força e poder, e não há quem possa resistir. Porventura, ó Deus nosso, não lançaste tu fora os moradores dessa terra diante do teu povo de Israel, e não a deste a semente de Abraão, teu amigo para sempre? Então, Josafá estava diante de uma batalha, de uma peleja, que era vida ou morte, para sempre. Então, Josafá estava diante de uma batalha, de uma peleja,

não confiava, nesse exato momento, no povo que estava com ele. Josafá agora dependia de Deus, dependia unicamente de Deus e mais ninguém. Aí Deus então levanta um profeta. Olha bem, Deus levanta um profeta e vai falar com Josafá. Versículo 14. Então veio o Espírito do Senhor no meio da congregação sobre Jaziel, filho de Zacaria. E Jaziel disse: dai ouvidos, todo Judá, e vós, moradores de Jerusalém, e tu, ó rei Josafá. Agora lá vem a profecia. Agora lá vem a profecia. Agora lá vem um recado de Deus. Assim diz o Senhor. Assim o Senhor vos disse: não temais. Assim o Senhor vos disse: não vos temais, nem vos assusteis por causa desta grande multidão, pois a peleja não é vossa, senão de Deus. Olha só. Olha só que palavra poderosa. Olha que palavra poderosa. Nesta peleja não tereis de pelejar. Parai. Está em pé e vede a salvação do Senhor para convosco. Ó Judá e Jerusalém, não temais, nem vos assusteis. Amanhã sai-lhe ao encontro, porque o Senhor será convosco. Então Josafá se prostou com o rosto em terra, e todo Judá e os moradores de Jerusalém se lançaram perante o Senhor, adorando o Senhor. E levantaram-se os levitas dos filhos dos coatitas para louvar o Senhor Deus de Israel com voz muito alta. Meus irmãos, resumindo, à medida que aquele povo foi louvando a Deus, à medida que aquele povo foi louvando a Deus, os inimigos foram caindo por terra, um matando o outro, um destruindo o outro. Não precisaram e não precisou Josafá fazer nada. Não precisou os soldados de Josafá fazer nada. Aquele povo mesmo mataram um ao outro. O que você entende nisto? O que eu entendo nisto? Eu entendo nisto que quantas vezes nós estamos confiantes em nós mesmos e voltamos derrotados. Quantas vezes nós estamos confiantes na família, nos parentes, confiantes no dinheiro, no médico, no advogado. Ah, eu tenho meu médico, meu amigo, eu tenho meu advogado amigo, eu tenho dinheiro. E daqui a pouco ele está derrotado. Deus trava tudo. Deus permite que aquilo dê tudo errado, para que o homem se volte a Deus, para que o homem saiba que o homem nasceu para ser dependente de Deus, não viver sozinho, não viver sozinha. Eu faço o que eu penso, o que eu quero, o que eu acho. Eu entendo assim, eu vejo assim,
Eu penso assim, não preciso de igreja.